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Essa é a Energia 97, a Energia que te move, Lance Crawley's com Push the Feeling On. Agora é 19 para as 11. 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

0: Marley com Funk Star Deluxe e Sunny Sunshine. Rolamos também ao seu Valencio Usher com Yeah.
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0: 11:01 agora, hein? Pequena pausa na sequência, mais som. Dead Swings em Roger, também Magic Dragons. Fica com a gente.
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0: Já estamos à terça, terçou, hein? A sequência, o Bob Sinclair chegando com I Can't Wait, outra porrada, hein?
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0: Muito bem, senhoras e senhores. Muito bem, respeitável público. Estamos começando a edição deste pequeníssimo programa. Bom dia, amigos, bom dia.
1: Bom dia.
2: Aê, Dudu.
0: Muito bom dia. Estão bem, não?
1: Tranquilo, e você, Dudu?
0: Ah, tá tranquilo, né?
1: De boa, final de semana,
0: boa
1: tranquilo.
0: Na Lagoa.
1: Pré-Copa.
0: É.
1: Tá animado pra Copa?
0: Tô. Pô, super.
1: Vai Brasa. Hã? Bora Brasa?
0: Não, Brasa não, né?
1: Brasa
0: aí,
1: não?
0: Aí não dá, né?
1: Como assim?
0: Não, não dá.
1: Não gosta do Brasa?
0: Péssimo.
3: É, de uma trouxice esse Brasa.
1: Tá, mano. Nas ruas, palhacinho.
3: Tá nas ruas. Nas ruas da Europa.
2: Onde vocês assistiram a série do Tri? Falando em Copa do Mundo?
0: Não.
2: Assistiram?
1: Não. Assistiu?
2: Eu assisti inteiraço. Maratonei uma porrada em 5 episódios.
1: 5 episódios?
2: 5 episódios.
1: De uma hora, eu tô no primeiro ainda.
2: Você tá no primeiro?
1: Tô.
2: Então vou tomar
1: cuidado. Eu tô na hora do... Assim, é história, né? Não tem spoiler aqui. O João Saldanha, ele é mandado embora, né? Por razões óbvias. E aí assume o Zagallo.
2: Eu posso te dizer que a série é sobre o Pelé, o João Saldanha, a ditadura e um pouco sobre o Tri.
1: Sim.
2: Eu diria que a série é sobre isso. Mas a série é fantástica. Pô, eu sou apaixonado por séries, documentários... Sobre futebol, sobre... Pô, achei bem legal.
1: Tá bem feita, né? Tá, assim, exatamente. O primeiro episódio que eu vi tá super bem feito.
2: O cara que faz o Pelé arrebenta.
1: É, ele é bem parecido mesmo.
2: Exatamente. O Mazeu de Zagallo, ele já apareceu pra você?
1: Já, aparece na última cena do primeiro episódio.
2: Quando ele assume a seleção.
1: Sim.
2: Mas o Mazeu, ele manda muito bem, mas o Rodrigo Santoro, mano, o cara é um arregaço.
1: É, né? Ele é um baita ator, né?
0: Ele é um arregaço. Não é à toa que ele tá fazendo um papel lá fora, né?
1: É, exato. Sim. Ele é reconhecido em Hollywood. Fez Lost, inclusive.
2: Exato. Arrebentou em Lost. Ele e a prancha de surf.
1: Aliás, agora mudando de assunto, de Pato Fagasso, ele fez Lost. Mas ele fez...
3: A prancha de surf é nas Panteras.
1: É, nas Panteras.
2: Ah, é? Ele errou. É verdade.
1: Não, mas...
2: Também é tão ridículo quanto o Lost, desculpa.
1: Mas no Lost, ele entra, e é uma temporada que os autores da série, eles querem dar protagonismo pra personagens secundários. Mas eles percebem que o público quer só a história dos principais. Então todos os secundários que tinham entrado na série, eles matam. Tem pé nem cabeça, e o Santoro vai nessa
2: leva.
1: Nessa leva aí.
3: O melhor filme do Santoro é aquele...
2: 300.
3: Não.
2: Não?
3: Dos mexicanos lá que fica...
2: Os mineiros.
3: Os mineiros lá que fica embaixo da
2: terra.
0: Ah, isso é bom.
3: Que ele
0: bom.
3: Vem como...
0: É bom.
2: O representante do governo, é isso?
0: É. É bom.
2: Dos mineiros, né? Eu sei que ele arrebenta. Ele faz Jesus em...
3: Aquele do Will Smith também, que é da Fórmula 1. Da Fórmula 1, que é muito bom também, que ele faz. É bom.
2: Verdade.
3: Com a loira lá, gostosa.
2: Bem lembrado.
0: Não sei.
3: Ah, também não sei.
2: Ele faz Jesus em Ben-Hur.
3: Eu dou dica, eu não dou nome de filme.
1: Do remake, né?
2: No remake, bem lembrado. É que pra mim só tem, eu não assisti o outro, acredita?
3: Esse filme é muito bom.
0: É, mas qual é o nome?
3: Ele faz um milionário que...
0: Não sabe o nome.
3: A mulher rouba ele.
2: Começou o game.
0: Começou. Começou o jogo. Qual o nome?
2: Tem convidado, não precisa desse game.
3: Acerte o nome.
0: Acerte o nome do filme.
2: Deixa eu te falar, tem convidado bom, a gente não precisa desse game.
3: Tenho várias dicas hoje de filme.
0: É, não, mas hoje não é. Hoje não é. Temos um convidado muito especial.
2: É convidado bom.
0: Convidado bom hoje.
1: Aliás, rapidamente, antes do nosso convidado, que será apresentado logo mais. Cara, vocês viram o desdobramento lá do disco voador?
2: Eu vi, muito bom.
0: Você viu o cara mostrando o que era?
2: É um resort, um negócio, um camping, né? É um camping.
1: Eu falei aqui, Bernardo Veloso, incrédulo, nunca vi algo parecido. Eu levando hate...
2: Logo eu que sou cético.
1: É, cético naquelas, né? Eu levando baita hate aqui no chat, porque tava falando, não, aquilo ali não... Cara, primeiro, assim, disco voador, pensa bem, é uma coisa óbvia. O disco voador não será tão brilhante, Dudu.
0: É,
1: eles
0: estão
1: querendo se esconder das pessoas ali. Por que vai ter tanta luzinha? Primeiro ponto. Mas é isso, né? Então, 3 milhões de pessoas que se inscreveram no canal lá do rapaz.
2: Eu não me inscrevi no canal, mas caí no golpe. Não caí no golpe. Eu, quando eu vim com a imagem, falei, me impressionou. O Domênico também ficou impressionado. E comentei. Olha, me impressionou. E ponto. Eu não falei que é e não é. Até porque até um mês atrás, eu tava debatendo com um follow aqui, dizendo, eu hoje não acredito.
0: Puta,
2: porque
0: você é
2: tanto ensaio pra vai vir, chegar, e nunca chega. Então, eu realmente, mano, perdi a esperança.
3: Sem o Domênico, dois trouxas.
2: Não, eu sei que eu sou. O Domênico é novidade na bancada. Acredito. Seja bem-vindo, Domênico, Clube dos Trouxas.
3: Ai, era o disco voador.
2: Domênico falou assim?
0: Eu não falei.
3: Não, você falou assim.
0: Pega a gravação.
3: Era o disco voador, porra.
0: Pega a porra da gravação. Pega.
1: pega lá e prova.
2: Vai lá nas, no YouTube, no
1: mas dia mim, pra mim tem uma coisa que, assim, na hora eu falei, putz, é roubada. Quando o disco voador tá lá longe, a 9 km de distância, ele tá filmando. Quando o disco voador gigante tá em cima dele, ele começa a filmar a própria cara. É. Por que que quando tava aqui escutaram em cima,
2: ele
1: não filmou o raio do disco voador? Só quando tá a 500 metros de distância.
2: Óbvio. Não, você tinha um argumento bom. Ah. Você tinha argumentos bons. Não,
3: ainda na hora, se pegar a gravação, vocês vão ouvir eu falando. É um camping.
1: É verdade.
2: Eu acho que ele
1: é uma chácara, né?
3: Que fazem camping. É uma chácara que fazem um camping aí. Aí pede pra apagar as luzes, eu falei. Tive essa ideia.
2: Você teve essa ideia?
3: Tive. Aí vai apagando aos poucos.
2: Tem um cara que vai lá e faz, né?
3: É o cara que tá no interruptor.
2: Entendi.
3: Conheço o cara.
2: Conhece
3: vamos o cara? Começar o programa?
4: Que o convidado começou, é mas não sei se você sabe, mas começou faz tempo.
3: Essa é a energia 97, a energia que te move.
4: Já não sei se você já. Sabe, mas começou já faz tempo aqui.
2: Você sabe que o bagulho degringolou quando um palhaço assume o comando.
4: Olha, antes, a gente precisa fazer o seguinte aqui. Você sabe o que que acontece, né? Antes, né?
3: Lógico, o que que eu sei?
2: E tortura o convidado. Sempre, né?
3: Ai, ai.
4: Porra. Tem uma boa?
3: Puta, eu tô com umas sensacionais, velho. Fiquei fazendo...
1: De camping.
3: Como é que é?
4: De disco voador?
3: Não, de disco voador não.
4: Então vai, manda. Sem enrolar, vai.
3: Eu tava vendo documentários, você falou da seleção, eu assisti um documentário do Michael Jackson.
4: Eu ia assistir e depois parei.
3: Ele tava em Neverland.
4: Certo.
3: E aí, sabe como ele chama o cachorro dele?
4: Não tenho a menor ideia.
3: É muito bom.
2: Quem faz a lua é o Frank Aguiar, Domenico. O Michael Jackson é... Mano, a piada não faz sentido.
3: Não, o Michael Jackson só faz... quando ele ri da piada, trouxa.
4: Muito bem.
2: Frank Aguiar, irmão.
4: Depois disso, né?
2: Parei com isso.
4: Começou bem a semana. Começou ótimo.
2: Bela primeira
4: piada. Depois disso...
3: Vamos derrubar os seus textos.
4: Vamos trazer aqui
3: naquela porcaria
4: do... Nosso convidado de hoje, referência nacional em parapsicologia.
3: Opa!
4: Especialista em neuroestratégias aplicadas à manifestação de resultados. Ele é palestrante, mentor e autor. Ele atua há mais de uma década ajudando profissionais e empreendedores a transformarem suas vidas por meio do desenvolvimento mental e espiritual. Seja muito bem-vindo aos estúdios da Energia 97, professor Bauer. Boa, professor, tudo bem? Bom dia.
5: Bom dia, obrigado, um prazer estar aqui.
1: Ó, agora acabei de ver, hein, tem uma camisa ali com o disco voador.
2: Exatamente.
1: Você acreditou lá no...
3: dando fora, ó.
1: Puta, mas, ó, acredito no Mike Leão, viu, professor Bauer?
5: Não, aquele caso do Mike, por exemplo, foi um caso que desde o começo eu tive muitas ressalvas, né? É uma coisa na parapsicologia. Primeiro a gente nega o fato para depois pesquisar. E aí sim você atua para ver se é ou não é, né?
3: Toma uma aguinha aí, fica tranquilo. Eu tô trapeado enquanto isso.
2: Não, a água dele não, é rápida, pelo amor de Deus.
4: O professor não aguenta mais. O professor não vai aguentar duas piadas. O professor mete o Marcos
2: Vaz e vaza daqui por causa da piada, segura.
1: Essa piada aí nem conta ainda. As piadas são melhores normalmente, viu, professor?
3: Obrigado, Ranieri.
2: Você tá ouvindo isso do Ranieri, que é o maior crítico das piadas.
1: Não, sou fã número um. Agora, conta pra gente, professor Bauer, o que que é parapsicologia, né? Tem muita gente que nunca ouviu essa expressão.
5: Muito bem. A parapsicologia, ela foi muito mais conhecida, acho que todos vocês lembram, do padre Quevedo, né? Eu acho que ele foi o símbolo aí que perdurou por muitos anos da parapsicologia. Só que a parapsicologia existem escolas, né? Que elas se diferenciam no modo que interpretam os fenômenos, né? Basicamente, a parapsicologia estuda os fenômenos paranormais, que são os fenômenos da mente, telepatia, pré-cognição. Os fenômenos extranormais, que já são fenômenos físicos, né? Como desapareceu um objeto em um lugar, apareceu no outro, que a gente chama de aporte, pirofagia, outros elementos que podem acontecer no teu corpo físico. Qualquer mudança no seu corpo físico é um extranormal. E também tem os supranormais, que seriam os fenômenos estranhos. E até inclui a ufologia, a aparição de naves, essas coisas aí, né? Então a parapsicologia estuda o que é diferente, né? O que está no limite do conhecimento humano.
1: Ó, que coisa, hein?
3: Agora eu quero ver. Hoje o bicho vai pegar.
4: Hoje o bicho pega, hein?
1: Você já presenciou alguma coisa nesse sentido, professor? Assim, de...
3: Ranieri não acredita em nada, já viu.
1: Eu sou meio cético, mas não, mas agora
2: é totalmente
1: eu vou.
2: Cético,
1: estou, estou de mente aberta aqui, agora... estou de mente aberta.
5: É. Olha, existe na literatura muita coisa sobre a parapsicologia, né? Quem foi o precursor foi o Charles Richer, que era um fisiologista, inclusive ele ganhou o prêmio Nobel. Oh. Só que naquela época se chamava metapsíquica. E depois, o mais conhecido foi o Heine, em 1953, em Utrecht. Ele apresentou pela primeira vez o nome parapsicologia. E ele fez milhares de experimentos parapsicológicos, que a gente chama de experimentos quantitativos, né? E é quantas vezes você consegue adivinhar as cartas, por exemplo, né? Existem umas cartas específicas que a gente usa para isso, que é as cartas Zener. Então ele fez e apresentou nesse congresso e com resultados muito bons, né? Então esses são os quantitativos que você pode criar em laboratório, refazer, etc, né? Mas existem os qualitativos, que são aqueles mais raros e também são espontâneos, por isso que é muito difícil de você repeti-los, né? Que são aqueles que acontecem, movimentação de objeto, pegar fogo na casa sem motivo algum.
2: Entortar a colher.
5: Entortar a colher.
4: É Uri Geller.
5: Aí já entra no Uri Geller, né? Então, são várias coisas que podem acontecer ali, né?
3: Porra, eu lembro nos anos 80, 70, tinha umas matérias desses tipos de fenômenos. Pode se chamar fenômenos?
5: Pode. Uhum.
3: Passava muito no Fantástico. E tinha aquele, não sei o que, Lacosta. Como é que era o que virou até ministro da comunicação?
4: Ah, eu sei, né? Quem é.
3: Ele era a voz e ele fazia as matérias. Ele era o repórter. Puta, dava um medo, meu. E aí...
4: Ele vinha com aquela voz dele, né?
3: Exatamente. Ele...
4: É flashback.
3: Ele mostrou uma matéria que me deixou... Quando eu era criança, fiquei muito impactado. Tinha uma casa que pegava fogo em vários pontos da casa. Inclusive, um colchão pegou fogo sozinho, assim, mostraram lá. É lógico que eu, na época, eu fiquei assustado. Mas você já chegou a ver esse tipo de fenômenos, assim, acontecendo? Presenciou alguma coisa maluca, assim?
5: Já. Eu já fiz várias investigações, né? Muitos fenômenos que acontecem com pessoas, com lugares, né? Teve um caso muito interessante que eu fui, que era um fazendeiro que estava perdendo todos os animais da fazenda, eles estavam com morte espontânea. E a primeira premissa da parapsicologia é descobrir quem está causando, né? Na parapsicologia não vê como causa principal um espírito, ela vê como a própria pessoa, né? Como se todos nós tivéssemos essa capacidade parapsicológica de causar efeitos, né? Que ela é maximizada por uma depressão, uma tristeza. Geralmente é coisas assim mais pesadas, né? Ou mudança hormonal. Tanto que as meninas, principalmente mulheres de idade púbera, ali dos 13, 14, 15, são as que mais expressam, que demonstram fenômenos paranormais, tá? Então, nessa fazenda, por exemplo, nós detectamos que era um menino lá, ele tinha 15 anos, e nós tínhamos que fazer um trabalho com ele para que cessasse tudo isso. Mas tinha acontecido muita coisa estranha lá. Yeah. Quando a gente estava lá, caíam uns objetos, escutavam uns barulhos estranhos, os animais, parece até engraçado, né? As galinhas começaram a andar de costas e bicava, tinha uma galinha lá, ela bicava com a cara dela no chão, assim.
3: Galinha Michael Jackson fazendo um walk.
5: Não, e ela tava toda machucada, né? Ela acabava se machucando. E o pai dele tentou ir internar, e ele era a última coisa
1: que... Qual a idade do...
5: Tinha 15.
1: 15 anos.
5: A última coisa que o pai dele ia fazer é internar. E ele entrava em surtos também, né? Quando ele entrava, tinha que chamar a polícia, porque ninguém conseguia segurar ele, apesar de 15 anos. Mas ele era um rapaz bem alto, né? Era até maior que eu. E daí, quando nós fizemos esse tratamento, houve muita melhoria, né? Então, existe muito que está ligado na pessoa. A parapsicologia sempre coloca ligado à pessoa, né? Mas de fenômeno mais, assim, que eu vi também, teve um fenômeno numa casa, tinha um local, né? Que possivelmente, após as investigações, parece-me que era um lugar ritualístico e tal. E as pessoas que passavam por aquele lugar, elas se sentiam muito mal. Né? Tanto que no dia que nós fomos investigar essa casa, a pessoa que passou no meio desse local começou a vomitar. Começou a vomitar. Então, os fenômenos são mais observáveis em pessoas, né? Mas, claro, nós já vimos luzes, né? Mas aí tem que ter um pouco de cuidado, que tem o fogo-fato, né? Que pode enganar muitas pessoas, principalmente no interior. Pequenas movimentações de objetos, aparelhos, né? E tem nós usamos também alguns aparelhos de medição, né? Por exemplo, você pode usar um rádio fora de sintonia, só com aquele ruído, para que, se tiver alguma coisa ali, ela consiga se comunicar. Lembrando, não quer dizer que seja um espírito. A parapsicologia sempre entende que o primeiro causador é o homem, né? Então, mesmo que saia uma palavra daquele aparelho, é alguma palavra que, de certa forma, você, através da tua telergia, que é a energia que a gente chama que tem em todas as pessoas, e consegue modificar aquilo ali, né? Inclusive, o Padre Quevedo, quando fez os experimentos lá no... Ele ia nos lugares, né? Desmistificado fantástico. Quando apareceu um fenômeno no rádio, foi um dos fenômenos que ele confirmou que era um fenômeno parapsicológico, né? Que não era um fenômeno falso ou outra coisa, né? Tem bastante coisa, né? Eu sou especialista mais no tratamento do ser humano em si, né? Mas já fui em várias casas fazer investigações e tem vários relatos também que chegam até mim.
1: A paranormalidade, ela tá ligada a essa questão, por exemplo, de espíritos ou não necessariamente a pessoa? Porque, por exemplo, telepatia. Telepatia em tese, né, que é um fenômeno paranormal, você não precisa ter espírito envolvido. Então, não necessariamente tem esse envolvimento, né?
5: Não, isso é uma excelente pergunta. Porque o que confunde a parapsicologia é as escolas parapsicológicas. O Padre Quevedo, quando veio para o Brasil, ele tinha a intenção clara. Não ele, né? O Vaticano trouxe ele por um motivo muito claro. Estava se perdendo muitos fiéis católicos para o espiritismo naquela época ali, né? Anos 40, né? E aí o que aconteceu? Vamos mandar o Padre Quevedo, que é um parapsicólogo, aí ele vai nomear os fenômenos e dizer que aquilo que está no espiritismo, que estava atraindo as pessoas até aquele momento...
3: Não existe.
5: Não existe. E aí fazer retornarem ao catolicismo ou pelo menos segurar aquelas pessoas, né? E aí você vê, né? Tem no YouTube lá a Rede Manchete e tal, aqueles debates do Padre Quevedo e tal. Então ele veio com essa missão mais de... católica mesmo, né? Tanto que a gente chama a escola do Quevedo escola católica, ou seja, uma parapsicologia ligada a uma religião. Só que os espíritas sempre consideraram o próprio espiritismo uma ciência, mas eles pensaram, poxa, vamos criar a parapsicologia espírita também, porque daí senão fica nós na nossa religião e eles separando a parapsicologia.
2: Assim estamos... como eles fizeram com o Evangelho segundo Allan Kardec.
5: Isso, é. E daí eles resolveram separar a parapsicologia. Daí se criou a parapsicologia espírita. Então você via lá nos debates, parapsicólogo, o Padre Quevedo, que era o único representante, né? Parapsicologia católica e depois os parapsicólogos espíritas. Mas se você olhar, são duas parapsicologias ligadas à religião. Qual que é a premissa do Padre Quevedo? Tudo é o ser humano, mas ele acreditava na energia telérgica, né? Que é a energia da parapsicologia. Mas quando era... Não, acontecia dentro da Igreja Católica, era milagre. Daí não era mais parapsicologia.
3: Aí existia.
2: E aí como é que você diferencia uma situação dessa de um exorcismo, que também é um fator espiritual que a Igreja Católica resolvia?
5: Isso. Só para chegar nesse ponto do exorcismo. E aí, então, católicos e espíritas, né? E o espírita, quando ele ia falar sobre um fenômeno paranormal... ou extranormal, ele sempre falava que a causa poderia ser um espírito. Entende? Por exemplo, se tu movimentou o teu celular aqui, o católico ia dizer, não, foi a tua telergia. O espírito ia dizer, não, foi o espírito que movimentou, não foi você. Né? Certo. Eu não faço parte de nenhuma dessas escolas, nós fazemos parte da escola eclética, né? Que é uma escola que visa ser um pouco mais científica, né? Ou seja, a gente vê o melhor dos dois mundos.
3: Você fala pra todo mundo, seu celular tá vibrando. Por isso que ele tá mexendo.
5: Pode ser as duas coisas. A gente não deixa de estudar mediunidade, espiritismo, essas coisas, né? Mas o maior fator é não estar ligado a nenhuma religião. Acho que esse é o melhor de todos, né? Agora, chegando na tua parte de exorcismo, claro, Eu, além de ser parapsicólogo, né, é claro que eu cheguei até a parapsicologia como uma exigência pessoal minha para poder entender melhor esse mundo espiritual. É, até de uma forma mais cética, digamos assim. Quando eu comecei na parapsicologia, eu era bem mais cético, assim. Quase que uma parapsicologia materialista. Hoje não. Hoje eu posso dizer que a minha parapsicologia é uma parapsicologia mais espiritualista. E essa mudança veio, primeiro, a busca foi porque eu fui médium desde criança. Então eu já via muitas coisas, né? Você perguntou o que eu via através da parapsicologia, né? Mas o que eu via através da mediunidade, eu posso encaixar muito mais coisa, entendeu? Sempre vi vulto, sempre vi várias coisas desde criança. E para o entendimento disso, comecei a estudar, tá? E olha que coisa interessante. Exorcismo foi uma das práticas que eu faço até hoje.
2: Eita.
5: É.
2: Eita, professor.
5: Pô,
2: eita,
5: até hoje.
2: Eita, eita.
3: E tem trabalho
2: eita, pra esse tipo eita, de eita.
5: Coisa? Olha, muita eu acho demanda. Que não tem, eu acho que não tem nenhum dia que eu não atenda.
3: É mesmo?
5: É sério? A minha agenda é sempre 3 meses pra frente.
3: Ó, se o pessoal quiser anotar o meu celular, eu vou começar a fazer isso aí. Como é que
1: faz? Aqui na rádio tem uma galera, viu?
4: É, mas nem brinca com isso, hein?
3: Tô brincando, mas é. É mesmo? Tem tanta
5: solicitação exato. Assim? A gente chama de desobsessão, dá um nome mais sim, bonito né? Hoje, né? Mas eu lembro quando eu comecei, quando eu era jovem, hoje eu uso uma técnica mais fácil entre aspas, né? Ela é mais eficaz, que é a apometria, né?
4: Como é que é isso?
5: A apometria é uma técnica terapêutica, espiritual, que você consegue fazer tanto presencial como à distância. A ideia é que você... A gente entende a nossa dimensão aqui, e próximo à nossa dimensão, a dimensão astral, que seria a dimensão que você vai no depois da passagem, né? Então... É como se todos esses espíritos ficassem nessa dimensão. Então você usa uma técnica que é desdobramento. É como fosse, só pra vocês entenderem, uma viagem astral mais rápida, né? Viagem astral tem todo um processo, por isso que é viagem. Desdobramento não, você pode dar um comando, tipo um estalar de dedos, pra você ficar em desdobramento. Então é como se eu fosse fazer a apometria em ti, eu desse um comando de desdobramento e eu conseguisse enxergar o teu corpo no astral. E aí eu atuo no astral com o teu corpo. E aí isso envolve várias coisas, né? Calibrar os chakras, limpar a sua aura. E dentro disso tudo tem a tal da desobsessão, né? Mas primeiro tem que entender o que é a obsessão. Uma obsessão pode ser uma auto-obsessão, né? Tu mesmo tem muita autocrítica, é a pessoa que trabalha contra si mesmo. E muitas vezes a auto-obsessão, ela cria uma outra persona. Tipo, muitos até se confundem, porque você cria uma personalidade dentro de você, a gente até chama disso, que é o diabinho no ombro e o anjinho sim. No outro, igual nos desenhos, né? E começa a atiçar negativamente algumas coisas, e a gente entende que isso é faz parte de você, né? E não necessariamente um espírito.
3: É uma esquizofrenia, seria, talvez? Que o cara começa a achar que as coisas estão acontecendo.
5: Esquizofrenia já seria uma doença mental, né? Já é um ato mais profundo mesmo, onde já tem uma...
2: Só para não dizer, professor, só para tentar entender aqui o começo do seu processo. Uhum. Talvez eu tenha entendido errado. Você usa PNL para abrir a primeira porta, é isso ou viajei no que você falou que tem um comando que você dá? É muito comum na PNL você dar o comando e abrir essa porta, né? Uhum. Ou não tem nada a ver?
5: Igor, achei muito boa a tua pergunta.
2: Obrigado, desculpa, palhaço.
5: Nunca ninguém...
2: Fecha aí, irmão.
5: Porque eu estudo a PNL também. E eu uso muito a PNL na apometria, né? Mas esses comandos apométricos, eles já estão enraizados, né? Porque ele foi criado pelo Dr. José Lacerda e existem as leis da apometria, né? Ele não usa PNL, mas aí a gente poderia bem mais profundamente, até no estudo dos espíritos e tal, porque você percebe até dentro das desobsessões, que você tem que usar algumas coisas de linguagem. Entende? Sabe quando você olha para um cachorro bravo? E se ele perceber o medo em você, ele te ataca. Mas se ele não perceber o medo em você, ele não te ataca. Então digamos que o espírito obsessor se comporta mais ou menos assim. Então, de certa forma, você tem que usar a linguagem. A PNL ajuda muito, né?
3: O que é PNL? Para os nossos ouvintes.
2: O professor explica. Você perguntou para mim, mas o professor não é indicado. Não. Eu poderia te explicar.
3: Você tá lendo aí as perguntas?
2: Eu sei o que é PNL e você não sabe. Quem que é o burro aqui?
3: Não é. Os ouvintes, né?
5: PNL é programação neurolinguística, né? É através da palavra você conseguir programar alguém, né? Foi criada e baseada nos grandes hipnotistas dos anos 80, né? Ou seja, é um jeito melhor de eu te falar. Ele é usado muito em venda, por exemplo, para vender carro, numa reunião, numa apresentação lá no TCC da faculdade.
2: Palestra.
5: Né? Você pode convencer alguém de algo ou falar de uma maneira que não seja intrusiva, se, por exemplo, você quer programar positivamente a pessoa. Né? Por exemplo, você só fala o que ela precisa fazer e não o que ela não precisa fazer. Só um exemplo. É, não usa muito o não. Né? Apesar que isso até dá para se usar o não. Ou seja, são modos de falar diretamente que vai convencer uma pessoa de algo, né? Usado muito na hipnose, inclusive, a PNL. Né? Quando você vai fazer qualquer ato hipnótico, você usa PNL pura. Tanto que a PNL foi baseada na hipnose.
2: Eu não vou esquecer meu celular. Errado, na PNL, eu vou lembrar de pegar meu celular.
5: Exatamente, né? E a PNL também pode ser usada para frases de reprogramação mental, para lei da atração, essas coisas, né?
4: Sim.
5: Por isso que ele perguntou. Porque é um comando direto. Um comando já desdobra. Então a PNL é muito direta, né? Mas é, com certeza tem elementos de PNL ali. Mas o intuito é o comando e o pulso, né? Eu sempre digo assim, as pessoas elas não sabem o poder que elas têm. Né? Porque a palavra sempre foi uma coisa muito forte, desde sempre, né? O nosso mundo foi feito através da palavra. Não tá na Bíblia isso?
2: O verbo se fez carne.
5: É. Então, eu percebo assim, por que eu tenho tanto sucesso em desobsessão hoje? Porque eu acredito 100%.

0: Para entender como que as pessoas chegam até você, primeiramente, né, para esse tipo de coisa, exorcismo, né, desobsessão, e quando você chega na casa da pessoa, é a própria pessoa, é amigo, é parente, e quando você chega na casa da própria pessoa, não tem mais aquele que a gente vê em filme, né, então você leva ela pro, como se fosse o mundo espiritual, e é ali que rola toda essa desobsessão, é mais ou menos isso?
1: Isso, geralmente a pessoa... Antigamente eu atendia muito presencial, né? Hoje é mais online, tá? Mas a pessoa entra em contato, a gente faz uma avaliação e tal. Pra eu ir na casa, se a pessoa me relatar, que tá acontecendo muita coisa na casa dela, né? Por exemplo, esse menino que eu citei lá do 15 anos, foi um caso. E eu na época, eu atendia presencial. E foi engraçado que a mãe dele falou pra minha secretária assim, ó... Se o professor tiver uma caneta, copo, qualquer coisa na mesa, manda ele tirar. Senão o menino entra em surto e vai furar ele lá. Eu falei, não precisa fazer isso. Eu não vou tirar nada. Eu já ia estar demonstrando. Olha o detalhe, já ia estar demonstrando medo, né? Só que uma semana antes, ele tinha ido no psiquiatra e tinha destruído o consultório psiquiátrico. Eu conhecia quem que era o psiquiatra e o consultório dele era bem bonito, tinha livro. Fiquei imaginando a cena. Só tinha coisa cara naquele consultório. Ele disse que destruiu e foi verdade.
2: Mas sem se mexer?
1: Não. Ele entrava...
3: Aí só dá um...
2: Se me der um taco de beisebol...
1: Não, é que ele entrava em surto, tá? Não, mas isso pode até ser discutido mesmo. Surto é uma coisa que acontece com os seres humanos, né? Mas as causas... Só que a causa que identificou que seria espiritual? A melhora dele, entendeu? Depois que eu fiz o tratamento e fui na casa dele, imagine, era um menino que o pai tava abandonando o trabalho, que não conseguia, era agricultor, não conseguia trabalhar mais, tinha que ficar só cuidando dele. Eles tinham uma vida impossível, tinha que chamar, quando ele entrava em surto, chamar a polícia e tal, tal. E o menino não ia pra escola, não fazia nada. E de repente, as últimas informações, ele tava casado, tava trabalhando, tinha filho, já tem uma família. Coisa que parecia muito impossível antes. Entendeu? Então a mudança dele, a gente analisa a mudança que ele teve, né? Só que no dia que nós chegamos lá, além dos animais que morriam, né? Tinha acontecia muita coisa estranha. Caía objeto lá. A gente até desconfiou. Será que a gente tá num cômodo? Alguém vai lá e derruba? Sim. Entendeu? A gente colocou umas câmeras posicionadas, né? Então a gente faz uma investigação. Você
0: vai com uma equipe?
1: Vou, com uma equipe. E aí a gente usou uns aparelhos lá, que a gente consegue, esse rádio fora de sintonia, para conversar com os supostos espíritos que estariam na casa, né? E a gente conseguiu, né? Eu lembro que na época o pai e a mãe dele ficaram muito impressionados por causa das respostas que davam ali os espíritos. Era dois espíritos que tinha na casa dele. Daí nós fizemos um trabalho de encaminhamento desses espíritos, né? Mais uma limpeza nas energias da casa. Só que assim, ele já estava fazendo tratamento no consultório comigo. Na casa foi o último, digamos, né? Então vamos limpar a casa. E daquele dia em diante, nunca mais ele teve problema. Então por isso que eu digo, daquele dia em diante, nunca mais teve problema.
4: Destravou a tela do jogo.
1: Destravou a tela do jogo. Mas tem muitos casos que eu atendo, né? Tem...
2: Aqui o pessoal liga falando que tá ouvindo vozes junto com a Rádio Energia, a gente liga pra Anatel. As caras do pirata.
4: Pela piada, palhaço.
3: Tem um ouvinte aqui.
0: Tá pegando ouvinte,
3: um ouvinte pelo WhatsApp. Vamos ver o comentário do ouvinte aqui. Ó.
5: Olá, bom dia, tudo bem? O tema de hoje é um tema muito importante pra gente que é espírita, sim. Eu tenho várias histórias, vários relatos. Histórias que eu vi, histórias que eu sei como é que funciona. Mas muitas das pessoas, é importante esse tema na rádio hoje, muitas das pessoas não acreditam, desacreditam daquilo que não vê. O que eu posso falar é que sim, existem o mal, existe o bem, existe aquilo que pode atrapalhar a vida de cada um, existe aquilo que pode atrapalhar o ambiente, atrapalhar os animais, atrapalhar o bem-estar, tudo que pode, existe sim, basta a pessoa parar para enxergar. Agradeço a todos aí da Energia, do Morde a Sopra, o professor aí, e é sempre bom ter temas relevantes assim. Valeu, Bruno Souza de Arujá, São Paulo.
0: Ó, que legal. Boa. Agora, professor, eu estava pesquisando um pouquinho, né, sobre a parapsicologia, e aí eu cheguei em um programa que os Estados Unidos desenvolveram durante a Guerra Fria, que era baseado em

0: parapsicologia. Se eu não me engano, chama programa Stargate.
1: Stargate, isso.
0: E que, inclusive, foi inspiração na cultura pop do Stranger Things. Sabe, o programa que desenvolve a Eleven e tal. Então, existiu mesmo. Então, os Estados Unidos, eles investiram uma grana pesada em parapsicologia para combater a União Soviética durante a Guerra Fria. Foi isso mesmo que aconteceu?
1: Isso. O programa Stargate, ele ficou por muitos anos, se não me engano, ficou 20 anos. E era um programa onde eles pegavam médiuns e paranormais e colocavam alvos. E eles tinham que, através de visão remota, localizar esses alvos e fazer alguma coisa. Inclusive, eu baixei o relatório da Jessica Woods, que foi a responsável. Ela era uma matemática estatística, né? Ela não tinha ligação nenhuma com espiritualidade, com nada, né? E ela fez o relatório lá, e ela cita, né, a parapsicologia, cita os testes, tudo mais. Por que foi encerrado o Stargate? Porque eles confirmam lá, havia indícios de paranormalidade, mas não era útil
0: para
1: a guerra, né? Você, tem tal coisa, tem, mas como que eu vou usar isso para guerra, entendeu? Não foi útil para a guerra, né? E olha que interessante, só para você ter ideia, a Jessica Woods, que foi a relatora que escreveu o relatório final do projeto Stargate para dar encerramento para ele, ela aponta umas coisas bem interessantes, né? Como, por exemplo, ela apontou o rigor que as outras ciências submetem em cima da parapsicologia, onde ela não vê em outras ciências, digamos assim. Né? Comparando até com a própria psicologia, né? Que não tem... se for comparar o rigor que você hoje mede a parapsicologia com o rigor que se mediu a aprovação científica da psicologia, é bem menor.
0: Sim.
1: Tá? E ela, depois que terminou o projeto, ela com outras pessoas criaram um grupo para continuar as pesquisas. Esse grupo existe até hoje.
0: Ah, tá? Então não foi descontinuado completamente.
1: Não, da CIA foi.
0: Da CIA foi, mas...
1: Foi encerrado. Tá. Mas ela saiu da CIA e outras pessoas que fizeram parte falaram, vamos se unir e nós continuar, criar um grupo aqui, continuar esses estudos, né, de forma particular. Então eles continuaram. Então isso é um exemplo que... Ela ficou muito impressionada com os resultados que teve, né? E esse relatório você pode achar lá, né? Relatório da Stargate, Jessica Woods. Você pode baixar pelo Google, você pode ler ele lá e tá escrito tudo isso aí, né? Claro que, né? Hoje a gente pensa, isso foi a resposta oficial da CIA, né? Mas será que eles usaram isso para outras coisas? Porque foi muito tempo que passou enquanto eles usavam esses testes, né? E é muito interessante que eu já participei de alguns protocolos Stargate, que é com as pessoas que tiveram acesso aos protocolos, que é você identificar um alvo através da visão remota, exatamente como faziam lá na CIA, sabe? E é bem interessante os resultados, sabe? Claro, eu entendo que precisa um pouco de prática.
0: Pro
1: ouvinte
0: do Mord, assim, então, pelo que eu li, tinha uma pessoa X que tinha essa capacidade... Entrava numa sala, ali preparada, acho que mais escura, deveria ter algumas especificidades. E aí ela pegava num papel e ela desenhava, rascunhava algumas coisas.
2: O Bin Laden tá ali.
0: E aí ele pegava todos esses papéis, entregava pra uma outra pessoa e essa outra pessoa era responsável por decifrar aquilo e achar no mapa. Colocava depois, comparava com o mapa e achava as localizações. Era mais ou menos isso que acontecia.
1: Exatamente. Você tem um alvo, né? E aí você pega um papel e tudo que vier na sua mente você vai desenhando, escrevendo. Pode ser um desenho, pode ser um número, pode ser uma frase, pode ser uma sensação. De você descreve sem limite. Parece, lembra até um pouco do brainstorm, né?
0: Vai e coloca tudo pra fora.
1: Vai colocando. E depois outra pessoa analisa e compara. Esse é o protocolo Stargate.
0: E aí muitas vezes localizava. Por exemplo, um porta-aviões, sei lá, russo, que foi da União Soviética, que foi localizado e depois foi abatido. Então, alguns casos assim ficaram marcados nesse programa de alvos que foram localizados através dessa técnica.
1: Sim, teve sim alguns alvos, né? Mas no contexto geral eles achavam que não era tão útil, né? Porque assim, não é todo mundo, às vezes é um médium específico. E não é porque esse médium tem mais mediunidade que os outros, é que ele aprendeu a interpretar os sinais. Isso é coisa que eu observo demais na paranormalidade. Não importa o teu grau de paranormalidade, Porque existe, quando você pega o feeling de interpretação, interpretar o que chega até você, né? Inclusive, eu tô participando até de um reality de paranormalidade, e eu percebi muito isso nos testes lá. Tem gente que interpreta ao contrário. Por exemplo, é tal coisa, ele sempre vai escolher o inverso.
2: É tipo o Chapolin, tem os superpoderes, mas não sabe usar.
1: É, quase mais ou menos isso. Porque é difícil, porque qualquer... Por exemplo, se eu mandar você identificar alguma coisa num carro, por exemplo. Verifique esse carro aí. Né? Digamos, você é um médium muito... Você pode verificar várias coisas, mas a pessoa estava querendo que você identificasse, sei lá, que uma pessoa... que um gato morreu dentro do banco do carro. Mas, de repente, você começa a identificar uma briga de um casal que teve lá dentro, que um esfaqueou o outro e tal, e não é o gato, é uma coisa mais antiga que ninguém sabia.
0: Tá.
1: Daí você vai falar isso, a pessoa vai dizer, não, você errou, cara, era um gato aqui, não sei o quê. Você entende? Porque quando você analisa um objeto, você não está analisando o momento exato que a outra pessoa quer. Você está analisando tudo.
0: O sinal que vem para você.
1: E depende muito de como você tá, qual vibração você tá, no que qual tua vibe. E você tem uma tendência a analisar mais o que tá próximo a você.
0: Tá.
1: E não do que a outra pessoa tá. Mas alguns médiuns entenderam. Eles fazem uma captação daquela pessoa que perguntou, né? Pra tentar entender qual que é a intenção do que ela quer. E mistura com o carro. E aí eles conseguem fazer uma análise melhor. Mas é uma coisa difícil, né? É uma coisa difícil. Nós lá estamos fazendo grupos para treinar e achar protocolos de como você fazer esses experimentos. Tanto que o maior problema da parapsicologia é isso, é criar um protocolo para os experimentos. Porque, se, por exemplo, se tem quatro cartas aqui, ou sequencial, e você tem que adivinhar, por exemplo, tu vai ter que adivinhar. A minha energia vai pode estar atrapalhando, a dele, porque a parapsicologia considera que os fenômenos, eles até 50 metros, eles têm intervenção. Então, qualquer intervenção humana...
3: É. Ué, bastante. Ei,
2: Bernardo. Ô, professor, o senhor falando sobre interpretar os sinais, e o senhor falou também que o senhor é médium.
3: Daqui a pouco vem a melhor pergunta, eu vou fazer.
2: O palhaço está elaborando. Quando
0: pra segurar a audiência, hein?
2: Quando o senhor bate o olho em alguém e tem alguma coisa forte travando, o senhor sente isso na hora? Ou não, isso é feito a partir de um trabalho?
1: Não, dá para sentir. Uma das coisas, eu fiquei muito tempo conhecido por alguém que ajudava pessoas com mediunidade descontrolada. Pessoa que nasceu com muita mediunidade e ela não sabe usá-la adequadamente e acaba tendo muitos problemas. É a pessoa que fica desmaiando, que fica tendo visões.
0: O menininho do sexto sentido.
3: É, pra mais pior, ou menos isso.
1: É, pra pior.
3: A vida do
1: ele Ranieri era bem controlado.
3: Até que ele era controlado, né?
1: Ele era controlado.
3: É, mais ou menos, não, né?
1: É, mais ou menos. Ele mas as pessoas chegam desesperadas.
3: Tem pessoas que chegam desesperadas já?
1: Muito desesperada. Que a minha filha começou a enxergar o mundo espiritual, eu não quero isso e tal. Porque daí os mortos começam a conversar com a pessoa, né? E aí tem que se tratar. E olha que interessante, se você pegar uma pessoa assim, alguns casos que eu acompanho, não tô dizendo que isso é bater o martelo, né? Que mediunidade descontrolada por muitos anos e sem tratamento, a pessoa fica esquizofrênica, né? Que esquizofrenia é algo que se adquire, né? Depois, né? E sempre existe a tendência. A maioria dos médios tem uma certa tendência, né? Sim. Porque o que é a mediunidade? A mente tá se abrindo. Só que ela chega um ponto que ela se abre tanto que não fecha mais. Eu sempre falo isso. Né? E quando se abriu e não fecha mais, criou uma doença mental.
0: Sim.
1: Então,
0: quando perde o controle, né?
1: Quando perde o controle.
2: Muitas vozes sem entendimento do que tá acontecendo.
1: É, não, só que daí quando virou doença mental, daí as vozes já é da loucura, já não é mais.
3: Já não é mais
1: mediunidade. Ou pode se confundir, né? Alguma coisa é, outra não é, daí não,
3: a pessoa não. Ele não tem mais a percepção, né?
1: Saber
3: o que é, o que não é, né?
1: Tanto que você pega um esquizofrênico, ele geralmente ele tem uma. Você percebe? Pô, essa pessoa tem. Só que daí ele começa a misturar. Ah, não, essa música ali foi feita pra mim, eu não sei o quê. Entendeu?
0: Sim.
1: Porque daí a mente já não. É como se a mente não. O invólucro da nossa mente não suportou a consciência daquela pessoa. Imaginou?
3: Eu tive mais uma ideia aqui, professor. Se eu trouxer uma agulha gigante de acupuntura, você consegue atravessar o pescoço do Ranieri?
0: Não, a minha experiência não foi boa, viu, professor?
3: A gente teve
1: fizeram isso.
2: Foi divertidíssimo pra gente, pra ele não
3: muito. O braço mim... não tem mais graça.
0: Agora. Não, é que eu não percebi, ele atravessou uma agulha no meu braço aqui.
1: Uhum.
0: E aí quando eu me dei conta, e assim, eu tenho meio aflição de agulha, né?
1: Sim.
0: Aí quando eu vi...
3: Mas
0: aí...
3: nem sangrou, hein?
0: Não, nem sangrou, é.
3: Foi.
0: Aí eu comecei a passar mal, deitei ali, foi mó papelão, viu? Foi mó papelão. Aí voltei depois no programa, segui aqui mais pra lá do que pra cá também.
3: Desmilinguiu.
2: Parecia o Davi Luiz do 7-1. O Dante, lembra do Dante?
3: Ficou mal, né?
2: Parecia o Dante vendo acontecer. Mas o que tá rolando aqui?
0: Ô professor, você também fala muito sobre a questão da lei da atração, né? Que teve o livro, né, que ficou muito famoso lá pros anos 2000. Foi um dos grandes best-sellers do século XXI. E fala um pouquinho sobre essa questão, né, da lei da atração, como funciona.
1: Boa. O meu primeiro livro que eu escrevi, ele se chama Manifestação Estratégica. Ele aborda a lei da atração, né? Por que o primeiro livro? Porque é para todo mundo, né? Para quebrar as barreiras. Ah, não precisa ser espiritualista ou não. Tanto que no livro fala praticamente muito pouco, assim, menos de 5% sobre espiritualidade. Ele é um livro baseado em neurociências, né? Sobre lei da atração. Quando eu escrevi esse primeiro livro, eu lembro que foi bem despretensioso, assim, né? Mas eu quis escrever de um jeito fácil para todo mundo compreender e que fosse acessível, né? Então eu escrevi contando algumas histórias da minha vida, né? Porque qual que é a autoridade que eu tenho para escrever a lei da atração? Eu tenho que contar o que aconteceu comigo, uma pessoa dizer, opa, ele tem autoridade, aconteceu muita coisa estranha e ele conseguiu superar. E aí eu escrevi algumas histórias, só que na sequência escrevia como usar isso em seu favor e exercícios de lei da atração, tá? E o livro acabou esgotando a primeira leva, deixa amanhã assim. Foi uma coisa. Isso que eu nem tava vendendo assim nas livrarias, tava vendendo particular. Esgotou.
3: E você pode dar uns exemplos?
1: Vou. Então, o que é a lei da atração, né? Ficou muito famoso, né? Aquele livro da lei da atração. Lembra que tinha um DVD do Segredo? Sim,
0: o Segredo.
2: Vendeu muito esse livro.
1: E as pessoas começaram a interpretar. Virou uma febre, só que todo mundo começou a interpretar errado, muito ao pé da letra. Claro, eles ali também, para vender, eles tinham que ser bem sensacionalistas, né? Pensa e acontece. Tinha um caso lá que o cara recebia o dinheiro pelo correio. Eu lembro que na época um amigo meu falou, aquilo lá, eu fiquei pensando, achando que ia chegar dinheiro pelo correio e não chegava. Mas o cara no filme, ele recebe pelo correio porque ele tinha direitos autorais que ele recebia de tal lugar. Os caras tinham parado de mandar por um tempo e voltaram a mandar. Então não é uma coisa do nada, entendeu?
0: Uma Ferrari na minha porta, não.
1: Ferrari na minha porta.
0: Às vezes você emprestou a Ferrari pra alguém e a pessoa sumiu com a Ferrari. Aí você pensa e aí meio que faz aquela Ferrari que é sua voltar, por exemplo, vai. Ou viagem.
1: Mais ou menos. Porque a parapsicologia ajuda muito a entender a lei da atração. Porque como a parapsicologia estuda as energias do mundo e como elas se comportam, né, inclusive gerando até fenômenos, se eu entendo como funciona isso, eu posso entender como fazer atrair as coisas para mim também, né? Se eu consigo, por exemplo, tem telepatia, tem pré-cognição, você recebe uma ligação da mãe antes que aconteça algo. Então você percebe que tem alguma coisa estranha. Então a lei da atração nada mais é do que você... não é simples como eles falam, pense. Porque tem uma ação que tem que ser tomada. Sempre tem que ter uma ação. Eu vou dar um exemplo meu aqui, um exemplo bem clássico que eu sempre coloco. Que resume muito a lei da atração e até uma técnica para quem quiser aplicar. Né? Eu gosto muito de escrever. Sabe? Se você tiver um caderno, você pode ter um caderno da lei da atração, né? E você escreve todas as coisas que você quer fazer. Você pode até separar por semana, mês, semestral e anual. Uma
0: resolução de ano novo, assim, que a galera faz. Ah, esse ano eu vou perder tantos quilos, eu vou juntar tanto de dinheiro, eu vou aprender uma nova língua.
1: Mais ou menos isso. Né? A diferença é o seguinte, quando você projeta cada coisa, você esmiuça ela, você coloca tudo relacionado a ela. Por exemplo, se tu quer fazer uma viagem, tu faz o roteiro, já vê qual a empresa que você vai alugar o carro, qual hotel que você vai ficar, quantos dias você vai ficar.
2: Como se já fosse certo.
1: Isso, você vai fazendo o projeto completo daquilo, né? Eu sempre faço assim, né? E foi engraçado que eu tô mais conhecido na internet aí faz uns 3 anos, né? Mas sempre trabalhei com isso, era mais conhecido regionalmente, eu sou de Santa Catarina, né? E eu lembro que eu comecei a aplicar a lei da atração e eu falei, cara, eu tenho que começar em podcast, né? Eu acho que para o pessoal me conhecer melhor, eu tenho que ser podcast. E aí eu comecei a estipular isso. Só que daí o que eu fiz? Como que eu vou chegar nos grandes podcasts? Eu vou ter que fazer um caminho, isso é importante, o caminho para chegar lá. Aí eu pensei assim, vou num podcast normal que me convidaram. Eu esperei, chegou um convite, um podcast lá de Curitiba. Por que eu escolhi ele? Porque ele não tinha muita visualização, mas o cara, os caras trabalhavam com cinema e não sei o que, e estavam fazendo podcast, e eles tinham umas câmeras muito boas. Ah, tinha câmera, microfone.
0: Você já tinha material, pelo menos, pra divulgar nas redes sociais depois. Né?
1: Isso, eu pensei assim, cara, eu vou nesse podcast, o apresentador é bom, não importa a audiência do YouTube, isso não tô importando. Depois eu vou fazer os cortes e vou jogar no Instagram. E foi esse meu começo. Eu falei, depois desse, as pessoas vão olhar, depois eu vou no outro, eu fui fazendo um caminho. E foi o que aconteceu, eu fui nesse, joguei no Instagram e o pessoal gostou muito, começou a viralizar, daí outras pessoas começaram a ver e assim foram me chamando para outros, né? Só que aí eu escrevi no meu caderno, em setembro de 2025, na primeira semana, eu vou lá para São Paulo e vou participar de alguns podcasts lá, inclusive tal, até coloquei o nome em alguns.
0: Isso, né? Sem ter confirmação.
1: Sem ter nada, era um ano antes, 2024. Sem ter nenhuma confirmação de nada, tá? E daí foi indo, só coloquei lá, né? E daí no ano seguinte, daí começaram alguns a entrar em contato. E esse podcast que eu tinha escrito lá, eu fui exatamente, só que foi uma semana antes, foi a última semana de agosto. Eu fui, errei por uma semana. Eu fui no podcast uma semana antes do que eu tinha escrito no meu caderno.
0: Um podcast grande, assim, como se fosse.
1: É, bem grande.
0: Qual
1: bem
0: que
1: grande.
0: Era o podcast?
1: Paranormal Experience.
0: Ah, tá, que era segmentado.
1: Da minha área, é o maior do mundo.
0: É o maior do mundo.
1: É o maior do mundo.
0: E é brasileiro.
1: E é brasileiro.
0: Boa.
1: É o maior do mundo, né? Tanto eles já foram lá em Portugal falar sobre isso e tal. Na minha área de espiritualidade, é o maior do mundo. Eu falei assim, pô, tem que dar em minha área, é o maior do mundo.
0: Sim.
1: Eu tenho que ir lá, né? E depois fui colocando outros caminhos, né, que foram aparecendo. E ainda tem alguns caminhos que estão se concretizando. Até mais rápido do que eu imaginei, sabe? Isso é muito louco. Por quê? Porque eu sou a pessoa que entendeu, claro, entender 100%, que a lei da atração ela é complexa, né?
0: Sim.
1: Mas eu consigo fazer isso. E eu dou essa dica para as pessoas. Só que o que acontece? As pessoas vão fazer isso no caderno, mas elas não tomam as ações. Porque assim, você coloca ali, mas você tem que estar trabalhando para que isso aconteça. Não é só vou escrever no caderno e ficar esperando.
0: Sim.
1: Eu ficava
0: só pensando, só mentalizando.
1: Não, eu ficava no Instagram fazendo conteúdo para que alguém o observasse, entendeu?
0: Trabalhava para aquilo dar certo também.
1: Isso, então esse acho que é o maior erro da lei da atração. As pessoas só pensam, mas não fazem ação. Você tem que fazer o plano total e colocar a ação.
2: O professor estava falando
3: do São Cipriano.
2: São Cipriano. Isso. Um livro de magia. O professor, inclusive, deu todo o introito, falou sobre, né? Ele... Se eu quiser repetir só de uma forma resumida para quem chegou agora no FM, tá bom? Isso.
1: Ah, tá. Então, o livro de São Cipriano, ele é um livro, né, que tinha muito folclore em cima dele, né? Tanto que tinha o livro de capa de aço, o livro de capa preta, e até diziam que as pessoas que tinham o livro em casa podiam estar sofrendo alguma coisa, né, que a energia do livro era muito forte. Mas como eu te falei, tudo, mesmo isso não sendo um fato verdadeiro, porque ali era muita alegoria, a energia das pessoas cria uma egrégora sobre o livro de São Cipriano, né? E no caso do nosso ouvinte que falou ali que algumas pessoas usavam isso até para fazer as curas na cabeça, né? Porque no livro também, o São Cipriano era um bruxo que se converteu ao catolicismo. Então tem muitas orações lá. Orações, né? Então virou praticamente um benzimento. Então essas pessoas pegavam o livro, usavam essas orações para fazer de cura nas outras pessoas, né? Inclusive, eu contei que eu ganhei de 15 anos esse livro de uma namorada minha, foi o primeiro livro. E eu conversando, assim, com várias pessoas da minha área, muitos deles também tiveram esse livro como o primeiro, né? Geralmente quem tá acima dos 40 e tal, porque na época era o que tinha de livro mais conhecido de magia. Claro, depois começou a chegar outros livros e tal, e a gente começou a comprar, né? Mas a história do seu Cipriano é isso, né? Claro que hoje você entende que aquilo ali não tinha muita razão, assim, na parte magística, né?
2: Ô, professor, deixa eu ir pro popularzão. Muitas pessoas já fizeram, quase todas as pessoas já se meteram a fazer isso. E até onde funciona, até onde é coisa da cabeça da galera e até onde realmente isso pode virar um problema, a famosa brincadeira do copo.
1: A brincadeira do copo. Então, isso tem que levar muito a sério. Uma vez que eu estava fazendo um curso de parapsicologia presencial, nós, para estudo, nós replicávamos várias coisas que as pessoas fazem e dizem que acontece algo, né? Uma delas era a brincadeira do copo, né? Então a gente fez a brincadeira do copo, fez a cabine espírita, fez a mesa espírita,
4: Como é que é a cabine espírita?
1: Ah, a cabine espírita é uma das coisas mais sensacionais que já...
3: O pessoal vai tirando as fotos.
1: Que já criaram, né? É você colocava um médium numa cadeira, sentado, certo, dentro de uma cabine com cortinas pretas em volta.
4: Ah.
1: E você amarrava as mãos e os pés dele numa cadeira.
4: Nossa. É. Do médium.
1: Do médium, isso.
2: Eita, professor.
1: E fazia um rito pra ele incorporar. Por que que você amarrava ele? Pra ele não fazer as coisas com as mãos. Você deixava próximo dele algumas coisas, tipo um sino.
4: Pra ele mexer.
1: Isso.
2: Foi daí que nasceu a expressão evangélica, tá amarrado.
1: O tá amarrado, ele vem... Olha que interessante, o tá amarrado, ele tem uma explicação, né? As entidades do... Quando faço desobsessão, o exorcismo, quando você tem autoridade, o espírito já incorpora com as mãos atrás amarrada, sem você falar nada. Hoje, 90% dos espíritos quando eu uso um médium de incorporação, já posso explicar melhor sobre, eles vêm com a mão amarrada pra trás, automaticamente.
2: Quando eu vi, tava assim.
0: Como se fosse uma amarra invisível.
1: Isso, como se fosse uma amarra invisível, quando ele não pode te tocar. Isso significa o tá amarrado. Mas voltando à cabine, aí fazia um rito e a pessoa manifestava tudo aquilo. Inclusive, quem procurar ali tem fotos até do Chico Xavier dentro de cabine espírita.
4: Fazendo isso?
1: Não, não ele, mas outro médium fazendo, tendo aparecendo, até inclusive materialização e tal, e o Chico Xavier estava presente. Tá? Essa é a cabine espírita. A cabine espírita é muito legal para estudar ela. E a outra é a mesa espírita. A mesa espírita também é interessante. É a famosa mesa aqui, né? Onde você cria um clima, coloca uma vela branca, alguém se pede para as pessoas trazer foto de algum parente que queira comunicação, alguma entidade. A mesa espírita serve para isso, para você se comunicar com alguém que já foi falecido, né?
2: A brincadeira do copo que eu perguntei no começo, ela é bem popular porque ela é mais simples.
1: E a do copo...
2: Você reúne a galera, tem um copo de requeijão.
1: Isso. Você e põe a mão em cima do copo e ele se movimenta. É parecido, é comunicação com além, mas agora eu vou alertar. Eu contei todos esses para vocês entenderem uma coisa. Nós temos um aparelho que mede eletromagnetismo, né? A gente usa para medir os espíritos, né? Não que eles sejam de eletromagnetismo, mas eles podem movimentar essa energia ou usar isso como alguma forma. Enfim, na sala primeiro eu passo o aparelho, ele não dá sinal nenhum, né? Claro, a gente desliga a energia para não dar... E aqui você pôr aqui no microfone, ele vai dar sinal. E você mede a sala, zero. Você faz a mesa... Eu lembro aquela vez nós fizemos essa mesa, né? Inclusive aconteceu várias coisas que eu já vou relatar pra vocês. E no final, quando nós terminamos, ligou o aparelho. Eu juro pra você, eu achei que o aparelho tava quebrado. Ele ficou disparado. Tanto que eu desliguei, tirei a pilha, coloquei de novo. Falei, não, estragou esse aparelho. Porque a sala fica... Imagine assim, quando você... Por isso que eu não recomendo abrir mesas espíritas. A não ser que você seja um espírita e esteja num centro espírita. Porque a função do centro espírita é essa. Ajudar os espíritos que estão perdidos. Mas não tente fazer isso na sua casa. Por isso que eu não recomendo do copo. O copo você vai querer fazer uma comunicação com o espírito. Só que você tem que entender que tem em volta de você vários espíritos perdidos. Aquele espírito que não sabe para onde ir depois da morte.
0: Aqui, por exemplo, tem vários nesse momento.
1: Ah, com certeza. Com certeza. Só que tem um detalhe. Eles não ligam pro ser humano, eles estão passando. Mas a partir do momento que você fala do assunto, ou você começa a fazer rito...
4: Aí o cara vem.
1: Aí eles vêm. Entendeu? Tanto que aquele dia veio muitos. Só que a minha experiência, que eu consegui o controle, não faço isso sem controle. Porque eles começaram a tentar incorporar nos alunos.
2: Eita.
1: E teve dois alunos que incorporaram.
2: Eita.
1: E sim, pessoas assim, mas que nunca incorporaram na vida.
4: Incorpora sem a pessoa dar permissão?
1: Incorpora. Se o aluno for fraco. Mas claro, mas como eu tava controlando lá, aí eu não deixava incorporar, né? Um eu autorizei porque ele tinha uma certa experiência, né? E veio um espírito lá incorporar, porque a gente queria que um incorporasse justamente pra conversar. Só que o espírito começou a xingar a menina que queria saber do parente, né? Então, por que você quer saber do teu parente morto? Não sei o quê, que você fez por ele em vida e tal. Começou a dar um sermão na pessoa da fora. Então pode acontecer isso também, né? Então você tem que ter um controle. Imagine assim, nós estávamos numa sala, é como se fizesse um sinal de luz que todos os espíritos da região, do bairro, da cidade, se a cidade fosse pequena, estão enxergando, opa, alguém lá está fazendo comunicação conosco, vamos todos para lá. Então, quando você faz isso, enche de espírito a tua casa. nunca faço na tua casa.
0: Sim,
1: exato. Por isso que eu não recomendo fazer do copo. Você pensa, ah, vou comunicar com o espírito que tá aqui na casa.
4: Às vezes ele pensa que tem uma porrada.
1: Isso, daí começa a chamar mais.
0: Às vezes nem tinha muito, mas aí você fez a brincadeira e
4: encheu. Isso, daí enche. Galera, porque tem um portal ali, né?
2: Abriu a porta
4: ali, galera. A gente tem a porta lá aberta, vambora.
1: E se ele perceber que alguma das pessoas ali tem mediunidade, aí que, lembra que eu falei o problema das pessoas com mediunidade sem saber controlar? Os espíritos, pô, não, mas essa pessoa é uma oportunidade de eu me comunicar, ela tá me entendendo.
0: Sim.
1: E eles ficam na casa atormentando a pessoa aí.
0: E tem um jeito de, perigoso. Por exemplo, se a brincadeira do copo atrai esses espíritos, tem algo que pode ser feito pra meio que mandar embora, assim. É algo normal, a pessoa que tá ouvindo agora...
3: Senta, chora e reza.
1: Tem, mas não é tão simples porque nós entramos de novo. O ser humano desaprendeu. Porque assim... Nós não estamos jogados num mundo onde os espíritos fazem o que quiser com você. Na verdade, é bem pelo contrário.
0: Sim.
1: O ser humano tem um poder muito grande. Primeiro, você tem uma aura que te protege, né? Tanto que uma criança, ela chega a ter 7 metros de aura, né? Então é muita proteção. Por isso que dizem, as crianças são mais protegidas. A aura é muito grande, tá? Nós temos o poder da palavra, né? A nossa palavra, ela comanda qualquer entidade do baixo astral. Inclusive esses espíritos. Mas o que acontece? O ser humano não sabe disso. O ser humano é enganado. Ele acha que não funciona. Ele tem medo. E aí esses espíritos se aproveitam, né? Então, como ele falou, uma oração funcionaria perfeitamente. Mas depende, virar a chavinha. Qual é a fé? Qual é o grau que você está acreditando nessa oração? Mas se você for uma pessoa de fé mesmo, uma oração tu expulsa todos, né? Mas o que a gente, infelizmente...
0: Independentemente da religião.
1: Independente. Né, independente da religião. Ah, se a oração tiver palavras que sejam de abençoar, de expulsar, né? E na verdade, é que a oração é algo pronto, já feito para você utilizar. Mas quando você entende isso, você não precisa usar artifícios, em nome, ou tipo, através dos anjos. Claro, por exemplo, usar o nome de Jesus é muito forte, né? Eu até recomendo. Mas você pode dizer apenas, saiam da minha casa. Simples assim, ou sai da minha frente, vai embora, vá para outro lugar. Parece simples, né? Mas você tem que falar com muita força, muita energia. Tanto tá que um preceito mágico dos magos é sempre falar com muita energia. Você vê nos desenhos lá os magos falando bem alto assim e tal.
2: Mingau de Leviosa!
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4: Pergunta do ouvinte. Vamos ver a pergunta aqui, ó.
5: Bom dia, Dodô e amigos da bancada. Cauê, entregador da Zona Leste. Queria relatar que eu fiz uma vez viagem astral através de indução por vídeos do YouTube. Consegui fazer e foi uma coisa muito positiva porque eu tava tendo muito paralisia do sono. Eu tava tendo aqueles pesadelos e, tipo, 4, 5 vezes dentro do mesmo sonho. Eu acordava e tava sonhando ainda e estava me acabando com a minha noite. E aí eu descobri que fazendo viagem astral eu conseguia melhorar isso, e após isso eu de fato melhorei e nunca mais eu tive. Fica a dica aí, valeu, tamo junto.
1: O que ele falou é real, porque a viagem astral, ela, você aprende a controlar melhor o acordar, né, o despertar. Então quando você treina a viagem astral, você consegue cada vez mais saber, agora eu consigo sair, ir pra tal lugar, agora eu consigo voltar. E o que ele falou da paralisia do sono, na verdade, a gente coloca muito isso a um tipo de demônio que se chama Sucubus, né? Que é uma dissidência de Lilith. E é um demônio sexual.
3: É mesmo?
1: É. Todos os sonhos eróticos e tal, essas coisas acontecem através de Sucubus e Íncubus, que são entidades que exploram a energia sexual do ser humano.
2: O palhaço estava em silêncio até agora. Pintou uma possibilidade de milagre para ele voltar a funcionar. Ele, opa, sexo? Tem como fazer alguma coisa aqui?
0: Não, tô lascado.
3: Mãe hoje.
4: Que isso, palhaço?
3: Não, fala assim. Eu tô chateado porque tem um anão lá no circo que ele é espírita.
4: Aí?
3: Mas ele tá muito triste porque ele nunca vai conseguir ser médium. Ele é pequenininho.
2: Desculpa, mas, professor, desculpa.
4: Deus do céu.
0: Mas, professor, essa paralisia do sono é que assim, é cíclico isso em mim. Mas eu tinha tanta. Eu já falei várias vezes aqui no Morde a Sopra o que eu tive de paralisia do sono, mas é muita. Aí tem vezes que para e fica lá um ano sem, aí depois volta.
2: Depois você aprendeu a se livrar dela, você nunca mais teve?
0: Não é muito aprender a se livrar dela.
2: A gente assim, teve um tutorial aqui no Morde.
0: Não, quando você tem. Assim, você tem que fazer uma força sobre-humana...
2: No dedão.
0: Não, eu nunca fiz o dedão, essa técnica do dedão aí.
2: A do dedão foi aqui.
0: Não, tem que fazer uma força sobre-humana pra conseguir abrir o olho. Né? Então, se, meu, e aí, pelo menos pra mim, a sensação, você entra num... É como se tivesse num turbilhão.
2: O difícil assim. É você lembrar que você tem que mexer o dedão quando você tá na paralisia, que você entra em desespero. Essa é a questão.
0: Não, até que... Porque eu nunca tive. Pelo menos comigo, na paralisia, você fica... Você pensa bem, assim. Você fica tranquilo, você consegue pensar normal, como se você tivesse praticamente acordado.
2: Jura?
0: É, aí o meu olho, ele só abre um pouco, assim, como se ele tivesse bem cerrado. E aí você vê, só que eu não sei se é por isso, também tá escuro, você tá dormindo. Aí você começa a ver, e aí dá uma sensação de medo muito forte.
2: Temos
3: visões de... Toba na mão?
2: Então, temos visões diferentes. O Ranieri tá ali no paralisia e tá pensando, será que eu fiz... O giro de notícias pra amanhã, você tá nessa vibe. Eu tô no meio do negócio, parece que eu tô numa piscina afundando e não vou conseguir sair. Falei, irmão,
3: é
2: morri, isso, tô morrendo.
0: Não, e é horroroso. E, por exemplo, pra mim, por exemplo, pra mim, assim, quando eu tenho a paralisia do sono, eu tenho que ficar um tempo acordado. Porque se eu já durmo de novo, eu volto. Eu volto, é horroroso. Então eu tenho que ficar ali uns 5 minutos olhando pro teto, abrir o olho... Que aí eu sei que eu não vou voltar para paralisia. Eu tenho que fazer toda a força de novo para sair.
4: E aí, professor, aqui...
3: É um tipo de desdobramento, não é?
1: Mas também tem algo fisiológico que acontece, né? Claro, todo transe precede algo espiritual. Mas antes de dormir e antes de acordar, o teu corpo produz muito DMT, que é dimetiltriptamina, que é o que te leva a um certo transe para você dormir. E é o mesmo elemento que tem na ayahuasca, por exemplo.
0: Ah, sim.
1: Né? Então, o que que, falando agora mais no lado mais científico, ou antes de acordar, você despertou antes do teu corpo sair do transe. E isso acontece muito na hipnose. Quem já passou por hipnose sabe. Você tá consciente 100% dentro de você, mas o corpo tá travado ainda.
0: Sim.
1: E você não consegue sair. Mas isso é um sinal que você é altamente hipnotizável?
0: Eu fui hipnotizado
2: aqui.
0: Eu tava cansado também.
1: E pessoas assim, que são altamente hipnotizáveis, elas são médiums também.
0: Ó,
2: aí, cara. Nosso cético é médium.
0: Toma essa, palhaço. Aí, mexe comigo pra você ver. O que eu vou fazer?
3: Vai lá falar com o anão lá
2: do. A gente foi surpreendido, hein?
1: Não. E a mediunidade é o seguinte: talvez ele na vida dele nunca praticou nada disso, mas esse da paralisia é um sinal. Mas a mediunidade, assim, quando ele começar a praticar, aí que ele vai desenvolver mais, né? Porque a mediunidade é algo que quando se pratica, ela se expande. Quando se fica controlando ela... o meu caso, por exemplo, eu tinha uma mediunidade muito grande mesmo. Eu tive que reduzir, não reduzi-la, mas compactá-la aqui, ter um botão de liga e desliga, para não ficar no mundo da lua. Então foi um treinamento que você faz com a tua mente, né? E no caso dele, como ele, até por fato dele ser mais cético, ele acabou empacotando essa mediunidade. Ela tá aqui presa. Mas de repente, se ele se abrir mais, começar a participar.
2: Não, se abrir, ele sabe
1: se. Já tomou ayahuasca?
0: Quase. Não tenho coragem, não.
3: Isso aí, mas não, ele se abre e se pedir com jeito.
1: Se ele tomar ayahuasca.
4: E aí?
1: Não. Porque assim, a ayahuasca ela produz mais DMT. Imagina, você já tem uma produção natural de DMT. Imagina jogar mais um copão aqui de 250 ml, 200 ml.
3: Vamos tomar agora?
2: Vamos fazer no ar, a gente consegue,
0: A galera vai e não volta, é louco, não é que eu vou pra lá e não volto nunca mais. Não
4: custa nada. Mas acontece?
1: O médio...
0: Acontece com muita frequência.
2: Filho do Niso Neto, é um caso clássico.
1: Não, o que acontece? Isso é importante até falar, porque eu acho que acontece. Você tem que medir a pessoa, eu tenho que olhar pra ele, primeiro, o peso dele, o tamanho dele e quanto ele tem de mediunidade. Por exemplo, eu vou pôr uma dose maior porque ele é mais magrinho. Opa, mas peraí, ele tem mediunidade, então vou ter que diminuir. Certo. E o que acontece quando você vai tomar ayahuasca? Todo mundo toma o mesmo copo.
2: Mesma talagada.
1: E não pode, né? O certo, padrão. Você tinha que medir a pessoa.
4: Os caras dão pra qualquer...
3: Vai, o Rabin tomou
1: ayahuasca. E por exemplo, tu quando vai tomar ayahuasca, se você não é médium, pode ver, aqueles caras que dizem lá, estou tomando há 20 anos, tomo toda hora, você vai identificar o cara, fazer uns testes, ele não é médium. Ele é zero médio.
0: Então não tem efeito.
1: Por isso, não, ele toma pra dar só um legalzinho barato, ali, um baratinho. Mas pegar eu com todos os médios grandes que eu conversei que tomaram ayahuasca, ninguém gostou da experiência.
0: Boa.
1: Porque, claro, tem alguns momentos, se você souber administrar, ela fica boa. Mas por quê? Porque o médium, ele vai entrar muito mais profundo do que qualquer outra pessoa. Por exemplo, se a tua experiência da ayahuasca vai ser muito mais profunda de um cara que não tem o que você tem. Então você demora 4 horas pra passar o efeito. Esse que é o problema. E você tá acostumado assim. Se você tá de olho fechado tendo um pesadelo, tu abriu, acordou, resolveu o problema. Ou se tá vendo alguma coisa ruim ali, você fechou
4: na pra ayahuasca. Dormir,
1: resolveu o problema. O que acontece quando você toma ayahuasca? Que quando você tá de olho fechado, você tá tendo... Nem sempre é pesadelo, tá? Não me crucifiquem por causa disso. pode ser coisas boas também. Sim, sim. Mas digamos, quando você fecha os olhos, você começa a ver muitas luzes girando e não sei o quê, você chega um momento que você cansa daquilo, opa, deixa eu acordar. E você abre o olho, você vai continuar vendo, mesmo com os olhos abertos. Ou seja, é como se você estivesse num sonho que não consegue sair.
0: Sim.
1: E demora 4 horas. Ixi. E as pessoas começam a se desesperar lá pelas 2 horas e meia, 3 horas.
2: É louco. Eu tive aqui, professor.
4: Não, você não tomou ayahuasca?
2: Não foi ayahuasca, foi alguma coisa com rapé que veio pelo nariz. Eu não saio. O máximo que eu faço é tomar 2 taças de vinho e ficar pra lá de Bagdá. É uma caipirinha e ficar trilouco. Então, eu sou suscetível pra caramba. Eu lembro, fraco, o reverendo fraco. Lucas fraco. Falou, vamos fazer uma experiência com o Bernardo. Falei, o que que é? Não, vai só desentupir seu nariz. E aí deu o twin, eu não tô acostumado. Eu entrei em desespero. E foi justamente isso, 3-4 horas. Eu querendo voltar porque eu era e eu não conseguia.
1: É, esse, então era um rapé.
2: Foi a primeira hora infernal.
4: Mas corre o risco de não voltar coisa, não. Essa é a pergunta.
1: Ó, essa pergunta que ele fez é primordial. Boa. Corre o risco de não voltar ou não? O que que é? Não é que não volta. É que, por exemplo, imagine uma mente de uma pessoa que até tem uma tendência, esquizofrenia e tal. Você tomou uma vez a ayahuasca, ela começa a abrir caminhos na tua mente. Imagine que é muita expansão, muito DMT, ele vai expandir. Tomou a segunda vez, abre mais. Tomou a terceira, abre mais. Aí, tu não consegue voltar, aí vira esquizofrenia.
0: Então, acontece
1: pode
0: muito,
1: virar.
0: Acontece muito isso. A gente falou aqui, né, o Dodô
4: perguntou... Isso não é brincadeira, viu, gente?
1: Não, isso é bem sério. É
4: tem gente que toma, vou lá pra ver, fazer um barato. Cara, não funciona assim.
1: É que
4: assim,
1: tem algumas pessoas que tomam e elas não têm esse grau de mediunidade nem tendência a ser nada. Daí pra elas é ótimo, pra tomar a vida inteira. A sensação é boa. Eu não digo que você tomar uma vez ou duas, eu tomei 2 vezes. A primeira foi excelente, a segunda foi péssima. Entendeu? O que que aconteceu depois da segunda? Mesmo depois do efeito, passou 2 meses, eu entrei de novo nos mesmos... A mesma vibe da ayahuasca sem tomar ayahuasca.
4: Nossa.
1: A mente começa a recuperar aquilo.
3: Meu Deus.
2: Fica lá no HD.
1: Então é muito perigoso. Agora imagine, a pessoa toma de novo. De repente você não tá tomando mais e você começa, no meio do programa aqui, tá naquela vibe.

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23: Falar em He-Man, estreou o filme aí, né? É verdade. Bom dia, bom dia, bom dia. Essa é a Rádio Energia 97, a energia que te move. E estamos começando, senhoras e senhores, mais uma edição do Energia na Veia, na Energia. Bom dia, bom dia, bom dia, bom dia, tudo bem com você? Tudo bem? Tá tomando café? Tá acordando? Como é que você está nesse momento? Ai, ai, ai. Tudo bacaninha, né? É isso aí, a partir de agora, todo mundo participando aí, né? Ah, esse é o programa mais bacana das suas manhãs no rádio brasileiro. Anos 70, 80, 90 e 2000.
24: Oh, yeah.
23: Oh, yeah. É isso aí, meu. Daqui a pouco a velhinha também vem com o enigma do Arco da Véia. Ah, temos informações a respeito da mega festa de aniversário de 26 anos do Energia na Véia, 20 de junho, no Complexo Tempo, tá bom? Participe aí, criançada, manda mensagem. O tema essa semana, um filme ou uma série que você indicaria da sua época. Você assistiu o quê? Trovão Azul? Né? Tem várias coisas, MacGyver, tem Ciborgue, sei lá, né? Muita coisa legal. Não vou ficar falando também que é você que vai mandar aí a sua mensagem. Fechado, então? Então vamos nessa. Começamos com Barão Vermelho, Bete Balanço.
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0: Tell Me, Moscova TV na Energia, também teve Vento Ventania, Biquíni Cavadão, Step by Step, Whitney Houston com I Believe in You e Ahá. Nossa, muito legal, né? Essa é a Energia 97, a energia que te move, meu amigo, e esse é o Energia na Veia. Ah, velhota, chega aí com o Enigma e também as participações pelo nosso WhatsApp, 966507997.
1: Muito bem, vagabundos! Estamos começando mais um Enigma do Arco da Velha. Atenção aí, hein? Oh, presta atenção que eu vou começar a fazer a perguntinha, hein? Quero saber, atenção, Silvio Ribeiro, tudo bem com você? Bom dia, viu? É, bom dia. Bom dia a você. É. Qual era o nome do famoso seriado que passava na TV Cultura? Isso, Canal 2, TV Cultura. Canal 2. Alternativa A, Anos Bacanas. B, Anos Incríveis. C, Anos a Mais ou Menos. Ou D, Anos Enrugados. É igual das velhinhas. Não pode falar isso. Que coisa. É, que beleza. Bem, daqui a pouco eu volto com a resposta e vou repetir a pergunta daqui a pouco também, viu? Fique ligado. O que você acha que é, hein? Já sabe? Então liga pra cá, vagabundo.
2: Bom dia, Silvio Ribeiro, Rodrigo do ML aqui de Osasco. Bom dia a toda a equipe aí. Mandar um beijão pra minha namorada que tá indo trabalhar. Pra rapaziada aí de Santa Terezinha, Vila Crete, Carapicuíba. A todos do ML aí. Nossa, Trovão Azul, Águia de Fogo, Jasper, Changeman. Silvio, foi meu aniversário ontem de hoje, tá? Beijão, fica com Deus.
3: Bom dia, Silvio Ribeiro. Bom dia, galera da Energia 97. Hoje é terça-feira. Dia frio e nós não estamos nem aí. Uma série que marcou muito foi Miami Vice, porque foi nessa série que eu descobri Phil Collins tocando Mama, que era a trilha sonora quando ele pilotava aquela Lamborghini branca. Don Johnson, é isso aí. Vamos que vamos. Abraço.

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0: lá, Free From Desire na energia, também teve Cardigans, Love Fu, essa música espetacular, né? Mariah Carey, Emotions, David Bowie, As the World Falls Down, na veia Love, sensacional. E também Slade Hammer com Peter Gabriel. Esse é o Energia na Veia, na energia, o pessoal mandando mensagens pelo nosso WhatsApp. Qual é o nosso WhatsApp? 966507997. Às vezes dá um pau no cérebro, não acordei ainda.
1: Bom dia, Silvio Ribeiro, aqui é a Janaína.
2: Bom dia, Silvio Ribeiro, aqui é a Malu.
1: Bom dia, Frank.
2: E bom dia, Johnny.
1: Hoje é terça-feira, tá frio, mas tá gostoso. E uma série que me marcou muito foi a Xena, Princesa Guerreira. É isso aí, gente. Bora, que tá gostoso, bora pra labuta. Tchau!
3: Bom dia, Silvio Ribeiro. Alessandro aqui, representando o Diadema, motorista. Silvio, dessas séries que você falou aí, todas maravilhosas. Mas tinha uma que a gente não deixava de assistir nunca, né? Esquadrão Classe A, Super Máquina, maravilhosas. Tempos bons. Bora que bora. Bom dia, família. Vamos que vamos, hein? Abraço.
4: Bom dia.

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0: Davi Buchecha aqui no Energia, na Veia, na Energia. Não vem e vai, porque daqui você não sai.
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0: É isso aí, meu, esse é o Energia na Veia, na Energia. Valendo aquele ingresso, né? Valendo aquele ingresso pra mega festa de 26 anos do Energia na Veia, dia 20 de junho, no Complexo Tempo na Moca. A voz tá meio meia boca, né? Mas continuemos. Hã? Continuemos. Já tô tomando um chazinho aqui, a dona Cris está fazendo um chazinho para mim, para ver se melhora aqui. Mel e tudo mais. Hoje não dá para cantar, gente. Eu sei que vocês querem, mas eu não vou conseguir cantar. Porque a voz não está muito bacana hoje, né? Uou, olha lá. Não dá. Ei, véia. Ah, essa é Energia na Veia, na Energia. Ó, oh, e ó, oh, tem uma notícia muito importante pra vocês, hein, meu? Muito importante. Faz o enigma, daqui a pouco eu falo, velhota.
2: Ah, muito bem, vagabundos. Estamos começando mais um enigma do Arco da Velha, atenção aí, hein? Ó, oh, presta atenção. Que eu vou começar a fazer a perguntinha, hein? Quero saber, atenção, Silvio Ribeiro, tudo bem com você? Bom dia, viu?
0: Fala, velho.
2: É, bom dia. Bom dia a você. É. Qual era o nome do famoso seriado que passava na TV Cultura?
0: Olá. Isso. Seriado.
2: Canal 2. TV Cultura. Canal 2. Alternativa A. Anos Bacanas. B. Anos Incríveis. C. Anos a mais ou menos. Ou de Anos Enrugados.
0: Que é isso?
2: É igual das velhinhas.
0: Velha.
2: É, não pode falar isso?
0: Lógico que não. Ela tá louca.
2: Ah, que beleza. Bem, daqui a pouco eu volto com a resposta e vou repetir a pergunta
0: a
2: daqui a pouco. Também.
0: Repete a pergunta.
2: O que, que você acha que é, hein? Já
0: Nossa,
2: sabe?
0: Que então, que é isso?
2: Então liga pra cá, vagabundo.
0: Totalmente sem noção.

Preste muita atenção. Nosso programa também vai ter especial da Copa do Mundo. A véia vindo com os enigmas da Copa do Mundo.

0: que você indicaria? Você fala, putz, eu assistia muito Silvio Ribeiro. Muito, muito. E aí eu indico pro pessoal assistir, tipo, sei lá, Os Waltons. Alguém lembra dos Waltons?
1: Bom dia! Bom dia pra vocês aí da rádio. Eu queria dar um bom dia especial pro meu amor, Sérgio Zidói. Dia 20 estaremos aí na festa da energia.
0: Ó, que legal! Bom dia, Yara. Obrigado aí, tá bom? 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
2: Bom dia, Silvio Ribeiro. Galera do Energia, que friozinho maravilhoso. Bora trabalhar. Hoje é terça-feira e nós não estamos nem aí. Beijo.
0: É isso aí. Quem lembra dessa trilha aqui, ó? Os Waltons. Bom dia, John Boy. Bom dia, Marianne. Alguém assistiu isso além de mim? Hã? Começava o dia, eles dando bom dia, a série passava aquele dia todo. No final terminava a série, à noite. Boa noite, John Boy. Boa noite, Marianne. Boa noite, Adam. Boa noite, Adam. Ninguém lembra disso? Porra. Só eu que lembro, a produção não lembra, ninguém lembra mais. Meu Deus. Os Waltons. Era uma turma no interior lá. Era no campo. A série se passava toda no campo. É isso mesmo. 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

Energia, energia que te move, Maria Vidal, Body Rock. Também teve aqui Build, né, com The House Martins. Essa é a Energia 97, a energia que te move. Continue ligando, participando. 32847097. 32847097. Conta pra gente, né? Qual filme, né, série que você indicaria? Mas coisas da sua época. Será que você assistia ali? Voltava da escola, assistia aquela série bacana. Né? Vocês lembram do Trovão Azul? Ah, tinha dois helicópteros, um era o Trovão Azul, o outro eu não lembro. Eram duas séries que tinham helicópteros. Se alguém souber, mande um WhatsApp pra mim, por favor. Eu lembro que tinha dois helicópteros.

0: Aquele senhor da cadeira, por favor. Ai, meu Deus do céu. Vamos lá, mais mensagem chegando aqui no nosso WhatsApp.
1: Bom dia, bom dia, bom dia, Silvião, beleza? Que é o Wilson de Carapicuíba.
0: Galera,
1: Silvião,
0: do Twitter.
1: Tinha duas séries que eu achava fantástico no SBT. Carro Comando com William Shatner e Combate no Vietnã. Era muito bom, cara, muito bom mesmo. Eita, época boa, que a gente não se preocupava com o boleto, né? É isso aí, Silvião. Um abraço a todos aí, tudo de bom. Uma ótima terça-feira pra nós. E vamos lá, não tamo nem aí. Abraço.
0: O Sérgio lá no Twitch lembrou do Automan. Vocês lembram do Automan? Era o cara que... Ele era só... Era esquisito. Era só a cabeça. Ele só tinha a cabeça no filme. A roupa já era muito moderno pra época. A roupa era feita toda por computador. Ele era um ser feito de computador. E o carro dele também era muito rápido. Ele fazia a curva... E quem tava com ele colava no vidro, assim, do lado. Na frente, quando ele freava, porque ele ia muito rápido. E parava. É verdade. Automan. Ficava só a cabeça, era um cara loiro. A roupa dele era toda, né? É isso, tipo Tron, sabe? Automan, putz, é velho pra caramba, hein, meu? Vai lá no Twitch, bate um papo com a galera lá, meu. A turma lá do Twitch, né? twitch.tv/energia97fm. 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Aí sim. Tá bom? Olha o Marco aqui, ó.
2: Bom dia, Silvio Ribeiro. Rapaz, você tá falando aí da série. Aqui é Marco aqui do Riacho Grande, Boas Balsas. Rapaz, eu assistia muito a Super Máquina, o Hulk das Antigas, Poderosa Isis. Rapaz, você falou, lembrou do... Tirou do fundo do baú esses caras, hein?
0: O Hulk, ele também era meio zoado, né? Era meio... O cabelo do Hulk, meu. Era esquisito. Era meio durangão, assim, era tudo meio duro. Acho que ele não tomava banho, aquele Hulk lá. Aí, meu, putz, não era fácil, não. E tinha uma música triste, sempre acabava com a música triste, né?
3: Bom dia, Silvio Ribeiro. Tudo bom? Então, esse seriado ainda passa, Silvio Ribeiro. Na Rede Brasil, canal 12, os Waltons. Da hora, top demais. Abraço.
0: Os Waltons. Eu sei disso.
4: É isso aí, Silvio Ribeiro. Aqui é cabelo de morungaba. Lógico que lembramos do Oswaltons e também tinha o Bonanza. Você lembra dessa aí? PJ. E assim vai. Eu assistia muito, era Ultraman. Valeu, cabelo de morungaba.
0: Boa, cabelo. É isso aí, esse é Energia na Veia, na Energia. Todo mundo participando. Pode ser filme também, viu, gente? Não precisa ser só série. Mas as séries são incríveis, né? As séries que tinham eram bem legais, bem legais. Esse é o Energia na Veia, da Energia. Eu quero lembrar do outro helicóptero, meu. Qual que era o outro helicóptero? Ai, ai, ai. E o Trovão Azul. E o outro era... 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

0: Energia, energia que te move, Riding High com Serena. No Energia na Veia, também rolou pra vocês Dire Straits com Money for Nothing, Tony DeBard, Do It, e ainda Rufus Team com Rufus. É, intervalo e já já voltamos com muito mais energia.
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0: 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Daqui a pouco o Fábio Sam por aqui ao vivo e a cores. Não sai daí não.
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0: Voltamos com o Energia na Véia, na energia, a energia que te move. Essa é a sua rádio Energia 97. Ah, e hoje, meu amigo, é terça-feira, nós não estamos nem aí. Chegando aí, Fábio Sam por aqui. Fala, Fabião, tudo bem?
26: Bom dia, Silvio, bom dia, o Johnny, ao Franca, a todos os ouvintes aí. Terça-feira, não estamos nem aí. Uma terça-feira aí meia fria, mas vamos dar uma esquentada agora e ouvir boas músicas nesta manhã de terça. Depois, é quem quiser o set, me procura lá no Instagram, @DJFabioSan, eu passo o set list completinho do set de hoje, beleza, Silvio?
0: Boa, então vamos nessa, senhoras e senhores. DJ Fábio Sam, aqui no Energia na Véia.
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0: Esse é o Energia na Veia, na Energia. Esse programa que é simplesmente um luxo. Ó, oh, Fábio San, cara, tocando pra vocês, muito bacana seu set, hein, Fabião? Oh,
1: valeu, Silvio. Hoje no BPM Mais Lento, aí terça-feira, tal, aí semana do Dia dos Namorados, fazendo homenagem, fechando, né, com Brenda Russo, é o Piano The Dark, essa música maravilhosa. Depois, quem quiser aí saber o set completo, onde o Fábio San vai estar tocando, me segue aí no Instagram, @ DJ Fábio San, lá você fica sabendo aí de tudo que vai acontecer, beleza, Silvio?
0: Dia 20 de junho ele vai estar tocando junto com o Kleber Barre, certo? E Rogerinho. Na pista principal, vai ser muito bacana.
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1: Valeu, Silvio. Valeu, obrigadão. E na próxima semana, na quinta-feira, eu estarei de volta. Um ótimo dia a todos e até mais. Obrigado, Silvio.
0: Valeu. Esse foi o Fábio Sana, aqui na Energia. Ai, meu Deus.
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0: Não sairei não, já voltamos.
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0: Voltamos com Energia na Veia, na Rádio Energia 97, a energia que te move. Ah, chegando na Veia in Love.
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1: Essa música é espetacular. Rotary Club, lembrando que sexta-feira nós vamos fazer um programa especial Dia dos Namorados. Vai ser muito bacana, né? Você vai poder mandar aquela mensagem aí para a pessoa que você ama. Dedicar uma canção. Victims.

0: 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Muito antes do Livre Estou, já tinha Madonna com Frozen. Que é isso, não? Que comentário inteligente. Meu Deus. Às vezes eu fico impressionado comigo mesmo. Ai, meu Deus do céu. Ó, eu tinha feito uma pergunta aqui, né? Eu lembrei do helicóptero do Trovão Azul. E aí não lembrei do outro helicóptero. E o pessoal tá participando aqui, meu. Pessoal, vou colocar. O que é produção? Não. Essa não é a resposta. Isso aí é carruagem de fogo. Não é isso. Eu falo que a produção não sabe. Não é nada a ver. O que é? Ah.
1: Adeus, pessoal. Lembrem-se, estou só a um mundo de distância.
0: Não. Isso também não é. Não é. Esse é o cavalo de fogo. Não é, não é. Vocês estão malucos. Que é isso? Posso ter outro aqui, o pessoal participou aqui e respondeu. Olha lá, qual é o nome do outro helicóptero?
2: Bom dia, é o Márcio aqui de São Mateus. A outra série era o Águia de Fogo.
0: Águia de Fogo. Aí. Entendeu? Águia de Fogo. Boa. Alexandre.
3: Bom dia, Silvio Alexandre aqui da Ponte Grande, escutando você, terça-feira não estamos nem aí. Oh, a série que assistia bastante era Super Máquina, show de bola. E tinha aquela guerra lá das séries iguais, né, você tá citando aí Trovão Azul, e a outra era Águia de Fogo.
0: É verdade.
3: Bom dia, amigos.
0: Tinha quase as mesmas armas, né?
4: Oi, Silvio, bom dia. Que é Ailton, pra te ajudar também, eu adorava esse seriado que você não tava lembrando, é o Águia de Fogo.
0: Oh,
4: que era
0: obrigado.
4: O outro helicóptero. Trovão Azul e o Águia de Fogo.
0: É isso aí.
5: Fala, Silvião. Marcelo de Santo André, chegando aqui no aeroporto de Guarulhos. Águia de Fogo, o outro helicóptero. Águia de Fogo. E uma série que eu gostava era Viagem ao Fundo do Mar, do Submarino, Almirante Nelson. Tá lembrado dessa?
0: Putz, Viagem ao Fundo do Mar, meu.
6: Bom dia, Silvio Ribeiro, aqui é Ednei de São Paulo, São Mateus. Silvio, o outro helicóptero que você tá tentando lembrar aí é o Águia de Fogo, tá bom? Trovão Azul e Águia de Fogo.
0: Pra quem não lembrava da série Águia de Fogo, eu vou contar. Era um helicóptero e só abastecia no etanol. Ficava de fogo. Ai, meu Deus. Quem quiser umas piadinhas assim, engraçadinhas da sua festa de aniversário, pode me contratar pelo Instagram, @ Silvio Ribeiro Locutor. Eu faço, eu animo festas, eu toco e eu conto umas piadinhas engraçadíssimas como essa aqui que eu contei pra vocês. @ Silvio Ribeiro Locutor. Aliás, ontem eu comentei aqui da minha foto que eu tirei com o John Secada no Cruzeiro. E eu postei lá, você pode ir lá ver. Eu falei que o John Secada não enxergou o meu celular, ele fez uma cara assim de quem, meu Deus, o que que eu tô fazendo aqui nessa foto, não sei. Vai ver a carinha do John Secada lá, se ficou boa ou não. No meu Instagram, @ Silvio Ribeiro Locutor, também no Facebook, fique à vontade.
7: Bom dia, pessoal, aqui é o Martinho Cruz, falando desde a rodoviária de Fortaleza, indo para Jericoacoara. Respondendo essa pergunta que você não lembrava, tinha Trovão Azul e tinha a Águia de Fogo, que era o outro seriado do helicóptero. Era muito legal, a Águia de Fogo era mais legal ainda. Um abraço para todo mundo.
0: Pô, abração pra você também, ô Martim. Dá um abraço na galera aí de Jericoacoara, esse lugar lindo, né, meu? Muito legal. Já tive a oportunidade de ir de Pau de Arara pra Jericoacoara. É espetacular. É? Conheceu o Buraco da Pedra. Hein, véia? Ela já viu o Buraco da Pedra? Não lembro se é esse... bem esse o nome. É um buraco lá. É numa... da rocha, da pedra. Fui de charrete lá pra Jeri, nesse buraco da pedra. Bom, mas vamos falar do que interessa, meu. 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

0: 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Relight my fire. Dan Hartman. VTV Serena. Aqui, Emília Big B World. Não sai daí não, já voltamos com muito mais energia na veia, na Energia 97.
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0: 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Ah, daqui a pouco tem Kid Abelha, Information Society, tem mais Chicago, Enigma, um Return to Innocence.
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6: 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Estamos de volta. Essa é a Rádio Energia 97. A energia que te move. Continue ligando aí, participando, 32847097. Mandar um abraço pro pessoal de Jericoacoara, Pedra Furada. O pessoal tá mandando mensagem aqui. Passeio muito legal pra fazer. Ai, ai, ai, que de abelha. Fixação na energia.

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0: Eu sou Optimus Prime. E mando esta mensagem para qualquer Autobot sobrevivente que esteja refugiado entre as estrelas. Estamos aqui. Estamos esperando.
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0: Querida cheguei.
1: Bom dia, minha família que me ama.
2: Senhor Ribeiro, bom dia.

0: 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Information Society com Running. Também teve Harold Faltmeyer com Axel Foley. E que mais? Guilherme Abelha, Fixação. Você tá ouvindo energia na veia, né? Continue participando aí, mande mensagens. Pode ser pelo telefone também, 3284-7097. 3284-7097. Você participa e fala, né, de um filme ou de uma série que você indicaria, certo? Mande também sua mensagem pelo nosso WhatsApp. Always be true. It's all
1: bom dia, Silvio Ribeiro. Bom dia, pessoal da energia. Aqui é Paulo do Manda Aqui, aquela gripe. Silvio, um seriado que eu gostei muito, e não é muito antigo, um seriado brasileiro chamado Confissões de Adolescente. Era um seriado bem educativo. Poderia até voltar, né? Mas é isso aí. Bom dia a todos.
0: Boa, Paulão.

0: Silvio Ribeiro. Aqui é o Emerson de Osasco, tudo bem? Jericoacoara é um lugar que eu conheço muito bem. Minha irmã mora lá e eu vou muito pra lá. É pedra furada, tá?
1: Lá.
0: Um abraço, fica com Deus.
1: É legal, os ouvintes participando ficam ligados aqui em tudo que a gente fala, é muito legal, né?
2: Bom dia, Silvio Ribeiro, aqui quem fala é Wesley, aqui de São Mateus. Eu gostava de assistir o seriado Magnum, era show de bola. Abraço a todos.
1: Abração, cara.
3: Bom dia, Silvio. Hoje é o meu aniversário. Mande um parabéns pra mim. Hoje é terça-feira, é o meu aniversário e eu não tô nem aí. Beijos.
1: Parabéns, Mônica. Feliz aniversário, Mônica. Muita saúde, muitas felicidades pra você.
4: Bom dia, Silvio. Ali do Jardim Quarto Centenário. Ô, Silvio, não sei se falaram aí com você. Tinha a série chamada Moto Laser.
1: Moto Laser. Boa. Obrigado, Ali.
5: Bom dia, Silvio, galera da Energia, tudo bem? Aqui é o Roberto, da Zona Leste. As séries que eu assistia, com certeza, é aquela... Me dá um ingresso aí, por favor. Nossa, essa era top. Como eu assisti todas as temporadas, eu quero um ingresso demais. Nossa, muito top. E a propósito, ô, Silvão, me dá um ingresso aí da festinha da Energia, por favor. Valeu.
1: Cara de pau, mas criativo, é isso aí, meu. A sua participação é muito bacana. Manda aí mensagem no nosso WhatsApp 966507997, falando de séries. Me dá um ingresso, por favor. O filme também era Me Dá um Ingresso. Mas pode ser o Esqueceram de Mim. 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Smash Mouth.

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0: 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Ah, e você que estava ouvindo aí, né, meu amigo? Ah, essa música e pensando no quê? Sexta-feira, dia dos namorados. E você aí, desanimado, chateado. Chateado com seu desempenho, porque você nunca foi assim.
1: Meu amor.
0: Hã? 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
0: Ah, que lindo, que lindo.
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1: Pequenina do Marabá.
0: Vamos ouvir aqui as mensagens? Tem mais mensagens? Galera participando muito. Essa semana estamos falando de séries, né? Séries e filmes que você indicava. É, e se você indicaria da sua época?
1: Hã?
0: Vamos lá. Roberto.
2: Bom dia, Silvio, galera da Energia, tudo bem? Aqui é o Roberto, da Zona Leste. As séries que eu assistia, com certeza, é aquela... Me dá um ingresso aí, por favor. Nossa, será top. Bom dia, Silvio, galera da Energia.
0: É engraçadão, né? Valeu, Roberto.
3: Oi, Silvio. Aqui é a Luciana, de Praia Grande. A minha série preferida da vida, Barrados no Baile. Ah. Estou maratonando, me acabando na Netflix. Que bom que ela tá lá. Já estou na quarta temporada. E
0: olha,
3: vou assistir
0: legal.
3: de novo. Beijo.
0: Ah, eu não sabia que tava na Netflix. Não. Vou procurar lá. Barrados no Baile está na Netflix. Né? Vai lá matar a saudade do Brendo. Ai, ele era tão lindo, né?
4: Bom dia, Silvão. Beleza? É, Paulo de Osasco falando. É uma série que eu curtia muito quando era criança, né? Nem vamos falar. Era No Mundo da Lua. Passava na Cultura. Época boa.
0: Sim, No Mundo da Lua. Muito legal, meu. Esse é o Energia na Veia, na Energia. Gente, não dá bobeira não, eu vou repetir mais uma vez. 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Enigma, Return to Innocence, na Energia.

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0: Essa é a Energia 97, a energia que te move. E esse é o Energia na Veia, Rio Lewis and the News. I Want a New Drug na Energia. Também teve Mystique com Spirit of Ibiza, Enigma, Return to Innocence. Cê é, velhota, acabou, velhinha. É verdade, terminou mais uma edição do Energia na Veia, na Energia. Ah, que pena, né? Terminou. Fazer o quê, velha? Amanhã tem mais, calma. Né? O programa tem um gostinho de quero mais, a galera quer... Ai, Silvio Ribeiro, que pena que acabou. Agora é só amanhã. Mas dá pra você ouvir no replay. 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Vai, véia.
1: Muito bem, Silvio Ribeiro, meus amiguinhos vagabundos de plantão. A resposta certa vem chegando pra você. Queria saber qual era o nome do famoso seriado que passava na TV Cultura. Claro que a resposta certa era a alternativa B. Anos Incríveis.
0: Boa, velhinha. Vamos lá. 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Até amanhã, às 6 horas da manhã, com muito mais Energia na Veia. Tchau.
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0: Daqui a pouco morde a sopa.
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6: O universo automotivo sempre foi de maior interesse dos homens, embora isso, graças a Deus, esteja mudando bastante. Mas existem mulheres que marcaram a história e ninguém sabe quem são. Mary Anderson foi uma delas. Em 1903, ela inventou o primeiro limpador de para-brisa. Durante uma viagem para Nova York, ela notou que o motorista do bonde parava com frequência para limpar a neve do vidro. E às vezes ele tinha que dirigir com a cabeça para fora. Ela criou então uma lâmina de borracha presa a um braço de metal que era acionado por uma alavanca manual de dentro do carro. 63 anos mais tarde, em 1969, o engenheiro Robert Cairns desenvolveu um sistema de limpadores intermitentes, com pausas entre as passadas, inspirado no funcionamento do olho humano, das nossas piscadas, para criar um sistema adaptável às diferentes quantidades de chuva que caíam. Mary Anderson era uma mulher muito à frente do seu tempo, mas não teve o reconhecimento merecido. Me segue no Instagram, @claucarsug.
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0: Muito bem, senhoras e senhores! Muito bem, respeitável público! Olha, estamos começando a edição deste pequeníssimo programa. Muito bom dia, meus amigos, bom dia!
1: Bom dia!
2: Aê, e aí, beleza?
3: Aí! Tô testando, a voz não tá 100% hoje.
0: O que aconteceu, palhaço?
2: Bateria tá fraca. Sabe quando a pilha tá acabando?
0: Mas a pilha tá acabando na metade do ano?
3: Ontem eu dei umas ensaiadas no gol do Neymar.
0: Como é que era?
3: Gol!
0: Aí, ó. Assim?
3: Não, agora não era. Ontem não tava assim, mas agora ficou.
0: Mas você vai ter que narrar jogo?
3: É, vou narrar no circo.
0: No circo?
3: É.
0: Puxa vida.
3: Ah, o Domênico... que a gente não faz pra ganhar dinheiro?
0: O Domênico... eu fico pensando aqui.
2: O Domênico já narrou muito em circo.
0: Eu narro todo dia. Aqui é um circo, né? Só tem palhaços aqui.
2: Eu acho apropriado falar assim do seu Bento.
0: Todos somos.
3: É isso aí.
0: A gente não quer ser, mas a gente acaba sendo.
3: Todo mundo tem um palhaço dentro de você.
2: Não, eu não tenho palhaço nenhum aqui dentro, não, irmão. Domênico, verdade. Não.
1: Mas queria, vai falar verdade.
0: Nunca palhaço dele, não. Você é um palhaço, na verdade. O palhaço é que ele às vezes aflora, né?
3: Veloso é louquinho pra ter um palhaço dentro dele.
2: Jamais.
0: Palhaço, às vezes, ele aflora, é diferente.
2: Poucas certezas da vida, essa é uma delas.
0: É verdade. Muito bem, nossa convidada tá chegando, hein?
3: Opa!
0: E quando ela tá chegando, eu preciso de uma piada pra quebrar o gelo.
3: Vamos lá. Tem uma piada, sempre, pra alegrar o seu dia. Deixa eu ver aqui. Gravei os enigmas. Escrevi uns enigmas também pra você. Escrevi uns enigmas.
0: Ah, não, não é você, lá, o outro.
2: E não é ele, é a outra.
0: Tá? E também não é pra mim, é pra velha.
2: É.
0: Tá?
2: Não pode.
0: Presta atenção nas coisas.
2: Você derruba os personagens.
0: Você derrubou dois de uma vez
2: só. Personagem,
0: você
2: derruba os personagens.
0: Impressionante.
2: É.
0: Impressionante. Impressionante, palhaço.
2: Ele tá nessa agora.
0: Ai, meu Deus. Vai!
3: Ô.
0: Poxa.
3: O cara chegou, né, meu? Foi numa... um pet shop.
0: Tá, pet shop. Chegou, já entendemos.
3: No pet shop. Falou, o senhor, por favor, o senhor tem remédio pra pulgas? O cara falou, sim. O que que elas estão sentindo? nesse inverno, né? Cara. É o inverno. Esse tempo deixa até as pulguinhas ruins.
2: É véia, né? E ruim essa.
0: É véia e péssima.
2: Não é que ela é só véia. É véia e ruim.
0: É verdade. Mas olha, já entrou nos nossos estúdios nossa convidada de hoje. Ela ficou marcada ou conhecida nacionalmente como a mãe da Isabela Nadone num caso que marcou profundamente o Brasil, né? Ao longo dos anos transformou essa experiência numa atuação voltada à defesa das crianças, ao apoio às vítimas de violência e à conscientização sobre a importância da proteção da infância. Hoje, além desse trabalho, também atua na vida pública como vereadora da cidade de São Paulo. Recebemos hoje com muito, muito fervor, senhoras e senhores, Ana Carolina Oliveira! Bom dia, Ana, tudo bom?
4: Bom dia, tudo bem e vocês?
0: Que bom ter você aqui.
4: É um prazer, é todo meu, uma honra.
0: Pô, que legal.
4: Da rádio pra cá, sentada aqui, é uma honra mesmo.
0: É uma honra, é uma honra.
3: Você já ouviu a nossa rádio?
4: Lógico.
0: É mesmo? Acho que ouve.
4: Inclusive, eu tenho que confessar que eu tenho um marido palmeirense, então quem disser que...
0: Aí sim, Ana!
4: Agora eu te
0: admirava.
4: Né? Agora eu te conquistei.
2: Agora,
4: eu só disse sobre o meu marido.
2: Que time você torce,
0: Ana? Peraí, Ana, não vai contra o marido.
2: Eu já vou puxar o pau, popó.
0: Pô, Ana, pelo amor de Deus.
4: Nem tudo é perfeito.
0: Do lado do marido, Ana.
4: Nem tudo é perfeito, mas os meus filhos são palmeirenses.
0: Ah, graças a Deus. Aí você torce pra nós, né? Pra ver eles felizes.
4: Olha, pelo bem-estar da minha família, muitas vezes.
0: Né?
4: É.
0: Agora, Ana, me conta uma coisa. Passado todos esses anos, né? Como é que você enxerga a mulher que você era antes de tudo acontecer e a mulher que você é hoje?
4: Olha... pergunta difícil essa, mas eu acho que eu era uma menina... eu posso dizer que eu era uma menina, né? Porque quando a Isabela morreu, eu tinha só 23 anos. Então, nunca... já fui mãe muito jovem. Aos 17 anos eu engravidei, aos 18 ela nasceu. Então, eu tive que amadurecer como mãe, como mulher, assim, muito rápido. Mas eu acho que ninguém nunca tá preparado para uma tragédia, para enfrentar uma batalha, uma justiça. E eu acho que eu evoluí muito. Acho que não só enquanto mulher, enquanto ser humano, mas profissionalmente. Eu acho que tudo foi evoluindo de acordo com as dificuldades que eu fui encontrando nessa jornada aí.
0: Legal.
4: Hoje eu me considero uma mulher mais...
0: mais cascuda.
4: É,
0: cascuda.
4: Isso.
0: Que, é essa, né?
2: Em que momento...
4: forte não, mas cascuda, eu diria.
2: Em que momento você decide transformar a dor nesse trabalho importante que você faz hoje?
4: Eu acho que foi uma virada de chave quando saiu o documentário na Netflix, com o caso da minha filha, que eu sempre trabalhei no banco, né? Minha vida de bancária, eu brinco, minha vida 12 por 8 lá, que era tranquila, batendo ponto às 9, saindo às 18. E com a saída, com o lançamento do documentário, a minha vida virou 360, literalmente. Porque aí foram muitas entrevistas, as pessoas, ah, ela decidiu se isolar. Não, não me isolei nada, eu só vivi a vida que eu tinha. E aí, com a vinda do documentário, reapareci, né, publicamente. Então, as pessoas puderam me conhecer verdadeiramente, né? Saber quem era aquela mulher, além da mãe da Isabela Nardoni, uma mulher de opinião, uma mulher que sabia falar. E acho que era isso que gerou a curiosidade. E aí, tudo foi acontecendo muito rápido, que foi a saída do documentário, a abertura da minha rede social, o crescimento de seguidores, o convite para a política, a eleição. E em um ano a minha vida mudou.
0: Mas demorou, né, Ana? E quando que foi? Demorou esse espaço, né? Do acontecimento fatídico.
4: 15 anos.
0: 15 anos.
4: 15 anos.
0: E quando que foi assim, aquele estalo que você falou assim, não, eu vou virar e vou fazer disso, dessa dor, virar uma missão pública?
4: Porque com o lançamento do documentário e a abertura da minha rede social, eu vi a minha rede social cresceu demais. E eu via que com o que eu falava, com a minha opinião, com as minhas ideias, as pessoas começaram a me procurar mais e me reconhecer nesse lugar de ser a voz delas. Então, o que você falou me representa, o que você fala sobre uma tragédia, o que você fala sobre a morte, sobre a perda, sobre o meu lugar de vítima, né, que as pessoas puderam reconhecer. Porque quando acontece uma tragédia como a da minha filha, as pessoas falam muito sobre justiça. Não, eu quero justiça, eu quero justiça, e a justiça vem. Ou muitas vezes não vem em muitos casos. Tá, a justiça veio. E o que a gente faz com tudo isso? Ninguém fala sobre quem fica. A gente só fala sobre quem mata, quem comete o crime. Então eu fui sendo a voz dessas pessoas que eram vítimas e que se identificavam comigo. E eu entendi que aquilo deixou de ser só sobre mim, sobre a minha história, e passou a se tornar um propósito mesmo. E aí eu entrei nessa causa, saí do banco.
0: Era bancária?
4: Eu era bancária. Eu abri a minha rede social, aconteceu isso, eu falei, não, acho que agora 16 anos no banco, já estou no meu período de poder não bater mais ponto e cuidar da minha vida e cuidar da rede e trabalhar com isso. E aí veio o convite político, em março eu saí do banco, em abril eu me filiei, em agosto eu comecei a campanha, em outubro eu estava eleita.
2: Deixa eu te fazer uma pergunta. Eu passei por uma situação bem difícil, não se compara à sua, mas por ter um microfone... veio um certo holofote, né? E aí acabou que eu meio que virei referência para algumas pessoas que passaram pelo que eu passei. E até hoje essas pessoas me procuram e eu acabo falando sobre isso. E de alguma forma eu entendo que isso meio que virou também parte do que eu tenho que fazer na minha vida. Eu dou uma força para essas pessoas porque, enfim, cai na gente a história. Isso aconteceu com você antes de você tornar a vida pública? Como é que você lidava com isso, com as pessoas que chegavam em você para relatar a situação e aí... Sem ter uma vida pública, você tinha esse compartilhamento? Como é que funcionava para você essa relação?
4: Eu tinha um compartilhamento com as pessoas que me encontravam na rua esporadicamente, porque eu não tinha nada efetivo. Como eu não tinha uma rede social aberta e as pessoas não conseguiam chegar até mim, eu tinha uma rede social fechada, com a minha turma de amigo, restrita, onde eu postava ali as minhas coisas do dia a dia, minha família, minha rotina. Então, as pessoas não tinham abertamente isso a mim. Então, quando sai o documentário, que isso dá um boom, né? Porque foi recorde de visualização, ficou mais de uma semana em primeiro lugar na Netflix. E a abertura da rede, ela entrou em confronto ali, né? Porque as pessoas, agora eu quero achar. Porque tudo que você faz hoje, você vê alguma coisa na televisão, sim, a primeira coisa que você vai é tentar achar a rede social dessa pessoa. Exato. E E quando eu abri a rede, aconteceu isso de forma, assim, avassaladora. Porque, sei lá, em um mês, assim, eu tinha mais de 100 mil seguidores. Então, caraca, realmente, essa procura foi muito grande. E aí, quando eu digo, isso se tornou maior do que eu imaginava, até.
1: Te surpreendeu essa, porque assim, imagino que a sua rede não era aberta, Ana, porque você tinha algum temor, aí de repente você abre, aí você percebe que a interação das pessoas com você é uma interação talvez diferente do que você imaginava, e te surpreende, assim, a forma como as pessoas, porque a rede social a gente sabe que é um meio, assim, que tem muito ódio, tem muito hate, mas pelo visto, quando você abriu a sua, essa interação que você teve com as pessoas foi uma interação muito bacana, né?
4: Não, foi maravilhosa, eu não posso negar. Porque eram tantas mensagens de apoio, além de pedidos de ajuda, eu me inspiro em você, era muito apoio, assim. Então, há 15 anos eu te procuro, há 15 anos eu quero saber de você, há 15 anos eu orei demais por você, eu queria te dar um abraço. Então, eu saio na rua, se você ver alguém me encontrar, a pessoa quer me dar um abraço. Então, isso se tornou uma referência, eu não posso dizer que isso não é bom. E aí mostra pra mim que de todo mal que a gente vive, sim, ainda existem muitas pessoas boas no mundo. Isso me motiva, óbvio, todos os dias para continuar.
1: E foi aí que surgiu a ideia dessa sua atuação política mesmo, e falar, não, quer saber, eu vou trabalhar, eu acho que dá para fazer mais. Foi nesse momento que você percebeu que poderia fazer isso ou antes você já pensava?
4: Não, nunca pensei na vida pública, nunca pensei na vida política. Foi um convite que veio da minha presidente, a deputada Renata Abreu, me convidou para um almoço despretensioso e eu era aquela... avessa política, não quero, esse lugar eu não ocupo, não quero, não quero. E uma pessoa falou para mim, olha, eu acho que você tem todo o direito de não querer, você tem o seu lugar, mas hoje você se tornou essa pessoa que as pessoas procuram e a vaga tá aí. Basta você ocupar com seus princípios e com seus valores ou deixar que alguém ocupe que gosta muito e não faça o que você quer ocupar esse lugar. Aí eu me senti desafiada e eu não posso ser desafiada. Aí eu fui. E aí fui, fiz uma campanha extremamente enxuta, começo em agosto sem nada, 5 pessoas na rua, e aí em outubro ter o número expressivo de votos que eu tive mostra...
0: Foi uma das mais votadas, não foi?
4: Fui. Eu fui a segunda mais votada aqui de São Paulo e sou a vereadora mais votada da história do Brasil para o cargo de vereadora.
0: Ó.
4: Mulher, né? Mulher.
0: Tem uma pergunta aqui do ouvinte, que é o... Como é que é o nome dele aqui? Alídio Santos, pergunta para ela, por favor, se o nascimento do primeiro filho depois da morte da Isabela renasceu em você a força.
4: Olha, eu não posso dizer que eu perdi essa força, tá? Porque quando eu me despedi da minha filha, eu prometi para ela que eu cuidaria das coisas aqui. Nem sabia o que eu tinha para cuidar, nem sabia o que eu tinha para fazer, mas eu sabia que eu tinha algo a fazer. E eu sou essa pessoa que realmente... vou atrás do que eu quero, vou atrás dos meus objetivos para conseguir, a justiça era um deles, mas eu tinha, sempre falei, até quando eu trabalhava no banco, tinha interações assim das pessoas, qual que era o meu maior sonho era me tornar mãe novamente, porque a gente, enquanto mulher, não sabe se vai poder fazer isso, se alguma coisa no meio do caminho com a nossa saúde vai poder. Então, quando eu engravidei, que eu casei, né, aí sim eu casei, porque eu nunca, essa é uma dúvida que as pessoas têm, nunca casei com ele, com o pai da Isabela. Eu casei agora com meu marido, né? Agora não, né? Há 12 anos atrás, com o Vinícius, meu marido palmeirense. E a gente planejou esse filho, então foi, eu idealizei. E óbvio que ressurgiu uma mãe, ressurgiu épocas completamente diferentes. Parece que é muito tempo, né? Isabela teria 24 anos, caraca, meu filho tem 10 hoje, então 14 anos depois era uma maternidade completamente diferente que eu fui me redescobrir enquanto mãe. É, estudar maternidade e o chip das crianças hoje é modificado mesmo, então eu fui estudar essa maternidade, mas ressurgiu uma nova mulher, uma nova esperança. Aí quase 4 anos depois veio a Maria Fernanda também, então essas maternidades óbvio que me transformaram, mas enquanto ser humano, não enquanto força.
0: Agora, Ana, deixa eu fazer uma pergunta. Você acha que foi feita a justiça no teu caso em geral? Foi feita? Você acha que foi feita ou não foi feita?
4: Olha, eu vou... O que eu costumo dizer, tá? A justiça, ela é extremamente relativa. Óbvio, a justiça dos homens foi feita, eles foram condenados, ele há 32 anos, ela há 24, se eu não me engano. e 15 anos depois ela estava solta, 16 anos ele estava solto. Então, assim, é uma justiça relativa. Por quê? A minha filha hoje teria 24 anos, há 18 anos ela se foi. 15 anos é justo, não é justo, é muito, é pouco. Para mim, é pouco. Eu, enquanto mãe de vítima, enquanto há 18 anos depois eu tenho que sentar aqui na mesa de vocês para continuar falando sobre ela, enquanto você não vê nenhuma voz falando sobre defendendo uma filha, apenas defendendo a sua honra, o que eu não fiz, o que não aconteceu comigo. Então, acho que é muito relativo isso, né? É o que eu digo sempre. As pessoas buscam muito essa justiça, mas a justiça ela não apaga o que aconteceu, não traz a pessoa que você ama de volta. Então, é difícil dizer sobre isso.
1: Ana, o fato...

0: ter essa culpa e dormir com ela até o fim da sua vida.
1: Pior, né?
0: Deve ser pior. É.
2: E um outro ponto que eu queria saber, a gente sempre fica aqui num dilema, porque tem muitas séries que saem na televisão, documentários, e não tem como, sempre nessas séries, não pensar nas pessoas envolvidas na história, né? Então a gente até já chegou a falar aqui, porque uma época deu um boom. Pô, mas será que, para as pessoas que são envolvidas, será que não é ruim ter que revisitar todas essas memórias? Parece que com a série da Netflix, pelo menos, que saiu, né, que deu até, voltou, né, essa história a ser muito comentada, você conseguiu lidar bem com essa situação desse documentário específico da Netflix. Mas qual que é a sensação como um todo?
0: É, eu acho que você tá falando da série Tremembé.
2: É, não, da Tremembé, mas outras séries, voltando para esse próprio documentário da Netflix, sempre essas séries que tem, teve a Tremembé agora, etc. Mas
1: sempre
3: eu,
1: mostra.
3: E eu não assisti, você foi consultada tudo direitinho nessa série?
0: Não, a série, assim, a série que eu, com o caso da minha filha, eu fui convidada a participar, eu tenho uma participação, eles foram convidados também e não aceitaram, porque não é algo para contar uma ilusão, é para contar os fatos. Então a série com o caso da minha filha, assim. A série que eu cheguei a ver os primeiros episódios, assim, da Elise Matsunaga, foi uma série que eu desliguei nos primeiros minutos. Eu acho que ali, naquele momento, mesmo ela participando e contando a história dela e a versão dela, também não me interessa. Tem muitas pessoas que defendem ela enquanto mulher, enquanto ela fez o justo pela vida, pela situação que ela passava.
2: Esse é o documentário na Netflix também.
0: Na Netflix, da Elise Matsunaga. Acho que dão ibope para ela, independente de qualquer coisa, se tem gente que concorda ou não, ela é uma assassina.
2: Sim.
0: E existe uma filha, existe pai, mãe, sogro e sogra, né? Que estavam ali. E quando você lança e coloca... Eu achei ela... celebrizaram ela demais, então eu me recusei a assistir.
2: Deu uma romantizada, né?
0: Você coloca ela como realmente inocente. Né? Olha, eu fiz isso, realmente eu tinha os meus motivos para fazer isso. E eu acho que ninguém tem motivo para tirar a vida de uma outra pessoa. Se você foi traído, o motivo pelo qual foi, é livre arbítrio de você sair da sua casa. E, enfim, esse é um debate...
1: Seguir tua casa,
0: debate com outro dia. É. Referente à série Tremembé, eu sabia que ela ia sair, né? Tava aí rolando. Respeito muito o trabalho do Ulisses. Acontece que não é só sobre o trabalho do Ulisses... enquanto produzir uma série como essa, é as pessoas não dividirem o que é uma ficção ali, contando com personagens, contando histórias, porque aquilo realmente não são fatos reais, como a minha história, que tinha os peritos, os policiais, eu contando a minha versão.
2: Documentação,
0: é uma ficção, evidência. É uma ficção que foi feita, só que as pessoas não sabem diferenciar a Marina Rui Barbosa da Suzane von Richthofen. E óbvio que para nós, enquanto vítimas e famílias, nós sofremos. Eu não assisti a série Tremembé, foi opcional, não quis mesmo, porque independente de qualquer coisa, ali retrata uma história que não seria real e eu não queria ver. E as pessoas não têm essa divisão. Então ontem mesmo eu estava numa live com o Leniel Borel. Você vai pegar, daqui a pouco Monique Medeiros teve perdão judicial e daqui a pouco a Monique é a próxima participante de uma série dessa, inocente. Então, assim, isso pra mim mostra que nós estamos tendo inversão de valores. Não é sobre as pessoas que assistem ou se interessam ou glamourizam. Isso é sobre uma plataforma dar palco para pessoas que cometeram crimes.
1: Tem outro ponto. Eu concordo. Deixa eu só dizer que eu sou também contra esses negócios dos caras ficarem levantando casos desse aí.
4: Tem outro
1: pra fazer filme.
4: Tem um outro ponto que é mais revoltante.
1: A da audiência aí. Eu tô fora.
0: É que dá. Todo mundo assistiu. É,
1: mas eu sou contra. Acho que não poderia...
0: Mas as pessoas
1: assistem. Acho que tem uma lei que proibisse fazer o filme.
4: Tem uma série tem um outro ponto
1: com relação que... a uma coisa que judiou de pessoas.
0: Por exemplo, se ele cumpre a... Me perdoa. Se ele cumpre a sua pena, teoricamente ele não deve mais nada pra justiça.
1: Ele deve com Deus lá. Ele vai ver com Deus ou com o diabo.
4: Tem um outro ponto que me incomoda muito. Muito, muito, muito, muito. Foi uma das últimas notícias que saiu sobre essas séries, onde falaram sobre a Suzane receber pra fazer. E aí vai pra um lado. Porque já a existência, a gente tá debatendo a existência, já é um negócio absurdo. Mas aí tem gente que acha que tem que ter, tem gente que não tem que ter. Tem consumo, tem audiência, a gente sabe que envolve... Agora, pagar pra pessoa que cometeu o

0: É um absurdo.
1: Isso é o cúmulo do absurdo. É um
0: absurdo. Mas não é só isso. Você vê, na época lá, eu lembro, poxa, eu vivi essa... O Gugu pagou a grana pra ela dar entrevista, cara.
1: Exato, esse é o ponto que eu tô
2: vendo. É pra ter o corte,
0: é pra dar audiência.
2: Por exemplo, rolou, né? Não sei, a gente não sabe realmente se é verdade. Se ela ganha 500 mil, assim, qual o percentual da população que na sua vida inteira vai ganhar 500 mil reais?
0: Exatamente.
2: Então,
0: trabalhando, hein?
2: Ela ganha 500 mil. Se eles pagam 500 mil pra ela, é porque o retorno que eles terão é infinitamente maior do que isso, é sei lá quantas vezes maior do que isso. Então, se tem alguém que faz, é porque tem audiência. E aí, público. Você ter uma plataforma que paga isso, e eu vou ser muito sincera com você, eu duvido que seja só dela. Duvido que não surjam todas as outras aí.
0: Você pega essa série que teve, não sei, 2, 3 anos, o Jeffrey Dahmer, lá, que fez lá, né? Aí teve uma série dele
3: Monsters,
0: lá,
3: né? Que faz parte da série Monsters.
0: Cara, e mostrou realmente que era aquilo mesmo. Ele foi pra cadeia, ele começou a ganhar um monte de cara que queria... idolatrava o cara. Pô, que mundo é esse que nós estamos vivendo, velho? Cara, idolatrar um puta assassino. Um puta assassino.
2: É isso.
0: Sabe, você idolatrar um assassino... Não,
2: o próprio Guilherme de Pádua tinha fã-clube. Guilherme de Pádua casou na cadeia. Como fica a Glória Pérez?
0: Pô, você entendeu? Não é verdade,
1: Maníaco Ana? Do
0: pelo amor de Deus,
1: campeão, gente. De cartas no presídio.
0: Pô, tem uma inversão de valores aí que é impressionante.
2: É o cara, né?
0: É impressionante. Nós estamos recebendo hoje a Ana Carolina Oliveira. Você pode mandar sua pergunta pelo WhatsApp 966507997, tá bom? 966507997. 30 segundos são suficientes para você fazer sua pergunta. Já tem pergunta, ó. Vamos soltar uma primeira aqui, ó.
4: Bom dia, Morde-a-Sopra, aqui é o Marco De Grossi, sou da Vila Formosa de São Paulo. Legal ter a Ana aí, uma guerreira aí que a gente acompanhou a história. Eu acompanhei a época muito triste, consternado com tudo que aconteceu. E gostaria de saber dela como é que ela está enxergando essa situação do perdão judicial para Monique, mãe do Henri Borel. Como é que ela viu tudo isso, como é que ela acompanhou tudo isso e qual foi até o mesmo sentimento dela de indiretamente reviver tudo aquilo que ela passou.
2: A gente teve um caso aí histórico, né, de um júri, 11 dias de júri, um caso histórico, e onde uma família que luta pelo seu filho, né, pela memória do seu filho, é muito difícil, e quando você pega um resultado desse, é realmente, primeiro que é rasgar a nossa Constituição, segundo que é um desrespeito com a memória de uma criança, que só porque ele hoje não tem voz... Ele foi esquecido, abandonado e desrespeitado. Então, perdão judicial para uma mulher dessa, com a justificativa de uma juíza, que foi uma misoginia, eu tô rindo, mas é de nervoso, porque é tão desrespeitoso, é tão inversão de valores, é tão sem noção, que é difícil encontrar palavras. Porque se as pessoas entendem que o crime compensa... Se as pessoas veem o resultado de uma juíza falando sobre isso, mudando todo o percurso do processo, e chega num resultado desse, isso abre uma brecha gigantesca, gigantesca, com o excesso de crimes que nós já estamos tendo em relação às crianças, porque as crianças hoje, e por isso essa é a minha pauta, elas já são seres sem direito. Apesar de nascerem com direito, elas estão se tornando totalmente sem direito. Quando uma juíza tem esse entendimento que ali não era sobre a vida de uma criança, era sobre uma misoginia, é difícil
0: encontrar a palavra. Né?
2: É preocupante demais, demais, porque eu sei o que é você esperar anos para você realmente encontrar essa justiça, que é uma pequena resposta de memória para honrar a vida de um filho que você tem, e as pessoas tentam inverter valores, as pessoas estão perdidas.
3: Ô, Ana, você comentou agora há pouco, você conversou com o pai, né, do Henry, o Lenier.
2: Ontem nós estávamos numa live juntos.
3: E como que foi, como que ele recebeu, né, principalmente esse perdão?
2: Não, ele tá indignado, ele tá...
5: Ele vai recorrer.
2: Ele tá possesso, eles estão recorrendo, e eu acho que é isso que tem que ser feito, porque se eles foram a júri popular... E a decisão do júri foi pela condenação dela, e a juíza pegou aquela condenação, falou, não, olha, Tom, isso aqui não vale de nada, a minha decisão é que vale, a gente não precisa de um júri popular. Eu já podia ter decidido isso e resolvido em menos de 11 dias. Não precisaria dos anos todos que esperou para que isso acontecesse, mais esses 11 dias de desgaste emocional. Porque as pessoas estão zero preocupadas com a emoção dos outros, o que acontece no sentimento de uma família. Que tá ali lutando, o quanto tem de problemas, porque, repito, só se fala sobre quem cometeu o crime. Ninguém fala sobre quem ficou. Nunca ninguém me ofereceu uma ajuda psicológica, se eu tava bem, se eu tava mal, se era problema meu, o que eu ia fazer com a minha dor. Problema meu, eu que me virasse. E eu me virei. Só que tem pessoas que não têm condições de fazer isso.
5: Eles encaram como se fossem deuses, né? E com uma frieza... E distorcem tudo, é um absurdo, né?
2: Aí, agora, diante de, até de tudo que a gente comentou, o errado virou certo e o certo virou errado.
5: Exatamente.
0: É brincadeira, né? E é difícil estamos acreditar, né? É difícil acreditar na justiça, né?
2: Mas é isso que dói. Porque as pessoas falam assim, pra que eu vou lutar por uma justiça que ela não vai existir? As pessoas estão ficando descrentes e quem quer cometer um crime tá cada vez mais corajoso. Porque se você tivesse medo... de alguma coisa, você não faria. Eu tenho medo de ser presa. Eu tenho medo de fazer alguma coisa errada. Então, eu não faço. Primeiro que não é de mim, mas eu não faço. Agora, quem quer matar alguém, quem quer... Tá nem aí.
5: Os próprios assaltos
2: ser preso.
5: Que têm acontecido, você vê...
0: Você vê a
5: beleza dos caras aí.
2: Hoje de manhã, eu tava olhando a notícia que agora a nova modalidade é assaltar van escolar com as crianças tudo dentro.
0: É brincadeira isso.
5: Que loucura.
0: Eu vi isso aí.
2: As mães saem de casa, colocam seus filhos numa van escolar com a segurança, porque por ter um transporte, os assaltantes sabem que aquele motorista não vai fazer nada, porque para preservar a vida das crianças, ele não vai reagir, não vai fazer nada. E as crianças estão correndo risco de vida.
0: Não, tá cada vez pior, viu? Cada vez piora o negócio.
3: Mas nesse caso do Henry, você acha que foi um equívoco processual? Foi as leis elas não estão da forma que elas deveriam estar? Ou foi um erro ali da juíza específica? O que você acha que aconteceu para ter culminado nesse perdão?
2: Eu acho que a juíza encontrou brechas para dar esse perdão judicial para ela, porque eu não vi, tá? Eu vou dizer sobre o que eu ouvi, inclusive sobre o relato do Leniel, que já há um histórico dessa juíza na defesa deles, tá? Na defesa deles, na defesa principalmente da Monique. Então, ela pegou o cargo, ela pegou uma brecha, alterou e fez exatamente o que ela quis.
3: E agora ele pode recorrer e é isso que ele vai fazer.
2: É isso que ele vai fazer, porque pensa o seguinte, mesmo que ela não tenha participado do ato de... tirar a vida do próprio filho. No mínimo, uma omissão teve. No mínimo. No mínimo. Ela teria que ser condenada por omissão. Pelo menos.
0: Pelo menos. É o mínimo a ser feito.
2: Assim, mas bem baixinho, assim.
0: Ó, tem um ouvinte aqui no chat, que é o José Carlos Martinez Filho. Ele diz aqui, quando não... Não sei se você concorda, tá, Ana? Quando não acreditamos na socialização... Somos a favor da prisão perpétua ou pena de morte. Essa é a minha opinião. Você concorda com isso?
2: Olha, eu vou ver se eu entendi. Ele acha que os presos não têm que socializar de novo, é isso?
3: Ele não acredita que essa ressocialização ela funcione.
0: É. Porque raramente o cara que sai de uma cadeia, raramente o cara vai vir e vai se tornar uma pessoa...
2: Nossa, hoje ele vai, agora ele é bonzinho.
0: É, aí ele vai começar a trabalhar, ele vai cuidar da vida. Dificilmente acontece isso aqui nesse país.
2: Olha, eu vou dar um exemplo pra você, claro. Ontem mesmo eu tava gravando, eu tenho um podcast também, tava gravando com a Carol Galhardo. Ela é vítima de uma tentativa de feminicídio. Ela sofreu 21 facadas em todos os órgãos vitais. No rosto, no pescoço, no peito, no pulmão, em todos. Quando ela foi ver o histórico, depois que ela descobriu, ele já tinha um histórico de agressão com uma ex-mulher, de agressão com uma ex-namorada e fez essa tentativa. A família dele diz que ele não é assim, que ele não faz isso, que ele não comete esses erros. Aí ele foi condenado a 16 anos de prisão, 16 ou 18 anos de prisão. E aí saiu essa semana que ele teve redução de pena para 12 anos, porque ele realmente tem um bom comportamento. Porque ele agora é leitor, agora ele lê na cadeia e tudo mais. Eu te pergunto, O que um cara como esse, um assassino potencial, vai fazer na cadeia de diferente a não ser se comportar? Me responde. Vai fazer o quê? Esfaquear algum preso lá? Não vai.
0: Não, porque não tem faca.
2: Ele tá 2 anos preso. Mas 4 anos preso, ele tá solto. É. E essa mulher tá como? Toda marcada, fazendo reconstrução, depressão, se tratando. Uma mulher que nunca teve um histórico de violência na casa dela. Viveu a vida inteira num contexto familiar amoroso, maravilhoso. Inclusive, ela disse, eu vivia dentro de um castelo, até me sinto inocente perante a isso. Ele deu indícios, ela não acreditou, ela acreditou no ser humano, ela acreditou naquele homem. Qual a chance deste homem ainda não tirar a vida? Ou dela, ou de alguém.
0: Quando sair da cadeia.
5: Com essa então, frouxidão mas aí, da justiça.
0: A partir disso, você acha que deveria ter uma prisão perpétua? Uma...
2: Eu acho que, quando a gente fala sobre prisão perpétua e pena de morte, isso está muito distante do nosso país.
0: Sim.
2: Tá? Então, eu quero trabalhar com uma realidade aqui. Se pelo menos esse homem entendesse que 17 anos da vida dele, ele fosse ficar preso, se Alexandre Nardoni, 32 anos, fosse ficar preso, ele ia sair
0: não
2: de
0: saísse
2: lá,
0: antes.
2: Não saísse isso. Antes. Não tem regime sem aberto.
0: Saidinha,
2: não,
0: sem porra tem saidinha, sem
2: é esse termo. Sem nada, ele vai ficar lá 32 anos. Ele vai ficar lá 18, ele vai ficar 20, ele vai ficar 40, ele vai ficar 100. Porque... Ele não vai sair de lá. Esse já era um avanço que nós teríamos aqui no nosso país. Acho gigantesco. Que melhoraria, Ana. 100% acho que não. Não é o ideal.
0: Tá. Mas melhoraria um pouco.
2: Mas melhoraria com toda certeza. Porque se o cara sabe que ele vai entrar, ele matou uma mulher. Quantos homens não mataram uma mulher e falaram o seguinte: não importa como eu vou ficar preso, você não vai viver. Ou não conseguiu matar e falou assim, eu vou ficar pouco tempo preso, quando eu sair eu vou te matar.
5: A vítima sofre 2 vezes.
0: Aí não tem jeito, né?
2: Sofre fora quando... que ela nem sabe que ele saiu muitas vezes.
0: Às vezes sai
2: ela não
0: antes.
2: Acompanha.
0: Ah, ferrou.
2: Você não sabe. Você não sabe. Eu conheço pessoas que já encontrou o Alexandre e a Jatobá na rua.
0: Meu Deus.
2: Que já passaram e já viram dar de cara com eles. Eu, graças a Deus, nunca aconteceu comigo e eu oro a Deus todos os dias para que isso não aconteça. Mas quantas vezes o assassino é perto da sua casa, a pessoa vai na padaria e dá de cara com a pessoa?
0: Ó, tem 2 ouvintes aqui, um deles, né, é o João Gabriel aqui, fiquei 3 anos preso, saí da cadeia e nunca mais cometi nenhum crime. Fui preso no tráfico, hoje sou uma pessoa ressocializada. Acontece, mas você não vê isso a todo momento.
2: Acontece,
0: mas você não vê isso a todo momento.
2: Assim. Né?
0: É um número bem pequeno.
2: Não,
0: né?
2: Cometer o crime é o mínimo que você poderia fazer.
0: Né?
2: Então...
0: E tem aqui muita gente perguntando pra você, Ana, o que, que você achou. Tem, ó, Márcio Irmão, por exemplo, aqui tem um monte, mas eu vou pegar aqui. Márcio Irmão, teria como você responder o que você achou do pedido de prisão preventiva do avô da Isabela? Teve isso? Eu não sabia?
2: Tá rolando um boato aí, eu vi pela rede social também, sobre essa questão. Eu não sei nada sobre isso, nada, de verdade, não é porque eu tô aqui, nada sobre isso. Eu não tenho nem como opinar sobre algo que eu não sei. Então,
0: não, quando eu também não sabia.
2: Quando eu venho, não sei, eu sei do tema, sei que isso aconteceu, mas eu não tenho como opinar profundamente sobre isso. Vocês veem que eu comento sobre tudo. E não é que eu não queira falar sobre isso, é porque eu realmente
0: não posso
2: falar sobre algo que eu não sei.
0: E agora você vai responder essa aqui, que é o Ricardo.Sabará. Pergunte para a Ana se ela vai se candidatar a deputada e continuar com esse trabalho maravilhoso.
2: Ricardo, obrigada pela sua pergunta. Essa é uma pergunta que em ano eleitoral você começa já com ela. Eu posso dizer para você que eu estou vereadora, estou cumprindo o meu mandato. Eu não vou negar que eu recebi um convite, sim, da minha presidente, deputada Renata Abreu, para que eu saia candidata nessa eleição. Tenho analisado isso com extrema responsabilidade, porque é outro nível de debate, é outro lugar. Eu tenho uma família, eu tenho meu marido, eu tenho meus filhos. Então, é outro contexto do que eu poderei viver. Então, eu estou analisando isso com muita responsabilidade e eu me comprometo, se eu realmente tomar essa decisão no momento certo, eu volto aqui para a gente tratar desse debate com vocês.
0: Legal, tem mais uma pergunta aqui do WhatsApp.
6: Bom dia, mesa. Nossa, Dudu, que convidada, viu? Primeiro eu queria parabenizar a Ana como mãe, como mulher, como vereadora, como ser humano que luta por todos, né? Não só pela Isa. E o que, que ela acha desse caso agora do Henry? Até quando a gente vai ter que ver e ouvir Isabelas, Enris e outros tantos que não são apresentados na mídia? Até quando a gente vai ter que suportar a perda das nossas crianças? Um beijo, Ana Paula de Cotia.
2: Ah, Ana Paula, um beijo para você. Obrigada pela sua pergunta. Eu acho que o caso do Henry a gente já até debateu aqui bastante. Mas até quando a gente entende, a gente vai continuar esse debate? As pessoas me perguntam, você já pensou em desistir todos os dias? Mas não é opcional. Quando você vê tantas histórias e você vê que você está num trabalho de formiguinha, que talvez você não enxergue resultados, mas é uma luta diária. Então, uma luta de conscientização, uma luta da gente entender que o que está acontecendo não é normal, não é tradicional, não é cultural, não tem nome. É crime, e crimes a gente tem que combater. Então, é uma luta para que a gente reme aí contra a maré e vá continuando, para que a gente não desista de nenhuma vítima, porque todas as crianças importam, todo ser humano importa, todo mundo importa, e a gente precisa falar sobre isso.
3: Ô Ana, dentro da sua vida como vereadora e na política, né, brasileira como um todo, o que tem sido feito nesse sentido? Para ver, de repente, se muda alguma coisa, se melhora alguma coisa, principalmente nessa proteção, né, em relação à criança.
2: Olha, eu dentro do meu gabinete, na semana passada, numa reunião lá, a gente bateu mais de 1.200 atendimentos dentro só do meu gabinete. Eu não sabia, quando eu recebi essa notícia, eu não sabia se isso era bom ou se era ruim. É bom no sentido, as pessoas estão reconhecendo a gente nesse lugar de proteção, identificando que eu realmente estou na causa. Mas é assustador quando você pega mais de 1.200 vítimas, nossa, sendo mulheres ou crianças, vítimas de abuso, de violência, e a gente tratando todos eles e dando resposta para a sociedade. Eu acho que existem, enquanto você trabalha, enquanto o município, tem muitas leis já efetivas, eu tenho lutado muito para que elas aconteçam. Quando você fala de feminicídio, não tem leis que protegem as mulheres, não tem coisas aqui na nossa cidade. Tem inúmeros programas de proteção às mulheres. Acontece que eles não são divulgados. Eu mesma, quando fui eleita, fui atrás de saber o que já existia para ver, o que existe para que a gente proponha melhorias, para que a gente proponha outras coisas. Existem números, acontecem que as pessoas não sabem e elas só vão saber quando elas realmente precisam. Sim. Então, as pessoas não têm conhecimento de todos os programas hoje dentro da nossa cidade. E eu tenho feito muitos projetos realmente desses de proteção, porque aqui na cidade você faz projeto de conscientização, de combate. E eu tenho um projeto meu, que é um projeto social que cresceu assim também exponencialmente, que chama O Silêncio que Grita.
0: Eu ia te perguntar disso.
2: Que é de prevenção ao abuso e à exploração sexual, números alarmantes, números acontecendo assim de forma assustadora e a forma como vem acontecendo. Então eu tenho levado os meus projetos onde as pessoas querem. Por isso que eu tenho... As pessoas falam, você está andando demais, brincam comigo, você está fazendo campanha. Não estou fazendo campanha. Só que as pessoas estão se interessando pelo tema. E como eu quero e desejo que todos saibam e queiram falar sobre ele, eu vou onde me chamarem. Então a gente está indo nas escolas, falando com profissionais e debatendo e colocando o assunto aqui, ó, na mesa. O que é o abuso? Como é que a gente pode olhar para o abuso? Como é que a gente pode prevenir o abuso? Por que que a gente não fala com as nossas crianças sobre sexo, sobre educação sexual? Porque falar sobre educação sexual não é ensinar a criança nenhuma a fazer sexo.
3: Sim.
2: É ela se proteger, ela entender o valor do corpo dela, entender como funciona o corpo dela. Como é que você vai falar para um adolescente de 15, 16 anos que não é? O que não é o sexo? Você tem que ensinar ele como funciona o corpo dele e quais as reações, sobre respeito, sobre entender o que acontece. Quando você fala isso de uma forma aberta e clara, você não precisa que ninguém faça escondido, você não precisa que o assunto seja um segredo, você não precisa que isso seja o que realmente é hoje dentro das casas, um tabu falar sobre sexo. Quando eu pergunto para uma criança no meu projeto, inclusive no próximo domingo a gente vai estar aqui na Paulista, qual o nome da sua parte íntima? A criança fica sem respirar. Ela olha para a mãe dela assim, assustada, e fala, como é que eu vou falar? Pô, toda menina tem uma vagina e todo menino tem um pênis. Pronto. Óbvio que não é para ensinar as crianças a sair gritando na rua. Eu tenho uma vagina, eu tenho um pênis. Mas todos têm. E por que que eles não sabem o nome correto das partes íntimas deles? E são coisas tão pequenas que a gente leva no nosso projeto, que as pessoas podem ter consciência e ver, e atos de proteção, de coisas que a gente comete erros naturais no dia a dia e a gente nem percebe que está cometendo erro.
0: Olha, preciso fazer um break pro rádio, tá? Vai mudar o som de vocês, é rapidinho, tá? O break é rapidinho e a gente volta já já. E claro, né, as pessoas continuam participando no YouTube, interagindo com o pessoal do YouTube. A gente continua no YouTube, no rádio a gente volta em instantes. É rapidinho o break, já já a gente volta. Pera aí. Muito bem. É, estamos agora no YouTube, somente no YouTube. Ó, tem perguntas dos ouvintes no WhatsApp. Aliás, você pode fazer sua pergunta, viu? 966507997, tá bom? 966507997. Olha a pergunta aqui, ó.
7: Bom dia, galera do Morde a Sopra. Meu nome é César e eu sou um morador da região da Isabela. E na época foi muito comovente. Eu queria saber da Ana se ela já reencontrou com o ex dela em algum momento. E o que aconteceu quando ela reencontrou?
1: Já falou disso.
2: É, já respondi aqui. Respondeu. Obrigada pela sua pergunta. Graças a Deus nunca encontrei. Deus é tão maravilhoso comigo em todos os sentidos que não encontrei com ele.
0: Não encontrou. Mais uma, um depoimento diz aqui, um depoimento muito forte, hein? Vamos ver.
8: Fala, Ana, tudo bem? Eu sou o Dom, moro no Tatuapé, pai de duas meninas, tem uma de 15, tem uma de 20, 24. Eu já vi diversas coisas nessa vida, documentários, fotos, vídeos antes da sua filha. Mas eu não sei o que aconteceu dentro de mim, que pós Isabela, eu não aceito, não vejo, não discuto nada que tenha relacionado crianças, documentário e nem entrevistas. Porque aquilo mexeu de uma tal forma que só de pensar me emociona. Eu olho para minhas filhas e lembro da sua. Machucou demais, eu não sei se isso é bom ou se é ruim para mim. Porque eu não consigo mais ver reportagens, não vejo essas séries que tem nas televisões aí sobre assassinos. Para mim, depois da sua filha, acho que alguma coisa mudou dentro de mim, que eu me tranquei. Eu acho que isso não me fez bem, porque aquilo me chocou de uma tal forma que mexe até hoje. Só de pensar, mexe comigo. Um bom dia a todos aí, fica com Deus.
2: Olha, Dom, eu vou falar uma coisa para você que acho que não foi só na sua vida, não. Todos, eu vou dizer que todos, literalmente, os lugares que eu vou, que eu chego, a pessoa sabe onde ela estava. Ou ela sabe onde ela estava, ou ela sabe o que ela está fazendo, o que ela estava fazendo, ou a pessoa tem algum fato que liga ela a essa tragédia. Eu vou dar uma palestra, as pessoas falam o TCC seja na psicologia, seja no direito, o meu trabalho de conclusão de curso foi sobre o caso da sua filha. E eu não sei dizer também para você se isso é bom ou se é ruim, se mudou. Também não sei dizer se você não vê mais ou não saber de mais nada é o melhor caminho, porque eu acho que é sobre você. Respeito muito a sua decisão, também respeito o seu olhar. É que eu acho que quando a gente não vê também, ou a gente fica alienado a qualquer outra história que aconteça, a gente fica um pouco fora das notícias e também fora dessa rede de proteção. Porque é algo muito claro, e quando eu falo sobre a proteção da criança é o seguinte, não é porque você não tem um filho, ou porque você tem um filho, já não mais na idade de ser uma criança como ele, que tem uma filha de 20 e pouco, 24 e uma de 15, é você olhar para uma criança como protetor. Então, hoje eu também me tornei a doida do rolê, né? Acho que exagerado, assim. Quando eu tô num parque, quando eu tô num lugar público, eu olho uma criança, eu falo assim, cadê? Quem tá aqui? Quem tá olhando ela? Porque não é porque ela não é minha que eu tô pouco me lixando para ela. E a gente pode fazer isso enquanto qualquer cidadão comum. Se você vê uma criança andando sozinha no shopping, você vai falar, a mãe dela deve estar olhando ela aí. Pô, não. Pô, onde está essa criança? Alguém pode pegar, porque é uma fração de segundos para uma tragédia acontecer. Hoje a gente sabe que o crime de tráfico de crianças, ele é enorme. Então, e o desaparecimento de criança? Quantas crianças desaparecem por dia? Se você está olhando, você está vendo uma cena suspeita ali, que você acha que é uma cena de cuidado, de carinho, mas você está vendo uma criança incomodada. Você faz parte daquilo. A partir do momento em que seu olho viu, você tem que fazer parte daquilo, você tem que se meter.
0: É o dever, né?
2: E essa história de, eu apanhei a minha vida toda e sobrevivi, apanhei minha vida toda e tô aqui. É por isso que a gente tá vendo a sociedade do jeito que a gente tá hoje. Porque apanhou e acho que bater é a solução. Um tapa dói, um tapa pode depois desaparecer do físico. Só que aqui dentro, e aqui dentro da cabeça e dentro do corpo, esse tapa continua doendo por anos e anos e anos. Algumas pessoas vão transformar essa dor, mas algumas vão permanecer e replicar ela para sua vida toda.
0: Ó, já voltamos pro rádio, tá? Já estamos de volta no rádio. Eu tenho cá comigo, Ana, que o caso que é lamentável, o caso que aconteceu, né, com a sua filha, eu acho que teve sim um antes e o depois para muita gente. Teve o antes e o depois, sim, porque ele teve muita repercussão. Eu, com um pai de duas filhas, eu fico extremamente, às vezes, emotivo de poder comentar sobre esse assunto, né? Porque a gente não consegue imaginar a dor que você teve. Eu não...
1: Imensurável.
2: Eu digo que, sabe, assim, eu não desejo que as pessoas saibam.
0: É.
2: Eu nem quero que as pessoas saibam.
0: É. Eu acho que tem o antes e o depois. Acho que tem. Para muita gente.
2: Eu acho que sim. Acho que sim, foi...
0: E é muito marcante.
2: Eu te pergunto. Aí sou eu que faço uma pergunta agora. Por quê? As crianças morrem todos os dias de forma trágica. E por que a minha filha aconteceu isso? Então hoje, diante desse porquê e diante dessa proporção, eu não posso dizer que eu sou o nome dela aqui para representar tantas outras. Eu não posso dizer que isso hoje não faz parte da minha vida. É muito maior do que eu. Você tá entendendo com essas perguntas e com esses relatos?
0: Tô entendendo.
2: É maior do que eu. É um propósito gigantesco que eu tô seguindo. Eu tô assim, Deus, eu sou aqui o seu instrumento. Em nome dela, eu sou o seu instrumento. Fácil? Não está. Mas eu continuo sendo o instrumento dele.
1: É uma missão que salva vidas. É sua voz.
0: Mas Deus escolhe as pessoas certas, sabe, Ana?
2: Amém.
0: Ele escolhe as pessoas porque você é muito forte. Você provou isso. Você é forte demais. Uma mulher guerreira. O quê? Porra. Uma mulher guerreira, forte, inteligente. E eu entendo que Deus, ele escolhe as pessoas. Ele não faz nada errado.
2: Não. Isso nada eu errado. Sei que ele não faz.
0: Eu sei que você se emocionou, porque eu também, às vezes, quando eu paro pra pensar, às vezes eu fico também assim, né? Ele não faz. Ele não escreve certo por linhas tortas, né? Como dizem, né? Ele escolhe as pessoas certas. Você é a pessoa certa que ele escolheu. E você tá fazendo um trabalho lá para isso. E eu acho, continuo achando e vou achar sempre. Existe o antes e o depois do caso da Isabela Nadal.
2: Eu vou te fazer um relato que foi muito forte, que me marcou nesses últimos... Há 15 dias atrás eu fiz uma palestra na cidade de São Carlos, falando sobre o silêncio que grita também e tal. Quando eu terminei a minha palestra, eu fui tirar algumas fotos... E uma moça chamou uma pessoa que trabalha comigo e falou assim, olha, eu quero que você diga pra ela que hoje ela salvou minha vida. Que ela não faz ideia, mas hoje ela salvou minha vida. Aí eu te falo assim, o que eu fiz? Aí uma pessoa falou assim pra mim, e o que você não fez? Então são coisas que muitas vezes eu mesma não tenho noção nessa jornada do que tá acontecendo. Quantas vidas foram salvas, quantas vidas foram impactadas. Só que se Deus me quer nesse instrumento, assim eu vou seguir. E eu repito, não é fácil.
0: Não é fácil.
5: Eu tive a oportunidade de encontrar no Dr. Bezerra de Menezes. E você
2: Perseverança?
5: Sim, eu frequentava muito lá. E você também ia bastante lá, logo depois.
2: Continua lá.
5: Continua lá, firme e forte. Que legal. E eu vi alguns depoimentos seus, assim. E a força que... como você acabou de falar, você acaba não tendo nem a noção da força que você dá para as pessoas, né? De tudo, em cima de tudo que aconteceu.
2: Acho que eu tô de TPM emocional.
5: Nós estamos, então.
1: Acho que estamos.
5: Mas, assim, vou fazer uma pergunta. E como é que você, sendo essa super mãe, como é que você trata com seus filhos esse caso que passou assim, na sua vida? Como é que você trata?
2: Eu já passei por diversas fases com os meus filhos. Então, quando saiu o documentário, eu contei de uma forma mais profunda pro Miguel, que ele era mais velho na época, ele tinha 7 anos. Era uma grande preocupação minha eles saberem desse caso nessa proporção, porque a gente fala, a sua irmã morreu, a sua irmã virou estrelinha, de uma forma lúdica, mas nunca me aprofundando. Ah. Com uma preocupação dele ter uma referência de que pais cometem crimes como esse, de que isso é normal. Então, sempre tive isso. Então, contei pra ele na terapia, quando saiu o documentário, porque foi uma proporção muito grande. E, na verdade, não era o medo dele saber, era o medo do que as pessoas comentariam pra ele. Isso, por mais que eu tivesse evitado, isso aconteceu. Várias vezes no prédio ele me liga do interfone e fala, mãe, é verdade que tinha sangue? Então, assim, ele tá lá embaixo no prédio conversando, sabe Deus o quê?
0: Ou com quem, né?
2: Ou com quem. Ele, o meu filho, diz que sente muitas saudades dela. Então, assim, você percebe que é uma dor que ele sente de algo que ele nunca nem viveu.
0: É louco isso,
2: A minha
0: né?
2: filha, no último dia 29 de março, que fez 18 anos, eu comentei com eles. Eu falei, filha, hoje faz 18 anos que a sua irmã morreu. E ela me perguntou, mãe, ela vai voltar? E eu falei que não, que ela não ia voltar. E ela chorou durante 40 minutos, sem parar. Óbvio que já é difícil uma criança chorando 40 minutos. Para vocês terem ideia... O meu filho também já teve um dia que me ligou, eu saí no final do ano, logo 2023, saiu o documentário, em dezembro, saí para uma confraternização com as minhas amigas, ele me liga, que era para eu voltar para casa, porque meu marido ia matar ele. E ele viu em algum lugar isso, essa notícia. E eu tô contando isso por quê? Não porque eu quero ser coitada, nossa, coitada dela, é muito longe disso, porque eu nem ocupo esse lugar. Mas para vocês verem que mesmo 18 anos depois... Essa história impacta os meus filhos, impacta a minha vida, impacta tudo que eu faço, tudo que eu vivo, isso impacta. Porque por mais que os meus filhos reconheçam que eu estou trabalhando, que eu estou longe, existe todo um contexto que impacta a rotina da minha vida, a rotina dos meus filhos. E eles sofrem por algo que eles nem viveram. Eles nem sabem. Então, são coisas que... Eu falo muito raramente sobre o que eu vivo dentro da minha casa com eles, mas eu procuro... Eu falei, a única coisa que eu respondi pra minha filha, ela não vai voltar, mas eu posso te contar quem era a sua irmã. Então a gente ficou contando, conversando, até ela se acalmar, amenizar, nós duas choramos juntas. Mas é a única, o que resta de eu contar pra eles, porque a irmã deles não é o dia 29 de março, a irmã deles não é uma tragédia, a irmã deles é muito além disso. Então eu conto pra eles realmente quem era a irmã deles.
3: Que coisa, né? E não tem uma receita de bolo, né, pra isso. Como lidar com esse tipo de situação. Mas você escolheu, nesse momento, apesar deles serem novos ainda, conversar e assim, ser bem verdadeira. Falar exatamente o que aconteceu, sem florear muito, né? E parece que mesmo muito novos, assim, eles conseguiram lidar, né, com essa situação.
2: Eles também estão na terapia, né? Quando eles querem perguntar ou lidar com esse sentimento, eles falam lá. Mas o meu filho foi engraçado que eu, durante muito tempo, enrolei ele. Ah, mãe, o que aconteceu com a minha irmã? Aí ele era pequenininho, a criança se distrai rápido. E eu, mudou de assunto, mudamos de assunto. Então, quando eu fui contar pra ele que ia sair o documentário, eu fui na terapia, a terapeuta falou pra ele assim, Miguel, você quer perguntar alguma coisa pra mamãe sobre isso? E ele falou pra ela, eu não, ela nunca me conta, então agora eu não quero nem saber. Então, assim, foi um baque pra mim também. Por mais que eu achasse que ele não lembrasse, como a gente subestima as crianças. Então, ele não lembra, ele se distraiu. Ah. Quer dizer, ó a referência dele. Ela não me conta mesmo, agora eu não quero nem saber. Porque ele sabia que todas as vezes eu saía do assunto. Porque era difícil pra mim. Como que eu ia contar isso pra ele? Como é que eu conto pra ele que um pai não faz isso?
1: Complicadíssimo, não tem
0: como. É bem complicado.
2: Uma outra coisa que eu nunca contei, vou contar aqui pra vocês. Quando a Isabela soube que foi o pai... Eu fui dar uma palestra, lembrei. Eu dei uma palestra e falei... Tava falando do tema do feminicídio e peguei um gancho com a morte de uma menina, né? Que não teve voz para falar posteriormente. E os meus filhos estavam na plateia. E era a primeira vez que eu palestrava com eles. Eu fui palestrar no TEDx, queria que a minha família estivesse lá me prestigiando, e eu falei, porque o pai cometeu esse crime, tal, tal, tal. Quando eu cheguei em casa, a minha filha me perguntou assim, mãe, o que, que a Isabela fez pro pai dela fazer isso? Caraca. Como a gente tem culturalmente, sim, na cabeça das crianças, quer dizer, você erra, você tem que ser penalizado. Porque ela falou assim, ela deve ter feito alguma coisa muito errada, né? Pra ele fazer isso com ela. Então, quer dizer, ele colocou ela na cabeça dela, a culpa era da criança, que, sim, fez algo de errado e é, justificava, né, o pai ter feito aquilo com ela.
3: Mas isso é extremamente comum. Tem muitos vídeos hoje na internet que você vai e aí tem, sei lá, uma cena de agressão brutal, gratuita. E aí você fica chocado, aí de repente você vai nos comentários, ah, mas também o que, que a pessoa fez? Então é muito comum que
2: as, o pessoas, julgamento, é,
3: as pessoas pensem isso, né? Ah, pra ter acontecido isso, deve ter feito alguma coisa
1: as
3: lá
1: atrás.
3: As
1: próprias pessoas que são vítimas de agressões, elas realmente se questionam se elas não tiveram
2: não culpa. Erradas.
1: Exato, e elas não têm culpa nenhuma. Nenhuma agressão justifica nada. Ontem, é tão maluco
0: isso. É muito
2: ontem
0: maluco.
2: Eu vi o vídeo de uma criancinha, uma menininha. E ela brincava, tava brincando com a boneca, só que ela batia na boneca. Para de chorar! E ela batia na boneca assim, batia. Vai pra lá! Vai, fica quieta! Para de chorar! E não sei o quê. Aí eu fui olhando os comentários. Aquilo me gerou curiosidade nos comentários. Como assim? Ela só está replicando aquilo que ela vê na casa dela. A outra. Graças a Deus, estamos... é, criando uma mãe raiz.
0: Nossa, putz.
2: Então assim, você vê que as opiniões são muitas. Tem gente que acha, que, e a mãe filmando, que aquilo era muito engraçado, a criança tá fazendo, e outras realmente colocando como, isso me, a cena que eu vi me preocupa.
3: Sim.
2: Me preocupa, porque a hora que ela realmente tiver uma criança que chora por 40 minutos, por uma hora, duas horas, o que, que ela vai fazer? Será que ela vai crescer preocupada e que isso não é certo?
3: Só me chamou a atenção quando você falou que você leva os seus filhos na terapia com você. Eu achei interessante.
2: Não, não.
3: Ah.
2: Eu levo eles na terapia.
3: Ah, entendi.
2: Eu levo eles na terapia.
3: Aí
2: hoje
3: eles ficam esperando. Entendi. Agora entendi.
2: Você, eles frequentam a terapia deles. Ah, e eu a minha.
5: A mesma terapeuta? Sim, sim, sim. Pode? Não pode.
2: Não. Cada um faz com o seu. Eu com o meu, o Miguel com o dele e a Mafê com a
0: dela. Cada um tem um, né? Ó, vamos ver mais uma pergunta aqui do ouvinte no WhatsApp?
9: Bom dia, tudo bem, gente? Aqui é o Ricardo, da Zona Sul de São Paulo. Ana, eu sou extremamente fãzão seu. Você é uma guerreira nata. Eu, como homem, eu não teria a força que você tem e teve. Eu sou pai de duas meninas. Eu acho que eu morreria junto se acontecesse isso com as minhas filhas. Eu não teria força para reagir na vida. Fico muito feliz de existir pessoas como vocês no mundo e espero que você consiga realizar todos os seus projetos para que o nosso Brasil melhore, nem que seja um pouco. Muito obrigado por você, pelo que você é. Muito obrigado mesmo.
0: Viu?
2: Ah, obrigado. Como é que é o nome dele?
0: Ricardo, né?
2: Ricardo, um beijo pra você, obrigada pela sua mensagem. A única coisa que hoje eu falo pra homens, pra homens que mandam mensagem, porque às vezes é tão difícil, eu normalmente falo muito pra mulheres, o meu público é 90% mulheres. Então quando eu consigo falar pra um homem, que um homem me escute de verdade, a única coisa que eu falo pra você, Ricardo, você que tem duas filhas, que você ensine as suas filhas com referência, com princípios, com valores, com cuidados com outras mulheres, porque a forma como você vai criá-las é como elas vão ser, como elas vão querer ser cuidadas e vistas pelo mundo. Então, para os homens, para vocês, para o Dodô que é pai de menina também, é isso.
0: Duas.
2: Ensinar boas referências para essas meninas e elas entenderem que elas não precisam do mínimo, que elas precisam exatamente daquilo que elas têm como referência dentro da casa delas.
0: Espetacular o programa hoje, hein? Puxa vida,
1: necessário, olha, necessário.
0: Necessário um programa desse, né?
1: Você falou dos comentários, e aí às vezes você vai em alguma coisa, em alguma situação, algum crime absurdo, e aí você lê os comentários. Quando é algo relacionado ao que aconteceu com você, algum post sobre o documentário, você vai nos comentários ou você corre deles?
2: Não. Eu sou uma pessoa que poucas vezes vou nos comentários. Porque assim, eu posso dizer pra você, né? Eu vejo os comentários da minha rede, eu... graças a Deus, tenho pouquíssimos ou quase nada de hate, a gente começou a falar sobre isso. Mas
1: pouquíssimos já é absurdo.
2: É assim, diante da pessoa que eu sou hoje exposta, pouquíssimo.
1: Do que você passou e do que você representa, é um absurdo tremendo.
2: É, assim, me sinto privilegiada de ocupar esse lugar, mas eu também não desrespeito ninguém. A pessoa, eu acho que uma coisa é ela divergir da minha opinião. Uma coisa é ela divergir do que eu falo. Outra coisa é ela entrar na minha rede e me esculhambar por algo que ela não concorda comigo. Então, acho que o debate, ele é válido. E o que eu procuro fazer com as pessoas? Eu respeito elas e respeito a opinião delas. Eu posso não concordar com elas, mas eu respeito. E é isso que eu também procuro que façam comigo e que eu entendo que é o correto.
3: Ô Ana, como foi sua adaptação ao ambiente político? Porque é totalmente diferente do ambiente. Você trabalhou em banco por muito tempo, de repente você está num mundo, universo completamente diferente, né?
5: E fala das suas vitórias já na política.
2: Olha, é desafiador. Quando você acha que você escuta, né, o meio político, as pessoas falam, não, é tudo isso. É bastante disso que as pessoas falam. Mas dentro do meu mandato, eu acho que, e principalmente da minha pauta, né, do que eu falo e do que eu trato, a minha pauta não tem partido político. Por isso que eu entendo hoje que eu circulo muito bem em todos os lugares dentro da Câmara hoje. Por quê? Além da minha pauta, também não tem partido político, eu respeito demais as pessoas que estão lá. Eu posso divergir de algum projeto, eu posso divergir de uma opinião, mas o meu respeito com a pessoa, ela tem que existir. E é exatamente o que eu espero que façam comigo. Então, vários projetos, eu consegui lançar um fato histórico dentro da Câmara Municipal de São Paulo, que é a Procuradoria da Criança. A gente fala muito sobre a Procuradoria da Mulher, mas a gente não fala sobre a criança, porque a criança ela não tem voz. Então, ter uma Procuradoria da Criança dentro da Câmara Municipal, da maior Câmara Legislativa do município, é uma honra ter deixado o meu nome, o meu legado lá. É, falar sobre o Projeto Silêncio que Grita e o Maio Laranja, que é uma cor tão invisível ainda. O meu sonho é fazer com que a minha voz faça que o Maio Laranja seja igual o Outubro Rosa, Setembro Amarelo, Outubro Azul... Novembro Azul, e a gente tenha o Maio Laranja também nessa proporção de proteção ao combate à violência e à exploração sexual infantil. Enfim, foram mais de 70 projetos aí feitos, mas que foram pensados, não só uma data, não só algo que comemore ou fale, mas fatos que realmente eu entendi como gaps aqui na nossa cidade que a gente pode implementar para fazer acontecer.
0: Ô Ana, deixa eu perguntar para você, como é que você acha que, de repente, as escolas, né, elas podem, de certa forma, ajudar numa identificação de algum problema que essa criança vive dentro da casa dela? E a escola fala, poxa, essa criança está estranha, está com algum problema aí e a gente pode ajudar. Como é que você acha que pode acontecer esse tipo de coisa?
2: Isso já acontece, tá? Mas é um lugar fundamental, como a gente diz, sobre o tema da violência e do abuso. 80% dos casos acontecem dentro da própria casa, por quem deveria proteger. Então, às vezes, a escola é o único lugar de proteção dessa criança, onde ela pode ser vista, onde ela pode ser ela. Eu não gosto de dizer que a gente tem que jogar essa responsabilidade para a escola. Dizer, ó, escola, é você quem tem que cuidar dessa criança. Porque a gente tem tido também, né?
5: Tem muito isso.
2: Os pais também estão jogando todo o BO, fala assim, nossa, pega o meu filho aí, cria ele, educa ele e faz... Não, as crianças vão lá para aprenderem sobre as matérias que elas vão estudar na escola. Elas vão aprender além disso, a se socializar, a interagir, a conviver com outras crianças e adolescentes. Isso é maravilhoso. Mas é óbvio que a escola ocupa um papel fundamental na proteção, porque... Você tem uma criança extremamente extrovertida, nossa, referência. E, de repente, ela se tornou aquela criança que não quer mais ir, baixo desempenho, baixo comportamento ali. Eu também queria um. Com adoçante.
5: Pra mim também.
2: Já obrigada, trazer, viu? A gente tá falando de um cafezinho aqui que ninguém nega.
0: É bom, né?
2: Então a gente pode ter esse lugar com a escola, por isso que eu tenho feito muita parceria, o meu projeto, as escolas têm convidado o meu projeto para falar sobre o tema.
0: Legal.
2: É, para estar e falar sobre o abuso. E eu não quero ir na escola ensinar essas crianças, repito, a fazerem sexo e muito longe disso. Mas como é que eu falo com uma criança de 3, 4 anos que o corpo dela é precioso, as partes que não podem tocar? Só que a gente inicia uma fala na escola. A escola, ela não vai trazer a educação sexual diariamente como o português e a matemática. Mas ela pode ser falada, sei lá, trimestralmente?
5: Uma palestra?
2: Quadrimestralmente? Tanto para as crianças quanto... Obrigada, meu amor. Quanto para os pais? Por que a gente não fala sobre isso? Se o problema está dentro de casa. Então a gente sabe que muitas vezes, até terapia, a terapia não tem uma parceria casa-escola? Por que que a educação sexual não tem uma parceria casa-escola? Quando os adolescentes começam a, hoje, né, que tem livre acesso a conteúdo pornográfico, por que que a gente não vai falar sobre a consciência do consumo do conteúdo? Por que que a gente não vai falar sobre a iniciação deles? Por que que a gente não vai falar sobre a responsabilidade que eles têm e o respeito entre os meninos e as meninas? A gente tem visto nas escolas, tanto da prefeitura quanto do estado, eles se pegando dentro do banheiro. E como é que a gente orienta ou fala sobre isso? Punindo? Não, você tem que falar abertamente sobre isso. Talvez, adolescente de 16, 17 anos, o seu desejo possa acontecer e possa vir. Só que a escola não é o lugar ideal. Como que você faz? O que é respeito por uma menina e um menino dentro da escola? Porque agora, além de fazer, eles querem filmar. É. Por quê? Onde eles estão vendo essa referência? Aqui. Antigamente, era tão difícil você ter acesso ao conteúdo pornográfico.
0: Era.
2: Hoje, o consumo é de 6 horas que eles estão na internet, 7 eles estão consumindo pornografia. Está crescendo com uma disfunção sexual. Por que não trazer esse debate para a mesa se a gente sabe o que está acontecendo? Vamos falar. Gente, é só falar.
5: E é uma relação assim maluca, né? Porque, por exemplo, a vulgarização, o combate, né, entre aspas, a vulgarização nas mídias sociais. Mas não há um combate na vulgarização na música, por exemplo, né? Com esse absurdo desses funks, que a criançada consome muito e acaba desvirtuando o que é respeito.
0: É verdade.
2: Isso é outro tema complicado, porque quando a gente quer falar sobre não falar sobre misoginia, quando a gente quer falar sobre a valorização da mulher, sobre agressão à mulher, na minha opinião, na minha humilde opinião, uma música também é uma agressão à mulher. Então, às vezes, é igual ao abuso. Às vezes, o abuso não é uma penetração. Às vezes, o abuso é um assédio. Às vezes, o abuso é um toque suave. E é a mesma coisa que a música. Então, quando você utiliza a mulher naquele lugar de desejo, então, quer dizer, se eu posso replicar a música, se eu posso cantar aquela música para uma mulher, eu estou ofendendo uma mulher também. Então, enquanto as mulheres não entenderem sobre isso, enquanto a gente não tiver o respeito numa música, a gente está desrespeitando um contexto todo.
0: Ô Ana, tem alguma história que você lembra de alguém, alguma história de alguma família, ou de alguma criança que você ajudou e que te marcou?
2: Ai, são tantas.
0: Ou a que mais marcou? Nossa, essa aqui eu lembro. Toda hora que me pergunta isso, eu lembro.
2: Olha, eu tenho... Como é que eu vou lembrar agora? Eu tenho tantas mulheres que me procuraram abusadas hoje na sua vida, né? Que salvaram as suas vidas. Eu talvez não queira falar sobre a exposição de uma criança, mas eu posso te contar de histórias de mulheres que chegaram até mim, que foram vítimas de abuso, que viveram problemas de saúde física, problemas físicos, problemas psicológicos a vida toda, e não relacionaram aquele abuso, que tiveram a consciência do seu abuso já na vida adulta. Elas viveram com aquela doença a vida toda, e elas não tinham a consciência que era referente àquele abuso, porque ela não trouxe para a consciência. Então, quando essa mulher decidiu falar, e através do meu projeto, ela descobriu que ela poderia falar e que aquelas doenças vinham daquilo, ela, depois de 20 anos, conseguiu fazer uma denúncia. Essa mulher mudou a vida dela, ela começou a prosperar financeiramente. Aquelas doenças, elas começaram a ser tratadas, porque primeiro ela cuidou da mente dela, depois ela cuidou da doença. Então, isso para mim foi tão gratificante, a pessoa, através do meu projeto, entender que, um relato real também, através do seu projeto, eu descobri que meu filho estava sendo abusado e eu consegui tirar ele daquele abuso. Só que quando você pega pessoas que já passaram pelo abuso, você tem um outro problema, que é cuidar da mente. Porque alguns vão passar e, ó, superei, hoje eu consigo ajudar outras pessoas. Outros vão viver naquele limbo. Ou tentarem um suicídio, ou não conseguirem viver mesmo com aquela dor. Então, são tantos os relatos que eu ficaria aqui, acho que o dia inteiro, falando para vocês sobre isso.
0: Que bom que tem bastante relatos de ajuda.
2: Sim,
0: né?
2: Graças a Deus. Silêncio que grita tá chegando longe, vocês ainda vão que falar. Legal. Se você que falou, grita. Vai ser só aqui no nosso país, não, ele vai ser no mundo.
0: É mesmo? É. Puxa, que bom.
2: Eu creio. Eu profetizo.
0: Então é porque Deus mandou para você e sabe que vai dar certo.
3: Ô Ana, esse processo todo, né, tanto em relação à violência contra a mulher, como também em relação à violência contra a criança, ele é um processo longo, né? Porque o primeiro passo, que nem você estava comentando, é conseguir identificar. Tem muita gente que não consegue identificar. Tem mulher que não consegue, tem criança também que não consegue nem muitas vezes, né, externalizar aquilo, que aquele abuso eventualmente está acontecendo. Aí tem os canais onde as pessoas têm que ser ouvidas. E depois tem o pós também, eu acho que esse pós...
2: E esse ninguém fala.
3: Esse é o mais difícil, porque tudo bem, você identificou, você denunciou, mas depois parece que muita gente fica a Deus dará, assim, não tem um suporte necessário. E acho que o medo também de fazer denúncias está muito relacionado a isso também, né?
2: Tem. Esse é um tema, você tocou no ponto fundamental. Quando eu falo sobre uma tragédia e sobre justiça, a gente fala também, dadas as suas devidas proporções, sobre isso. Então, você falou sobre o caso, você falou sobre a justiça, você não falou como eu fiquei depois que a minha filha, que teve a justiça com a minha filha. Eu consegui me restabelecer. Muitos não conseguiram. Quando você fala sobre o abuso e sobre a identificação da violência, é exatamente este ciclo. Primeiro que o abuso e a violência, ele vem regado, vem cercado de um silêncio, né, por ameaça. Então ela não contou durante anos porque foi ameaçada. Tem pessoas, mulheres, que contam do abuso para a mãe e para o pai na vida adulta, casadas. Nossa. Eu tenho uma mulher que eu conheci aqui no meu projeto na Avenida Paulista, que ela contou para o marido dela depois que ela já tinha 2 filhos.
0: Caraca!
2: E a mãe não sabia.
1: Imagina os bloqueios que ela tinha até chegar ali. Imagina o muro que ela teve que
2: derrubar. E ela, sabe como ela me contou? Baixinho.
1: Meu Deus.
2: Olha, eu vou te contar que eu passei por isso, tal, tal, tal, tal, tal. Eu falei, calma, aqui você tá segura. E isso é dolorido. Você tá percebendo que a pessoa vive com essa dor. Só que, exatamente, o meu projeto, além de trazer essa prevenção e essa conscientização, o meu projeto traz como eu faço depois que isso já aconteceu. Quais são as ferramentas que eu tenho para isso? Porque não é só sobre denunciar. Não é só sobre ter uma escuta especializada, que às vezes, né, privilegiado também quem tem.
3: Sim.
2: Então, o meu trabalho, quando eu digo que ele é de formiguinha, é fazer com que toda a rede de proteção ela funcione. Então, eu fui na delegacia, eu fui no IML. Quantas meninas? Não tem que ir no IML. E muitas vezes, o abuso, ele não foi uma penetração. Você não tem o material. Ele sai do IML com um laudo inconclusivo. E muitos juízes... Então, às vezes, foi um sexo oral, depois de tempos foi identificado. Às vezes, foi uma passada de mão.
0: Que aí não tem como identificar.
2: Não tem como identificar. Aí, o que aconteceu? Inconclusivo, absolveu o cara. E a criança fica como? Quem cuida dessa criança depois? Então, assim, é toda a rede, fazer com que toda a rede, o meu trabalho tem sido de formiguinha, para fazer com que toda a rede, até o fim, até que essa criança e essa mulher seja tratada, até o fim.
0: Tem que,
2: não é só
0: vítimas,
2: sobre,
0: né,
2: a denúncia, Ana? É que são
0: muitas. Muitas vítimas, elas têm medo de denunciar.
2: A maioria delas.
0: A gente acabou de falar agora, no comecinho do programa, inclusive, né? Do caso da moça lá, das facadas e tal. O cara ficou preso, mas ele vai ficar preso e a hora que ele sair. Ele pode matar a moça, ela tem essa preocupação.
1: Ele fica solto e ela fica presa dentro dele.
0: Ela fica preso. E aí, como que fazer? Não tem o que fazer.
2: Ela falou, você acha que eu consigo morar em São Paulo se ele for solto?
0: Vai ter que se mudar. É impressionante isso, sabe? A pessoa que tem que se mudar... Quem tá errado fica e quem tá certo tem que...
2: Aí a gente volta no mesmo tema. Ele tem que ser solto?
1: Não.
0: Porque se ele
2: Qual
0: já tem esse retrospecto...
2: Qual a chance desse homem não ter pode não ser ela. Dele e arrumar outra companheira e não fazer o mesmo.
0: E outra, né, Ana? Sim. O que ele vai viver na cadeia, que não é fácil e merece, ele vai ficar mais puto ainda e vai. Aí que vai. A ira vem.
2: Você acha que todos são como esse rapaz aí?

0: serem efetivas.
1: Mais severas.
0: Severas. Falta então, a gente acabar com essas brechas.
1: Isso aí não tem que mudar?
0: Sim, isso tem que mudar. Porque
1: leis severas.
0: Isso, sabe? Quando a gente...
1: Não, né?
0: As pessoas lutam e falam muito sobre... Ah, eu precisa de lei, precisa de lei. Não.
1: Lei
0: não
1: tem.
0: Precisa de lei.
1: Precisa mudar
0: lei, inclusive, tem demais.
1: Né? É.
0: Porque é uma lei que dá brecha pra outra lei, que vem outra isso, lei, que acaba isso, com essa lei. Isso. E aí você tá achando que essa lei funciona, complicou. Mas já existe essa que acabou com essa. E é a sobre isso que a gente tem que falar.
2: A própria lei da misoginia que eles criaram agora...
0: Com base em quê? Eu falo pro meu marido, tá difícil ser homem. Eu acho que tá difícil pra vocês. Acho que tá. Como é que você trata uma mulher? Você não pode mais olhar pra cara dela, que ela é assédio. Como que você prova?
2: Eu vi uma situação num Uber.
1: O cara que é do bem é complicado, o cara, viu?
2: Da
1: o
2: moça
1: cara que faz a coisa certinha, ele fica com medo.
2: A situação do Uber...
1: Ele fica com receio.
2: É que ele grava no vídeo, né? A imagem, a moça entrar no Uber e olhar pra ele. Eu quero ir pra tal lugar, mas não toque em mim. Já criando uma situação, o Uber falou, não vou nem tocar em você, você pode descer do carro agora. Uma situação de pessoas que...
0: Coloca ele numa situação que ele nem estava.
2: Se aproveitado.
0: É difícil, né? Óbvio que a lei existe para proteger muitas mulheres, porque existem, eu não tô dizendo que não exista, tá? Não confundam aqui a minha fala, mas colocam muitos homens em uma situação que não pertence a eles. E essa história, gente, a gente precisa acabar com essa história de que a gente tem que ter guerra entre homens e mulheres. A gente precisa se unir pro bem. As mulheres precisam dos homens, os homens precisam das mulheres, e a gente precisa se unir nesse bem.
2: E o bem precisa vencer o mal.
0: Com certeza, eu tenho fé, eu sou uma mulher, pra mim o mal não vai vencer, eu não posso crer que eu esbarro com tantas pessoas boas nessa minha jornada, e eu ouvi isso da minha mentora, Leiliane Rocha, ela falou assim, são muitas pessoas do bem. Acontece que nós estamos espalhados. E a gente precisa se unir.
1: Ó, tem mais uma pergunta aqui do WhatsApp do ouvinte.
3: Bom dia, bancada. Bom dia, Ana Carolina. Prazer falar com vocês. Gerson Santo, da Vila Leopoldina. Eu queria saber de você, Ana, o que você acha quanto à mudança do Código Penal brasileiro? Eles dizem que não dá para mexer porque é uma lei antiga. Por que será que eles não entram com um pedido de mudança do Código Penal? Abraço a todos e valeu.
0: Falta polêmica também. Talvez para a gente ficar mais uma hora e meia aqui falando. Acho que é antigo. Acho que o nosso mundo avançou muito e o nosso código não avançou junto com ele. A gente pode ter pequenas leis aí que foram feitas nisso. Você pega a inteligência artificial e o mundo acontecendo assim tão rápido. Tudo acontece muito rápido e o nosso código não está de acordo com o que o mundo avançou. Eu acho sim que tem que ser revisto. Acho sim que tem que ser mudado e não é para hoje, é para ontem.
1: Já passou da hora de mudar, né?
0: Olha, Dodô, eu tenho uma mensagem aqui mudando um pouco do assunto.
1: Claro.
0: Do meu marido.
1: Eita!
4: Vai entrar no
0: palmeirense. Manda um abraço pro Dodô palmeirense. Sou fã desse cara.
1: Puxa.
0: Ouço Estádio 97 por causa dele.
1: Bom, tava indo muito obrigado. Manda um abração para ele. Aí estou mandando um abraço para ele, que ele tá ouvindo o programa agora.
0: Vinícius,
1: muito obrigado pelo carinho, viu? E muito obrigado por ouvir, né, as narrações, o Estádio 97, enfim, acompanhar a gente aí. Muito obrigado mesmo, viu?
5: Mas o time certo
1: e você esposa, educou os seus filhos. Olha, maravilhoso.
0: A
1: maravilhoso.
0: Gente fez uma colocou
1: todo mundo palmeirense.
5: Não vai. Te pediu isso, velho.
0: A gente fez um acordo pré-nupcial.
1: Qual acordo? Qual que é
0: o acordo? Se fosse um menino, ele seria palmeirense. Se fosse uma menina, ela seria corintiana.
1: Tá, mas e aí?
0: Ele não iria interferir. Aí veio o Miguel primeiro.
1: Palmeirense.
0: Assim, a hora que a gente fez um chá revelação, ele já tinha uma roupa do Palmeiras, assim, comemorando.
1: E a moça virou palmeirense?
0: Aí a minha filha
1: porque,
0: não teve jeito. Porque aí a influência...
1: A fase tá boa, Ana. Vem com nós, Ana.
0: Aí ela fala pra mim assim,
1: vem com nós.
0: Mas eu gosto do Corinthians. Eu falei, filha, tá tudo bem. Aí eu falo, os times são amigos. Aí vem meu filho, é amigo nada. Eu falei, é amigo sim. Você tem que ter respeito pelos outros times. Não é porque não é o seu... E eu vou no mesmo discurso, não é porque não é o seu time que você não tem que respeitar. Mas aí eu perdi. Aí, inclusive, sou eu que vou lá comprar a camisa pra Viu? Eles.
1: É isso mesmo. É isso
6: o Domênico, por exemplo, ele torce muito pelo Palmeiras, mas também pelo Corinthians. Porque ele fala, os times são amigos.
1: Torço.
6: Né? Eu quero
1: mas o eu melhor torço mesmo.

0: esforço pra perder.
1: É, exatamente. Mas assim, a gente sempre brinca, né? No Estádio 97 é um programa que a gente educa também, né? A gente sempre fala que é rival é uma coisa, inimigo é outra coisa. É isso. Até você pode brincar.
0: Por isso se a gente tem a voz, é a gente não pode incentivar o ódio.
1: Exato, sem ódio. O futebol é a coisa mais importante das menos importantes. Presta atenção no que eu tô te
0: falando. O que seria de um corintiano se a gente não pudesse zoar um palmeirense?
1: É. E o vice-versa, né? Que hoje nós estamos mais zoando do que, né?
2: Não, não é assim, não, é controle.
0: Como diz o meu filho, mãe.
3: Respeita convidado.
0: Mãe, eu tenho 10 anos, tenho mais título na minha vida do que você. Ele nasceu no ano de um título, então eu nem discuto com ele.
1: É verdade. Muito bem, nós estamos chegando perto do final do programa.
3: Deixa eu fazer uma pergunta.
1: Pode fazer, dá tempo de mais uma última pergunta.
3: A sua história de vida é digna de um filme. E você toparia que fizesse um filme da sua vida? Como é que você encararia?
0: Olha, isso, nunca ninguém me fez essa proposta. Afinal, a proposta tem sido pro lado invertido.
3: Exatamente.
0: Aí.
1: Exatamente. Mas entre a parte ruim e a parte boa.
0: É, quando as pessoas me criticam, né? Falam, agora ela tá se aproveitando da história dela. Cara, a história de quem? Quem tem que contar essa história? Sou eu. Porque senão daqui a pouco quem tá contando é ele. Porque o palco vão dar pra ele. Alguém vai dar esse palco. Mas eu acho que ninguém nunca me convidou pra contar essa história. Quem sabe ficou um
1: dia. Aí, ó.
0: Uma dica. Quem sabe um livro. A gente começa por um livro.
3: Verdade. E fala mais do projeto aí, Silêncio.
0: O Silêncio que Grita?
3: Fala mais.
0: Olha, então quem quiser acompanhar o Silêncio que Grita, ponto projeto. Eu fico angariando aí diariamente apoiadores para o meu projeto. Eu tenho dentro dele, dentro da minha página, treinamento gratuito para quem quiser saber mais, se aprofundar sobre o tema do abuso e da exploração sexual infantil e juvenil. Porque é um tema... E ele tá aí, fala assim, os casos aumentaram? Eu acho que sim, os casos aumentaram, mas a partir do momento que a gente começa a falar mais abertamente sobre o tema, as pessoas se encorajam a fazer os seus relatos e a denunciar, e isso é muito importante. Então, talvez eu não consiga chegar em todos os lugares, em todos os estados, mas as pessoas do bem podem ser nossos apoiadores e levar o projeto para lá, para sua escola, para dentro das prefeituras, para dentro dos seus projetos sociais, da igreja, onde eles quiserem. Hoje o Silêncio que Grita é uma ferramenta que está lá para que as pessoas levem para onde elas quiserem. Se quiserem que eu leve também, estou aqui à disposição.
1: Acabou o programa.
4: Que peninha!
1: Quero agradecer hoje um programaço, né, com a Ana Carolina Oliveira. Ana, mande meu abraço.
0: Quero ter atendido a expectativa de vocês.
1: Duas pessoas especiais.
3: É incrível.
1: Mande o meu abraço ao Kenji, o vereador Kenji, e ao João Jorge.
0: Manda.
1: É um palmeirense fervoroso,
0: você sabe. Fervoroso, João Jorge.
1: Fervoroso. Ô, Ana, muito obrigado, viu, por você ter vindo aqui. Aliás, você pode seguir a Ana, hein? @ Ana Carolina Oliveira, _ oficial, é isso?
0: Isso.
1: Ana Carolina, _ oficial. Segue para ver os projetos, hein? Principalmente
0: sobre o Silêncio, Silêncio que Grita também. Mas dentro da minha bio também tem o Silêncio que Grita, mas é @ Silêncio que Grita. Projeto.
2: Quem quiser apoiar por lá também.
0: É isso aí. Vai lá fazer nosso treinamento gratuito e aprender sobre o tema. Inclusive vocês também.
1: Tá certo. Boa. Ana, parabéns por você ser essa mulher guerreira, inteligente. Obrigada. Que tá trabalhando numa causa que é espetacular. Nós como pais, Bernardo é pai, Palhacinho... O Rani ainda não é, mas quem sabe um dia... Mas ele sabe do trabalho que é importante que você faz.
0: Mas o Rani convive com alguma criança e com algum adolescente. Não importa, não precisa ser.
1: É isso mesmo. Então, eu quero te parabenizar pelo seu trabalho, que é fantástico, brilhante, que você continue com esse trabalho maravilhoso. Não desista nunca. Deus colocou um projeto na sua vida, você sabe disso. E quando coloca, você vai até o fim.
0: Ele podia ter me brifado antes, né?
1: É. Senhoras e senhores, Ana Carolina Oliveira! Que programa sensacional! Ô, Marcelo Lima, você viu só que programão?
5: Lima, bom dia.
2: Tudo bem, Dodô?
1: Bom dia, Marcelo. Você tá bem?
2: Tudo bem, você?
1: Que programa, hein, Marcelo? Você viu?
2: Maravilhoso, né, gente?
1: Maravilha. Essa mulher é fantástica, né?
2: Fantástica.
0: É, ela fala sobre futebol também, o dia que quiser me convidar.
1: Oh. É, tá vendo?
2: Que time ela torce?
1: Ela é Palmeiras.
2: Pro melhor.
0: Não,
1: família.
0: Pode mentir pra audiência.
1: É. Você é uma corintiana palmeirense, vai.
0: Eu sou corintiana, mas eu torço pro bem-estar da minha casa também.
1: Que é o quê? Que é
0: minha
1: o quê?
0: Família palmeirense.
1: Viu? É isso. Tá do nosso lado.
0: Mas, ó, já joguei muita bola também.
1: É.
0: Eu brinco que quem viu, viu. Quem não viu agora só na locadora.
1: E você fazia gol ou era goleira?
0: Como não tem locadora, ninguém mais vai ver. Mas eu fazia gol, eu era que fazia
1: era
0: gol. Como diz o meu filho antigamente, eu era astileira.
1: Tá certo. Ô Marcelinho, quais são os destaques de Jajá aí do tempo de jogo?
2: Ah, hoje nós teremos uma entrevista sensacional com o Ansu Fati, meu caro Domênico Gato. Ansu Fati é aquele jogador que em 19, ele surgiu lá no Barcelona com 16 anos, como um fenômeno. Puxa. Ele pegou a 10 do Messi, né, e tá jogando. Hoje ele tá emprestado ao Mônaco, ao Monaco, né, ele foi para a última Copa pela Espanha, essa Copa ele não foi convocado, e nós vamos bater um papo com ele, rapaz. Ele vai entrar ao vivo conosco, vai falar um pouco da sua carreira, quer dizer, um jogador internacional,
1: legal.
2: Tem só 23 anos, vamos falar ao vivo com ele, com Ansu Fati, daqui a pouquinho, aqui no Tempo de Jogo. Claro, vamos falar da seleção brasileira, o Ederson já está treinando lá, foi convocado, né? Já chegou, o Neymar fez o exame de acompanhamento lá da sua evolução da panturrilha. A tendência é que ele volte mesmo no segundo jogo, né, contra o Haiti, com isso que trabalha a CBF. E vamos ver como é que tá, vamos dar um pitaco, né, nas outras seleções também. Afinal de contas, daqui a pouco, né, Domênico, começa a Copa do Mundo.
1: Verdade, Marcelo. Tá certo. Vem aí o Tempo de Jogo. Ana, quero que você venha um dia aqui com seu marido, com seus filhos, pra ver o programa.
0: Vai, assistir com a gente, tá bom? Vai ser um prazer.
1: Tá?
0: Beijo.
1: Combinado?
0: Beijo, então, tá obrigada.
1: Bom. Tá certo, quero. É isso aí. Vem aí o Tempo de Jogo na sequência. O Morde é só pra fica por aqui. Volta amanhã às 10. Valeu, gente. Obrigado pela audiência. Tchau.
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2: Muito bom dia! Está começando mais uma edição do Tempo de Jogo. Bom dia, Pentelho. Hoje é terça-feira, dia 9 de junho. Daqui a 2 dias começa a Copa do Mundo de futebol.
1: Brasil, Zil, Zil, Zil, Zil,
2: rapaz. Olá? É o relincho do Hexa, sensacional. Muito bem, Mota, você vai dar sorte pra gente. É o relincho do Hexa explodindo nos ouvidos do mundo inteiro. 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E claro, você vai participar conosco dessa edição de hoje, aqui do Tempo de Jogo, que promete ser muito especial, né? Pelos corneteiros.
5: Anota o número.
2: Qual é?
5: 11-966-50-7997, ok? Repita. 11-966-50-7997, ok? 66.
2: Chega, Pentelho. É isso, 66. Pessoal. É isso, 66. Manda aí teu áudio ou o seu vídeo de 10, 15 segundos e o seu nome. E nós colocaremos vocês para participarem dessa edição do Tempo de Jogo que começa agora num oferecimento de YPF Lubrificantes. 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Daqui a pouquinho, por volta de 12h20, tem o Ansu Fati, hein? Ansu Fati, quem é? Uma molecada sabe quem é. Meu filho na hora já ficou vidrado, né? Moleque de 15 anos. Ansu Fati é aquele moleque que com 16 anos estreou no profissional do Barcelona lá em 19. Inclusive herdou a camisa 10 do Messi, né? Vem jogando pelo Barcelona, foi emprestado pro Brighton, conviveu com algumas contusões.
5: Esse jogador joga muito.
2: Hoje ele tá no Mônaco, lá no Monaco. né? Ele foi pra Copa da Espanha, pela Espanha, no, na última Copa lá no Catar. Nessa ele não foi convocado, né? Daqui a pouco, ao vivo conosco, aqui, esse convidado internacional, o Ansu Fati. É, rapaz, tempo de jogo tá ficando chique, hein? Não é pra qualquer um, não. Comigo na bancada hoje, Marcos Costa, André Ranieri, Rafael Sgrilles. Bom dia, galera.
6: Bom dia, Marcelo Lima, bom dia, André Ranieri, bom dia, Rafael Sgrilles, bom dia, quero, quero.
2: Nosso Silvinha Pfeiffer, da Shopee.
5: Bom dia!
6: Pô, a Silvia Pfeiffer foi além, isso é coisa do cowboy. Como é que você fala, Lima? Maldito! Esse maldito do cowboy.
2: Maldito! Maldito!
6: Mas nessa ele foi muito bem, Silvia Pfeiffer realmente... Ele mandou muito bem. Bom dia para você também que acompanha a gente aqui pelo aplicativo, pelo YouTube, na plataforma. Seja bem-vindo, interaja aqui com a gente, claro. Deixa o seu like e também se inscreva. Fortaleça a Energia 97, Futebol Energia, na rede social, aqui também no YouTube. E você que acompanha a gente pelo Daio. O Daio do Torcedor, 97,7 FM, nem ouse trocar de estação, nem ouse trocar de Daio, fica com a gente até a uma da tarde, vamos falar muito da Copa do Mundo e também tem entrevista internacional, como já adiantou o Marcelo Lima. E bom dia pra você, Putz Grilles, Rafael Sgrilles, tudo bem, meu irmão?
7: Fala, meu bradinho, tudo bem? Grande bem. Marcos Costi, Costinho, bom Oi. Dia, Marcelo Lima, bom dia, André Ranieri, bom dia, quero, quero.
5: Bom dia,
7: meu bradinho. É, rapaz, chegou aí bem cedo hoje o programa pra você, meu bradinho. Faça aquele convite pra você deixar aí o seu like, pra você ser o nosso seguidor nas plataformas digitais da Energia, @futebolenergia97, chegando Copa do Mundo. Tem também, tá rolando aí com imagem, hein? Futebol Paulista, Campeonato Paulista Sub-20, próximo jogo aí no dia 13 mesmo, dia do jogo do Brasil, Corinthians e Portuguesa. Então, vai lá com os nossos conteúdos diferenciados. Grande abraço, bom dia, André Ranieri.
8: Fala, Rafael Sgrilles, tudo bem? Muito bom dia a você, Marcelo Lima, Marcos Costa. Fala, quero, quero.
5: Bom dia!
8: Bom dia, todo
5: mundo. Só mais o Olive. O Olive joga muito, hein? Esse é liso.
8: É, você viu, meteu um hat-trick, né? Sem se esforçar demais. Vitória da França, show de Olive. Ele, pelo menos, por enquanto, falou e tá mostrando dentro de campo, né? Tem aquele jogador que às vezes fala e não demonstra, não consegue depois, né? Dentro de campo, demonstrar a qualidade. Mas o Olive, por enquanto, ele é falador e vem jogando muito bem. Destaque aí da França, e o Mbappé passou em branco, né? Teve oportunidades, mas acabou passando em branco. Mas é isso, vamos repercutir muito, né? A França entrando em campo, também Espanha entrando em campo, duas das favoritas aí na Copa do Mundo. Que barulho é esse, quero, quero? Que barulho é esse, quero, quero? É, não tô entendendo, mas tudo bem. E aquele recado também a todo mundo no 97.7, youtube.com/energia97. 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
2: Muito bem, antes das manchetes, vamos lá, aquele recado importante, vocês sabem, na YPF Lubrificantes, inovação e tecnologia andam com você em todos os caminhos. 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Vamos às manchetes do tempo de jogo.
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8: Seleção Brasileira. A Seleção Brasileira iniciou nesta segunda-feira a semana decisiva para a estreia na Copa do Mundo de 2026. O técnico Carlo Ancelotti comandou o primeiro treinamento após a vitória por 2-1 sobre o Egito e contou com uma novidade importante no grupo. Neymar? Não. A chegada do volante Ederson. A CBF informou que o exame de Neymar apontou boa evolução dentro dos parâmetros esperados pela equipe médica. A tendência é que o camisa 10 não jogue a partida inicial do Mundial.
2: Palmeiras. Com a chegada de Alexander Barbosa, a diretoria do Palmeiras desistiu de contratar o zagueiro Nino, que está no Zenit da Rússia. O Verdão tentou contratar o defensor na última janela de transferências e chegou a fazer uma proposta na casa dos 40 milhões de euros. Porém, o clube não quis liberá-lo naquele momento. O Fluminense aparece agora como o principal interessado.
5: Aí vem o time do povo, amigo!
8: É, o Corinthians! Armando Mendonça, vice-presidente do Corinthians, pediu licença do cargo na noite desta segunda-feira. Em comunicado enviado à imprensa, ele lamentou a falta de clareza do presidente Omar Stabile e afirmou não ser verdadeira a acusação de que teria se apropriado de 131 materiais esportivos do clube. Armando foi denunciado pelo Ministério Público de São Paulo pelos crimes de apropriação indébita agravada continuada, furto qualificado pelo abuso de confiança e coação no curso do processo.
5: São Paulo!
2: É, o Tricolor tem 7 jogadores com contrato válido até o final do ano que podem assinar um pré-vínculo com outros clubes a partir de julho. Casos de Caleri, Felipe Reis, Luan, Lucas Moura, Matheus Belém, Rafael Tolói e Yang. O clube avalia cada caso e trabalha para algumas renovações. Uma delas é do centroavante argentino. A diretoria tem conversas em andamento com os representantes de Caleri desde o mês de março.
8: Santos, o Peixe tem 9 jogadores com mais de 12 jogos no Brasileirão e que não podem se transferir para outros clubes do Brasil. São os casos do goleiro Brazão, o zagueiro Luan Pérez, o lateral Igor Vinícius, os meio-campistas William Arão, Gabriel Bontempo, Roleiser, Barrial, Rony e Moisés. Por outro lado, alguns atletas podem ser negociados. Caso do zagueiro Zé Ivaldo, que interessa ao Remo. Os laterais Escobar, que segue com renovação travada, e Mike, pouco utilizado e contestado pela torcida.
2: Brasil, Zil, Zil, Zil, Zil, Zil, Zil, Zil, Zil, Zil. É, muito obrigado, Relincho do Hexa. Futebol internacional. Favoritos à Copa do Mundo de 26 venceram seus respectivos amistosos ontem. Na despedida dos torcedores, a França fez 3-1 sobre a Irlanda do Norte e a Espanha superou a seleção peruana de Mano Menezes pelo mesmo placar.
8: NBA. Depois de 2 derrotas em casa, o San Antonio Spurs reagiu nas finais da NBA e conquistou sua primeira vitória da série no Madison Square Garden. Liderada por Victor Wembanyama, que brilhou com 32 pontos, a equipe texana superou o New York Knicks por 115 a 111. Com o resultado, os Spurs diminuíram a desvantagem na decisão e agora perdem a série por 2-1.
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2: 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Muito obrigado, José. Tava com saudade. 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
8: Para você, Marcelo Lima.
2: Rapidinho, porque hoje o programa é rápido. Para mim é França.
8: Nossa.
2: Rápido, não, tô falando sério. Vamos rápido aqui hoje. Rápido. França.
8: Vou pular minha
2: parte. Seco para você.
8: Vou pular minha parte. Vai lá, corre. Para ser mais rápido.
6: França.
2: Você consegue dar um seco para você ou não?
8: Espanha, Lima.
2: Muito obrigado. Você?
6: É, eu vou de Espanha também.
2: Ótimo. Brasil no ar.
8: Vermelho,
2: vamos lá.
8: Meu Deus.
2: Sempre. 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
5: Brasil, Zil, Zil, Zil, Zil, Zil, Zil, Zil, Zil, Zil.
2: Bom, Relincho do Hexa, muito obrigado. É o seguinte, hein, cara? A seleção brasileira está se preparando para a estreia no sábado contra o Marrocos, né? E ontem o treino foi fechado, a imprensa, a maior parte, né? Foram só 15 minutos aberto à imprensa. O Ederson, o volante que foi convocado no lugar do Wesley, ele já chegou lá, já se apresentou pela parte da manhã no hotel The Reed, onde a seleção brasileira está concentrada, né? Lembrando que o volante do Atalanta, ele está vivendo a expectativa de ser contratado pelo United. Aliás, dizem que já está certo isso aí, né? Ele vai jogar no United, teoricamente, ali para substituir o Casemiro, que deixou o clube inglês, né? E ele foi pego de surpresa, gente, pela convocação. Ele estava lá em Campo Grande passando férias e aí foi receber o comunicado da CBF e na madrugada ele foi para os Estados Unidos, né? É, outra coisa da seleção brasileira, o Neymar, né? Ele está sendo acompanhado na lesão da panturrilha, fez um exame e a CBF divulgou a nota, né? Dizendo que a ressonância magnética que foi feita no Neymar para avaliar a evolução da lesão do grau 2 na panturrilha teve evolução, boa evolução, dentro dos parâmetros esperados pela equipe médica. Apesar da melhora, o atleta vai seguir o cronograma de recuperação e preparação física elaborado pelo departamento médico, sem participar dos trabalhos com bola, né? A CBF... Caralho, o cara tá... Caramba, o cara tá rápido, viu? O Neymar deve, pelo menos segundo o pessoal da CBF, né, do departamento médico, ter condições no jogo contra o Haiti, na segunda rodada, né? E aí vai depender o Carlo Ancelotti, vai depender do que for feito na estreia, né? Vocês acreditam que Neymar será útil se realmente estiver em condições pro segundo jogo?
7: Ah, eu seguraria pro terceiro jogo contra a Escócia, viu? Porque ele tem que consolidar, como ele fez no Santos, né, Lima? Teve toda uma calma nesse último regresso do Neymar, né? E por isso que ele teve uma sequência importante na equipe do Santos e conseguiu assegurar a vaga para ir à Copa do Mundo. Então o Neymar, a gente já sabe, tem que ali recuperar a forma física, não... colocaria ele para jogar nem contra Marrocos e nem contra Haiti, para ele ter um tempo a mais de recuperação. Aí falamos de quê? 7 dias, 10 dias a mais, para ele consolidar isso, voltar a fazer uma transição física, porque a gente já sabe, quando o cara fica um tempo afastado, para ele ter uma nova lesão muscular, isso aí acontece com muita frequência, e ainda mais o Neymar, que tem um histórico de lesões musculares. Então, vai lá, recupera o jogador, utiliza os atletas que você já tem, e ali, caso você precise, num jogo contra a Escócia, você utiliza o Neymar, minutos em campo, entrando no segundo tempo, dando rodagem dentro do Mundial, para ir pro mata-mata, e aí vai ser importante a participação do Neymar. Mas não colocaria e não forçaria ele para entrar no jogo contra o Haiti. Pensaria mais pro jogo da Escócia, não sei o que vocês pensam.
6: Bom, para mim é muito surreal, ouvindo o que você tá falando, Esgrilis, e você tem a razão no que você tá falando, mas parece que nós estamos falando de um jogador que chegou no início de uma temporada para um clube, e ele vai trabalhar o ano inteiro para quando tiver nos finalmente de um campeonato, ele estar apto. Nós estamos falando de 8 jogos, nós estamos falando de Copa do Mundo. Então, assim, para a gente, sejamos polianos, né? Vamos acreditar que o Neymar vai ter condições de entrar em campo. Tendo condições, eu acho que ele vai ser, mal comparando, o que o Paulinho é no Palmeiras. Ele vai ser aquele jogador que é extra classe, que tem uma qualidade superior aos demais, sim, mas que não tem condições físicas. Então você vai contar com ele 15, 20, 30 minutos. Não tem condições do Neymar jogar uma partida inteira de Copa do Mundo. Não tem. Então, assim, é ele recuperar para talvez numa segunda fase, no 16avos aí da Copa do Mundo, poder ser utilizado. Acho que nos 3 primeiros jogos, sem chance alguma do Neymar entrar na seleção, sequer entrar na seleção brasileira. A não ser que um terceiro jogo, o Brasil precisando desesperadamente vencer de um gol, ele tendo a mínima condição, aí ele entra. Fora isso, não tem outra... na minha cabeça, não há outra possibilidade, outra hipótese do Neymar jogar essa Copa do Mundo, pelo menos a primeira fase.
2: Você, Ranieri.
8: Bom, eu acho que essa nota aí da CBF é a nota mais desanimada do planeta, a não notícia, porque a esperança é que o Neymar ele tivesse uma recuperação mais rápida do que eles estavam imaginando, e claramente não é isso que acontece. O Neymar entra na quarta semana, tá? Desde aquela lesão lá, são 22 dias, ou seja, ele tá entrando na quarta semana, ainda não consegue dar um chute na bola. Mas é aquele negócio, o Neymar, é bonitinho ver a esperança das pessoas no Neymar, que o Neymar ele vai salvar, vai fazer gol, vai... Eu acho que, assim, é muito difícil de falar do Neymar. Enquanto ele não estiver, pelo menos, treinando, não dá pra projetar. Ah, vai ser contra... Beleza, eu posso vir aqui e falar, vai ser contra Haiti. Ah, não, contra a Escócia. Ah, na 16avos de final.
2: Projeção da CBF é trabalhando com o jogo contra o Haiti. A projeção da seleção.
8: É, a projeção da CBF era que o Neymar iniciaria a programação na Granja Comari treinando normalmente. E que estaria
2: antes à disposição... da tal da ressonância, né?
8: Então, por isso, mas é exato. É. Então, a projeção da CBF e nada, pra mim, é a mesma coisa. Então, o que vai determinar, quando eu estiver vendo o Neymar treinando com bola ali, se movimentando, aumentando a intensidade nos treinamentos, eu acho que dá pra falar alguma coisa. Porque a gente sabe, assim, pô, beleza, já tá treinando, agora ficou no banco, jogou 5 minutos. Agora, falar, se eu falar aqui que ele vai voltar contra o Haiti, contra a Escócia, ou na 16avos, é chute.
6: Sabe aquele papo
8: de...
6: É
8: pura e simplesmente chute. Chute da minha parte.
6: Que joga na Mega Sena e fala, se eu ganhar na Mega Sena,
8: eu vou... comprar um navio, um barco, uma casa.
6: Vou ajudar não sei quem, vou sumir. É mais ou menos isso, porque a gente fica trabalhando com a hipótese. Ele é quase que um ex-jogador, ele já é um jogador veterano, que tem um histórico muito grande de lesões e atuais, e no momento está lesionado. E a gente fica conjecturando o Neymar dentro de campo. Não dá, ele não vai entrar em campo, ele não tem condições. Quando ele tiver condições, aí eu acho que é mais justo a gente falar do Neymar, se ele entrar, qual vai ser o esquema, como é que vai encaixar o Neymar nesse time. Fora isso, eu acho que a gente tem que falar de Hendrick, de Rayan. A gente tem que... quem vai ser esse terceiro atacante se jogar no 4-3-3? Porque Neymar...
8: Hoje o Neymar, Costa, ele não tá participando do bobinho. Ele não tá participando do treino de finalização. Como que, assim, a gente vai imaginar o Neymar fazendo gol de título de Copa do Mundo, por exemplo? Então, assim, tem um abismo, tem uma distância enorme. Primeiro o Neymar tem que sair da academia. Tem imagens aqui pra quem tá acompanhando no YouTube. Beleza, tá lá fazendo academia... tá na bicicletinha, assim, a partir do momento que pelo menos ele conseguir participar do bobinho, que ele conseguir participar do treino de finalização, das atividades, aí eu acho que já começa a pensar, pô, de repente ali, 5, 10 minutos, mas por enquanto é tudo achismo, chute e não tem como, e a chance de a gente errar a pontaria ainda vai ser grande.
6: É o primeiro caso
2: de... Eu adoraria pensar como o Ranieri, cara, ele tá sonhando no Neymar fazendo gol na final da Copa do... Nem eu que defendi o Neymar na seleção penso nisso, rapaz. Olha, tomara teu sonho se concretize,
8: Ranieri. Mas você queria o quê? Que ele fosse lá tocar pandeiro?
2: Ranieri, o que eu falei pra você durante o tempo de jogo inteiro? Eu sou a favor do Neymar e tanto é que tá lá. Mas com o Neymar ou sem Neymar, eu não acredito que a seleção ganhe a Copa. Eu sempre falei isso. Agora, você já tá sonhando em gol de Copa, tomara você tenha certo.
8: Então você queria o Neymar, bicho, só por amor ao Neymar.
2: Não, porque assim... eu acho que ele tinha que estar lá. Eu acho que ele tinha que estar lá. Porque é o principal artilheiro da seleção, que é o principal talento, mesmo jogando meia boca.
8: Leva o Ronaldo Fenômeno, falar... o maior artilheiro das Copas.
2: Isso, leva ele lá. Ajudaria também. Ajudaria. O seu argumento não só existe, Ranieri. O Ronaldo parou. Não, use o argumento com alguém que esteja jogando, uai.
8: Então, mas esse é o ponto. Mas não tá jogando.
2: Tá, tudo bem. Mas tá lá na seleção. Já paramos essa discussão. Chega, ele tá lá. Então é isso que eu tô te falando, entendeu?
8: Mas eu tô respondendo só a sua pergunta. Você falou assim, quando você acha que o Neymar volta? Mas como que eu vou responder?
2: Mas eu não acho, Ranieri, eu tô dizendo uma informação. A CBF trabalha, os caras que estão lá trabalham com a volta do cara no Haiti. Não é você que tá chutando, você tá trabalhando em cima de uma informação.
8: Sim, a mesma CBF que falou que ele treinaria normalmente.
2: Ok, mas então essa informação que nós estamos tendo agora, só isso.
8: Exato, mas exato.
6: Eu acho que é tão louco quanto defender, por exemplo, o Paulinho na seleção. Porque o Paulinho também, quando entra, ele resolve. E ele tem resolvido mais do que o próprio Neymar no Santos.
2: Então, pela sua lógica, se o Neymar entrar, ele vai resolver.
6: Sim, não, não é. Não, sim, não é pela minha lógica, é pela sua lógica. Eu não levaria o Neymar. Eu acho que
2: ele
6: não tem
2: condições. Sim, mas ele já tá lá, então não dá. Esquece essa sua lógica.
6: Ele tá, mas ele já não tá em condições de jogar. É isso que eu. Pelo menos o que eu tô falando é isso.
2: A lógica que eu tô te falando é o seguinte: esquece. Vocês anti-Neymar, esquece.
6: Eu não sou anti-Neymar.
2: Ele já tá lá, ele já tá lá. Então, meu, vamos pensar agora no que acontece agora. Ele já foi pra lá, sabe? Ai, Neymar, ele tá lá, cara. Então vamos analisar o que acontece agora.
6: Mas eu tô analisando o que acontece agora. E antes de tudo, eu não sou anti-Neymar. Eu só sou pró-seleção. Eu não sou, Lima. Não precisa rir. Eu não sou mesmo. Não sou.
2: Não sou
6: anti-Neymar.
2: Tá falando,
6: eu
2: não tô
6: sou
2: falando
6: pró-seleção.
2: Nada.
6: Eu acho que nesse momento é uma loucura. É um negócio, assim, surreal. A gente, à vésperas de uma estreia de Copa do Mundo, a gente tá falando de um jogador que não joga. Que não joga. Que tá contundido. Eu acho realmente um absurdo. O Neymar foi o primeiro caso que eu conheço, pelo menos, de um atestado ao contrário. Que a pessoa atesta que pode trabalhar não podendo trabalhar. Geralmente as pessoas fazem o contrário, né? Atestam que não pode trabalhar e podendo muitas vezes trabalhar. Ele foi o caso contrário. Então, assim, não sou anti-Neymar. Eu quero deixar isso bem claro. Pelo contrário, eu gosto do Neymar. Eu vibrei muito com o Neymar. Eu acho que foi, pelo menos na última década, o maior jogador brasileiro. Mas
2: dos
6: hoje...
2: 16 anos.
6: Pode aumentar isso mesmo, de mais do que uma década.
2: É por aí mesmo.
6: Mas hoje, no exercício da profissão dele, ele não consegue exercer. Ponto, é isso.
2: Ótimo, ela tá lá na seleção, né?
8: Mas assim,
2: se tratando só pra jogar.
8: Só pra finalizar, assim, eu respondi a pergunta, assim, quando você acha que o Neymar vai voltar? Não tem como dizer quando ele vai voltar. Ele tem que pelo menos voltar a treinar com bola. Quando ele voltar a treinar com bola, a gente que acompanha dia a dia de clube, a gente sabe, pô, de repente mais 5 dias, 7 dias, 10 dias. Mas por enquanto ele tá ali, ó, fazendo agachamento, você vê, ó, 20 quilos de cada lado. Agora, não dá pra... Eu não acho de verdade que o Neymar ele vai estar em condições de jogo na primeira fase, assim, uma condição de jogo de mais de 5 minutos. No máximo, sei lá, contra o Haiti, Escócia, talvez ele tenha ali 5 minutos. Isso se a lesão continuar caminhando no ritmo que está caminhando.
1: Tô 100% com o Ranieri.
8: É isso aí. Boa, mano.
9: Mano, mas é um grande, escudo para tirar a pressão desse começo de primeiro jogo. A gente sabe como é que é difícil uma estreia de Copa do Mundo. Então, quando você tem um assunto de Neymar, volta, não volta, é um grande escudo que tem o técnico Carlo Ancelotti e esses jogadores para tirar um pouco de ansiedade desse primeiro jogo. Então, eu vejo como é bom para a CBF ter esse tipo de diálogo, porque você tira um pouco da pressão desses jogadores e até um pouco do Carlo Ancelotti dessa questão de tática ou não. Pelo menos tem esse escudo na frente chamado Neymar. E eu acredito que um dos motivos também, além da qualidade que tem o Neymar, que pode resolver num jogo, num lance, num jogo difícil, é você ter esse escudo para tentar dividir um pouco a responsabilidade.
6: Mas, Skrillex, essa é uma coisa que eu queria já falar do Ancelotti, cara. Pra mim foi uma decepção. Porque se o Ancelotti precisa de um escudo, de um jogador que não consegue jogar, aí para tudo, cara. Aí você para
9: tá levando,
6: tudo.
9: Você tá levando jogadores jovens. Você tá levando com...
6: Nem caras, tantos, né?
9: Alguns.
6: Pra frente.
9: Isso, no ataque. Isso. Mas então, quando você precisar de ter um escudo para tirar um pouco da ansiedade e também tirar a pressão do primeiro Mundial, você ter um Neymar ali que pode pegar todo o foco da mídia, todo o foco da galera, porque a gente está falando de Neymar.
6: Mas você não acha que o Neymar só traz mais ansiedade? No sentido de, pô, será que ele vai ficar pronto? Ele vai jogar? Eu quero que ele esteja pronto. Ele traz mais ansiedade do que tira ansiedade,
8: calma
6: na minha opinião.
8: Vamos lá, seleção brasileira. Alisson, 33 anos, Marquinhos, 32, Ibanhas, 27, Douglas Santos, 32, Casimiro, 34... Bruno Guimarães, 28, Paquetá, 28, Rafinha, 29, Vini Júnior, 25, Igor Thiago, 24. Cara, onde tá o jogador jovem aqui?
9: Ué, vocês não estão pedindo o Endrick? É a primeira Copa dele.
8: Não, mas aí seria um
9: jogador... Aí você tem um Rayan, você não tá pedindo o Rayan? É a primeira Copa dele.
8: Mas é um jogador jovem no meio de só jogadores
9: experientes. Mas são os caras da linha de frente que podem decidir. Então vai, você tá sendo incoerente. Se você tá apostando que o Endrick vai resolver, é a primeira Copa dele.
8: Não, mas é o que você tá falando. Entendeu? Eles que precisam de jogadores experientes para dar sustentação a jogadores jovens. Ali, o Vini Júnior já não é a primeira Copa dele, Rafinha já não é a primeira Copa, são jogadores de ataque. E os únicos jogadores jovens que você tem mesmo na seleção são o Rayan e o Endrick. Se entrar um ou outro, vai ser um jogador jovem de 19 anos na primeira Copa do Mundo, no meio de só jogadores experientes. Então, assim, sinceramente, falar que o Neymar exerce esse papel de jogador experiente para os jovens, que só são dois, eu acho que não faz sentido quando você olha aqui a escalação da seleção brasileira.
2: Para os jovens, mas não. Ele faz para dois que deveriam assumir protagonismo e que não assumem,
9: que
2: se escondem atrás do Neymar.
9: Exatamente.
2: Rafinha e Vini Júnior.
9: Rafinha e Vinícius Júnior.
6: Isso é uma verdade. Isso é uma verdade. Agora, também o Neymar não pode servir de exemplo para esses jovens, como atleta. Como atleta profissional, ele não pode servir de exemplo. Aí você teria que levar outro exemplo.
5: É
6: não
5: como
6: Neymar.
5: Márcio Camarão.
6: Com a bola em campo, ele é um extra-classe, mas ele também não é exemplo.
2: Bom, é o seguinte, vou chamar um rápido break comercial, a gente já volta, você que nos acompanha no FM. Continuamos tocando a bola no YouTube daqui a pouco, hein? Tem entrevista com o Ansu Fati. Vou te falar, rapaz, o Ansu Fati tá em atividade, 23 anos de idade, tá no Monaco, surgiu em 2019 como um fenômeno, com 16 anos, um dos mais jovens a marcar gol pelo Barcelona, e herdou a 10 do Messi, tá? E o Ansu Fati daqui a pouco ao vivo conosco aqui no Tempo de Jogo, hein? Vai ser muito bacana. A gente já volta aí, rápido break, vamos lá.
5: Vamos lá!
2: Vamos lá. Aliás, eu queria hoje, cara, os meus haterzinhos de estimação vieram todos babando aqui. Ai, que Lima chato! Ai, o tio chato! Ai, ele insuportável! Gente, ó, beijinho no ombro pra vocês, seus...
9: E teve isso aí, hein?
2: Beijinho no ombro pra vocês. Mequetrefe, tô cagando pra vocês. Ah, bando de mala, haterzinho do inferno. Ah, pro inferno. Olha no espelho, olha no espelho que você vai ver um cara maravilhoso, bacana. Olha lá, seus frouxas do cacete.
3: Beijinho no ombro pra vocês.
2: Ah, vá pro inferno, meu.
3: Beijinho no ombro pra vocês.
2: Muito bem. Isto... Chega, Gabiru. Isso posto. Vamos lá, vamos botar o Bruno Guimarães pra falar, né? O volante do Newcastle rebateu com firmeza, hein? As projeções que colocam o Brasil fora dos favoritos da Copa. Vamos ver o Bruno Guimarães, vamos lá.
10: Muita gente faz coisa pra aparecer, né? Eu acho que o Brasil, em qualquer competição que vai, é um dos favoritos. Ninguém tem 5 estrelas no peito, a gente sabe que isso não entra em campo. Mas a gente tá aqui pra jogar o nosso melhor, nosso futebol. A gente tem grandes jogadores brilhando nos maiores clubes do mundo, no caso do Vini, do Rafinha. Então a gente tem que dar o devido respeito à nossa seleção, aos nossos jogadores. Acredito que muita gente, principalmente na Inglaterra, com todas as pessoas que eu falo no meu time, respeitam muito o Brasil, a gente se sente respeitado. Mas como eu falei, dentro de campo tudo pode acontecer, né? Eu acredito que o Brasil vai ser sempre um dos favoritos e não significa que o favorito vai ganhar, mas acredito que a gente está no bolo ali para desempenhar o nosso melhor futebol e, se tudo der certo, ser campeão. Mas a gente pensa jogo a jogo.
2: Boa, tem mais aqui, hein? O Bruno Guimarães, ele falou sobre o corte do Wesley, né? E também sobre a convocação de mais um jogador do meio em vez de um lateral. Vamos ouvir.
10: Todos receberam a notícia com muita tristeza. Acho que para nós jogadores, estar numa Copa do Mundo é o ápice da nossa carreira. E você perder uma Copa do Mundo faltando apenas 5 dias é muito triste. Todos ficaram muito tristes com essa notícia. Desejar ao Wesley uma pronta recuperação. A gente já tem 1000 motivos para correr, mas ganhamos um a mais, que vai ser por ele. E aproveitar também e desejar boa sorte para o Ederson aí, que possa somar junto com a gente. Olha, a gente não chegou a comentar. Quem fica por toda em conta de cada convocação é o treinador, o seu staff, a sua comissão. A gente não sabia de nada. A gente recebeu a notícia juntamente com vocês. Acho que o Ederson é um cara que pode jogar em mais de uma função. E que, como eu falei aqui no começo, que ele venha, que nos ajude, se for necessário. É um grande jogador, tem vivido um momento também muito importante na carreira dele. E desejar o melhor. E, como eu falei, a gente não opta por convocação.
2: Uhum. Até porque você tem que jogar, né, Bruno? Mas você não tem que optar por convocação, né? Agora, eu acho que os jogadores gostaram dessa convocação aí, porque todo mundo teve a percepção que o Ancelotti, ele errou um pouco na distribuição na convocação, porque ele estava com aquele 4-2-4 fixo na cabeça. E com as amistosas ele viu que não vai rolar isso aí, ele vai ter que reforçar o meio campo. Então, como ele levou 9 atacantes, ele acabou aproveitando um lateral direito ali, que acabou sendo cortado, para dar uma equilibrada no setor. Você vai perder, não tendo um meia, acho que vai acabar indo meia mesmo, um atacante pelo lado ali. Mas você não tem o Wesley, vai com o Danilo, é o que tem. Ou Ibanez, né? Vai mudar um pouco.
8: É isso, e os jogadores também estão meio assim de dar muito pitaco, né? Porque, por exemplo, Casemiro outro dia foi dar pitaco em convocação, né? Falar sobre os jogadores e não repercutiu legal. Então você vê que o Bruno Guimarães já tá com cuidado ali, fala, não, bom, o Ancelotti fez certinho, é isso aí, tinha que convocar quem... o Ederson mesmo, quem quer que fosse, justamente para evitar polêmica, né, de dar pitaco aí nas escolhas do Ancelotti e depois não repercutir legal, né, mas é isso, eu acho que tá claro que a seleção brasileira, ela vai ter 3 meias, né, não tem como diz o quero meia-meia, faltou um meia aí, porque são 3, né, e aí resta saber quem que vai ser o último atacante. Ainda acho que vai ser, né? Assim, é difícil de entender. Eu escolheria o Endrick, sempre falei aqui. Acho que a bancada, ela unânime de que esse terceiro jogador, porque assim, não tô dizendo que o Vini Júnior e o Rafinha têm que jogar, eu tô dizendo que eles vão jogar, porque o Ancelotti, ele deixa claro, não tem como esses dois jogadores saírem do time. Aí o terceiro jogador de ataque, pra mim, teria que ser o Endrick, mas ainda acho que vai ser o Matheus Cunha, né? Pra desespero de muitos brasileiros que não são fãs aí do Matheus Cunha. E o meio-campo do Brasil, pra mim, é acho que o que tá mais certo junto com a dupla de zaga, que é o Casemiro, Bruno Guimarães e o Paquetá. O Paquetá ganhou a vaga, havia essa possibilidade. Ele que, por pouco, assim, pelo menos deu a entender que não seria nem chamado.
5: Ah, cara, estamos de volta!
2: Voltamos na FM também, diga, Ranieri.
8: E só para falar, a gente está comentando aqui, né, sobre a declaração do Bruno Guimarães, que falou, né, concordou com a escolha do Ancelotti de convocar um meio-campista depois que o Wesley, ele foi cortado, e justamente, né, que ele está evitando entrar em polêmicas. Mas é isso, Marcelo Lima. Então, Três meias o Brasil vai ter, Paquetá vai começar a Copa ao lado do Guimarães e do Casemiro. E no ataque, só a dúvida em relação ao terceiro jogador, eu escolheria o Hendrick, mas eu tô achando que vai o Matheus Cunha ao lado de Vini Júnior e...
0: Só mais um Harry Kane.
2: Também. Lembrando que o Matheus Cunha foi titular, né, na maior parte aí das convocações do Ancelotti, né, provavelmente jogue mesmo. Eu também já disse aqui, por mim não tava nem na seleção o Matheus Cunha, né? Esse é um dos que eu nem teria convocado, mas não só foi como deve ser titular, né, então... Vamos torcer para que dê certo o Matheus Cunha. Ele ache o futebol dele em algum lugar ali, né? Enfim, e vamos ver se for mesmo titular, que consiga desempenhar um bom papel no que pensa o Ancelotti, né? No próximo sábado, 19 horas, contra o Marrocos. Aqui também com transmissão do Futebol Energia em Campo. Aliás, a Copa começa daqui a 2 dias, a transmissão do Futebol Energia em Campo para México e África do Sul. O hospício estará on com o seu Luiz Cláudio de Paula e Marcão, daqui nessa transmissão de México e Marrocos, aliás, México, Marrocos não, México e África do Sul, Marrocos joga com o Brasil. Muito obrigado, Bode. José, Mané e Jefté, muito obrigado.
11: Porra, Lima, se liga, cara.
2: Você botou os três mais o chefe, entendi.
8: E com o reverb ainda, hein?
2: Pois é, é uma beijinho coisa. Beijinho no ombro pra vocês, mequetrefe, tô cagando pra vocês. Boa, gostei, olha que bonito. Só tira a última parte que é meio escatológica pra você usar na hora do almoço, viu, Gabiru? Só pra você entender um pouquinho como funcionam as coisas aqui, viu? Mas tudo bem. É o seguinte... Amistosos, né? Favoritos para conquistar a Copa do Mundo. Eles jogaram ontem seus últimos amistosos, nas despedidas dos seus torcedores, né? A França fez 3-1 na Irlanda do Norte e a Espanha superou a seleção peruana do Mano Menezes pelo mesmo placar. E aí o Silvio Luiz já fica preocupado, porque diz que o Haiti outro dia deu um calor no Peru e não sei o quê, perdeu o jogo porque jogou com reserva. Porque o Silvio Luiz, o nosso produtor de vídeo, ele cismou que o Haiti é uma potência da Copa. Cismou, ninguém
8: quando,
2: tira isso.
8: E quando o Haiti fez frente ao Peru de Mano Menezes, ele falou, não, se conseguiu enfrentar cara a cara o Peru de Mano Menezes, o Haiti é capaz de enfrentar qualquer seleção do planeta. Só que aí começa a partida entre o Peru e também a Espanha, e com 30 segundos de jogo já sai 1-0 para a Espanha, né, que dominou o jogo inteiro. É, e detalhe, sem o Nick Williams e o Lamine Yamal, tá bom? Então a seleção da Espanha tá sem os dois pontas titulares e ainda assim, eu acompanhei essa partida, a Espanha jogou muito bem, tem um coletivo muito forte, não à toa, na minha opinião, né, se a gente tivesse que responder a enquete inicial, para mim a Espanha, ela é a grande favorita, não quer dizer que vai ganhar, mas é a grande favorita. O destaque é o Ferran Torres, que jogou no lugar do Lamine Yamal e que, assim, não se sabe, o Lamine não vai começar como titular a Copa, tá? Então o De La Fuente, ele deixou claro isso, que é praticamente impossível. Ele deve ser relacionado, vai começar no banco de reservas e vai jogando aos poucos. Então vai ganhar alguns minutos na estreia da Espanha na Copa do Mundo, diante de Cabo Verde. E pelo menos o Ferran Torres, que é o substituto, ele foi muito bem, foi o destaque aí da Espanha.
9: É, são as duas grandes seleções dessa Copa. A gente tem a Argentina, que é a atual campeã. Parece loucura a gente não falar da Argentina, né? Que é a atual campeã. Eu discordo dela, da Espanha ser a favorita. Eu acho que a França, ela é um pouquinho à frente da Espanha. A Espanha pode ganhar no conjunto, assim como Portugal, que está com uma grande seleção também. São as quatro grandes seleções dessa Copa do Mundo. Portugal, Espanha, Argentina, atual campeã, e a França. E a França demonstrou mais uma vez, né, que com o pé nas costas ela consegue vencer. Precisa ver se o extra-campo não vai atrapalhar, e a gente espera que atrapalhe a França dentro de campo.
2: Muito bem, bota um corneteiro! Bota um corneteiro aí, vamos lá.
12: Que é o Evaldo Viana, São Bernardo do Campo. É, na enquete que vocês fizeram aí, os times que eu acho que vai ir pra final não tá na enquete. Eu acho que vai dar Croácia e Portugal na final. Pelo menos um dos dois vai estar na final.
0: Thank you.
2: Muito bem, bom... Nós falamos, né, que temos um convidado muito especial hoje aqui no Tempo de Jogo, o Ansu Fati, rapaz. Em 2016, aliás, com 16 anos, em 2019, ele surgiu como o maior fenômeno do futebol mundial no Barcelona. Estreou com 16 anos no Barcelona, né?
13: Tô vendo,
2: né? É, olha ele lá. Tá ali, ó. O homem tá lá, rapaz. Ele nasceu em Guiné-Bissau, mas foi naturalizado espanhol em 2020, né? Recebeu a 10 do Messi, inclusive, quando o Messi saiu do Barcelona. Fez muito sucesso no Barcelona. Tem algumas marcas, né? Foi o mais jovem a marcar pelo Barça em La Liga, lá em 19, com 16 anos. O mais jovem a marcar e dar assistência em um jogo de La Liga contra o Valência, né? O mais jovem a marcar numa Champions League em 2019, com 17 anos, na vitória contra a Inter de Milão, rapaz. Champions! E também o mais jovem a marcar pela seleção da Espanha. Foi em 2020 contra a Ucrânia, lá na UEFA Nations League. Ansu Fati, que prazer tê-lo aqui conosco no programa Tempo de Jogo da Energia 97 do Brasil. Tudo bem, Ansu?
13: Bom dia, bom dia. Sim, tudo bem. Obrigado, obrigado pelo convite.
2: Ansu, queria que você falasse um pouquinho da sua carreira, né? Você surgiu como um fenômeno no Barcelona e hoje você está jogando no Monaco, né? Você está aí na França. Eu queria que você falasse um pouquinho desse teu atual momento no futebol.
13: Sim, agora estou no Monaco. A época passada eu estive lá e foi uma época um pouco, a nível coletivo, um pouco difícil, mas a nível individual foi uma época boa para mim, pude ter continuidade que eu gostava, e então tô feliz.
8: Ansu, tudo bem? Nos últimos meses, o seu futebol ele cresceu muito no Mônaco, né? Você marcou muitos gols e você era um dos jogadores cotados para defender a Espanha na Copa. Você acha que, de repente, mais alguns meses, você poderia estar nessa lista da Espanha, Ansu?
13: Sim, mano, eu estive esperando um pouco, tinha um pouco de esperança que podia estar lá, mas não pode ser. Há muitos jogadores também que merecem estar lá e não, e agora sou a torcer para a Espanha, sim. Desaforo.
14: Ansu, prazer falar com você, obrigado por ter aceito o convite, um bom dia. Nessa mesma toada do Ranieri, aconteceu com talvez aquele nome que nesse momento é o mais falado na seleção brasileira, o Endrick. Ele fez o mesmo caminho de promessa aqui no Brasil, foi para a Espanha, e aí da Espanha ele não estava conseguindo desenvolver o futebol dele, ele foi também para a França, foi para o Lyon e conseguiu chegar à seleção brasileira. E aí eu queria entender de você, com essa proximidade do Endrick, o que esperar do Endrick? Você viu ele na Espanha, você viu na França. O que esperar dele na seleção? Para você, ele já está pronto para ser titular da seleção brasileira?
13: Sim, acho que ele já demonstrou. O futebol não tem idade. Ele já mostrou que está preparado. Ele teve grandes jogos. Agora na França, ele teve uma grande época. Não? Chegou no janeiro e conseguiu fazer grandes números, e não estava jogando no Madrid, não, mas ele é craque, os craques só necessitam do tempo de jogo, e acho que ele demonstrou no Lyon, e também agora vi que marcou no último jogo do Brasil, e acho que sim, que ele está preparado para tudo, sim.
14: Ansu, grande abraço para você, muito obrigado por conversar aqui, agradecer também aí a Fabiola pelo nosso contato também, né, assessora, muito legal. Ansu, fala um pouquinho desse movimento, porque quando a gente fala de empréstimo de jogador, a ida, né, ainda mais para um jogador jovem quanto você, a gente fala muito de aprender com o novo país. O que você está aprendendo dentro e fora de campo nessa questão de ir para o Monaco? O que acrescenta no seu futebol e eleva o seu futebol jogar dentro do campeonato francês?
13: Não, acho que o futebol, o mundo do futebol, acho que é sempre o mesmo. Da igual se estás em Brasil, em França, o futebol tem sempre o mesmo linguagem para tudo. E também, sim, também o recebimento aí no Mônaco, toda a gente que está lá, os jogadores também tem muito que falam espanhol, brasileiro, Caio Henrique, Wanderson. Então foi muito mais fácil, né? Conhecer a gente também que pode falar a mesma língua também, é muito mais fácil, sim.
8: O Ansu, você hoje está no Mônaco, mas você pertence ainda ao Barcelona. O que você é? Você é super jovem ainda, 23 anos apenas. O que você pretende, os seus próximos passos na carreira, Ansu?
13: Não, eu tenho muitos objetivos na minha carreira. E, bueno, agora, na época passada, eu estive no Mônaco e ainda pertenço a Barça. E, bueno, estamos aí a ver agora, próxima semana, o que pode acontecer. Mas, sim, estou tranquilo. Estou trabalhando bem, que coisas que dependem de mim, então estou tranquilo, sim.
2: Agora a gente vai começar uma Copa do Mundo, né? Essa semana já começa. Você acredita realmente que a Espanha entre como a principal favorita? Você que esteve, né, na última Copa, lá em 22, com a Espanha. Você acredita que seus companheiros, muitos deles, hoje também na Espanha, podem trazer mais uma taça?
13: Sim, acho que sim. Vem demonstrando que eles podem, fazendo grande jogo. Já tiveram, foram os últimos campeões da Eurocopa, e tiveram também na última final do National League, e acho que é um grupo excelente que pode conseguir grandes coisas, sim.
2: E um técnico que vem fazendo muito sucesso é o Luis Enrique, né? E você foi dirigido por ele. E ele é conhecido por trabalhar com jovens e gostar de trabalhar mais com jovens do que com jogadores muito famosos, né? Ele fez esse trabalho no PSG, no Paris Saint-Germain. O que você pode falar do Luis Enrique, você que conviveu com ele na seleção?
13: Sim, ele é um grande treinador. Eu só posso estar agradecido, porque foi ele que me chamou para a seleção pela primeira vez, e isso nunca vou esquecer, e também me chamou para o Copa do Mundo do 2022. Não, eu só tenho boas palavras para ele e estou muito agradecido sempre.
8: Ansu, o que que você conhece do futebol brasileiro? Você conhece algum clube aqui, algum time de futebol? E você tem alguma relação especial com algum jogador brasileiro?
13: Sim, com João Pedro. Agora está no Chelsea, conseguimos no Brighton, também com Rafinha, Coutinho, agora estava no Corinthians, Memphis. Sim, eu tive muitos companheiros que agora estão aqui. Como se chama? O Tigrinho também, que está no Palmeiras.
8: Vitor Roque.
13: Não, sim, o Vitor Roque, sim. Não, sigo muito porque tenho ex-companheiros que estão a jogar aqui e sempre falam que é muito duro esta liga, sim.
2: Agora, você, me parece que está seguindo também, talvez por enquanto, né? A carreira musical ali, enquanto está focando no futebol. Você está lançando um single, que vai sair no mundo no dia 19 agora, né? Seja como seja, seja como for, né? Em espanhol. É uma mistura aí de afrobeat, reggaeton e amapiano, que é um ritmo da África do Sul. É isso, Ansu?
8: Legal.
13: Assim, é uma forma, não, de expressar o que eu sinto, e nada, espero que a gente vai gostar, vai sair dia 19, e nada, estou muito feliz. É uma outra faceta que era um sonho desde menino, não? Desde que era criança, e bueno, agora pude realizar, então estou muito feliz, sim.
2: Vê se você conhece essa música aqui, ó, Ansu.

0: Acabou?
1: Não, mas muito time, legal.
2: Isso, mas, quando...
0: tá, tá bom.
1: Aprova, aprova o cantor. O cantor tá aprovado.
2: Muito, corta, muito... corta. Já tá.
3: Muito bom, viu, Anso?
2: Corta, muito largo.
3: Muito bom. É... Eu gosto particularmente de reggaeton. Agora, uma pergunta pra você. Você é amigo do Memphis, né? E o Memphis também. Ele é jogador de futebol, assim como você. Os dois de muita qualidade. Mas também cantor. Você pegou alguma dica com o Memphis, Anso?
2: Sim, eu lembro quando estava aí no Barça, estávamos jogando junto. Ele sempre metia aí no alta-voz, né? No speaker. Sempre os seus sons. E bueno, sim, né? Nesse momento falávamos muito, né? Que é uma forma também dele para expressar o que ele sente. E este ano foi uma minha primeira vez que o Paul Pogba me levou para estúdio. Eu sempre gostava de música, mas nunca provei ir no estúdio. E sim, eu recomendo, tipo, a gente que quer expressar e não tem uma forma, é uma forma muito boa de expressar o seu sentimento, o que você sente dentro, sim.
3: É mais fácil jogar futebol ou cantar, Anso?
2: Não, futebol é muito mais fácil.
4: Pra você, né? Pra você, fale por você.
1: E o quanto a música te ajuda a tirar um pouco a pressão do futebol? Que a gente sabe que torcedor de futebol pressiona muito o jogador. E quanto a música te ajuda nessa questão também de tirar um pouco essa pressão do futebol?
2: Sim, como eu tava a dizer, é uma forma, não, do desconectar um pouco do futebol, não, de uma forma diferente, que também nunca vou estar, tipo, sempre vou estar focado no futebol, mas uma forma do aislar um pouco, porque muitas vezes temos muita

0: costuma ouvir?
1: É, brasileiro, sim, não. Eu tenho um som que eu gosto muito do Brasil, que deixa a vida me levar, que faz tempo que estou a ouvir, desde que eu tenho, não sei, 15 anos, mais aí, que quando descobri a música. Eu amo música que relaciono muito com a minha história, com a minha vida, né? É, mas também agora os novos artistas, Anitta, Kevinho. É, mas sim, tenho muitos artistas que eu gosto, Michael Jackson, que foi também quando, desde que eu criança, que eu gosto muito, do reggaeton, Ozuna, Afro, Burna Boy, Omalay. Eu gosto muito de muitos artistas, igual que no futebol também, que tento escolher um pouco o melhor de cada jogador, né? Ver o que eu tenho e poder melhorar, sim.
2: É o Zeca Pagodinho que canta essa música, viu, Assu?
1: Parece.
3: E que foi tema dos jogadores do Brasil. Os jogadores do Brasil ouviam muito na Copa de 2002, no último título mundial do Brasil. Os atletas ouviam bastante essa música, então motivou o último título mundial do Brasil. Pra você, Anzo, quem vai ser o cara da Copa do Mundo? O melhor jogador dessa Copa do Mundo pra você?
1: Tá difícil. Não, tá difícil. É, muitos jogadores bons, mas não. É, no Brasil, espero que o Neymar pode recuperar a sua melhor versão e pode dar o melhor dele para todos os brasileiros e para todos os aficionados que vamos estar vendo lá. E na Espanha, acho que também Lamine agora tá machucado e espero que para o bom do futebol, que esses craques podem estar bem e podem dar o melhor de si para todo mundo, para que podamos desfrutar de um bom Copa do Mundo.
2: O Lamine, você citou ele agora, ele tem uma trajetória parecida com o seu começo, né, Anso? Ele tem 17 para 18 anos, já está fazendo muito sucesso. Você dá algum conselho para o Lamine Yamal, não?
1: Não, acho que ele é muito inteligente. Eu também sou jovem, não posso estar dando conselho. Mas sim, ele é muito forte da cabeça e acho que é o melhor que ele tem. E eu só pido para todos os jogadores que não têm muita lesão, que afinal que é a coisa pior do futebol. E isso que eu desejo, que Neymar e todos os grandes jogadores que podem estar sanos, podem desfrutar do futebol, porque se é assim, a gente vai desfrutar muito dele, sim.
0: Ô, Anso, uma última pergunta da minha parte é: você agora vai torcer muito pela Espanha, né? Você disse não tava, não está nessa convocação, mas agora vira um torcedor. Qual seleção você não gostaria de ver a Espanha enfrentando? Ou qual seleção que te dá mais temor, né, de pegar pela frente?
1: Acho que Portugal. Acho que Portugal, sim.
0: Portugal?
1: Acho que Portugal, sim.
2: Boa. Anso, muito obrigado pela entrevista aqui com o pessoal do Tempo de Jogo, Rádio Energia 97 no Brasil. Tenha muito sucesso, não só no futebol, como nessa sua nova carreira de cantante, tá bom?
1: obrigado, muito obrigado. Um prazer.
0: Valeu, Anso.
1: Obrigado.
2: Boa, muito legal, obrigado. Demais. Anso Fati, tá aí, ó. Entrevistado internacional. Gente legal, boa, moleque humilde, né, gente?
4: Os caras no chat estão falando aqui que ele fala português melhor que o Mota. Verdade isso?
0: Mas também isso não é um grande mérito, né?
2: Mas eu espero agora que assessorias de imprensa do Brasil, que negam convidados aqui para o Tempo de Jogo para a Energia 97, que vejam, né, lá. A gente teve um convidado internacional, Barcelona, Monaco, menino humilde, sabe?
0: Seleção espanhola.
2: Jogador de Copa do Mundo. Os caras arrumam jogador do clube aqui pra gente.
4: O cara bateu todos os recordes possíveis da idade, né? Exato. Que foi passando. É um negócio absurdo. Gente boa demais.
0: Na hora que ele elogiou o Neymar, o Lima, como é que escorreu uma lágrima?
2: Cara, a sua de tristeza, né? Porque o Ranieri não entendeu ainda o tamanho do Neymar. Ele acha que o Neymar é só aquele jogador velhinho que tá machucado. Ele não entendeu o tamanho do Neymar no mundo pra esses moleques. Não entendeu. Uma hora ele vai entender. Mas é isso, né, gente? Então, muito obrigado aí ao Anso Fati e a galera aqui da Energia que costurou pra gente essa entrevista, né? Os nossos dois diretores, o Wilton e o Malta.
3: A assessora dele também, a Fabiola, né? Muito legal aí, intermediando essa entrevista. Muito legal com o Anso Fati. Ó, e o Lima até ficou no balanço quando tocou a música aqui. Ficou até
0: legal,
3: no balanço. Legal.
0: Não, é reggaeton, é legal pra caramba.
4: É legal. E essa última resposta dele é bem interessante.
5: Eu não vou parar de pensar hora e meia.
4: Acho que não precisa.

0: Ele ficou tímido, né, quando tocou a música. Acho que ele não esperava tocar a música.
1: Pra quem não tá vendo com imagem, o Lima tá requebrando aqui.
0: Cara, o Ranieri, eu vou dar um gato pra ele, porque ele não consegue cuidar da vida dele, ele tem que cuidar da minha também. Então eu vou aproveitar, vou dar um gato pra ele, que ele cuida da dele de mais sete. Que é impressionante, tudo é o Lima faz isso, o Lima faz aquilo. Cara, é impressionante, boa, bicho.
1: Boa. Mas o gato, olha, pode ter perdido alguma vida já, pô.
0: O problema é seu, aí você que foi descuidado e matou a vida do gato.
1: Legal, eu ouviria no meu iPod.
2: O Elcio está elogiando aqui, parabéns pela entrevista, parabéns para a equipe da Energia. E legal essa última resposta, né? A pergunta foi muito legal, viu, Rani? De qual seleção ele não enfrentaria. E a gente esperava ele falar França ou Brasil, por estar conversando, né, numa rádio brasileira,
1: até
2: com brasileiros.
1: Argentina, atual campeão.
2: O Argentina, e ele falou Portugal. A gente tinha acabado de falar que das quatro seleções que podem levar esse título, e você vê a força de Portugal num conjunto, né? E aí é um atleta falando.
1: Então... Eu coloquei nos palpites, a gente fez os palpites aqui. Pra mim, a Espanha, eu já venho falando que é a favorita. Mas aí a pergunta... Quem você acha que vai ganhar, pra mim, já muda. Então, assim, é a favorita, mas nem sempre a favorita ganha. Eu coloquei Portugal. Pra mim, Portugal é a seleção que vai ganhar esse título da Copa do Mundo. Eu arrisquei um pouco, confesso. É. Mas também vejo o conjunto de Portugal muito forte nessa Copa.
2: Pra mim é diferente. Pra mim, a favorita é a França, mas quem você acha que vai ganhar é a Espanha.
1: Aí, ó.
2: Portugal chega numa semi, mas... E seria muito legal Portugal ganhar. Minha torcida vai ser... Tirando o Brasil, vai ser pra Portugal.
0: Eu coloquei a França como favorita, pra mim, pra muita gente é e tal, mas eu tô só de olho nessa zona que tá lá dentro. A gente já viu muita seleção favorita por causa de ego, briga interna, briga confederação, desandar maionese durante a Copa do Mundo,
3: concordo,
0: né?
3: Concordo com você.
0: Eu vou falar, não sei, tô vendo, os caras estão numa marra entre eles, confederação, como a gente disse ontem aqui, é briga por premiação, sim, é briga por patrocínio, e bota a minha imagem, não bota a minha imagem, rapaz.
1: O jogo de ontem, a vitória diante da Irlanda do Norte, foi importante para mostrar que, assim, os jogadores, pelo menos dentro de campo, estão ali, entrosados, né? O Olise marcou os três gols. É
2: uma qualidade absurda, né?
1: É, não.
2: Realmente acima, assim.
1: Jogador por francesa... jogador, não dá para comparar, não tem outra seleção igual, né? Agora, a Espanha já tá mais low profile, tem um coletivo muito forte, tá sem dois dos principais jogadores... E estão jogando no mesmo nível.
2: Podemos comparar Flamengo, o elenco do Flamengo, e Palmeiras, ali, a Espanha, um elenco mais...
1: Sim. O Flamengo sendo a França e o Palmeiras sendo a Espanha. Sendo a Espanha. Acho que dá pra comparar.
2: E Portugal é o quê? Cruzeiro?
1: Cruzeiro, pronto, Cruzeiro.
0: Cruzeiro, que beleza. Mas vai dar trabalho, sim, a seleção portuguesa tem um monte de jogador legal lá, né? Bom jogadores espalha. Faz tempo já, inclusive.
2: O campo de Portugal é muito respeitoso, cara. Tá louco.
1: Ó, vamos pegar aqui, ó, por exemplo, no último amistoso diante do Chile, Portugal jogou com o Bernardo Silva, que hoje virou um volante, né? Ele era atacante pela direita. Aí o Francisco Conceição jogou pela direita. O Bruno Fernandes, que pra mim é um dos melhores meio-campistas da atualidade e candidato a ser um dos melhores do mundo, dessa Copa do Mundo, tá bom? E aí você tem o Rafael Leão, que é um baita atacante, que deu uma porrada na cara do adversário, e o Cristiano Ronaldo no comando de ataque, né? O Samu Costa completou meio campo. Então, assim...
2: Você tem o Nuno, que na esquerda é um negócio absurdo. É o melhor disparado.
1: Que foi, inclusive, preservado, né, no último jogo. Vitinha, você tem Rubem Neves, ó, vários jogadores. Pedro Neto, ele foi poupado no último jogo. Rubem Neves. Aí você tem o João Félix, querendo ou não, que era... O João Félix era uma pegada Ansu Fati. Um jogador que surgiu, que todo mundo falava assim, nossa, vai ser o futuro do futebol. Ele tem 26 anos só. Então ele é negociado, ele surge no Benfica, ele vai para o Atlético de Madrid por 127 milhões de euros, só que ele não desempenha tanto, ele é emprestado para o Chelsea, aí ele vai para o Barcelona, volta para o Atlético de Madrid e aí passa pelo Milan e aí ele vai pro Al Nassr. Pelo Al Nassr ele é eleito o melhor jogador do campeonato, do Arabão. Né? Então, assim, mesmo com outros grandes jogadores que foram pra lá, ele foi eleito o melhor jogador do último campeonato.
0: E tem um fio desencapado em Portugal que eles têm que tomar cuidado, que é o Rafael Leão, né? Esse sim, moleque, ele é desencapado. Ele joga muito bem, mas é desencapado. Foi expulso, né, no último amistoso,
1: foi, deu um
0: contra o Chile. Completamente desencapado. Ele precisa botar o moleque, ó, que ele joga bem. Ele é arisco. Mas é completamente maluco.
2: E vale lembrar que Portugal venceu a Espanha, né? Há 2 anos, já bateu? Sim. Foram 2 anos já? Acho que já, né?
1: E o soco que o Rafael Leão deu foi no Ivan Román, jogador do Atlético Mineiro, zagueiro, né?
0: Dizem que o Cristiano Ronaldo pediu a camisa do Tapia depois do jogo.
1: É, exato. É? E falou
0: Bambam
1: assim,
0: Tapia.
1: Não, e ele falou, cara, eu vejo muito os seus lances pelo São Paulo. Cara, você joga muito, Tapia.
0: Exatamente, inclusive aquela enfiada de bola que ele foi chutar, que parecia que tava tendo um ataque
1: de perna esquerda,
0: meu,
1: né?
0: Meu Deus do céu. É, virou meme, né? É quero-quero, você gosta, né? Quero-quero. Muito bem.
3: Corneteiro!
0: Ó, você tá lendo meu pensamento, hein, Penácio? Coloca, não é?
3: Boa, Tapia.
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6: Nossa, ele fez o palhaço carequinha, que legal, ei, que bonito.
0: Porra, beijinho lindo pra vocês. Ó, muito obrigado, você captou a minha mensagem. Não pode a última parte. Estamos na hora do almoço. Não okay. Pode. Ok. Muito bem, Penácio. O senhor está aprendendo direitinho, viu?
3: Ok.
0: Ok. Ok, ok, ok. É o Tapia. É o seguinte. Colocamos o Ansu Fati. Vamos continuar. Hoje o programa, ele tá... Porque é época de Copa, né? A gente tá internacional, né? Que beleza. É o seguinte. Ouvintes correspondentes. Os nossos ouvintes correspondentes espalhados pelo planeta. Fazendo uma cobertura muito bacana aqui na programação da Energia, né? E o nosso convidado de hoje, o nosso ouvinte correspondente que participa conosco direto lá de Puebla, no México, é o Lourenço Amengal, torcedor do São Paulo, 58 anos, de São Caetano do Sul. Tudo bem, Lourenço?
7: Fala, Lima. Tudo bem, você? Estão me ouvindo bem?
0: Estamos ouvindo. Beleza? E aí, como é que tá a situação aí?
7: Sou fã de todo mundo aí. Menos do Palmeirense, que o Palmeirense é meio chatinho, eles estão bem arrogantes, esses caras aí.
0: Não, mas agora o assunto é seleção. Paulino,
2: o São Paulino falando que o Palmeirense está arrogante, realmente, agora eu me preocupei.
7: Mas tem motivo a arrogância, né? Muito campeonato, né, bicho? Pelo amor de Deus. Chega, né? Quando que o Abel vai embora?
1: Ô Lourenço, muito legal você conversar com a gente aqui. Eu queria, primeira pergunta que eu queria te fazer é justamente como que chama a bebida lá, se ele toma...
0: Mezcal. Se vem o gusano, sabe? O mezcal com o gusano.
1: Você já tomou mezcal com o gusano, que é a larvinha lá? É bom esse negócio mesmo?
7: É, a tradição mexicana é colocar uma garrafa de mezcal na mesa, uma roda de amigos, e vai servindo os copinhos e vai virando. O cara que for felizardo e ficar com o gusano na última, né? No último copo, é o que paga a garrafa.
0: Ó! Oh!
7: Mas o mezcal é até mais forte que a tequila, mas é muito tradicional aqui. E tem mezcal de frutas, né? De maracujá, de vários tipos aqui também.
0: Eu prefiro a tequila, viu, Lourenço? Mezcal não caiu muito no meu gosto, não. Achei meio ruinzinho o gosto do mezcal, viu?
7: É, mais forte, né? É mais azedo, mais forte.
1: É que ele tá acostumado com o Nescau, né? Aí, isso. Aí fica com aquele paladar infantil.
0: Falou o tio que empina a pipa com a vovó no ventilador. Mas vamos falar de Copa do Mundo. Você tá no México, não tá lá na cidade do México, mas como é que tá o ambiente? Porque o mexicano é apaixonado pelo futebol, né? Como brasileiro. A gente sabe, tem correspondente no Canadá, o negócio tá meio morno. Dependendo da região em que os ouvintes entram dos Estados Unidos também, meio morno. Mas aí o negócio deve estar fervendo, né, Lourenço?
7: Ah, aqui o pessoal é muito apaixonado pelo futebol, viu, Leman? É, a expectativa deles é grande. O México nunca passou das oitavas, né? Então, eles estão pedindo a Deus que chegue pelo menos nas quartas, né? Eles querem fazer pelo menos o quinto jogo numa Copa do Mundo, que eles só chegaram até a quarta partida na história do México, né? Mas o ambiente é forte, as ruas, os carros, todos com bandeiras do México o tempo todo. Eles já são assim, já são patriotas por si mesmo, né? Mas, em termos de futebol, eles estão muito apaixonados, as torcidas. O que eles estão lamentando é os preços, né, dos ingressos, né? Que está pesado para você transformar o peso em dólar, que está sendo vendido tudo em dólar. Mas vai ter estádio lotado, eles estão muito empolgados. E eles estão com um treinador que é a terceira Copa dele como técnico do México, não seguido, né? Ele foi treinador em 2002 e 2010, o Javier Aguirre. Eles chamam ele de Vasco. É, ele foi treinador em duas Copas, já foi jogador em 86. Ele tem o mesmo sistema de jogo do Ancelotti, esse quatro atacantes na frente, ou termina com 4-2-3-1, ele joga desse jeito, o time está bem parado em campo, está bem. Você vê o time assim numa imagem por cima, você vê o time bem, bem localizado dentro de campo. E a expectativa deles, irmão, que você perguntou, da população, é muito grande. Eles esperam passar dessa vez, pelo menos, as oitavas.
2: Ô, Lourenço, e a sua expectativa acompanhando aí o futebol do México? Porque o México é uma pedreira, é uma pedra no caminho do Brasil sempre, nas Copas das Confederações, quando se enfrentam, né? O Brasil tem sempre dificuldade para enfrentar o México. Mas a sua percepção do futebol do México para essa Copa? A deles é passar da oitava. Você acredita que passe das oitavas também?
7: Olha, se for pelo empurre da torcida, eu acho que dá para chegar nas quartas. Mas, falando de futebol, amigo, não chega não. Eu acho que não passa das oitavas outra vez. Depende, se ele classificar em primeiro do grupo, ele pode até pegar um adversário mais fraco. Mas se ele ficar em segundo do grupo, bom, o grupo é México, Sudáfrica, Coreia do Sul e Checoslováquia. No, talvez ele fique em segundo, a Checoslováquia fique em primeiro. Bom, mas se ficar em primeiro, ele tem chance de chegar até as quartas, que é o que o povo espera, né? Que passe do quarto jogo, né? Sempre é o quarto jogo. Primeira eliminatória, estão fora. E com o Brasil, eles já ganharam de nós Copa Ouro, já foram campeões mundiais sub-23 contra o Brasil, né? Quando a seleção do México tinha o Chicharito, o Vela, começando no sub-23. Os caras ganharam de nós. Então é um pé no sapato, como você falou mesmo, cara.
8: Mandar
7: um
8: abraço pra você, Lourenço. Da minha terra, São Caetano do Sul, Dália Azulão.
7: Nós, bairro Cerâmica.
8: Eu também é de lá. Minha mãe ainda mora lá no bairro Cerâmica, lá perto da rua São Paulo. Lá a galera continua morando em São Caetano. Lourenço, fala um pouquinho de uma figura emblemática da seleção mexicana, que é o Guillermo Ochoa. Mais uma Copa do Mundo, o goleiro. Então, se você pega o álbum de figurinhas dos últimos mundiais, tá lá, o Guillermo Ochoa, e contra a seleção brasileira na Copa de 2014, fechou o gol naquela partida na Arena Castelão. Como é que o torcedor do México carrega essa figura emblemática em Copas, esse cara que é o Guillermo Ochoa?
7: É, eles estão divididos, porque ele sempre foi muito América, né? E o América do México é como o Corinthians aí no Brasil. Ou o Corinthians, né? O resto tudo odeia, né? E o Show é a mesma coisa. Quem ama o Show é a maioria da torcida do América do México, né? E tá dividido, porque tem gente que acha que não deveria ir. E o pessoal que é América ama a sexta Copa do Mundo do Show. É o sexto Mundial dele, né? Ele está em grande fase, como sempre. O cara se cuida muito, né? E essa é a expectativa. Ele é o grande líder desse time. Ele é o cara mais experiente, é o cara que conversa no vestiário, é o cara que chama atenção, é o cara que afaga, que chama os mais jovens. Esse aí é o cara do time. É o cara do time hoje.
9: A seleção, qual que é a força da seleção mexicana, os principais jogadores? Vendo aqui a escalação, então você tem o Santiago Jiménez, né, que está no Milan, o Raul Jiménez, que está na Premier League, no Fulham, Quiñones, né, um jogador importante também, e aí no meio-campo, inclusive, tem o Gilberto Mora, porque você tem o Ochoa de um lado, que é um goleiro que vai para a sua sexta Copa do Mundo. O México também tem o jogador mais jovem da Copa, né, que é o Gilberto Mora, ele do Tijuana, tem 17 anos apenas, mas aí você tem Edson Álvares, você tem o próprio Vargas, o Fidalgo, que joga no Betis com o Anthony, você tem muitos jogadores, assim, que estão em grandes clubes da Europa. Quais são os principais, para você, jogadores do México, que podem sim, que vivem um momento legal, e o coletivo do México é um bom coletivo? Você acha que esses jogadores, eles deram liga, né? Qual que é a força do México para essa Copa do Mundo?
7: É, a força do... Você fez muito bem a lição de casa. A força do México é exatamente tudo que você falou aí. O Edson Alvarez, que é meio campista do Fenerbahçe, o Santiago Jiménez, atacante do Milan, né? Tem o Raul Jiménez e o Juliano Quiñones, que é colombiano naturalizado mexicano. Ele mais ou menos joga da mesma maneira que joga o Arias, no Palmeiras. Ele é um cara que vai para cima, ele não tem bola perdida para ele, ele encara mesmo e vai para cima. E o menino, o Mora, É uma grande esperança e joga muita bola esse moleque, cara. Tem 17 anos. Esse moleque é capaz de ganhar uma condição de titular durante a Copa. É pela idade, né? Mas ele... O moleque é chato, viu, cara? O molequinho, ele encara e vai pra dentro. É tipo, assim, o rapazinho que saiu do Palmeiras que foi cortado, infelizmente, né? É, ele é desse jeitinho assim, cara. Ele encara, ele é brabo. O moleque é brabo. É, o todo que você falou é realmente a fortaleza do México, é essa, o Shoa no gol, o esquema tático do Aguirre, que é um esquema que eles já estão cansados de jogar nesse esquema, né? Essas são as fortalezas do time. As mesmas que você falou, todas elas, todos esses caras aí são a espinha dorsal do time do México.
0: Lorenzo, para encerrar,
7: tem uma esperança, né?
0: Pode falar.
7: Não,
0: pode falar.
7: Não, por isso existe essa esperança, né? Do México chegar mais longe dessa vez, né?
0: Boa. Pra encerrar, você que é São Paulino, você sabe, né, que de 79 a 85, um cara fez muito sucesso aí no Puebla, campeão mexicano em 82, 83, um tal de Muricy Ramalho, não sei se você sabe disso.
7: Sim, meu amigo pessoal.
0: Ah, é?
7: Esse cara aí, o Puebla aluga jatinho, manda pra São Paulo, põe ele no jatinho e traz ele pras comemorações que o Puebla faz aqui em Puebla. E esse cara aí é... Eu até queria, Lima, que você abriu esse assunto, queria falar uma coisa. Para torcedor de São Paulo que está ouvindo, que vai ouvir, não mete Muricy Ramalho no meio dessa sujeira toda que está o São Paulo. Esse cara tem um caráter imaculado, cara. Esse cara é uma pessoa fantástica. E dói muito escutar São Paulinos falar mal desse cara aí. É só isso que eu queria falar e me emociona falar. Eu estou muito feliz de estar com vocês. Eu escuto vocês desde o primeiro programa. Eu escutava 97, que chamava antes Rádio Rock, em 99. Estava no carro, voltando do trampo, que eu trabalhava na Volkswagen. Olha eu fazendo comercial, né? Desculpa aí. Estava voltando do trampo e ouvindo, e de repente entra um programa novo. Um bando de maluco falando de futebol, gritando, xingando um com o outro. Falei, que bagaceira é essa aí, mano? Então, desde o primeiro programa, eu escuto e mesmo que fosse sair da empresa para jogar futebol, ficava dentro do carro esperando começar o jogo, escutando o estádio. É, eu sou muito fã de todos vocês, vocês têm uma equipe fantástica. O legal é ver como vocês foram amadurecendo com os anos. E essa equipe aí, de vocês quatro que eu estou vendo na tela aí, pelo menos três eu vi trabalhar numa outra grande rádio também, falando de esportes, que eu sou fã e escuto desde que era criança. E que hoje, infelizmente, não tem a mesma qualidade que vocês têm. Graças a Deus, vocês estão todos juntos aí, viu? É um prazer imensurável para esse velho aqui estar participando. E eu agradeço muito a oportunidade e garanto para vocês que esse país aqui vai ser bem representado. Pode ter certeza disso. Aqui está o México, é um país de gente humilde, de gente feliz, de gente... brincalhona, festeira, musical como o Brasil, de gente que não termina a reunião enquanto não acaba a última gota da garrafa.
0: Isso é bom. Muito bem.
8: E um detalhe importante, você prefere carros do Brasil ou do México, porque você desenha carros?
7: Rapaz, eu já desenhei para várias, mas os melhores seguem sendo os alemães, meu velho. Os carros alemães são os melhores.
0: Tá bom. Valeu, Lourenço, muito obrigado pela participação, tá bom?
7: Obrigado vocês, Deus abençoe todo mundo aí. Palestra, boa. Brincadeira, hein? Brincadeira, palestra.
2: Que é isso, tamo junto, pô, tamo junto.
7: Os melhores amigos que eu tenho na minha vida são palmeirenses.
2: O palmeirense é gente
7: refúgio,
2: boa.
7: Tô lá na refúgio, lá em São Caetano.
2: Pode não parecer, mas o palmeirense é gente boa.
8: Conheço essa galera aí, é perto da casa da minha aqueles mãe lá, a galera da refúgio.
7: Aqueles caras são meus irmãos, cara. Aqueles caras são meus irmãos.
0: Valeu, legal obrigado,
2: demais,
0: viu?
2: Cara, legal aí, demais.
0: O nosso Lourenço Mengal, direto de Puebla, no México, nosso ouvinte correspondente, participando hoje conosco aqui do Tempo de Jogo. A gente vai um rápido break comercial, já voltamos, continuamos tocando a bola no YouTube. Vamos lá.
2: Tô decepcionado, viu, Lima?
0: Com o quê?
2: Ah, o Ranieri.
0: Por quê?
2: Porque o mínimo que eu esperava que ele perguntasse se o México é bom pro nosso convidado. E ele não perguntou. Então, assim, uma decepção muito grande. Tenho que deixar registrado aqui.
0: Entendi. Você queria ter feito essa pergunta, né?
2: Queria. Mas foi bacana, né? O que eu mais gostei, e aí foi fora da Copa, ele falando do Muricy. Muito legal, porque de fato ele se emocionou mesmo. E é isso, cara. A gente tem que ter como ídolos pessoas como o Muricy, que é um cara que ultrapassa a questão do futebol. É um cidadão que já deu amostras, que é competente demais e fora das quatro linhas, ainda mais no futebol cada vez mais sujo, né? Cada vez mais. A gente pega as manchetes dos times aí, a gente fala de transfer ban, a gente fala de investigação, de afastamento. Então é legal a gente ter e a gente defender esse tipo de gente no futebol, como é o Muricy.
0: Boa, a gente teve um problema lá na Copa, né? Que a FIFA revogou os ingressos que a Federação Iraniana teria direito a comercializar pelo mundo para os seus fãs, né? Para os iranianos. Cerca de 8%, cada federação de cada país participante tem direito a comercializar 8%, independentemente dos ingressos que a FIFA comercializa. E os Estados Unidos avisou para a FIFA, que proibiu, que avisou a Federação Iraniana, que ela não vai poder comercializar esses 8% de ingressos para a torcida iraniana, que espalhada pelo mundo, que estaria se preparando, muita gente já está em cima da Copa, se preparando para ir para os Estados Unidos para acompanhar sua seleção, infelizmente não vai poder. Aí a questão política, a FIFA admite que tem lá uma tensão entre países e tal, né? Mas eles não têm como fazer com os iranianos que moram nos Estados Unidos e que já compraram ingresso. Aí vocês vão estar no estádio, né? Agora, os ingressos especificamente colocados à disposição das nacionalidades para que as federações comercializem, esses, infelizmente, não serão comercializados, foram bloqueados pela FIFA. É lamentável, né, que a política acabe invadindo o futebol do jeito que está sendo nessa Copa, especificamente pela guerra lá, né, dos Estados Unidos com o Irã, enfim. O Irã até poderia, em determinado momento, ter aberto mão da Copa, né, chegou-se a comentar isso, o próprio pessoal lá do Irã, mas depois voltaram atrás e estão aí, estão firme, vão disputar essa Copa do Mundo, tomara não aconteça nada, né, porque obviamente a segurança vai ter que ser reforçadíssima para esses jogos, para esses confrontos aí do Irã na Copa do Mundo. Bom, vamos falar de corneteira, bota a corneteira aí, Gabi, vamos lá.
10: Bom dia, galera do Tempo de Jogo, Benjamin Palmeirense aqui do Distrito Federal. Rapaz, o Lima é uma lenda. Sou seu fã, Lima, continue assim.
0: Muito obrigado, tem quem goste, né? Tem a minha turminha de haters que estão se formando, é o clube dos haters aqui nesse chat, né? Tem sempre lá uma meia dúzia, são sempre os mesmos, mas estão lá, enchendo o saco todo dia. Mas faz parte, né? Faz parte do meio. Como diria o outro, toda unanimidade é burra, né? Nelson Rodrigues já dizia isso há muito tempo. Então, muito obrigado para aqueles que gostam, né? E pro hater também, continue assistindo, dando audiência. Não gosta, mas dá audiência. É isso que eu gosto. Fica aí, dando audiência.
1: Pra vocês.
0: Isso, você precisa cortar o último trecho, quero. É só beijinho no ombro. Você entendeu? Porque na hora do almoço não pode colocar o outro.
3: Ok.
0: Vamos ver se aprendeu mesmo. Coloca a corneteira aí.
11: Fala, galera, Tempo de Jogo. Aqui é o Banha Porco falando. Achei que o Palmeiras fez bem desistir do Nino. É muito dinheiro pra um zagueiro, Lima. E outra coisa, ô Costa, já pagou o Marcelo Lima aí? Eu quero ir buscar minhas duas cervejas, hein? Avante Palestra, ó. Segue o líder, hein?
0: O Banha Porco disse que vai dar, quando você me pagar a posse, é que um dia vai pagar, Costa? Ele quer duas da cerveja, lá da meia dúzia. Então você já entrega direto pra ele, que ele deve te conhecer lá nas suas mídias. Lá,
2: não, enfim. Pessoalmente eu não conheço. Conheço não? Pelas mídias, mas pessoalmente eu não tive esse prazer de conhecer o Banha Porco. Tá bem ativo nas mídias aí, correndo atrás do dele. Acho isso demais. Boa sorte pra ele. Mas a hora que quiser eu pago, Lima. Só falar o dia.
0: Amanhã.
2: Boa, amanhã eu pago então.
0: Quer dia? Aliás, eu tô bebendo tão que pouco marcar. Que as que o Ranieri me pagou ainda estão na geladeira.
1: Estão lá ainda? Então,
0: quer dizer, eu tomei uma, né? Aquele dia lá que você me pagou, mas tá lá. Tá lá, porque ainda é o efeito rebote da caneta. Embora eu esteja um mês sem, mas já continua. Isso é bom, porque
1: mas também. Você parou a balança... de vez?
0: Eu tive que parar um mês, depois eu falo, mas tive que parar. Mas continua caindo, isso que interessa, né? O Pedro, daqui a pouco já estaremos naquela turma dos menos de 100 quilos. Falta pouco, muito bem. Mais corneteiro, vamos lá. Não tem corneteiro mais?
1: Bora comer uma gordurinha pra comemorar depois.
0: É, gordurinha. Come você, quer entupir teu coração, o problema é teu. Muito bem.
3: Cara, estamos de volta.
0: Voltamos também, né? A gente vai fazer o resumão dos clubes, né? Que não tem porra nenhuma pra falar de clube aqui, que tá todo mundo de férias e tal. Você tem... Você tem um um pitaquinho ou outro, mas o Rafael Grilis, NBA, você que gosta de NBA, tá pegando fogo a coisa, né?
8: Pegando fogo, e ontem, ontem foi um jogo chave pro San Antonio Spurs, porque tava 2-0 já na chave, né? E o jogo foi no Madison Square Garden, com toda aquela questão de segurança, o Trump indo lá, sendo vaiado e tudo, e todo mundo esperava uma vitória do New York Knicks sobre o San Antonio Spurs. Foi um jogo muito disputado, aí 115-111 com o Wembanyama, que é um monstro, é um cara que chega aí, é muito jovem e nos próximos anos deve ser MVP por várias vezes. Ele marcou 32 pontos e conduziu a vitória do San Antonio Spurs por 115-111.
2: Ele agora... e o champanhe, né? Por isso que o Quero Quero tá soltando esse
8: é verdade. Aí.
0: Mas esse champanhe dele é xoxo, né?
8: Esse champanhe aí não tá abrindo, não. Isso o outro ontem foi bem.
0: Faz uma cintra, cara. Eu vou te falar coisa.
8: E a derrota encerrou uma sequência de 13 jogos, 13 vitórias consecutivas do New York Knicks nos playoffs, né? Em sua primeira partida desde as finais no Madison Square Garden desde 1999. Então, na quarta-feira, vai ter o jogo 4 mais uma vez na casa do Knicks, com a bola subindo às 21 horas mais 30 minutos. E terminou também o NBB com o pentacampeonato consecutivo de um time que é sensacional, comandado pelo Jorginho, pelo Bennett, que é o Franca, que fez 3 vitórias a 1 contra o Sport Clube Pinheiros. O Gustavinho De Conte, que já foi técnico da seleção, arrebenta, sensacional. Parabéns ao Pinheiros, mas o Franca é sensacional.
0: Muito bem, antes do resumão dos clubes, deixa eu dar aquele recado importante para vocês da YPF. 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Muito bem. Muito bem. Vamos ao resumão, começando com o Corinthians. 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
0: Aliás, antes do Grilis falar e dar o pitaco do Corinthians, né? 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Seu Grilis, e aí, o seu pitaco do Corinthians?
8: Tem vice-presidente aí se licenciando, né? Inclusive dessa alta cúpula da equipe do Corinthians, já teve o Augusto Melo que saiu empichado, agora tem um pedido de impeachment contra o Osmar Stabile pela contratação, né? Sem passar por crivo do CORE com relação à parte de segurança por funcionários do Corinthians, e agora é a vez do vice-presidente, o Armando Mendonça. Para quem não se lembra, é um daqueles 4 torcedores, depois que teve aquela questão de Ururu lá, que morreu Kevin Espada, eles entraram na justiça para acompanhar um jogo que o Corinthians estava punido, entraram na justiça e um deles era o Armando Mendonça, um desses 4 torcedores lá no estádio do Pacaembu na época, e o Armando Mendonça pediu licença por 30 dias do cargo de vice-presidente do Corinthians para se defender, porque o Ministério Público tá denunciando aí o Armando Mendonça nos crimes de apropriação indébita agravada, furto qualificado por abuso de confiança e coação no curso do processo. Ele na questão dos 131 itens que acabaram sumindo do almoxarifado, tanto do Parque São Jorge quanto também lá do CT corintiano. E segundo a denúncia, o dirigente teria se apropriado desses termos e também o MP acusa de ameaçar duas testemunhas durante a investigação. A denúncia tem como base elementos reunidos pela Polícia Civil durante a apuração do caso. O delegado César Saad, responsável pelo inquérito, concluiu que ainda tem alguns subsídios para serem analisados na investigação. Mas o vice-presidente do Corinthians pediu licença por 30 dias, pode voltar a qualquer momento para tentar se defender. E ele reclama também aí do Osmar Stable, dizendo que toda essa situação aí não foi clara com relação ao Osmar Stable. Começa a guerra interna entre o pessoal lá no Corinthians. É ano de eleição e todo mundo sabe como pega fogo a política corintiana nesse período.
9: E só um detalhe, a Holanda enfrentou o Uzbequistão, venceu por 2-1 com o gol no último lance, estava empatando com o poderoso Uzbequistão, dois gols de pênalti do Gakpo e Memphis Depay nem entrou.
0: Tá sendo poupado.
8: E o técnico da Holanda falou que pela condição física do Memphis Depay, ele não vai ser titular. Ele precisa melhorar a parte física dele. Bom.
0: E a Holanda que pode cruzar com o Brasil na fase de 32avos, logo depois da fase de grupos. Vamos ver. É isso aí. Agora vamos falar do Palmeiras?
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0: Bom, no Palmeiras o principal pitaco, né, Costa, foi a desistência oficial do Nino, né? O Palmeiras chegou a acertar salários com o jogador, fez a oferta lá de 40 milhões de euros pro Zenit, que ficou naquele doce, vende, não vende. Conclusão, veio o Alexander Barbosa no meio do caminho, um abraço pro Gaiteiro. Se agora o Nino quiser voltar pro Brasil, provavelmente é pro Fluminense. É isso aí?
2: Exatamente, são oportunidades, né, de mercado. Apareceu a oportunidade do Barbosa. Acho que no começo do ano contava-se com a saída do Murilo, que estava em baixa. Murilo recuperou o bom futebol, está desempenhando bem. E aí não tem o porquê você gastar toda essa grana em um zagueiro, sendo que o Palmeiras hoje está para renovar com o Murilo e com o Gustavo Gomes. E aí conta com quatro zagueiros, quatro bons zagueiros, que qualquer um deles pode ser o titular. Então o Palmeiras sai dessa negociação, que estava meio que um leilão ali com o Fluminense, até por força de contrato, o Fluminense tem a prioridade de se apresentar os mesmos valores e pode pegar esse dinheiro e depositar aí um pouco mais para tentar trazer o Danilo Santos, que está servindo a seleção. Eu acho que é um movimento correto. O Palmeiras iniciou as tratativas, estava negociando, só que em 6 meses tudo muda, né? Aí um pouco menos, aí em 5, 4 meses tudo muda. Mudou, o Palmeiras trouxe um zagueiro muito bom.
3: Eu sou jornalista.
2: Que já trabalha aqui no Brasil, que já conhece o futebol brasileiro, está adaptado. E aí não tem porquê por essa grana toda. Ontem eu conversei até com um diretor do Fluminense, Lima, por uma outra ocasião. E agora a pressão está para o Fluminense. Agora os torcedores do Fluminense estão pressionando muito para que o Nino vista a camisa tricolor, que já acabou de se reforçar aí com o Hulk também. Está do mesmo lado ali na chave, no caminho da Libertadores do Palmeiras.
0: Nino que de repente vira um gênio da zaga. Que beleza, é um bom jogador. Mas olha, 40 milhas de euro, não sei se eu pagaria não.
2: É, inflacionou bastante, né? Ele foi um jogador muito importante na conquista do Fluminense, é um bom zagueiro. Mas também tem aquilo, você tem o Barbosa, com um custo menor, que está adaptado ao Brasil. E aí você tem o Nino, que está no Zenit, né? A gente sabe que muitas vezes o jogador que fica um tempo lá no Zenit não é um mercado da bola, né? Ele não volta jogando em alta. Precisa ter uma adaptação novamente.
0: Muito bem. Vamos falar do São Paulo agora. Vamos lá.
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0: Ó, vou falar uma coisa, homem farofa. O São Paulo tem 7 jogadores que já podem assinar pré-contrato no meio da temporada, caso queiram deixá-lo, o São Paulo. Caleri, Felipe Reis, Luan, Lucas Moura, Matheus Belém, Rafael Tolói e Yang. Rapaz do céu, o técnico Dorival Ranieri seguraria quem desses 7?
9: Ah, sinceramente, assim, com muito esforço, eu acho que o São Paulo deveria segurar Jonathan Caleri. Nem Lucas Moura, tá? É que o Lucas Moura ele vai permanecer, ele mesmo deu uma declaração dizendo que tem uma dívida aí né, com o São Paulo, o torcedor.
0: Capaz do Lucas renovar com menos, né, salário.
9: Isso,
0: né?
9: Aí talvez, né, mas mesmo assim, viu, porque o Lucas não tá conseguindo jogar, sinceramente, acho que já deu o ciclo dele aí com a camisa do São Paulo nesse retorno, foi de altos e baixos, né, só o começo que foi mais promissor, depois, acho que de repente jogar na MLS é o caminho pro Lucas, não sei se no São Paulo ele vai conseguir ser competitivo e fazer a diferença, né, tá com muita dificuldade, e o próprio Jonathan Calleri, né, eu renovaria, mas por uma temporada por temporada, não faria essas loucuras que são a cara do São Paulo de oferecer mais 3 anos para Jonathan Calleri, por exemplo. De resto, aí, viu, Marcelo Lima? Próprio Yang, Tolói, eu particularmente não teria nem renovado com o Negrucci, né? Que o São Paulo renovou por 3 temporadas recentemente. Não. Desses aí, dos 7, Jonathan Calleri por 1 aninho e olhe lá.
0: É, o Vitor Baroni tá dizendo aqui, né, que o São Paulo é obrigado a renovar com o Lucas por causa da CLT e do tratamento, da lesão. Mas aí ele pode renovar e baixar salário também, né? Já renova um período maior até para encerrar a carreira. Enfim, o Lucas é jogador histórico do São Paulo, acho que vai mais pelo emocional mesmo do que pelo que ele vem fazendo, né? É isso, pitaquinho do São Paulo. Vou dar aquele pitaco do peixe também. Vamos lá.
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9: Ô, Lima.
0: Diga.
9: Antes do peixe, rapidamente, né? Só sobre a seleção argentina, eu ia falar no Palmeiras, acabou passando... a seleção argentina, ela cortou recentemente o zagueiro Leonardo Balerdi, tá? E não convocou ninguém ainda para o lugar. E tem outros 3 jogadores que estão com risco de corte. 2 laterais, o Molina e o Montiel, e também o meia, o Paredes. O Giai é quem pode acabar sendo...
2: Ontem o Scaloni jogou um balde de água fria em cima disso, tá? Na coletiva.
9: Ah, ele falou sobre isso?
2: Ele falou que os dois... estão aptos para
9: não, mas ainda tem um jogador para ser convocado. Porque...
2: tem, mas na zaga, né? Os dois laterais, ele jogou meio que um balde de água fria no Giai.
9: Não, sim, mas mesmo com os laterais sendo mantidos, existe a possibilidade do Giai ser convocado e ele não chamar um zagueiro para o lugar depois desse corte do Balerdi, né? Então vamos aguardar aí, mas a Argentina com muitos problemas, né, em relação a alguns jogadores aí.
0: Bom, o Santos, né, os jogadores que o Santos não pode negociar porque não teriam como jogar no Brasileiro, já cumpriram a cota, o Brazão, né, o goleiro, que deve ser negociado para fora, o Luan Pérez, o Igor Vinícius, o William Arão, Gabriel Bontempo, Rolaser, Barreal, Rony e Moisés. Todos esses já cumpriram 13 jogos, né, pelo Santos, não vão continuar. Algum torcedor santista fala, putz, podia algum deles não ter cumprido meta, tá, mas não adianta. Esses daqui, se saírem, é só pro exterior. Como o Quintino já disse, o Brazão deve bater asas para fora. É o interesse dele, o Santos precisa de dinheiro, e se aparecer realmente a proposta efetiva pelo Brazão, ele vai sair. Agora os outros, o Bontempo é o único que tem potencial aí para render alguma coisa pro Santos.
8: E por outro lado, deve se desvencilhar de alguns jogadores como o Zé Ivaldo, que interessa ao Remo, o Mike, que é figura que não caiu no gosto da torcida, e o Zé Rafael, que inclusive já tá treinando em separado.
0: Muito bem, então tá aí os pitaquinhos dos grandes de São Paulo, né? Obviamente no Tempo de Jogo, nessa... época de Copa do Mundo, a prioridade para a seleção brasileira, para os entrevistados internacionais. Hoje o Anzu Fati aqui, muito legal, menino direto lá da Espanha, conversando conosco no Tempo de Jogo, os nossos ouvintes correspondentes espalhados pelo mundo. Então é isso, gente, esse foi o Tempo de Jogo de hoje, no oferecimento de YPF Lubrificantes, inovação e performance para o seu motor. 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Rapidamente, André, o nome do vencedor do boné.
9: Vamos lá, você tá ligado, Quero Quero?
3: Beleza, monstro!
9: O vencedor desse boné bacana, bonito, do Tempo de Jogo, José Ricardo Mussalem!
3: Parabéns pelo prêmio!
9: Parabéns, José Ricardo Mussalem! Agora 5 dias úteis para comparecer. Avenida Paulista, 1439, nono andar, no horário comercial.
0: Muito obrigado, Edmilson. É isso aí, um abraço a todos! Como é que é? Lunch break agora e 5:30 PM, Estádio 97. Tchau, tchau.
9: Agora que eu peguei.
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3: A notícia que mais bombou nas redes sociais na semana passada foi o lançamento da Ferrari Lute, o primeiro carro elétrico da marca. Se você não viu a imagem, acesse meu Instagram, @claucarsug, e veja. E o mais interessante foi a revolta que o design causou na maioria das pessoas. O ex-presidente da Ferrari, Luca di Montezemolo, disse que a marca deveria retirar o cavalinho da frente. Flávio Briatore, o executivo da Fórmula 1, disse que a Ferrari destruiu um mito. A empresa contratada para cuidar do design foi a mesma que desenvolveu o design do iPhone para a Apple. Eu, particularmente, achei horrorosa, nada a ver com o perfil Ferrari. E acredito que ela vai atrair um público rico, que gosta de carro elétrico e vai poder ter uma Ferrari. Os puristas, apaixonados pela história que a marca criou ao longo dos anos, vão fugir dessa novidade. Ela entrega 1.050 cavalos de potência, tem 4 motores elétricos, um em cada roda, e faz de 0 a 100 em 2,5 segundos. E custa 3,2 milhões de reais. Me segue no Instagram, @claucarsug.
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9: Now. Estamos no ar, Ronaldinho.
10: Grande Jimmy, ótima tarde pra você. Pra você que acaba de chegar na Energia, seja bem-vindo, seja bem-vinda. 966507997. Hoje tem o kit entretenimento, hein?
9: Ah, é?
10: Ah, vale a pena até você dar um rewind aí, ó. Camiseta mais copo personalizado pra todo mundo que participar. E ainda tem par de ingresso pro cinema do Cinemark. O Lunch Break entra no ar sempre com os hits, tudo aquilo que você gosta. Vamos com a Ha, Cry Wolf no Lunch Break.
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0: Deus, vamos lá. Dona Gê 97 FM, o Lunch Break. Que isso?
1: Demais, cara. Alex Galdino com Musty Horny, Bent Fingers Licked, Yves La Rock, Cato com Turn the Lights Off, David Guetta com Neil, com Play Hard e Ahá. Mandar um abraço pro Beto Nini que me deu essa versão bem legal. Cry Oof! Você ligadão no Lunch Break, olha só, 966507997. Você que gosta da Energia 97, quer uma camiseta, um copo personalizado e ainda par de ingresso pra você ir no cinema, no Cinemark, é agora. Mande seu nome completo, 966507997. Deixa eu mandar um abraço especial ao André Artes, mais conhecido como Picos.
0: É.
1: Lá em Ermelino Matarazzo, ele gosta da gente aqui, Jimmy. Boa. Sempre ouve o Estádio 97, os programas da Rádio Energia. E ele é um grande pintor, ele vai pintando casas, colorindo as casas por aí, legal, ouvindo a Rádio Energia, o som do Lunch Break. Um abraço para o André e toda a equipe, o Milton, toda a galera de Ermelino Matarazzo que conhece o Pico. Picos é sucesso lá, hein? Obrigado sempre pela audiência aqui na Energia 97, um abração para todos. Então olha só, continua, 966507997, camiseta, copo personalizado e par de ingresso para o cinema. Agora põe aquela trilha lá. É louco. Essa música aqui, o cone do falante já voa, né?
0: Boa.
1: Estamos há pouco tempo da mega festa de 26 anos do Energia na Véia, isso mesmo. 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Um set espetacular de anos 80 com o DJ Duran, grande amigo Duran, e Domênico Gato, que vai ser um estouro. 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Back to back com os DJs Vadão e Cadico, fazendo um grande remember nos tempos da Overnight. Que demais, hein? Essa música tocava na Overnight, hein?
0: Tocava, né?
1: Nossa, mãe do céu. Deixa mais um pedacinho.
0: Nossa
1: senhora. Muito legal. 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O Jimmy hoje está acelerepíssimo, muito bom, hein? 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
0: Nossa, Ronaldo, cara, você é louco.
1: 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Vou dar um toque do Auto Shopping Global e já já muito mais música, fica aí. 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
1: Amanda falou. Ela falou, é uma ordem. 966507997. Preciso dar um gás aqui, porque tá bombando o WhatsApp. Você quer uma camiseta da Rádio Energia 97? Copo personalizado e ainda para o ingresso pro cinema? Ó, que tal? Vai, mete o dedo aí. Coloca o seu nome completo. No final jogamos na sua mão. Bem legal, hein? Vamos pra segunda parte do programa, Jimmy?
0: Bora.
1: Ó, deixa eu mandar um beijo especial aqui, duas pessoas especiais aqui, gente boníssima. O Carlos Alberto tá na redação da TV Globo ouvindo o programa.
0: Que legal.
1: Muito legal, né? Faz aniversário, e a Tamines Bonagura também. Beijo pros dois. E a Laura do Auto Shopping Global, sempre ligada na Energia 97. Agora para tudo.
0: Parou, Ronaldo.
1: Versão especial de Hathaway.

0: Se eu sou ligado aqui na Energia 97 FM, Lunch Break, Ronaldo.
1: Fechamos o Lunch Break de forma especialíssima, já desejando uma grande tarde para você, agradecendo a sua audiência. House Boulevard, Set Me Free, Florence Welch. Grande Florence de Machine com Spectrum, Say My Name. Daft Punk, One More Time, naquela versão espetacular, com uma capela na cabeça, né, Jimmy? Calvin Harris e Rihanna. Ella Langley com Chosen Texas. Eu ri porque ele não dá pra ninguém. Bob Sinclair com I Can Wait. E Hathaway numa versão espetacular de What Is Love. Eu tô achando que vai daqui a pouco aparece uma mensagem aqui.
0: Vai.
1: Ô, meu, me dá essa versão. Qual versão que é? Aquela coisa toda que a gente já sabe, né? 966507997. Quero lembrar você que tava valendo, hein? Par de ingresso pro cinema. E também camiseta mais copo personalizado para todo mundo que participou. Eu agradeço a audiência. Se você não ganhou hoje, faça isso amanhã. Lembro também, né, Jimmy, que na quinta-feira é aquele programa tradicional que a gente faz o primeiro bloco anos 90 e o segundo bloco anos 2000, hein?
0: Eita.
1: Então você deve ficar ligado que quinta-feira é um programa especial aqui no Lunch Break. Quem faturou hoje o kit?
0: Se deu bem o Alan Palma.
1: Alan?
0: Alan Palma.
1: Boa, Alan.
0: Então, palmas pro Alan, né?
1: Palmas. Boa. Que beleza. Avenida Paulista 1439, nono andar. Só você chegar com seu documento aqui, Alan, e pronto, retirar o seu kit com par de ingresso pra cinema. Já desejo uma grande tarde pra todos, agradecendo a sua audiência. E Jimmy Soler vai até o Estádio 97 amanhã, depois do tempo de jogo, mais uma edição do programa. Valeu!
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0: Break. Viu que amanhã tem mais, 1 da tarde, hein? Vambora fazer aquele break rapidão. Aliás, sair um café, tomar um café com o Ronaldinho e já volto aí pra fazer o playlist. Fica ligado aí, tá bom?
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42: Bora, vambora, vambora. Vamos junto. Ótima tarde de terça-feira. A energia que te move.
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0: 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Então, não vacila não. Agiliza logo o seu, tá bom? 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

0: Eu sou ligado aqui na Energia 97 FM. Aquele momento nostalgia aqui, hein? Lorena Simpson, a Brand New Day. Ai, se você cresceu nos anos 80 ou 90, prepara a pipoca, porque estreou nos cinemas Mestres do Universo, o novo filme que traz de volta o lendário He-Man. A sinopse é pura ação, tá? Acompanhamos a jornada de um jovem príncipe que descobre um poder ancestral e precisa se transformar no guerreiro definitivo para salvar o planeta. Uma aventura nostálgica perfeita pra você curtir aí na telona do cinema. Aquela dica, cineminha sempre bom, né? 12h30 agora, a gente faz um break rápido, voltamos na sequência.
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5: Returning you back to vambora, music. Vambora, vambora, vambora. Ótima tarde. Boa terça-feira, tamo junto por aqui. Energia. A energia que te move. Acabou de chegar pra mim aqui, ó, que legal. Tem um ingresso pra festa, aliás, pra mega festa de 26 anos do Energia na Veia. Tá afim? Quer ir? Participa aqui então, WhatsApp liberado. Amanda liberou agora um ingresso pista pra mega festa de 26 anos da Veia. 966507997, esse é o número, nosso WhatsApp, para você mandar a sua mensagem de texto. Manda seu nome completo, pede um flashback aí. Demorou? Já tá concorrendo. Boa sorte.
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0: Sempre bom saber que seu som tá ligado aqui na Energia 97 FM, ouvindo o nosso playlist, esse som aqui pra curtir, good vibes total, né? E também pra refrescar a memória. Elton John com Dua Lipa, Cold Heart, que é um verdadeiro golaço pop que uniu o gigante Elton John e a maravilhosa Dua Lipa em 2021. Você sabia que essa música é um grande quebra-cabeça? É verdade, ela mistura grandes antigos sucessos do Elton John, incluindo o clássico Rocket Man, que é esse som aqui. E também a Sacrifice. O cara é um gênio, né? E saiu esse super hit aí que você confere sempre por aqui na programação Energia 97 FM. Legal essa curiosidade, né? Fazer o break rapidão, aquele café, e eu volto com muito mais playlist na sua tarde de terça-feira. Tamo junto aqui. 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
5: A BYD apresentou recentemente a versão híbrida do Dolphin, que entrega autonomia de até 1.000 quilômetros, mas por enquanto para o mercado europeu, com chegada prevista para junho. Uma novidade é que esse Dolphin é maior e mais largo que o Dolphin atual, que são 4 centímetros no comprimento e 5 a mais na largura. Ele vai ser o primeiro carro compacto da marca a vir equipado com tecnologia Super Hybrid DMI. O motor elétrico é a principal fonte de propulsão e o motor a combustão entra como suporte para alimentar a bateria e aumentar a autonomia. E a boa notícia é que ele vai vir para o Brasil no ano que vem. E a marca afirmou que todos os seus carros híbridos vão ser flex. Esse Dolphin deve ser produzido no Brasil na fábrica da montadora chinesa em Camaçari, Bahia. E a expectativa é que ele custe entre R$130 e R$150 mil. Se o Dolphin elétrico já é o carro mais vendido no mercado, imagine quando ele for híbrido. Me segue no Instagram, @claucarsug, com GHI no final.
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6: Bora, tamo junto aqui. Tarde de terça-feira, só sonzeira. Vamos. Energia que te move. Tá rolando pra você no nosso WhatsApp liberado aqui, tá bom? 966507997. 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Manda pra cá, mensagem de texto pro nosso WhatsApp. Seu nome completo. Manda aquele flashback aí pra gente. Demorou? Vamos!
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0: ligado que seu som tá aqui na Energia 97 FM, né? Do nosso playlist Olivia Dean e o mega sucesso, né? Man I Need. Ó, que legal, a própria Olivia contou que escreveu essa música para ser um lembrete direto e divertido sobre saber exatamente o amor que a gente merece, sem ter medo de pedir por ele, tá? Sabe aquela história? Não implore pelo amor de ninguém, tipo isso, né? Saiba o seu valor e fique com quem quer ficar com você. Seja prioridade, nunca opção. Tamo junto por aqui sempre. Daqui a pouquinho tem mais playlist. Já chama na Alexa aí quando você chegar em casa. Alexa, liga o som aqui na Energia 97.
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0: Energia 97 FM no seu som. A sua tarde de terça-feira, faltando 17 minutos para 5. Aquele cobiçadíssimo ingresso pista para quem participou aqui no nosso WhatsApp 96650-7997. Tem um ingresso agora saindo. Vai curtir a mega festa de 26 anos do Energia na Vera no próximo sábado, dia 20, no Complexo Tempo na Moca. Parabéns para Rosângela Silva. Rosângela, se deu bem. Já garantiu o seu lugar aí nessa super festa, tá bom? Amanda vai te chamar no Whats aí e te passa todas as informações. Valeu todo mundo que participou com a gente aqui durante a tarde. Vou fazer um break rapidão. É o tempo de tomar um café, eu volto com mais playlist por aqui.
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Sempre bom saber que seu som tá ligado aqui na Energia 97 FM, ouvindo o nosso playlist. 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Por enquanto, vamos curtindo o som do Jamiroquai na programação Energia 97. Cosmic Girl.

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1: Tá ligado que teu som tá aqui na Energia 97 FM, né? Na finalzinho de tarde de terça-feira, tá todo mundo ligado por aqui no som, no aplicativo, na Alexa, pelo site. O som é top em qualquer lugar. Terminamos o playlist, vem aí! Toda a galera do Estádio 97 ao vivo no seu som por aqui, tamo junto, tá bom? Amanhã nos falamos por aqui, 1 da tarde. Fique com Deus, vem Estádio 97. 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

0: 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Tá começando o Estádio 97, boa tarde!
1: Ah, boa tarde! Hoje é gostoso, hein?
2: Não.
1: Porque tá fazer bom, o quê, temperatura né? boa, jovens da bunda gorda em casa nos ouvindo,
3: não tudo somos ET, mas estamos por aí.
1: O ET Bilu, hein? Lembra, RG?
4: E o Mota defendendo a mentira.
1: Aqui. Ah, mas o Mota...
4: Passando pano pra mentiroso.
1: Ele é potoqueiro, mano.
0: Mota cuecué,
1: é potoqueiro. É, vem aí no dicionário. Potoqueira dar a potocas e mentiras.
0: Olha... gostaria de começar o programa hoje em grande estilo, logicamente, porque nós vamos agora fazendo o esquenta da Copa no oferecimento de kto.bet.br, pode apostar, site proibido para menores de 18 anos, jogue com responsabilidade e Atacadão, lugar de comprar barato e parceirão oficial da energia na Copa do Mundo. O esquenta da Copa em alto estilo, porque ele se denomina o Homem Copa. Alô, Danilo Soto, direto do México!
5: Uhul! Alô! Muito boa tarde, Sombra! Boa tarde, meus amigos aí da mesa, Dodô, que tá do meu lado aqui nessa chamada.
1: Boa, Danilão!
5: Tamo na área, rapaziada. Tamo no México, Dodô. Chegamos na cidade do México nessa madrugada, Sombra. E que loucura que é isso aqui, viu?
1: Olá,
5: que trânsito que é essa cidade. É, Motinha... Aqui é um trânsito, rapaz, uma loucura, mas os preparativos por aqui para a grande abertura do Mundial na quinta-feira estão a todo vapor, viu, Sombra? Hoje estive lá no Estádio Azteca, que durante a Copa vai ser o Estádio Ciudad de México, para pegar a credencial da energia, rapaz. Vou mostrar para vocês aqui, ó.
0: Mas você sabe que quando eu vi você aí...
1: Beleza, hein?
0: Eu achei que você tinha voltado ao passado, estava em algum lugar do passado, Danilo. É porque tem uma loja ali atrás, quer ver? Atrás de você, atrás. Sears?
1: Sears.
0: Tá vendo a Sears aí?
1: Nossa.
0: Você não voltou ao passado, não? Isso aí tinha no Brasil até, acho que...
3: Ele não era nem nascido quando
0: tinha Sears. Ele não era nem nascido quando tinha Sears no Brasil.
3: Quando tinha Sears aqui,
0: você está de volta para o futuro? Como que é o esquema seu aí no México, cara?
5: Ó, você sabe que parece um pouco, viu, Sombra? Tem alguns lugares aqui que você se coloca na década de 90, aí no Brasil mesmo, viu? Alguns carros mais velhos, antigos, nas ruas daqui da cidade. É um Brasilzão antigo mesmo aqui a cidade, viu? A Sears realmente não é, acho que da minha época mesmo.
0: Mas
5: eu vou visitar, viu? Daqui a pouquinho eu vou ter que ir lá visitar.
0: É que Sears era uma loja de departamentos que... existiu no Brasil, acho que talvez até começo dos anos 90, talvez.
1: Sim.
0: Talvez
1: era
0: até
1: no Shopping Paulista, não é, né?
4: Eu nem lembro onde
0: era. Guatemi,
1: Shopping Paulista. Eu não lembro dessa loja. Aquela loja que era grande, o Shopping Paulista.
0: Onde é o Shopping Paulista
1: era Macias. Era Sears, né?
0: Exato.
1: Transformou o Shopping Paulista.
0: Mas tem nos Estados Unidos, e tô vendo que tem no México também, vai ter muitas lojas, inclusive nos
1: West Estados Plaza, Unidos. West Plaza, o Buffalo que tinha.
0: West Plaza também tinha?
1: É.
0: West Sears.
1: Era uma
0: Sears. Lá era uma Sears.
1: É que eles compraram vários shoppings, viraram
0: tá
1: depois
0: bom, de Sears.
1: Que grosso você é, velho. É o cavalo.
0: Danilo, vamos voltar aqui com o nosso Homem Copa. Ô, Homem Copa! Legal isso aí que você é o doutor. Legal.
5: O Homem Copa, não. Mas pode ser também, não
6: mais
5: tem problema.
6: Homem Copa, né?
3: E como tá a situação aí no México, Danilinho Soto?
5: Então, RG, então, sabe que tá meio tenso por aqui, viu? Hoje a gente acordou cedinho, foi lá pro Estádio Azteca para retirar as credenciais, né? Essa aqui que tá no meu peito já, da energia. E chegando lá, portões cerrados, viu? Portões cerrados, fechado, uma baita fila para a imprensa, e eu fui perguntar, né, o que estava acontecendo, porque era o horário do credenciamento, e aí o cara me explicou que estava tendo protestos, né, protestos da população ali nas ruas em torno do estádio, professores, exatamente, Lelê, e aí fecharam ali, tem gente que está contra a Copa do Mundo aqui no México também.
0: Não vai ter Copa.
5: Então eles fecharam...
1: Não vai ter Copa.
6: No Brasil teve essa campanha.
1: Quinta-feira aí, Danilo, vai ter uma greve geral.
2: Que beleza. Hein? Vai ter uma greve geral.
1: Ô, Danilo,
2: no dia, mano, do jogo do México,
1: vai ter uma greve.
4: Esses malucos aí são uns baita de uns trouxa também. Porque, na moral, vai fazer greve, vai querer tumultuar o bagulho. Não vai mudar nada, velho. A Copa já tá aí, mano. Já vai tá aí. O máximo que você vai tomar é umas borrachadas, né, e ser preso.
1: É
4: tá
1: querer ligado, causar. Danilo? Agora, ô Danilão, deixa eu te fazer uma pergunta. Inclusive... Duas coisas. Continua, Danilo. Ah. Desculpa, vai.
5: Diga.
1: Não, fala você.
5: Inclusive, vai, tanto vai ter Copa que o México... Não, que o México é o lugar que mais vendeu ingressos, viu? A maior procura de ingressos é aqui na cidade do México. Maior que nos Estados Unidos e que no Canadá. Pra abertura, no AI... Tickets, não tem mais ingressos, viu? Espera-se mais de 70 mil pessoas no Estádio Azteca, completamente lotado. O governo já decretou aqui feriado nacional nas escolas, então não vai ter aula. Os trabalhadores vão poder trabalhar em home office, porque o trânsito normalmente é uma loucura por aqui. E no dia do jogo, então, rapaz, vai ser... imagina, né? O jogo aqui é 1 da tarde. Então, eu vou sair do meu hotel... tá previsto sair 5:30 da manhã para poder chegar aqui umas 6:30 da manhã e já poder entrar, por exemplo, no Morde a Sopra com o Dodô, no tempo de jogo, porque vai ter uma loucura isso aqui, viu, Sombra?
0: Ô, Daniel, você vai ser 5:30 da manhã, mas você tá hospedado onde, meu? Na Nicarágua?
5: Então, eu tô hospedado a 20 quilômetros do estádio, só que 1:10 eu demorei hoje para vir para o estádio. Muita gente lotada. É uma cidade que é um trânsito maluco, viu?
1: Acho que é o pior trânsito do mundo. Demorei
5: 1:10 para chegar no estádio.
1: Um doce. Ô, Danilão, deixa eu te falar. Agora sim, vou te fazer uma pergunta.
0: Se fosse para Itaquera, ia demorar 2 horas.
4: É louco, Itaquera é via express, irmão. Você pega a Highway Tietê.
1: Como é o nome do lugar?
4: Highway Tietê.
1: Boa. Ô, Danilão, deixa eu te fazer uma pergunta sobre a alimentação, Danilão. Cuidado com a pimenta e se você já comeu algum burrito. Porque aqui no Brasil o pessoal gosta de comer burrito, né?
4: Comeram moto aqui.
1: O burrito é uma... Já comeu algum burrito aí e la calentidade, la pimenta, Danilo?
6: Só eu que quero e não consigo comer o moto.
5: Mas tô com fome, viu? Mas tô com fome. Aqui são 2:30 da tarde, né? Eu ainda não almocei, vim justamente pra cá pra poder almoçar. 2:30 são 3 horas de diferença, né? A gente tá 3 horas atrás. E já me alertaram aqui pra não comer nada na rua, porque a chance de dar um piriri, rapaz, revertério. É gigantesca. Então, aquele um revertério, né? Então eu vou comer. Vou almoçar em algum lugar aqui no shopping. Mas a movimentação tá interessante, viu, Sombra e amigos? Hoje eu tive lá no estádio, né? Imprensa local. Vai estar lotado de imprensa. Eu não sei como é que vai comportar tanta gente assim. Porque o que tinha de fila, tanto que eu me desloquei para outro lugar para pegar a credencial. Fui perguntar, o cara falou, Danilão, tem outro lugar ali que tem o credenciamento a 10 minutos daqui. Eu fui lá e consegui o credenciamento com mais tranquilidade. Então, para a abertura, que vai ser a primeira abertura que vai se repetir, né? A primeira vez que teremos uma abertura da Copa igual, México e África do Sul. Teve em 2010 e vai repetir agora. E, como eu disse já... mais de 70 mil ingressos vendidos e teremos brasileiros, e o trio de arbitragem é brasileiro. O Wilton Pereira será o árbitro. Vou
4: fazer um bolão?
5: Quantas merdas eles vão fazer no jogo? Bosquilha.
0: Mas você sabe, mano,
5: golpe também. Tá
0: esse é um bolão válido, né? Mas eu tô muito preocupado, porque o Danilo falou assim, ó, tinha uma fila imensa, não sei o que lá. Aí eu tive que pegar a credencial em outro lugar, fiquei sabendo. Ele pegou em outro lugar, um cara chamado Sancho, e teve que pagar uma taxa de $100.
1: É mesmo? Olha aí, mano.
0: Eu não sei essa credencial aí.
6: Vai dar certo.
5: Mas eu fui, desculpa, eu fui na do Marcão. Marcão que me indicou.
1: Nossa. O Marcão vai te mandar pra casa da Carmelita. Logo mais pra casa da Carmelita.
4: Ou o cara fala, ó, pega sua credencial mais rápido, mas você vai ter que levar esse pacote pra mim lá na cidade e tal. Mas, ô Danilão...
0: Olha, temos na tela pra vocês agora a moça que providenciou a credencial pro Danilo, pessoalmente.
1: Que momento, hein?
0: Aí sim. Na tela... Olha, você tá bem credenciado, hein, Danilo?
4: Vale a pena perder a credencial todo dia pra voltar lá.
1: O nome dela é Inês de las Nieves.
0: Inês de las Nieves.
4: Ô, Danilão, eu acho que o fato mais inusitado da Copa até agora, Sombra, é o fato, inclusive, de uma seleção que tá hospedada no México, tá ali em Tijuana, que é a seleção do Irã, velho. Os caras receberam um visto pra entrar nos Estados Unidos, mas eles não podem
3: não
4: dormir
3: podem
4: lá.
3: Não podem dormir,
4: eles
3: não.
4: Têm que voltar pro México e continuar lá.
0: É tipo, só vai aqui pra trabalhar. Acabou o jogo, vai embora.
4: E isso. O detalhe, Danilão, você pode até confirmar essa informação, tem alguns atletas do Marrocos, Sombra, que vai jogar agora contra o Brasil também na estreia, que estão sem visto até agora. É, como é que tá essa situação toda aí, Danilão? Tanto do Irã,
1: quanto... O árbitro também, você viu o que ele teve que fazer pra conseguir? O árbitro africano.
4: Pegou um negócio diplomático.
1: É
4: da Somália?
1: É,
3: não, ele voltou.
1: Ele não, ele foi deportado. Ele precisa, mas ele conseguiu.
6: Agora
1: a FIFA interveio.
3: Mas ele já tinha voltado pro país dele.
1: Mas ele vai conseguir, ele vai apitar. Mas ele teve uma burocracia incrível. Diga aí, Danilo.
5: É, não é a primeira vez que a Copa do Mundo vai ser em mais de um país, né? Teve Coreia, Japão... É, só que são países completamente diferentes, né? Para entrar nos Estados Unidos é uma logística, é uma burocracia completamente diferente de entrar aqui no México, no Canadá. Hoje mesmo eu estava vendo, né, nas redes sociais a delegação do Senegal, se não me engano, desembarcando nos Estados Unidos e passando por uma revista muito rigorosa lá, até alvo de algumas críticas também na internet, que estavam sendo rigorosas demais com os atletas, com a comissão. Faz parte. É assim que funciona. Cada país tem as suas leis, né?
0: Ô Danilo, o Mano, o RG, qualquer um que eu for pra lá, vai ser rigoroso também.
1: O que não pode
0: não é porque ser... agora é jogador que não vai ser.
1: É, o que não pode é deixar uma delegação passar e ser rigoroso com ela. Tem que ser pra todo mundo. Agora uma pergunta,
4: Danilo. Depende, tem delegações, por exemplo, a do Irã, que o chefe da delegação lá, o cara era das forças iranianas lá,
3: Só os jogadores receberam. Tanto que
1: esse cara não recebeu visto pra qualquer poder pessoa que tenha qualquer ligação.
0: Mas por que tem que um cara das forças iranianas?
4: Exato. É que hoje ele faz parte da confederação dos caras lá.
1: Ô, Danilão, deixa eu te fazer uma pergunta. Repercutiu aí, você já ouviu alguma coisa sobre? Porque, uma curiosidade, a delegação do Japão se mandou do México. Falou que as condições eram péssimas, que não tinha infraestrutura pra eles e eles eram pra ficar no México e se mandaram meter o pé, foram pros Estados Unidos. Repercutiu aí, você viu alguma coisa sobre? Os caras estão com raiva dos japonês aí, Danilão?
5: O que eu ouvi aqui já, o Portuga, é que é muito diferente a estrutura oferecida tanto no Canadá e nos Estados Unidos para aqui do México, viu? E você percebe no próprio estádio, viu? Hoje eu fui lá no estádio Azteca para pegar credencial e tá fresco na memória. Tive ano passado na Copa do Mundo de Clubes, no mesmo MetLife Stadium, fui lá no estádio da Filadélfia, no Lincoln, e é muito diferente mesmo o acesso de carros, estacionamento... Tem umas barracas montadas ali, como é que eu vou dizer?
1: Rústico.
5: Bem mal feitas ali, rústico, viu? Isso. Bem rústico mesmo, e não dá pra comparar com a estrutura americana mesmo. Então, tenho certeza que pode ter acontecido realmente de fato isso. Outra coisa que a gente tem que ficar de olho, viu, Sombra? A gente que vai transmitir o jogo, né? Essa abertura, México e África do Sul, é que já foi emitido um alerta meteorológico aqui na cidade do México, viu? Alerta laranja, né? É um alerta laranja que eles chamam aqui para um clima hostil, como é que chama? Uma tempestade severa tá para vir aqui pro México com previsão de quinta-feira, rapaz. Então, talvez tenhamos alguma surpresa na abertura da Copa.
1: Eu pensei que o alerta laranja era o Donald Trump.
0: É verdade. Mas assim, você sabe que até nos Estados Unidos a FIFA não conseguiu derrubar aquele
1: protocolo, né?
0: Não, aquele protocolo de parar a partida em razão de possível tempestade, possível adversidade climática mais extrema.
6: Vai ser a mesma coisa que foi no Mundial de Clubes, eles já falaram.
4: E no Mundial?
5: E os estádios?
4: Mas no Mundial, Danilão, teve aquela partida, se não me engano, foi...
1: Benfica e Chelsea, é isso.
4: É, quase 2 horas, velho. Isso daí pra grade de televisão é uma merda.
1: E véio, os caras ficaram putos,
0: lembra? Grade de rádio também, viu?
4: Não, também,
0: mas... grade de rádio também.
4: Mas aqui ainda você coloca, tipo, uma parada, você vai meio que debatendo. Televisão, mano, nesse jogo em si, se eu não me engano, acho que o Globo colocou até um filme, mano.
1: Não, e mano, teve...
6: Qual foi teve agora, nos amistosos? Qual foi?
1: Foi interrompido.
6: Foi Arábia Saudita, não?
1: Não, eu não lembro direito, mas você tem razão,
6: agora, foi interrompido. Semana passada, aí, nos amistosos que já estavam acontecendo nos Estados Unidos, teve um jogo que demorou 2 horas pra
1: começar. Mas outro caso também é que os jogadores e a comissão técnica reclamou muito em questão de aquecimento, manter o jogador em atividade, tanto que o jogo tava quase terminando, aí o Benfica empatou, foi pra prorrogação. O jogo foi bem complicado.
0: Não adianta, lá os caras não tem jeitinho. Ah, derruba isso.
1: Não tem acordo, não. Diga, Danilão.
5: Esse jogo que o Mano falou, faltavam menos de 5 minutos para acabar o jogo. Uhum. Faltava, se não me engano, 3 ou 4 minutos para acabar. Os jogadores foram pro vestiário e 2 horas depois voltaram para dentro de campo. E as 3 cidades, né, que são as mais propícias a acontecer nos Estados Unidos esse alerta severo, são as 3 que o Brasil joga. É, New Jersey, Filadélfia e Miami, rapaz. Então, os 3 primeiros jogos do Brasil são as cidades mais propícias a ter esse alerta severo aí. E lá, rapaziada, não tem boi, viu? É, bateu lá, tocou o sinal, tem que sair do estádio, tem que sair da arquibancada, não tem jeito.
0: Tá certo. Danilão, muito obrigado.
1: Parabéns,
0: valeu, mano. Parabéns pela cobertura que vocês vêm fazendo, né? Aí direto dos Estados Unidos. Muito bacana. Você vai estar com a gente também na abertura do torneio, onde teremos a péssima transmissão de Luiz de Paula, nessa quinta-feira, né?
1: De Paula é monstro.
0: Quem gosta, fala, eu gosto.
1: De Paula é monstro.
0: Né? Aí, gosta, eu e o RG temos opinião diferente.
3: Quem gosta, mas curte, sim, né?
0: O Domênico também.
3: Ô, Danilo, um conselho do vovô RG. Cuidado você aí no México, porque os mexicanos, eles são muito carinhosos com os brasileiros. Então, muito cuidado aí com as mexicanas. É. Vai devagar, que você de solto, você não tem nada, viu? Você é muito liberdade.
1: E cuidado com a tequila aí.
0: Ele é bem solto.
5: Não, eu tô blindado, RG. Tô blindado, tô tranquilo, olha lá.
3: E não esqueça que você é o responsável pelos... E não esqueça que você é responsável pelos mascotes pro vovô RG, hein?
0: É.
5: Pode deixar, não, com certeza. Eu levarei
3: presente para
5: todos aí no final da Copa.
3: Mas eu pago.
1: Obrigado, Danilão.
0: Olha, Danilo, eu vou só transmitir para você uma experiência de uma pessoa muito querida nossa que numa Copa do Mundo voltou de lá dizendo: uma Copa do Mundo pode destruir um lar.
4: Domênico meteu essa, lembra quando ele foi pro Japão?
0: Maurício Borges, depois da Rússia, e não sabia qual loira ficava, se era a Thaís ou era a Lubienska.
3: Voltou muito louco. Ele voltou muito louco.
0: Mas assim, loucura, cara, as famílias fizeram uma corrente, todos nós aqui, inclusive, você lembra? A gente fez aqui uma corrente de fé para que Lubienska não destruísse lar.
1: Né?
0: Não,
1: e deu tudo certo, né?
0: Deu tudo certo.
1: Você lembra a namorada do Luiz Adriano quando ele chegou da Rússia, a Rússia que ele trouxe pra cá? Aquilo
0: não é destruir um lar, destrói 20 lar.
1: Aquilo arrebenta com o cara, rapaz.
6: É, mas ela destruiu o lar dela, inclusive, né? Destruíram o lar dela. Vocês veem que ele largou ela pra ficar com outra.
0: Ah, verdade.
1: Aí um outro jogador, que eu não posso falar o nome, também foi, tentou, não. Tombou de outro jogador, não foi?
6: É, não, ele ficou com a ex do outro jogador.
1: Ficou com a ex do outro jogador, é mole?
0: Não, tá certo.
1: Largou a Lubienska.
0: Bom, vamos mudar de assunto, porque esse é o tipo de assunto que o Danilo não curte muito, porque ele se sente meio que...
1: Acuado.
0: Vigiado.
1: Acuado, ele se sente.
0: Acuado, vigiado. Nesse momento, uma mãe falando pra filha... Vocês. Papai canalha, filha.
1: Canalha!
5: Não, eu me despeço de vocês, um grande abraço a todos e beijos calientes para minha esposa diva.
1: Aprendeu como é que fala, você viu?
5: Las quero mucho, te quero mucho, amorzinho.
3: Canalha, esse é o pior que existe,
1: cara. Você vai tomar aquela tequila espremida nas tetas das mexicanas, lembra?
3: Que isso, tem uma criança assistindo, a filha
0: assistindo. As tequileiras,
1: né? As tequileiras.
0: Tchau, tchau, tequileiro Danilo! Boa! Tá aí o Danilo Soto.
1: Esse é gente boa,
0: agora eu entendi, né? Porque quando ele saiu da rádio outro dia, que ia pro aeroporto, ele falou assim: eu quero ver o que a mexicana tem. Não é que a baiana tem, eu quero ver o que a mexicana tem.
1: Que loucura, hein?
3: Esse papinho de homem copa, hein?
1: Sei não, hein? Tem umas mexicanas bonitas, lembra da Thalia, RG?
3: Opa!
1: Negou Maria del Barro.
6: Homem copo eu não sei, mas homem copo... Toda vez que ele tá no meio da torcida, ele tá com copo na mão.
3: Também.
1: Ele dá uma experimentada, não. Né?
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0: 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Já já a gente vem com as manchetes dos times, inclusive da seleção brasileira. Porém, antes, eu convido o Domênico Gato a trazer o recado de CSN Cimento.
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0: Maravilha, maravilha! Agora sim, começando as manchetes do Estádio 97. Começando por...
3: Santos!
0: Por Santos, let's go! 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
3: RG. Diga, Motinha.
2: Santos atrasa pagamento de jogadores.
3: Isso novidade. É novidade?
2: Isso é novidade? Ah, não, mas tem que falar, né? Salários atrasados, direito de imagem, né? O quinto dia útil foi sexta-feira, né?
0: Marcelinho vai ter que de novo bancar isso.
4: E aí eu quero ver os santistas chegarem lá pro Marcelo e falar perdão.
3: Não.
4: Principalmente Quintino. Mas quem saca 14 milha da conta lá pra pagar as contas do clube?
2: É, mas eles estão atrás de dinheiro, viu? Não é só pra isso não, viu, EG? Fora isso, agora vamos falar outra história. A Secretaria do Patrimônio da União marcou leilão, né, do terreno onde está localizado o CT do Rei Pelé. Né? Então, dia 4 de agosto vai ter o leilão. O Santos tem preferência, né? Pode dar, tem prioridade, pode fazer a proposta antes e tal. Mas os valores, 79 milhões.
3: Só?
2: É, quase 80. 79,7. Né? A base ali para concorrer o terreno. 70 da União, né, RG?
0: Ah, vai a leilão, né, cara?
2: É, o CD, o Rei Pelé.
0: Mais então, bica, hein?
2: Então vai dia 4 de agosto, vai a leilão, dia 4.
3: Isso já estava anunciado, né? Quer dizer, chegou, tá chegando o dia, né?
2: Então, o presidente Marcelo Teixeira falou o seguinte, que a aquisição do local é prioridade, né? Mas não foi esse terreno, que deram como garantia pro
4: Neymar? Foi o da base.
2: É outro.
4: Mas o RG... Vamos pôr o Domênico de Laranja nesse leilão e a gente manda ele ficar dando uns lances
2: pra
4: cobrir o Santos.
2: É um leilão bem estranho. Até o Loeblin hoje comentou isso com a gente, que parece que a parada é a seguinte, são propostas fechadas. É um leilão de propostas fechadas. Então, é mais ou menos direcionado... Nem sempre é a melhor proposta, né? Mas estranho você ter um leilão de proposta fechada. Normalmente, um leilão, você... apresenta a sua proposta, não é um leilão de proposta fechada.
4: É pra compra de campeonatos, aí os caras têm utilizado isso com emissoras, velho.
2: Mas aí você não acha que
4: cada um apresenta a sua lá pra Conmebol lá, e a Conmebol abre os
3: envelopes. É um envelope fechado.
2: Mas aí não parece que você negocia com quem você quiser?
0: Mas esses em editais, assim, de prefeituras, governos, é envelope fechado, hein? Veja, não estou dizendo que na prática é assim.
2: Sim.
0: Estou dizendo que em tese são envelopes fechados.
2: Mas, Sombra, não suscita um pouco de suspeita? Eu também não entendo de leilão, não sou leiloeiro, esse negócio de quem dá mais não é comigo.
4: É que assim, o Santos tem prioridade. Agora eu não sei como é que vai exercer essa prioridade. Né? Primeiro, abre, como é que é o envelope? Mas
2: tem um lance inicial, Motinha. Tem um mínimo ali, por exemplo, é o quê? 79 milhões?
4: É. Você tem que bolar a tua melhor proposta e mandar, velho. E torcer pra ser a melhor.
3: Claro.
1: Não, e pro cara querer vender pra você, porque ele pode ter não, uma leilão, proposta na mão. Não,
4: leilão, irmão, tá não, no leilão.
1: Mesmo você sendo fechado?
4: Amigão, você tem um lance mínimo. É por isso que existe um lance mínimo. Você não pode fazer uma proposta inferior ao lance mínimo. Se você arrematar qualquer bem pelo não, lance mínimo,
1: é eu teu. Sei, Maurício, mas é a pergunta que eu vou fazer pra você, que parece que você entende bem mais disso que eu. É o seguinte, você
4: não,
1: tem...
4: Eu entendo também, não,
1: é
4: assim, eu já vi alguns lances não, de leilão.
1: Mas vamos lá.
6: Você quer saber se mesmo tendo uma proposta maior, maior que a sua, ele pode escolher uma inferior,
1: porque a proposta é fechada, ninguém vai saber. É isso não, que eu tô dizendo, vai, é isso que me suscita
4: mas nesse a
1: curiosidade,
4: mas entendeu? Mas nesse caso, eu acho que as propostas não, serão abertas.
3: Nenhuma, tipo, nenhuma proposta... Ali. Não, não, como não? Nenhuma proposta pode ser inferior
1: isso.
3: Àquela, ao lance inicial. Mínimo.
1: Tá.
3: É o lance mínimo, não pode, não existe essa
6: possibilidade. Mas ele tá falando ao lance do não. outro.
1: O exemplo é o seguinte, RG, vamos lá, o Mota tá vendendo o carro, certo? Aí o Mota quer 50 conto.
3: É.
1: Aí eu vou lá e falo, Mota, eu dou 60. Aí você chegou e falou assim, ô Mota, eu dou 55. Só que o Mota é seu amigo. Ele tem interesse em vender pra você. Mesmo eu com uma proposta não, mas de 60, é um negócio
4: da União, cacete, eu vou morrer. Aí, o cara é obrigado a arrematar pelo maior 60, lance. Não existe
1: então,
4: amigo.
1: Então tá certo, aí essa é a minha pergunta.
6: Não, esse lance não. De União... É que ele tá achando que fechado, você não vai saber o valor, isso. E pode escolher não, qualquer
1: pode escolher
4: não, a proposta. Eles são obrigados a...
6: Tá. O maior é
4: obrigado. Eles são obrigados a expor qual que é o valor que cada um deu.
3: Isso. E não existe nada de irregular no leilão com envelope fechado. Isso tá dentro da regra.
4: E se o cara chegar lá, por exemplo, vai, mesmo que ele não queira divulgar todos os lances, mas ele é obrigado a divulgar o maior lance que foi o do RG. Se você fez uma proposta maior que o do RG, você vai falar, opa, eu ofereci 10 milhões a mais e deu pro RG?
3: Sim.
4: Não tem como.
0: Envelopes fechados, abrem-se todos... O maior é divulgado.
3: Sim. Perfeito. Fica escabroso,
4: entendeu? Não dá pra você escolher, ainda mais quando é lance que envolve a União.
0: Agora, entenda, e não estou nem querendo dizer que é o caso nesse aí. Imagine que em algum lugar onde você não tem as pessoas mais idôneas, etc, etc e tal. Vai saber lá se não tem um esquema, né, de falar assim, ó, você manda tanto, aquele vai ganhar e depois todo mundo faz a obra, sabe aquelas coisas?
1: Por isso da minha pergunta.
3: Mas eu só quero... Então, essa possibilidade... Não. Ela existe, Portuga. Não podemos dizer que é nesse caso...
0: Mas
3: que,
0: as regras são essas.
3: Ou que vai acontecer isso. É. Agora, a possibilidade em um leilão de você ter a combinação é possível também.
1: O Neymar Pai vai participar, será? Dessa...
4: Então, esse é o grande problema.
1: Aí a pergunta é essa.
4: O Marcelo Teixeira foi entregar pessoalmente a proposta dele lá. Ele chegou com aquele envelopinho pardo, sabe? Tipo...
1: Aquele que encapa caderno?
4: Escreveu,
1: papel pardo?
4: Escreveu a mão, assim, proposta do Santos, não sei o quê. Cara, chegou lá um motoboy, velho. Motoboy de África Twin, mano.
1: Capa de chuva?
4: Aí o cara chegou lá, mano, entregou um envelope, parecia aqueles álbum de casamento, mano. Capa dura, escrito NJR, preto, assim, com brasão dourado aí, gente. Marcelo Teixeira escorreu uma lágrima. Mas eu vou te falar, Sombra, esse lance aqui, ó, por exemplo, o Santos, ele arrematando isso, cara, é jogar dinheiro fora. Com todo respeito à história, RG. Porque essa área que a gente tá mostrando aqui, se uma empreiteira matar isso daqui, olha o que dá pra construir dentro do bagulho.
1: Shopping, dá uma...
4: Shopping, empreendimento ali, prédio.
1: Subprédio,
3: mas é o que vai acabar acontecendo, Maurício. O interesse deles é pelo CT da outro lá, que tem o hotel, entendeu?
1: E quem tá construindo um CT do Guarujá?
3: Sim.
1: Então, vai pra onde, mano?
0: Claro. Pra você construir prédios, dependeria de uma lei de zoneamento. Eu não sei se aí permite ou não. Mas nada que você, com uma boa conversa, não reverta a lei.
1: Conversa boa, né?
3: Uma boa reunião.
0: Ah, tem gente que conversa muito bem.
1: Muito bem.
0: Tem gente que tem conversas sedutoras.
1: Sim.
3: Uma boa reunião, você faz um condomínio legal aí. Né?
1: Falando bem, que mal tem.
0: É verdade. Que mais do peixe, Claudinho?
2: Vamos lá. Há o interesse do Santos no Arboleda, RG. Inclusive... consultaram o São Paulo para saber qual a situação. Ofereceram São Paulo uma lista de jogadores. São Paulo falou, não queremos jogadores, queremos dinheiro. Né? Claro. Então, o Cuca deu o aval dele para contratar o Arboleda. O
4: Bom Tempo não tava na lista?
2: Hã?
4: O Bom Tempo não tava na lista?
0: Não.
1: Você acha? Eu quero dizer,
3: aí é mau tempo, né?
1: A gente tá com pouco problema, então eu quero arrumar um problema.
3: Nossa,
1: então,
3: Santos ainda.
0: Mas então com o Santos não dá para ter negócio, RG. E o Santos não paga ninguém, o São Paulo só quer dinheiro?
2: Pois é. Aqueles dois, imagina, os dois doidos
1: convertidos. E o Arboleda pode sumir a qualquer momento.
3: Olha, Matinho, todo mundo...
2: Existe uma questão de financeira aí, inclusive o empresário do Arboleda cobra uma dívida do São Paulo, né, que é a parte de imposto, sei lá, tá uma confusão lá dentro, e ninguém sabe direito o que é, que o Arboleda mandou um e-mail pro São Paulo falando que tem uma parte aí que o São Paulo teria que pagar os impostos quando renovou. É uma confusão, ninguém sabe direito o que, que é essa história de dinheiro do Arboleda com o São Paulo.
0: Não é por nada não, e eu não duvido que o São Paulo possa ter feito merda.
2: É, então, e o São Paulo devolveu falando que não, quem tem que pagar os impostos aí da transferência, da nova renovação, seria o empresário dele, né, seria o Arboleda.
0: Eu não tô entendendo uma coisa, quem paga imposto é quem emite nota.
2: Uhum.
0: Quem emitiu nota?
2: Então, ninguém sabe, essa que é a questão.
0: Como ninguém? O São Paulo vai emitir nota para o Arboleda?
2: Então, essa que é a confusão. O empresário dele fala que o São Paulo que tem que pagar.
0: Não, mas quem paga é quem... veja bem, quem paga imposto é quem emite uma nota.
3: É a PJ do Arboleda.
2: É. Então, os acordos do São Paulo com o Arboleda é muito esquisito. O São Paulo pagou dívida dele, o presidente...
0: Ou teve algum acordo de
2: tipo, ninguém sabe.
0: Deu imposto, a gente paga uma parte do imposto.
2: Ao menos que tá no contrato que ele...
4: Como é que foi a história do Arboleda? Ah, a história do Arboleda é esquisita. Se não me engano, acho que o Messi no Barcelona, depois daquele BO todo que deu lá...
2: com o Mas o pai dele foi em cana, hein?
4: Era, tipo, a picanha limpa.
3: Mas os líquido. Mas os três tiveram problema, né? Você lembra?
4: Neymar,
3: Messi. O Messi e o Cristiano Ronaldo.
4: Mas, se não me engano, o Daniel Alves também rodou com esses negócios, não teve? De imposto também?
2: Tem vários jogadores.
3: Os três,
2: né? Então, aí, a questão agora, RG, é tentar resolver a situação. Olha,
3: tecnicamente, Motinha, todo mundo sabe das condições e capacidade do Arboleda. Tecnicamente. Agora, o kit Arboleda chegando no Santos, quer dizer, depois de conseguir resolver todo esse imbróglio com São Paulo, você imagina o kit Arboleda com o kit Gabigol, com os outros kits que tem lá, o que vai virar aquilo? Quer dizer, aí é pro Cuca ficar descabelado mesmo, né? Eu acho que sem chances, sem condições, viu?
0: O Arboleda, eu entendo que, tirando esse problema extra-campo, ele é um bom jogador. Mas não um bom jogador que você fala, ele tem uma boa saída. Não, a saída de bola dele é horrorosa.
3: Não, é que eu tô falando pras condições como... do Santos, entendeu?
0: Mas cara, é um bom zagueiro na condição de jogo aéreo, chego pra dividir, chego pra tentar me antecipar, ou seja, chego pra destruir, chego pra tomar a bola, chego pra jogar pra escanteio, chego pra jogar pra lateral. Sim, o que não pode é dar a bola no pé dele pra ele tentar sair jogando, que ele é um horror, é um pavor.
2: Ele tem presença de ar e na cabeça dele, Sombra, ele deve estar bem arrependido. Eu tava vendo a seleção do Equador, o Félix Torres está convocado. Sim. Se o Félix Torres está, o Arboleda estaria também.
3: Mas é kit, né,
6: português? Mas ele era, ele já tinha perdeu prestígio. A vaga dele no Equador porque ele foi responsável lá.
2: Fez uma festa lá, né? Lembra?
0: Tem gente que não tem.
3: Não adianta,
0: tem
3: solução. Cara.
2: Não é só futebol, né?
0: Não tem só isso.
2: Dizer,
3: o problema dele, você vê que o problema dele não é com o São Paulo, o problema dele é com ele mesmo.
2: Com a vida, né?
0: Acabou a motinha?
2: Acabou.
0: É isso aí. Então tá bom. As manchetes do Peixe aqui na Energia, já que estava falando do São Paulo.
2: Tricolor.
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2: Ah, vamos lá. O São Paulo que estava aí negociando com o Domingos Duarte, né? 31 anos, zagueiro do Getafe, né? Ele rejeitou a proposta do São Paulo.
0: Que bom.
2: Né? O São Paulo tinha oferecido R$450 mil para ele de salário, né? Mais uma parte, além de valores relacionados a luvas e tal. E o jogador queria 20% a mais disso. Quanto dá 20% de 450, RG? Você que é bom de conta.
0: Mais 90 mil.
3: Duas vezes 4, 8, mais
2: 90. Tem
3: uns quebrados,
2: 90 não tá muito distante, né? Mas aí o São Paulo falou que tava fora do target dele e desistiu.
0: Se fosse um baita zagueiro, iam dar os 20% a mais. Como eu acho que o São Paulo nem ele deve saber se o zagueiro é vale.
2: Bom ou não.
0: Porque veja bem, se é
2: um fosse
0: bom
2: um baita zagueiro, não tá no
0: você Getafe. Tem certeza que é um bom zagueiro?
2: Não, porque ele é aquela oportunidade de negócio
0: primeiro,
2: de São Paulo.
0: Primeiro, não ia
2: estar
0: sem contrato.
2: Exatamente, acaba o contrato dele de Getafe, ele tá sem contrato.
0: Se você sabe que é um bom zagueiro, não são 90 mil reais que vão te separar do sucesso.
3: Exatamente.
0: Ou seja, mais uma contratação de risco que o São Paulo fala assim, melhor não, hein?
2: Não, e contrata até 2028, São Paulo ofereceu.
4: Tem coisa que é melhor perder do que achar, hein?
2: Até 2028 com opção de mais um ano.
4: Pode ser um livramento isso.
0: Dois anos com opção de mais um, normal. Aí não tem 32 anos.
3: Pela idade.
2: Então, agora vamos lá, falando de zagueiro também, São Paulo e Botafogo negociam aí o Ferraresi, uma troca pelo Nilton, né? O Ferraresi que tá emprestado até o final do ano ao Botafogo.
4: Quem é Newton? Não era o Arthur que o São Paulo tava...
1: É, o Newton, se eu não me engano, é um zagueiro, um volante já tá do Botafogo.
2: São Paulo, mas
1: não,
2: São Paulo tem que pagar ele.
4: Exato,
2: se for fazer opção de compra.
4: Mas você vai fazer, por exemplo, um acerto. O Botafogo que tem o Ferraresi por empréstimo e o Arthur que tá por empréstimo. O natural é você não colocar outro jogador na transação e negociar essa daqui.
2: Não, até porque, por exemplo, o Ferraresi e o Botafogo vai ter que fazer a opção de compra por 6 milhões de euros ao final do ano.
0: São Paulo, né?
2: É.
0: São Paulo, né, Botafogo?
2: Não, empréstimo. Não, empréstimo com opção de compra, o Ferraresi. O Botafogo vai ter que pagar 6 milhões de euros.
6: Tem que ver como ficaria a questão do registro do BID.
0: Botafogo?
2: É.
0: Pagar por quem? Pelo Ferraresi?
2: É. Ele é empréstimo. Tudo isso? É.
4: Putz. Não, mas ô Mota, aí tem a diferença. Por exemplo, opção de compra é você falar quero ou não quero. Obrigação de compra é você.
2: Não, é opção de compra.
4: Então, mas opção, então quiser. O Botafogo não é obrigado.
1: Opção talvez seja, mano, uma prioridade. Se alguém chegar, ele tem a prioridade de tentar cobrir a oferta. Se alguém chegar com mais,
4: é isso no máximo, né? É que tem alguns acordos que existe já uma obrigatoriedade
1: no término do empréstimo. O Ferraresi jogou amistoso agora na Copa do Mundo, da Copa do Mundo, ele jogou contra a Turquia, assistiu o jogo. Turquia e Venezuela, ele jogou.
6: Tem que ver como ficaria a questão do registro no BID, se fosse fazer essas trocas aí, porque o Botafogo hoje tomou o sexto transfer ban. Né? Então, pra sair desse transfer ban vai ser difícil.
2: Como é que vai fazer?
6: Seis, um atrás.
2: Será que pode ter negociação?
0: Mas um jogador que tá emprestado pode, acho, não é?
6: Então, mas se for trocar, vai ter que trocar o contrato no BID, né?
0: É, boa pergunta, hein, Lelê?
1: Júris de case.
4: Você quer saber? O torcedor do Botafogo não tem o que reclamar, mano. Torcedor do Botafogo, ele chegou no médico, o cara fala, você tem mais 24 horas de vida.
2: É.
4: Aí chegou
1: ganhou lá, uma bola extra, né?
4: Aí o médico pegou e falou, eu tenho uma injeção aqui, que ó, eu prorrogo tua vida em 6 meses, velho. Pô, o cara que tinha 24 horas, fala, 6 meses? Ganhou uma vida nova.
1: Mas depois...
4: O cara fala, irmão, vai pra Las Vegas lá, capota 4 carros, sabe? Vive se beber num case.
0: Sai com o Marcão em São Paulo.
4: Exato. Não! O cara viveu no limite esse tempo todo. Então o que aconteceu com o Botafogo agora é lucro, mano. O Botafogo, se não fosse o Textor, Lele, que hoje estão pintando como vilão, não tinha ganhado Libertadores, Brasileiro.
1: Tinha acabado antes, sabe?
3: O Textor deu, o Textor tira, né?
1: É igual vender alma pro diabo, meu irmão.
0: Agora e um dinheiro que tinha sido feito empréstimo ao Botafogo, esse dinheiro foi parar numa empresa do Textor, nos Estados Unidos.
2: Vai saber como é que
4: é. É dele, ué. Botafogo é dele.
1: Deve até o Nacional do Uruguai.
4: Não é mais agora.
1: Saiu, né?
4: Agora não,
6: ele brincava, né? Tinha vários times de futebol, agora ele perdeu tudo. Na até época, a Eagle afastaram
0: ele. Ele brincava, né?
3: Na época era, né?
1: É...
2: Lamentável.
4: Vamos lá, São Paulo também tá... Bagulho, igual o Banco Imobiliário, quando você tá jogando e você tá boneco, mano. Aí você cai 3 vezes daqueles caras que tem hotel lá, sabe? Tipo, e perde tudo. Com as 3 fatiadas que você fala, lascou, velho.
0: Lascou.
4: Você tá grandão no jogo, mano.
0: É, daqui tipo, a pouco... cair na Vieira Soto, Rio de Janeiro. Um puto hotel ali.
1: Fique 15 rodadas sem jogar.
4: E ó, esse é um jogo desgraçado que nunca termina, velho.
0: Né? É difícil, né?
4: Nunca termina,
1: cara. Acaba quando o outro fala.
4: Mas é difícil, Domênico.
1: É difícil,
3: mas acontece. Difícil. Mas é legal.
4: O mais legal é o War, mano, porque o War ainda acaba.
1: Não, o War eu fiquei traumatizado quando os caras juntaram pra derrubar o Sombra. Lembra disso? O Sombra ficou bravo, hein, mano?
2: Ah, eu lembro lá
1: os incompetentes se juntaram pra derrubar o Sombra,
2: ele
1: rapaz.
2: Ele ficou bravo,
1: não quis mais jogar, não.
4: Fizemos
1: o
4: Sombra.
1: É
4: porque fizeram um pacto.
3: Isso. Ele não gostou, né?
4: Ele falou bravo. Que na guerra não tem pacto.
1: Não, é, como não?
4: Ô, Domênico, a OTAN.
1: Na guerra tem pacto.
4: A OTAN tem os países que são afiliados. Arrumou com um, arrumou com todos.
3: Ou seja, com o Sombra e com o Domênico não dá pra brincar,
1: não
3: né?
1: Não dá.
3: O Domênico acabou com o nosso.
1: O Domênico mudou a regra do snooker, mudou a regra do boliche. Ele inventava regras pra se auto-beneficiar.
4: Não, sim.
1: É o Rico Miranda do esporte.
2: Ameaçou o Patrick, lembra?
4: Todos calhordas.
3: Até hoje o Patrick tá correndo.
0: Falei com ele hoje.
2: Patrick.
0: Falei com ele hoje, até hoje ele tem sequelas daquele golpe.
3: Até hoje.
0: Até hoje ele tem sequelas daquele golpe com o taco de sinuca.
3: Ele nunca mais esqueceu. Ele nunca mais
4: esqueceu. Acabei de falar com ele por aqui, vocês estão mentindo. Não mente.
1: E no kart, que ele falou, o Domênico falava assim, eu sou o Dick Vigarista, ele sabotava os outros, tacava banana,
3: pessoas com
1: E no boliche? No boliche, então? Putz, como ele roubava, velho? E no futebol de botão, que ele roubava?
4: Veja só, vocês todos aí têm inveja porque eu sou melhor do que os senhores em tudo aí.
1: Quero ver você ganhar no xadrez da Lelê. Quero ver você ganhar no xadrez da Lelê. Duvida, a Lelê jogava. Fala aí pros caras.
2: Cuidado, ele não me deixa como mentiroso,
6: não. Não, eu jogava, mas faz tempo que eu não jogo. Calma, calma.
1: O Domênio tá comendo mais nada. Ele não come mais rainha, não come mais nada.
3: No xadrez do Dodô, rei.
4: Não faz
3: rei, tempo, cara.
1: O xadrez, agora,
3: todo só mais uma
1: notícia, suruba, não é um xadrez. É. Não tá comendo mais nada o Domênico.
2: O chefinho. Dele.
1: Fala, moto.
2: A Ticketmaster é favorito pra assumir a venda de ingressos de São Paulo, né? O contrato com a Total Acesso vai até o final do ano. E a Ticketmaster pode adiantar um valor de 280 milhões de reais, né? É, ajudando nas receitas de 2026 ainda, né? Lembrando que a dona da Ticketmaster é membro da Live Nation, né?
0: É, essa é uma empresa que, inclusive, nos Estados Unidos, ela está sofrendo um processo lá, porque ela, hoje, ela tem o local do show, ela tem o artista do show e tem a tiqueteira do show. Ela fechou 360 na área de entretenimento. E eles entendem isso como um grande monopólio. Mas é só uma curiosidade, na verdade.
2: É, então, né? São Paulo aí tá pra decidir.
0: Eles venham monopolizar no Morumbi, deixem muito dinheiro, porque o São Paulo precisa demais desses 280. Inclusive, agora, vai começar, o ano que vem já começam as primeiras medidas do fair play financeiro, hein?
2: Absurdo,
0: e, né? Li, não sei se é verdade ou não, que o São Paulo hoje não tem a menor condição de se adequar ao fair play financeiro.
6: Começa quando as medidas?
0: Agora, o ano que vem.
4: É que o fair play financeiro,
2: esse Ticketmaster não era que ia fazer com o Corinthians, que vazou e tal, eles ficaram puto da vida, não foi uma história?
6: Ah, sim.
2: Não foi isso
6: que
2: vazou?
6: Acho que era, né, Ticketmaster?
4: Acho que era, sei lá.
2: É, se tá vazando do São Paulo, vão ficar puto também. Né? É isso, Sombra.
0: É isso aí.
4: Que clima, hein? Que clima, hein?
2: É um climão, né?
0: É isso aí. É.
2: Desculpa, as notícias. Não queria pesar.
0: Sempre um tanto.
4: Você é culpado.
0: O quê? Mota?
4: É.
2: Não, vou pesar mais. Calma, ainda não veio o Corinthians, vou pesar mais ainda.
1: Ele é só um mensageiro, gente.
0: Ele é só um mensageiro. E muitas vezes, nem saber trazer mensagem, ele sabe.
2: Cala a boca. Vai logo.
0: Muito bem. Agora as notícias do Tricolor aqui no Estádio 97.
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0: 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Continuando agora com as manchetes do Estádio 97. Opa,
6: foque mal.
2: Vocês.
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2: Olá, Dudu.
4: Fala de nós aí, Motinha.
3: Abel vai embora quando?
4: Abel? Líder. Calma. Fala do líder.
1: Não vai, não. Abel não vai.
3: Abel não vai embora?
4: Não vai, vai ficar RG. Vai embora o quê? Vai, segue aí.
2: O Domênico, tava fazendo uma história do Veiga, que o Veiga poderia voltar antes do empréstimo do América, isso, porque o Jardim saiu de lá, né? E isso, aí, diz que os caras não estão muito satisfeitos com ele. Mas o América falou, não, ele fica até o fim do empréstimo, que é até o final do ano, mas eles não vão fazer opção de compra, né? Que eles poderiam comprar o Veiga. Então o Veiga não vai voltar. E mais, dizem que o Veiga não voltaria pro Palmeiras, que o Veiga poderia ir pro mundo árabe, sabe? Ou pros Estados Unidos, que ele não vai voltar pro Palmeiras no final. Ele podia ser vendido para outro lugar. Então ele tá, o empréstimo dele vai até o final do ano, eles não vão fazer opção de compra, mas eles não vão devolver o Veiga antes. O Veiga fica lá até o final do ano.
4: É, Motinha, hoje, infelizmente, o Veiga não tem espaço no time do Palmeiras, né? A não ser que seja para ocupar uma reserva, né? Entrar num segundo tempo no lugar de alguém, né? Infelizmente, porque o Veiga foi um grande jogador, sem dúvida nenhuma, um ídolo da torcida do Palmeiras, né? Um cara que é palmeirense desde moleque, né? Que conta muito a história do avô dele que tinha com ele. Então, mas todo, é aquela coisa, né, Mota? Toda história tem um começo, um meio e um fim, né? Quando ele saiu, a gente já tinha quase que certeza que o Veiga não voltasse mais. Né? Tinha certeza, quase certeza, né? Ele poderia... Agora, se volta antes, é evidente que o Palmeiras também não vai mandar o cara embora, né? Não pode. Mas o Palmeiras
2: contrato,
4: poderia até utilizar o jogador como um reserva de luxo, vamos dizer assim, né? É que ele não consegue mais fazer o trampo dele que ele fazia antes, né? Infelizmente.
2: É. Vamos lá.
0: É a famosa da decadência.
2: Tem jeito.
0: Vamos falar em decadência? Todo atleta passa por essa questão da decadência. Por exemplo, comunicadores também passam. Veja bem, o Mota. Olha só, desde que ele entrou no estádio...
1: Mas e o auge? Foi quando?
0: Não, nunca chegou a atingir.
2: Cara, vocês estão me perseguindo hoje, hein, velho?
1: Olha lá.
6: Tá me irritando.
1: Hoje?
0: Coitado do Mota. Não, hoje realmente acho que eu fui. Hoje eu
1: tá ostensivo hoje.
0: Acho que hoje eu fui até um pouco. Grosso.
3: Hã?
4: Grosso. Grosseiro, grosseiro. É. O Veiga é aquele leão, Sombra. Ah, o Veiga é aquele leão que hoje tá atrasando o bando e passou na frente, assim, daquele...
3: Ah, vem ele.
4: Aqueles negócios lá de cativeiro e falou, tem como eu entrar? Vocês me adotam? É. Uau! Sabe, tipo...
3: Mas aqueles, é o leão do Marcão, lembra, Demar?
4: Aqueles leão que só come carne moída, tá ligado?
1: Esse aí tá parecendo o Tony Kellogg.
0: Mas sabe, Mota, na verdade, eu só tô tentando ser um cara estimulador.
3: Ah, tô vendo.
0: Um incentivador. Nossa.
4: Ele tá jogando a sua baixa estima lá no alto.
3: Isso é psicologia reversa.
2: Coach agora, ele é coach.
6: Baixa estima.
4: O que o Sombra falou, o que o Sombra falou tem a ver, por exemplo, você quer um exemplo agora? Você quer um exemplo? O Lucas, do São Paulo. É um exemplo, cara. O Lucas foi um grande jogador, mas não consegue mais fazer o que fazia antes, cara. Infelizmente, não tem mais como. Tem uma hora que não dá mais.
3: Lembra do Pedrinho, do Palmeiras?
4: Mas o Pedrinho, RG, ele teve um problema sério com os dois joelhos, né?
3: É, então, mas não conseguia. Quando duas vezes, outro. Igual o Lucas.
0: Mas o Lucas é o mesmo caso, Domênico.
3: Não consegue.
4: O Lucas também, né?
0: Por as contusões.
3: Não consegue. Quando pensa que tá bom...
4: O Veiga nem tanto, né? O Veiga não se machucava tanto, viu?
0: Não.
4: Parece que ele teve uma contusão aí séria, né, no Palmeiras. Uma só, mas não foi assim de joelho, não. Eu não me recordo o que foi. Se foi tornozelo, parece que foi tornozelo. E depois ele também, depois daquilo, que ele já não tava com uma idade muito nova, né? Então...
1: Tá. Sabe o que é engraçado, Domênico?
3: Dá mais pra Scarpa, né? Dá uma caída. Né?
1: A melhor fase do Veiga foi ao lado do Scarpa. Quando um separou de jogar com o outro, os dois caíram. Os dois foram mal. Né?
2: É. Ó, o Palmeiras tá testando um menino aí, Dodô. Um goleiro venezuelano, Sebastião Angulo, 17 anos.
3: Cê, o quê?
2: Angulo.
3: Angulo?
1: Pensei que você falou Angulo.
2: Angulo.
1: Ah, gostoso! Menino guloso!
2: Sebastião Angulo, 17 anos, está passando por um período de testes no Palmeiras. Ele que é da seleção sub-17 da Venezuela, né?
1: Que coisa,
2: o Palmeiras está testando ele, vai fazer aí alguns jogos aí no Palmeiras, no sub lá, para testar. Que aí o Palmeiras só pode comprar ele em 2027, quando ele completar 18 anos. Mas primeiro vai passar um teste aí.
3: Não, no Angulo.
2: É, então no Angulo.
1: Goleiro bom venezuelano é o Farinhas. Vocês vão ouvir falar muito desse goleiro.
0: Marcão falou muito dele.
1: Fala muito.
3: Não,
6: o Pagani. O Marcão aprova.
0: O Bento.
2: Farinhas. Farinhas não. O Bento é fumaça.
1: É o baita goleiro. Eu quero dizer que é o baita goleiro.
2: Não. Ó, Dodô. O Arthur já tá recebendo sondagem de clubes europeus. E o Palmeiras já fechou a porta, falou que é inegociável, moleque. Inegociável.
4: Né? É porque o Palmeiras só tem dois jogadores, assim, claro, tem três, né? Mas
2: Piqueires,
4: o Jefté, que vai agora, e o Jefté tá com um problema sério aí, né?
2: Operou,
4: vai operar
2: né?
4: Tudo
1: menisco,
4: aí.
1: Né?
4: É, e o Palmeiras tem o Piqueires, que foi pra Copa, e o menino Arthur, né? Porque o Jefté, não sei quanto tempo vai demorar pra voltar também.
1: Mas menisco não é tão mais sério assim, hein, Domênico? Ele vai demorar um tempo pra voltar, uma cirurgia e tal, mas...
2: É que o Jefté é ruim, né?
4: O Jefté não é confiável, vamos dizer assim.
1: Ah, tá, o problema dele maior é com a bola. Aí eu concordo com você.
4: Não é confiável, pelo menos até o momento não foi confiável. Tanto é, Portuga, que ele perdeu a posição pro Arthur como o reserva absoluto, né? Ele era o reserva absoluto do Piqueires. Ele perdeu a posição pro Arthur, pro menino, entendeu? Então, não sei não, acho que o Palmeiras não vai desfazer do Arthur agora não, hein? A probabilidade de vender alguém seria, na minha modesta opinião, e não é informação, mas é o buchicho que rolou, era do Alan ou o Flaco, né? Agora, aguardemos, né? Não tinha nada a ver com o Arthur.
6: Sabe o que é, Dodô? Tá tão difícil encontrar bons laterais no mundo, não é só
4: também,
6: no Brasil.
4: Né? Também,
6: qualquer lateral que aparece se sobressai jovem aí pode ter mercado, viu?
2: É verdade, só tá querendo razão. Segurar.
0: Como que não enxergam o Igor Vinícius?
1: Acho que já enxergaram Mike, bastante, né? Pra saber que não é bom.
0: Esse é o problema, enxergaram.
1: Enxergaram bem
2: já. Não, menino São Paulo, não. Mike.
0: Ah, comédia, né?
4: Ah, não dá, hein?
0: Comédia, né?
1: E o Cedric, nível de Copa do Mundo, você não...
0: Não? Ali é diferente, não é comédia. Ali é um filme muito triste.
2: Fim de carreira também, né? Acabou o porco.
0: Não tem nada a ver com porco, mas tem.
2: Tem.
0: Eu li hoje que o Mano Menezes teria dito o seguinte, qualquer treinador pode ser campeão tendo os times que tem Palmeiras e Flamengo. Qualquer treinador consegue ser campeão tendo em mãos esses times.
4: Ele não
0: times.
4: Conseguiu, né, Sombra?
6: Ele passou pelo Palmeiras, ele não conseguiu.
1: O Mano teve até a seleção brasileira e a passagem dele não foi boa.
0: Eu acho que o Palmeiras de hoje é melhor do que aquele Palmeiras. Daquele que ele pegou. Mas, gostaria de saber de vocês, se vocês concordam com essa tese. Qualquer treinador pode ser campeão não. com esses times. RG no meio.
3: É o que se diz aí, ou pelo menos dependendo do técnico que assume, aí você diz assim, o time foi campeão apesar de, né? Um exemplo, Dorival no Flamengo. Rogério Ceni foi campeão, mas apesar de. Quer dizer, eu acho que não é
0: isso
3: por aí.
0: Isso valida a frase?
3: Não, eu acho que não, eu acho que o técnico ele tem que ter sim um mínimo de capacidade para conduzir até um grupo desse aí, senão...
0: Você agora foi o nosso relator.
3: Senão não chega, não.
0: Ele foi o nosso relator agora, o entendimento dele não é qualquer um, não. Ele diverge.
2: Tem votação.
3: Porque
0: é o nosso Fachin agora, o relator.
3: Porque eu defendo sempre, vou continuar defendendo sempre a tese, exatamente a diferença entre técnico e treinador.
0: Eu não quero dor de cabeça, eu vou seguir o relator.
4: Mas aí tem um contraponto importante.
2: Você segue o Rogério?
4: Fala aí, Moraes. Eu vou colocar um outro.
6: Faça um contraponto.
4: Eu vou colocar um contraponto.

0: contando essa história pra mim. E ele não era um treinador tão prestigiado como se tornou. Se tornou com todo o respeito, todo o mérito também. O Rogério, muita gente diz, o Flamengo foi campeão apesar do Rogério. O Dorival, Flamengo foi campeão apesar do Dorival. Então
1: você não, segue ou não segue?
0: Não, fica enrolou, mais fácil. Enrolou, não, sim. Calma. Eu acho que tem os dois lados. Não há uma verdade no futebol que seja definitiva.
2: Mas a tua opinião, cacete.
0: Mano, eu acho que fica mais fácil ser campeão com um time como o Flamengo. Você mas é difícil o dia a dia.
2: O dia a dia. Tudo e falar que é contra ele.
0: Vamos lá, deixa eu fazer uma pergunta pra você. Você gostava de Fórmula 1 como eu gostava até o Bar também.
2: Mas tá viajando.
0: Você acha que o Senna seria
1: acabaram
0: campeão?
1: Acabaram com a Fórmula 1, hein? Então, acabaram.
0: Você acha que o
1: transformaram num brinquedinho.
0: É, uma
1: de carros elétricos. Pra isso já tem Autorama.
0: O Bar tá aqui. Você acha que o Ayrton Senna, se ele é um grande piloto, se provou pra chegar na McLaren Honda na época em 88? Isso não tira o mérito dele. Mas eu duvido que ele seria campeão naquela Lotus que ele dirigiu.
1: Não, mas aí que tá. Responda.
0: Ele é grande, mas...
1: Qualquer treinador pode ser campeão com o Palmeiras e Flamengo?
0: Não é qualquer treinador, mas é mais fácil.
3: Não. Mas é vaselinou,
0: velho. Vocês não conseguem entender?
1: Sim, senhor.
0: A pergunta... Mota, só pra explicar direito, Lelê, assim... A pergunta do Sombra é 8 ou é 80? A minha resposta é 40. É meio.
3: Vaselinou.
1: Ele já absteve.
3: Vaselinou.
2: O Domenech foi campeão do Flamengo?
0: Não.
2: O Vitor Pereira foi campeão no Flamengo?
0: Mas treinou, mas foi bem. Ele
4: não,
0: era um
4: não
0: outro...
4: foi.
0: No ele Corinthians ele foi bem.
4: Então, é por isso que eu tô falando. No Corinthians ele foi bem, a gente acha ele um bom técnico.
0: Mas também
4: aí
0: não
4: foi pro Flamengo com um baita time, todos os títulos que ele disputou perdeu.
0: E o que tá acontecendo com ele na Inglaterra?
4: Foi vice de todos.
0: Não, o que tá acontecendo com ele na Inglaterra? Então,
4: isso significa que qualquer técnico é campeão com o Flamengo?
0: Não, porque o Vitor Pereira não foi. Ele tá cotado pra ir pro outro time grande lá,
1: ministra Letícia Carmen Lúcia.
0: Não.
4: O Vitor Pereira, que a gente considerava um bom técnico, foi pra lá. Ele perdeu tudo.
2: Nesse caso, eu acho que é uma declaração aí até infeliz do Mano Menezes. Porque, cara, na boa, quando você pega um elenco aí muito recheado de jogadores, por mais que você diga é fácil, é igual você falar, qualquer um ganha dirigindo uma Ferrari. Tenta numa Ferrari e tenta tirar do lugar. Você bate na primeira curva, irmão.
0: O Rubinho não ganhou.
2: Então, nesse caso, ô RG, eu acho que é muito complicado, porque, por exemplo, você pega um elenco recheado, e de nomes, inclusive, como é o Flamengo. Você tinha um Gabigol no banco, ele não queria ser banco. Pra você conseguir ser campeão dosando egos, velho, e conseguir equilibrar pratos...
3: Tem que saber administrar,
2: é muito difícil.
3: Né?
2: E o próprio Mano Menezes, eu acho que nessa declaração infeliz que ele deu, ele se perde, por exemplo, quando ele chega pro Yuri Alberto numa beira de campo e fala, você é burro? Um cara desse aí consegue lidar bem com o elenco?
3: Perdeu, consegue, né? Véio. Perdeu ali.
2: Entendeu?
3: Né?
2: Ali ele já se lascou, RG.
1: Mas então... o Diniz faz esse gênero aí.
2: Então, mas é diferente, Sombra, porque o Diniz, mesmo dando esporro, é muito difícil você pegar uma situação aí que sai do controle como saiu com o Tietchan. Porque a boleirada que trabalha com o Diniz, a galera gosta dele, mano. É muito difícil você pegar um jogador que possa falar mal. Tanto que o Tietchan depois até falou que perdoou e tudo mais. Mas ali foi uma situação meio de maluco mesmo. Mas, por exemplo, ele deu esse esporro no Gabriel Paulista e os dois estão bem.
0: Mas, ô Maurício...
1: Mas talvez porque ambos viram que não foram bem na história. Às vezes você pode pegar um jogador que fala, não perdoo não... não se fala.
3: Mas o Tietchan falou que magoou ele.
1: Depende muito das pessoas envolvidas.
3: Mas o Tietchan, na época, falou, quando ele saiu, ele falou que magoou ele, que ele sentiu que fez mal pra ele, que ele ficou pensando nisso, que ele chorou
0: tudo,
3: por causa dessa história. Ele pode ter perdoado?
1: Eu também chorei todas as vezes que eu vi ele jogar.
0: Cara. Mas, ô Cláudio, assim, eu acho que o problema maior não foi o que disse. O problema maior foi ter vazado. Porque isso no futebol, com todo respeito...
4: Vazado não, foi ao vivo.
0: Não, vazou o áudio, né? Ele falou do lado do microfone. Treinador dentro do vestiário? Bom, burro, eu acho
3: não
0: que é leve.
3: Não é,
0: se o cara tá nervoso, seu filho, seu
3: não
0: isso,
3: é,
0: seu
3: aquilo, não é
0: isso é do futebol.
3: Não é o que disse, é como disse.
0: Isso,
3: por exemplo, nós temos um time aqui.
0: Uhum.
3: E o técnico desse time aqui chama um dos jogadores aqui de burro. Mas a maneira como ele chama...
1: E publicamente também pega
0: de todos
1: mal.
0: Os coleguinhas.
3: Pois,
0: de passar. Entendeu?
3: Todo mas mundo bate palma, a maneira né? como ele chama, nem vocês, o próprio né? jogador... Nem o próprio jogador que
0: boca,
3: recebe
0: aí,
3: essa denominação...
0: Gosta, é verdade.
3: Não, se sente ofendido. É diferente, seria diferente, ele se sentiria ofendido se o nosso treinador dissesse...
0: Mas você trabalhou no futebol, você sabe que um fecharam de para atingir, dentro?
1: Cara, eu não tô conseguindo.
2: Ah, mas você viu que eu quase consegui desestabilizar ele no começo do programa, quando ele tava defendendo mentiroso lá. Sabe, tipo...
0: Não foi.
4: Deixa eu sentar aqui, do lado dele que eu desestabilizo.
1: Aqui todos nós, aí, seguimos o Cássio Nunes ali, seguiu. O Moraes ali, seguiu. A Letícia Lúcia seguiu. Domênico Toff.

0: Nápoli. Você segue o relator ou não?
1: Olha, eu vou dizer pra você, não é fácil não, cara, você pegar um time com várias estrelas e ser campeão. Não é qualquer um que faz não, cara. Não é fácil assim não. E sabe o que eu acho? O Mano Menezes, ele manda uma dessa pra tirar o foco da incapacidade que ele tem.
2: Conseguiu,
1: hoje,
2: né?
1: Um time de futebol. Ele conseguiu. Porque quando ele fala isso, evidencia que ele é um cara que está apto para assumir qualquer um desses times aí, entendeu? É isso.
2: Você lembra quando ele estava fora do Corinthians, que ele falou, exato, todo mundo sabe, ou eu sei como funciona lá.
3: Mas a bola da vez é o Mano Menezes, o RG, mas eu tô lembrando com o Mano aqui fora do ar, que o Renato Gaúcho também fez a mesma coisa. Ele falou, eu queria treinar o Flamengo, então eu ia ganhar tudo, e perdeu.
4: Tinha um orçamento, tinha tudo,
1: mas ele perdeu. Mas o Renato Gaúcho, Portuga, ele não teve tempo, né? Porque ele chegou no Flamengo, ele chegou na final com o Flamengo na Libertadores, ele pegou o Palmeiras e perdeu pro Palmeiras. Isso. Numa prorrogação, numa falha individual de um jogador e acabou perdendo. Aí os caras não têm a menor paciência lá e mandaram o cara embora.
3: Então.
1: Porque se ele continua, era provável que ele ganhasse títulos. Ele é capacitado pra isso, pelo menos na minha opinião. Eu não acho ele um treinador tão horrível como
3: não
1: as
3: mesmo.
1: Pessoas acham.
3: Ele melhorou bem.
0: Muito bem. Então, é uma conclusão, o Mano Menezes não foi feliz.
3: Não foi feliz.
2: Infeliz.
3: Manda ele cuidar do Peru dele que tomou...
2: Depende, pro Portugal pode ser que sim, pode ser que não.
0: Mas é que
2: sim
0: ou que não.
3: Mas o relacionamento treinador, o Sombra que é um
0: cara... Olha ali, o professor Dinho avisa a ocasião do estádio que a média entre 80 e 8 não é 40, é 44.
3: Ah, e o Sombra, que é um cara mais... Que também já viu outros esportes. Quem não se lembra daquele treinador da seleção russa feminina de vôlei, o Karpov? Hoje ele não trabalharia. E como que ele falava com as meninas na quadra? Lembra?
0: Na Rússia não mudou.
3: E o Strick?
0: Mas na Rússia
3: você não lembra? Mudou. O Strick, o João Saldanha puxou o revólver pro manga? Mas é que não pode vazar, RG. Agora, que pode ser truculento no trato dentro do vestiário, os caras não ligam.
0: Vamos lá, continuando então com as manchetes do estádio 97. For me, Corinthians. 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
2: Vamos lá, né?
3: Coringão, Motinha, bora.
2: Mais um dia na vida do Corinthians, né? Mais um atraso de salários,
0: mais
2: jogadores.
0: Mais um investigado, né?
2: Comissão técnica tá atrasado o salário desde o quinto dia útil, né?
0: E agora tem jogo.
2: Diretoria trabalha para regularizar a pendência.
0: Nosso tricolor tudo em dia, hein?
2: É sim. É, nosso tá tudo em dia.
5: Tá sim.
2: Ah, o cara paga em dia.
5: Tá com 8 meses de salário atrasado lá. Os caras não compraram nem panetone.
2: Mentira, porque o esquema do Casares lá, ele falava que era 3 meses no máximo. Exatamente, os jogadores não indo embora, né? Então a diretoria tá trabalhando aí pra regularizar a situação, viu, Lele, mano?
5: Inclusive, tem até ontem alguns portais, eu até citei a informação aqui do UOL, que o Memphis já estaria com uma proposta aí.
2: Na gaveta lá, pronto.
5: O presidente do Corinthians, se eu não me engano, foi pro Voz da Arquibancada, que ele participou de uma entrevista coletiva, ele desmentiu o fato. Ele falou, uma proposta, para ela ter valor, precisa da assinatura do presidente. Falou, eu não assinei proposta de renovação com o Memphis.
2: Não tô sabendo.
5: Pô, Será que ele não tá sabendo? Falou, se eu não assinei, falou, é uma proposta que não tem valor. O Corinthians não fez uma proposta ainda de renovação pelo Memphis. E aí que tá, Motinha, tem gente que defende a situação. Inclusive, ontem, os portais que abordaram essa notícia falavam a respeito do Corinthians não precisar de um parceiro financeiro para bancar o Memphis. Certo. Se viesse um parceiro no futuro, ótimo. Se não viesse, o Corinthians seria autossuficiente para bancar. Tá provando que não é. A gente tá falando aí de um contrato hoje que é de 6 milhões, Lele, e se renovar vai cair para 3, talvez. É. Mas mesmo assim, RG, não tá pagando.
2: Será que cai para tudo isso?
4: Não é que o valor, né, que ele recebe de salário é de 6 milhões. Os 6 milhões pode chegar mensalmente com os gatilhos também.
2: Combo, né?
4: E com todo o contexto de segurança, hotel e não sei o que, enfim. Mas acho que é por volta de 4 milhões ali.
5: Acho que é mais, hein, Lelê? Porque esses gatilhos do contrato dele, ele respirou 14 vezes,
4: ganha
5: 500 mil. Ele fez cocô 2 vezes por dia, mais 300 mil. Porra.
2: A dívida dele tá alta.
5: Era uns gatilhos absurdos, velho.
2: Era absurdo 42
4: porque,
2: mil,
4: assim,
2: né?
4: O cara é atacante, né? Milhões. Então, pô, se ele precisa ganhar gatilho pra fazer gol, o salário dele tá pagando o quê?
2: Véio. Ele é o quê?
3: Mas quem foi o autor da assinatura, hein? Aí tem que cobrar quem
5: e outra, Lelê,
3: é,
5: o salário, foi, né?
4: Até expulso é. Do clube não existe
5: mais. O salário dele deve mais. Bater essas 6 milhas aí, porque hoje a dívida do Corinthians com ele tá em 40, mais de 40 milhões.
2: 42 sim. milhões, né?
3: Ó, quer um conselho? Vez. Reza pra ele fazer uma Copa boa e aparecer algum time norte-americano do Oriente Médio. Copa do Mundo dá visibilidade.
5: Eu tô cagando se ele fizer uma Copa boa ou não. O contrato dele vence agora.
2: É, acabou,
5: ele tá obrigado a renovar.
3: Ah, mas eu acho que ninguém,
5: ninguém vai pagar 10 milhões de euros pra tirar ele do Corinthians faltando 15 dias pra acabar
3: mas o contrato. Mas ele disse que quer ficar. O cara falou que é corintiano, canta
2: ele rap, vai na favela.
3: Gente boa.
5: Eu quero tanta coisa que eu não consigo.
2: Vai na quebrada.
3: Oh, mas uma coisa que você quer e não consegue, cita aí.
5: Várias, mano. Você não pode expor sonhos.
2: Mentira, você tem tudo que você quer.
3: E o português da padaria faz como?
5: Já diria o Betinho, não exponha os seus sonhos. A inveja tem sono
3: quem
5: leve.
3: Quem foi Betinho? Desculpa.
2: A inveja tem sono leve.
0: Ah, tá. É verdade.
5: É, Betinho sociólogo, lembra?
3: Que beleza, hein? Irmão do Enfio, não é isso?
2: Verdade.
3: Isso.
2: Olha, mano, vice-presidente tá do Corinthians, o Armando Mendonça, pediu licença do cargo, viu?
3: O Mendonça da grande família?
2: Por causa do escândalo do sumiço de materiais, né? Sim. E ainda soltou aí, lamentou a falta de clareza do presidente do Stabile. Né? E afirmou não ser verdadeira a acusação que se apropriou aí de 131 itens do clube.
4: É, não é o que o Ministério Público diz, né? Que inclusive está indiciando ele e ele vai ter que responder, assim como Augusto Melo e outros tiveram que responder à investigação do Ministério Público também e por isso se afastaram, né? Até que tivesse ali algo que realmente pudesse julgá-los. Então parece que ele vai ficar afastado por 30 dias. Mas por mim, já aproveitava a barca aí, ó. Augusto
2: ele não foi Mello, voto, né? Não foi votado ainda.
4: Que renunciou,
2: ainda.
4: Andrés que foi expulso. Já vai
2: logo,
4: na mesma
2: logo
4: barca.
2: Logo vai estar tá lá na segunda
5: feira. É que eu não sei ainda se a justiça já acatou aí a recomendação do Ministério Público aí pra torná-lo réu. Porque tem o processo lá, o inquérito policial, que é feito pela Polícia Civil. O Ministério Público apura ali, concorda ou discorda. No caso, o Ministério Público discordou, né? Indicia e oferece a denúncia é para a justiça. A justiça pode acatar ou não também a decisão do Ministério Público ali, que recomendou que ele se tornasse réu. Agora, diante de tudo, Lelê, é o que a gente discutiu durante essa semana. É um absurdo a conclusão de um inquérito policial diante de um desvio de mais de 6 milhões de reais dentro de um clube, RG. Inclusive, segundo até o próprio Ministério Público que acabou colocando dentro do processo, o cara está sendo exposto por furto qualificado, coação de testemunha. A Polícia Civil achar isso daí tranquilo, lá não teve crime, não foi a conclusão que o Ministério Público teve do caso.
2: Ele,
5: né?
2: Ameaçou duas testemunhas, né?
4: Sim, tem os áudios, inclusive, dessas ameaças, porque foram gravadas, né? Marcelo Munhoz, sim.
2: Negócio
4: então,
2: pesado.
4: Tem tudo isso já tem algumas provas, por exemplo, das ameaças e faltam algumas provas ali referentes.
3: E o nosso Maurício Borges ninguém ameaçou, aquele que foi o primeiro cara aí que cutucou isso aí.
4: Referente a essa barca, acho que tem mais gente indo na barca de expulsão aí, Motinho.
2: Não, então, o Ministério Público também inclui o Stabile como investigado em caso que apura a empresa de segurança do Corinthians. Lembrando
5: isso era citado
2: que
5: no processo, né? Agora passa a ser investigado também.
2: Lembrando que essa empresa foi registrada no nome de um funcionário do Corinthians, né? O contrato foi firmado em R$676 mil, né? Pago pelo presidente aí, faz segurança do presidente, de alguns diretores, né? O presidente do clube será ouvido a prestar esclarecimento e apresentar sua defesa aí aos procuradores do interrogatório no marcado para o dia 23 de junho. Ele vai lá, vai ter que apresentar sua defesa, né? Se justificar, mostrar prova e tudo. Mas lembrando aí que a empresa está no nome do funcionário do Corinthians e foi pagado sem, né? Não teve, como é que fala? Quando tem três empresas?
3: Licitação.
5: Mas você não precisa necessariamente, Motinha, quando você vai contratar uma empresa para um clube. Geralmente você faz uma licitação quando é órgão público.
2: E o que está errado nisso?
4: Não, essa empresa
5: não tem uma autorização para funcionar. Ah. É uma empresa que não tem autorização da Polícia Federal, porque uma empresa de segurança ela precisa ter documentações mínimas necessárias para que ela possa exercer essa função. E não tem. E aí esse é o grande X da questão.
4: É uma empresa que foi aberta em 2025, né? Justamente ali quando ele precisou do serviço, né? De contratar, e não tem, então, essa licença, né? Esse registro.
2: Eu pensava que era por causa da licitação, tipo, tem que ter concorrência.
5: E o que tá pegando aí também, Motinha, é que o responsável pela empresa, que segundo o próprio presidente do clube, Osmar Stabile, falou que não tinha ligação no clube, não tinha ligação direta nenhuma com o clube, ele assinou alguns documentos ali como representante do cronograma de segurança, alguma coisa do tipo, eu esqueci o termo exato, mas ele tava participando através de assinaturas aí de documentos. É como se fosse o cara, o organizador ali de toda a porra toda, entendeu? Então, É isso que o Ministério Público está se apegando aí também para pedir explicações aí para o presidente do Corinthians.
6: E já resolveram
5: o lance. E o Corinthians lá é o único grande cliente dessa empresa também, tá, RG?
6: Já resolveram o lance lá do estacionamento?
2: Já. É uma nova empresa já. Inclusive vai pagar, vai ajudar a aumentar, vai aumentar o público lá na arena. Nossa, né?
3: Tudo tem um rolo, hein, cara?
4: E mais gente foi expulsa aí. Os conselheiros, foram expulsos 3 conselheiros ontem, tá? Por votação, né? Lá no Conselho Deliberativo, daquela tentativa de invasão pro Augusto tentar retomar o poder e tal. Então foram expulsos 3. Falta um ser julgado porque ele passou mal ontem na reunião. Desmaiou, a pressão subiu, sei lá,
3: cancela, meteu essa?
4: Teve que, aí ficou pra depois, né, o julgamento dele. E teve outros 2 que foram diretores do Augusto, da base, que foram os responsáveis pelas mais de 80 contratações na base lá. Aquela que é o Claudinei e o Valmir. Eles não eram conselheiros, então eles foram... A votação do caso deles, né, a avaliação do caso deles... Foi pela Assembleia, foi pelo Comitê de Ética dos Associados. E foi foram expulsos também. Então são até agora 5 pessoas.
2: Expulso quer dizer o quê? Que não pode estar mais no clube?
4: É, foram expulsos do quadro associativo do clube.
3: Nem na sauna pode ir.
2: E se ele quiser comprar o título de novo?
3: Não pode.
4: Não, não pode.
5: Mas pode. Esse tipo de situação, Lelê, inclusive quando houve a invasão lá, a tentativa de golpe do Augusto Melo, inclusive a secretária-geral do Conselho...
4: Essa foi expulsa também? Foi expulsa.
5: Ela se autoproclamou presidente do Corinthians. Ela ia repassar o cargo novamente para o Augusto.
2: Uhum.
5: Então foi uma situação patética, Mota. Isso mostra o quanto o Corinthians hoje é amador.
2: Ali foi golpe, queriam dar o golpe mesmo.
5: Queriam, porque ela, através de uma liminar, ela falou que ela se autoproclamava presidente e ia passar o cargo
2: para
5: o
2: Augusto. Né?
4: Inclusive o cargo dela, agora que ela foi expulsa, vai ficar vago, porque como falta menos de 6 meses para as eleições... Não vão nomear outra pessoa, né? Agora vão esperar aí a nova eleição que acontecerá no clube.
2: É isso, acabou o Corinthians assombrado.
0: Muito bem, então foram as notícias do Corinthians aqui no Estádio 97, na Rádio Energia 97, que você pode ouvir também pelo aplicativo da Energia 97, pela sua Alexa, que você pode ouvir pelo site da Energia 97, que você pode acompanhar pelo youtube.com/energia97. Agora vamos rapidinho. Manchetes da seleção brasileira. 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Diga, Motinha. 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
2: Brasil. Olha, o Ancelotti esconde a escalação, né? Hoje teve um treino à tarde, no final da tarde.
0: Pra ver que nem ele sabe.
2: 15 minutos de treino aberto, né? Mas não deu dica nenhuma. Depois o Ibanez deu entrevista. Ibanez. Aí, lógico, a primeira coisa que o repórter perguntou pra mim, você vai ser titular? Aí ele falou, eu não posso falar, né? Vai dar ruim e tal. Aí os caras perguntaram, mas você vai jogar nas zagas ou vai jogar de lateral? Ele falou, eu vou onde o professor me colocar,
3: E você, que é um cara raiz, está no 97, o Mano dizia que eu tinha um filho chamado Ibanez.
2: Ibanez,
3: não é isso, Mano?
0: Verdade.
3: Um filho perdido chamado Ibanez.
0: Ibanez
3: Achou ele. Não, eu mexo com isso quando eu vou fazer compra. É cama, mesa e Ibanez.
0: Ah, bom.
3: Entendeu? Gostou?
0: Gostou ou não? Continua.
3: Continua.
2: Ele falou que vai dar o melhor dele, não importa o lugar que ele vai jogar, se for de zagueiro, se for de lateral, mas não quer dizer que ele vai jogar.
3: Ele ficou assim. Mas os caras tentaram encurralar ele de toda forma, RG.
2: Mas é engraçado, porque é um cara normalmente que dá uma coletiva a
3: que o Ancelotti é diferente, cara. Eu, sinceramente, o time que vai entrar na estreia do jogo. É o time do primeiro tempo contra o Panamá. Só que tem um problema. Era o Wesley. E vai aí não Danilo, é mais o Wesley.
5: Não, no primeiro tempo do Panamá. Porque ali não jogou o Marquinhos, o Gabriel Magalhães.
3: Não, mas a zaga volta, um claro. Aqui, porque a zaga tava na final da Champions. A zaga voltando, o resto é o time do Panamá, cara.
6: A pergunta é...
5: Já não sei vai, também.
6: Acho vai que de 4-2-4 ou vai de 4-3-3?
3: Então, ele gostou muito do Paquetá, RG, no segundo tempo,
5: Ele gostou muito do Paquetá. O Paquetá jogou muito.
3: Sim, mas aí não é... Mas, Maurício, vamos lá. Não é justo você falar que um jogador jogou muito, contra o time B do Panamá, enquanto os outros pegaram os titulares. Mas,
5: Portuga, teve jogador da seleção brasileira que deixou de ser convocado, inclusive o Andrei Santos e o João Pedro, que pegaram os bêbados e não conseguiram corresponder. O Igor Thiago, que era uma expectativa muito boa contra o Egito, perdeu dois gols cara a cara.
3: Maurício, eu vou falar uma coisa pra você.
5: É um cara que ele tava à frente do Endrick nessa questão aí, eu acho que tava gerando uma dúvida no Ancelotti.
0: Aí o Endrick entrou e fez.
5: Mas o gol que o Endrick marcou no segundo tempo, o Endrick, pra mim, tá à frente hoje
3: do Igor Thiago. E, mano, eu vou falar uma coisa pra você, sinceramente. Eu gosto muito de Copa do Mundo, acompanho muito de perto, desde 1986. É a primeira vez que eu vejo o Brasil chegar sem um time... Não tem o esqueleto, um monte de dúvida. Não,
5: esqueleto tem.
3: Não, mas, mano...
5: Portugal, tem quatro posições que estão em aberto, ó, vamos lá.
3: Então, quatro Alisson, é muito.
5: Não, muito não, você falou que não tem o esqueleto. O esqueleto tá montado, quatro? Ó, tem lá, ó.
3: Vai.
5: Alisson, Marquinhos, Gabriel Magalhães, Casemiro e Bruno Guimarães, Rafinha e Vini Júnior. Esses são os sete que ele já tem a cadeira cativa no time. Mas, por exemplo, as laterais, eu acredito que ele vai começar com o Danilo na direita.
3: E Douglas Santos.
5: Eu acho que
3: na esquerda.
5: Eu acho que vai ser o Douglas Santos, o Alexandre acho que vai rodar.
2: Tá. Danilo, Marquinhos, Gabriel Magalhães. Magalhães e Alexandro.
5: Alexandro começa?
2: Estão falando, tá os repórteres estão jogando esse time aqui. Isso, Casemiro, Bruno Guimarães, Paquetá, Rafinha, Vini Júnior e Matheus Cunha.
5: Então, Matheus Cunha eu acho que ele não samba, porque apesar de eu não gostar, eu acho que o Matheus Cunha, velho,
0: Eu gostei da definição que você deu lá no programa do SBT.
5: Você gostou?
0: Falei gostei, repete aí.
5: Falei que o Matheus Cunha é igual o pato, porque o pato, ele nada, corre e voa. Ele não faz nenhuma das três coisas direito. E o Matheus Cunha é a mesma
6: coisa.
5: Cuidado,
6: hein? Você poderia ter correu um risco.
5: Não, mas eu ainda deixei claro que não era o marido da... Eu falei, é o pato animal. Ele falou,
6: não é o comentarista.
5: Não é o comentarista da SBT.
6: Senão você corre o risco.
5: Claro que ele falou pato todo mundo. Mas nesse esquema... Porque o Matheus Cunha, Sombra, apesar de no United ele fazer essa função meio que armando o time, mas na seleção é capenga, velho. E ele fazendo essa função, não sei se eu sou o 10 ou se eu sou o 9. Mas
3: nessa sua escalação, ele é o 9.
5: Mas eu não colocaria.
3: Nisso que você passou.
5: O Portugal,
3: ele vai jogar de terminal lá em cima.
5: Meu meio campo aí, ó. Porque lateral esquerda, eu acho que é para o ímpar ali, pra mim
3: não muda nada. Joga a camisa pra cima, os dois são ruins igual.
5: Eu acho que o meio campo, eu colocaria o Paquetá pra começar, RG, porque eu acho que o Paquetá, ele deu uma desafogada nesse meio campo. E mesmo ele não sendo um camisa 10 de origem, mas ele consegue fazer essa função e ajuda bastante ali também, tanto o Vini Júnior quanto o Rafinha. Então,
3: e o teu lateral, quem seria?
5: Danilo pra mim? Na direita. Pra mim, eu colocaria o Danilo e não precisa avançar, mano. Não precisa avançar. A zaga do Brasil é muito exposta. E você joga lá na frente, eu começaria com o Endrick. Meu meio campo seria o Casemiro, Bruno Guimarães e Paquetá. Jogaria aí na direita, infelizmente, porque o Rafinha, eu acho que ele tem rendido mais na esquerda quando ele cai por ali. Mas ele vai ter que começar na direita, porque a esquerda é do Vini Júnior. E meu centroavante seria o Endrick, cara.
6: E Ancelotti, esquece esse 4-2-4, velho.
0: Não vai rolar.
3: É muito fofo a marcação.
5: Olha, eu vou te falar, Sombra, eu tava vendo o negócio da França lá, mano. Porra, a seleção da França.
2: Tá batendo uma treta,
5: eu tenho uma ideia. Não, é por causa do negócio de propaganda lá e os carai. Mas, ô Sombra, o Dembélé, mano, ele tá jogando de 10 na França. Ele não tá jogando nem lá na avançada, ele tá jogando atrás do Mbappé, mano. O meio campo lá tá com o Tchouameni lá, o Rabiot e o Dembélé. Aí lá na direita o Olise, na esquerda o Doué e na frente o Mbappé, mano.
0: Nossa.
5: Mano, e sem contar a zaga dos caras lá, mano. O Pamecano.
0: Tá meio videogame, hein?
5: O Saliba, mano. Mano, embaçado. Não,
0: tá meio videogame, né?
5: Na esquerda, mano.
2: Mas tá rolando uma treta entre eles.
0: Mas olha, Portugal, você falava não tem isso, não tem aquilo. Eu vou falar um negócio pra você. Eu não lembro de uma seleção que tenha saído do Brasil e que as pessoas falassem assim, essa vai ser campeã, essa é a favorita.
3: Nem 82 saiu assim.
0: Maioria das vezes, num menor grau ou maior grau, sempre desacreditada.
4: Na verdade, a que mais saiu favorita daqui foi a que mais decepcionou, que foi 2006.
0: Pode ser. E que tinha sido campeã em 2002.
3: E o quadrado mágico ganhou a Copa das Confederações.
0: Eu não sei nem se isso é verdade. Eu não sei nem se isso é verdade. Porque a internet oferece muita coisa que muitas vezes são mentiras.
3: Sim.
0: Né? Mas teria, por exemplo, em 1970, a Copa do Mundo de 70, teria Armando Nogueira dito que essa seleção passava por uma crise técnica incrível. Sim. Falou?
6: Sim.
0: Então o RG era vivo
6: aí. Desacreditada.
5: Época. Tá passando um desacreditada.
0: Então, Armando Nogueira, importante jornalista, um cara mestre, respeitado, né? Ele falou...
6: Com crise, troca de técnico.
0: Naquele momento, a visão que ele tinha é que a seleção passava por uma grave crise técnica.
5: Não tinha um papo também, Sombra, acrescentando na sua frase, que criticavam pelo fato, como é que esse time vai dar certo com 4 ou 5 camisa 10?
6: Exato.
5: Também. Não era o papo?
0: Sim. É. Sim. Aí... É tida como uma das melhores seleções que já venceu uma Copa do Mundo.
6: E o Pelé cego.
0: A melhor brasileira, segundo dizem.
2: João Saldanha falou
0: isso. A melhor brasileira, o melhor mundial vencido foi o de 70, segundo comentários. De quem viu todas, foi a melhor seleção brasileira que venceu uma Copa. Então, cara, assim, a gente, eu acho que o Brasil não vai ganhar nada. Mas assim, entre eu achar e amanhã as coisas sim, serem assim...
3: pode acontecer.
0: Agora, eu não sou um especialista. O Armando Nogueira era tido como especialista. E mesmo os especialistas erravam demais.
3: E principalmente, Sombra, por um fator, eu acho. Quando você vai para os Estados Unidos, e eu lembro muito bem da Copa de 94, o calor era incrível, meio de temporada. Com esse tipo de temperatura, o melhor time, ele acaba sendo nivelado. A França não vai ser tanto expulso à frente.
0: Quem tiver mais força.
3: Isso, ele não vai conseguir jogar tanto futebol, dependendo das condições. E a França é um país que normalmente... há um conflito entre os jogadores africanos, os nativos franceses. A França cansou. O Anelka foi embora da Copa em... foi embora em 2010, foi, saiu fora, cara. Então
0: foram as notícias da seleção aqui na Energia 97, no Estádio 97. 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Agora quem tá chegando é Fábio Vieira, o maior fã de Mano Menezes.
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0: Maravilha, maravilha, maravilha. Já já os primeiros ouvintes participando ao vivo com a gente aqui do Estádio 97 na Energia 97 FM. 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
0: 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Não é legal?
3: Boa. Top, mano.
0: Opa.
3: Top demais.
0: Legal. O único cara que foi contra a Blitz, a gente fazer a Blitz aqui, foi o Domênico. Não, mas
3: que não queria.
0: O Domênico
3: falou isso. Ele falou, tem um cara que toca gaita perto da minha casa, ali na Casa Verde, que é bom pra
2: cacete. Ele queria o Trio Los Angeles, não
0: é
2: isso?
0: É, também, mas não sei, parece que aquela música marcou um tempo que ele tomou fora de uma namorada.
3: Não acontece, Domênico. Tá de
1: brincadeira. A Blitz é maravilhosa.
0: Realmente, foi o que eu te disse, é uma banda maravilhosa. 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
3: É verdade.
0: Sabe que muitos chegam e falam que o Silvio devia estar no lugar da RG, o RG no lugar do Silvio.
3: É mesmo?
0: Não sei porque essa associação, né?
3: Tinha uma rivalidade, qual era a melhor piada? Do palhaço do RG no Energia de manhã,
0: não,
3: né?
0: Você tá confundindo.
3: Não. É verdade, você tem razão.
0: Tá confundindo. Uma baita confusão.
3: joguei. Ó, desculpe nossa falha.
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0: 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E hoje eu te noco, ô, mano.
3: O ti?
0: Eu fiz um call com ele de vídeo, né? Uma chamada de vídeo. É. Ele tava vestido de oficial da alfândega americana.
1: É mesmo?
0: O policial da fronteira.
1: É mesmo? Bravo.
0: As pessoas ligam pra ele e falam, hoje quem ligar, eu vou pedir o passaporte.
1: Porra, tá assim?
0: Eu vou pedir o visto.
1: Pô, e se ele te achar com cara de iraniano, ele vai falar, não vou vender hoje.
0: Mas hoje ele tá... E outra...
3: Ele atende o telefone e fala, tá indo pra onde? Tá... Vai pra onde? Tá vindo da onde? Vai pra onde?
0: Ele fala. Pintou as bochechas de laranja.
1: Pra homenagear o Trump.
0: Pra homenagear o Trump e uma peruca loira, cara.
1: Meu Deus. Mas eu vou te falar, mano. Não dá tipo um receio na hora que a mulher pega seu passaporte, ela olha assim pra foto, olha pra você.
0: Olha pra foto.
1: Olha pra foto de novo.
0: Aí, sabe o que ela faz? Ela vira pro computadorzinho e começa a digitar.
1: Putz. E às vezes aí,
0: e demora tipo... um pouquinho.
2: Aí puxa sua capivara.
0: Puxa.
3: É uns 15 segundos que parece uma eternidade.
1: É pior aí do que quando os caras te chamam na salinha pra olhar tua mala. É pior, porque olhar a mala, numa dessas você fala, se eu não tô com droga, tô tranquilo, mas o que eu vou fazer é pegar um eletrônico.
0: Não me chamaram numa salinha, mas me levaram pra passar a mala no raio-x.
1: E aí fala, é tranquilo.
3: E aí você falou que a mala não era sua, era um amigo que te deu, porque todo programa é isso.
0: Aí você vai lá, passa as malas no raio-x.
2: Não fui eu que arrumei.
0: O cara já, antes de passar a mala, ele já pede os passaportes e ficava com os passaportes na mão. Ele perguntou umas 5 vezes quanto eu tava trazendo de dinheiro. 5 vezes.
6: Tá vendo? Tem cara de rico aí.
0: Eu sou meio metódico, né? Eu já saio sabendo exato o dinheiro que tô levando. Porque eu sei que vão perguntar e se perguntar eu vou saber.
1: Mas o cara vai perguntar qualquer coisa pra você. Ele não quer ouvir sua resposta, ele quer se sentir.
4: Você tá nervoso.
1: Você tá nervoso ou não, velho.
0: Aí perguntou.
2: É verdade que tem uma máquina lá, um scanner que fica medindo a temperatura do seu corpo.
0: Ah, você passa, diz
2: quanto, né? Tá mais...
0: Não, mas isso é no embarque. Isso é no embarque.
2: Diz que é no desembarque lá, que eles ficam analisando as
0: cores. No desembarque eu não vi isso aí, não. Acho que não. É pra embarcar que você sobe, põe a mão lá, vira pra ver se você tem... resíduo de droga.
3: Mas ele chegou a conferir se a quantia que você falou batia com o que você levava?
0: E ele perguntou várias vezes. E a bala já tinha passado no raio-x, já viram, etc e tal. Aí chegou um momento que eu já tinha repetido a mesma resposta, a mesma várias vezes.
6: Todas as vezes.
0: Aí chegou, acho que na sexta vez, eu falei assim, se você quiser, a gente abre todas as malas, a minha carteira e a gente pode contar. Aí ele chegou e falou assim, devolveu o passaporte e falou assim, não é preciso, boa viagem.
3: É que você será passou que credibilidade.
2: Será que ele queria testar você pra ver se você ia ficar nervoso?
3: Credibilidade,
4: né? Mas sabe
3: o
4: que é o pior? É que com tudo isso que o Sombra tá relatando, a rádio ainda pensou em mandar o Marcão pro
3: estado. Não vai dar certo.
1: Meu medo era
3: não
1: esse.
3: Vai
1: dar certo.
3: Não vai dar certo.
0: 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Eu queria lembrar que tem gente que fala assim, eu não gosto de mandar mensagem, eu gosto de falar.
1: Sim.
0: Então você pode chamar pelo telefone, você pode ligar nesse número. Você pode chamar no WhatsApp, em voz, você pode mandar mensagem, tá bom? Boa. Não tem problema nenhum. 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Vai ser no fim de agosto, tem tempo pra você se planejar, tá bom?
3: E lá o Marcão entra.
6: Não passa pelo escândalo.
0: Não sei, visto a gente conseguiu pra ele, agora se ele ia entrar...
3: E as companhias do Marcão entram?
0: Aí não, hein? Aí complicou porque sabe que estão querendo, né? Aí é difícil.
1: Ah, mas Las Vegas tá cheio, velho.
0: Tá.
6: Mas já estão lá, né?
0: Entraram. Mas conseguiram. Mas,
3: em algum momento entrou.
0: Mas não sei hoje se foi via entra... México, então, via Canadá.
6: Mas hoje não entra mais.
2: Dentro já viu do aeroporto, o cara, quando elas voltam, ele fala assim, mas você foi fazer o quê em Paris, por exemplo? Ela fala, não, eu fui viajar só. Tá. Mas de repente você comprou passagem, por exemplo, uma semana antes, você foi pra Paris... passear, ficou 3 dias e tá voltando? É, que acabou meu dinheiro. Tá, e você ficou aonde? Com quem?
1: Mas tem, quem comprou que fala passagem? Que foram só pra sentar mesmo, tipo...
3: Não.
1: Naquela série Aeroportos, mano. Eu já vi, tipo...
2: Não, mas a maioria... das mulheres que volta, geralmente quando eles abordam, é porque ela transporta droga.
6: É mula.
3: Ô, Mota, qual o melhor programa? O Brasil visto de cima ou Aeroportos?
2: Aeroportos é demais, né?
1: Aeroportos é da
4: hora. Um abraço pra galera que eles são nossos ouvintes lá.
3: Muito bom,
0: verdade. E o Domênico quer fazer um similar chamado Aeroportos.
3: Aeroporcos, é verdade. Você sabia que lá em Portugal, quando o time do Porto sai para as decisões, é aeroporto.
0: Aeroporto.
3: É. Aeroporto.
0: Aeroporto.
3: É verdade. Depois você explica.
2: Tem certeza, velho.
5: Mota não entendeu.
2: Eu tô pensando a veracidade dessa informação.
3: Mas é verdade, não é sombra. Não, a torcida do Porto vai toda para o aeroporto.
2: Sombra.
3: É
2: sombra, como é que sabe? Aeroporto.
0: Eu acho
2: que
0: ele sabe. O telefone 3284-7097. 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
3: Boa, boa.
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0: 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Vamos pro telefone.
6: Minutinho que a produção vai
0: avisar. Voz do Brasil hoje é 19 horas, Voz do Brasil é horas 21 horas hoje.
2: Bom que é cedo.
0: Alô, né? Boa noite.
4: Eita!
2: Tá no banheiro.
6: Tá no galpão.
0: Alô, quem fala?
7: Oi, é Claudinei Soares.
0: Fala, Claudinei. Quantos anos você tem?
7: 45.
0: De onde você tá falando?
7: Eu falo do Jardim Marajoara.
0: Jardim Marajoara. Eu sei que já ligou aqui. RG, 45 anos, o Claudinei Soares.
2: O Bar perguntou se é só Soares, RG, primeiro. É só Soares mesmo?
7: Só Soares, Claudinei Soares.
6: Entrei na Copa hoje lá na nossa cozinha. É. E a Lelê reclamando, velho.
0: Por quê? Diz
6: que ela tá trabalhando tanto, aí fica muito Soares, sabe?
0: Tanto
6: que ela tá trabalhando.
0: Aí, acho que é. Será que na menopausa?
6: Não sei.
7: Olha, quem fica Soares sou eu vendo a Letícia, hein? Meu Deus.
3: Você tava preso, amigo, é isso?
2: Vai.
3: Nunca vi mulher tava preso.
4: Bem ciuminho, hein?
3: Aí, mano. É. Não, mas mulher não costuma transpirar muito, assim, igual uns homens porcos. Mas as que transpiram, aquelas que não dê pelo sovaco, mano, que fica aquele braço esticado no metrô aqui, assim, dá pra fazer trança, tá ligado?
2: Eu já conheci... Deixa pra lá, depois fora da hora de conta.
0: Conta com ar, irmão. Claudinei.
2: Fora da hora de conta.
3: Você transpira, Lelê, igual aquelas tampas de cuscuz?
4: Cara, no sovaco não, mas assim, se for lugar muito quente, eu começo a suar aqui assim, ó.
2: Escorreu o caldo. Escorreu o caldo, né?
6: É, porque elas colocam os pancakes na cara.
4: Quando tem ar-condicionado assim, embalado, alguma coisa assim.
2: Pancake na cara.
0: Se você tivesse...
6: Que susto!
0: Você se mostrou aí, tava a Soares pela Letícia Bepler. Mas se você pudesse escolher uma namorada, seria Renata Fan, Letícia Bepler ou Olivia Nepomuceno?
7: Olha, sem puxar o saco, a Lelê.
0: Olha, a Lelê agora subiu numa montanha. Nem o Portuga conseguiu colocar ela num pedestal tão alto.
2: É verdade. E cuidado, você falou.
7: Então, aí ficou melhor ainda.
2: E vou falar uma coisa. Cuidado que você fala da Letícia Beto puxar o saco, porque o Lelezão ainda existe. O Lelezão...
4: Ele... Tá só esperando uma brechinha.
0: O Mano quer participar da enquete também ou não?
2: Não, já tô casado.
0: Eu tive a impressão que você queria votar, mas tudo bem.
2: Você viu a Paula Oliveira homenageando o nosso país? Também...
4: Eu sei qual seria o voto
2: ficou
4: dele.
2: Legal.
4: Você também, né? Já entendi.
0: A dele, Eu já entendi.
4: Eu tenho uma...
6: Como assim? Agora eu entendi.
2: Chuta, fala aí um palpite.
4: A terceira.
2: A Lívia não. A Lívia não trabalha comigo, não.
4: Ah, achei que
2: era... Quer dizer, trabalhou com você, então não é bonita, é isso?
6: Já foi.
2: Hã?
4: É, achei que era por isso que o Sombra tava zoando.
0: Trabalhou.
2: Eu falei, a Lívia trabalhou comigo.
0: Trabalhou.
2: Então, mas
4: eu achei que o Sombra tava zoando.
2: Mas isso não é motivo de você não achar ela bonita. Ela trabalhou com você e pode ser uma moça bonita.
0: Não, é pra não pegar na mão e namorar.
2: Ah, tá.
5: Entendi. É a pergunta do Sombra.
2: Vai pro ouvinte, tá se melhorando.
5: Por exemplo, você escolheria quem? Você
2: deu uma pedrada na porta.
5: Ah, você deu uma pedrada na Lelê, a Lelê não te deu mole.
2: Não, nunca aconteceu isso.
5: Ah, falou.
2: Deu sim,
5: deu sim. Eu duvido que você bêbado nunca pegou na mão dela.
2: Deu sim.
5: E falou que caiu de moda, porra toda.
2: Jamais, não.
4: Eu já ouvi essa história, mas não foi assim.
2: Mas não procede essa sua... Não,
5: você pega na mão assim e na outra mão já vai no joelho.
2: Não,
5: já viu o outro
3: operandi. Oh, deixa eu falar uma coisa pra você. O meu tempo já passou, amigão. Quem pegou, pegou. Quem não pegou, não pega mais.
1: É, mas você deu umas pedradinhas.
3: Eu hoje sou um homem feliz.
1: Quem pegou, não é quem vai pegar.
3: Pela última vez, acabou.
1: É, não é quem pegou. É quem pegou ele.
3: Não, é. Já aconteceu.
1: Modesto.
3: Ué, quando eu era garoto, eu não nasci escangalhado. O tempo escangalhou. Mas eu, quando era garoto, eu fazia meus golzinhos. O senhor já jogou comigo na frente, lá no ataque. Ô,
4: Claudião, mas você é coringão ou não?
7: Não, você é louco, aqui é São Paulo.
1: Como é que você vai namorar ele, cara?
3: Então falou, pai.
1: Aquele negócio de complexo assim, tipo, vamos falar
3: pra ninguém. Autoafirmação, autoafirmação, tá ligado, mano? O negócio dele é o Paulo Zulu.
0: Mas o time não seria impeditivo, porque a Lelê, por exemplo, hoje namora um porco.
4: Sim.
0: Né?
4: Sim. Já namorei São Paulino
6: também. Tá firme ainda? Tá firme? Tá em pé ainda? Isso aí?
3: Você sabe qual é o apelido do namorado da Lelê? Vou contar, hein? Posso contar?
1: Não.
3: Vovozinho.
0: Vovozinho.
3: Vovozinho.
4: É só vovô.
3: Mas velho. É, ela falou vovô, vovô, vovô.
4: Não, mas de alma ele é velho. Não gosta de fazer porcaria nenhuma, não sai de casa.
0: Ele não vem da lancha? Deu match, Lelê, porque você é uma pessoa assim, muito ativa, muito cheia de energia.
3: Pra frente.
4: E ele não, ele só fica em casa.
0: E olha só.
4: Aí eu saio, faço minhas coisas, saio com os meus amigos.
3: Serve uma sopa pro vovô e deixa o vovô lá sentado.
1: É isso que ela faz, é verdade.
0: Ele é bom pra ficar vendo, comendo pipoca e vendo um filminho, é isso?
4: É. Só isso que ele faz da vida.
2: Mas esse relacionamento dá certo, Lelê. É. Quando é o oposto.
4: Então.
2: Não pode ser muito igual, fica chato.
6: Mas não pega no pé, né? Não pega no pé.
0: O Mota sempre foi a favor de pegar o oposto. Ele nunca tinha dinheiro.
1: Sim. O negócio do Mota era pegar aqueles velhos que não queria nada. Deitava e dormia.
3: Você julga que o Mota é promíscuo dessa forma? Vocês acham?
0: Não é uma questão de ser promíscuo, é uma questão de. Ele costuma dizer inteligência financeira, mas.
3: Ah, facilidades financeiras.
0: Mas o Claudinei, Soares, cada vez que a gente fica sabendo das notícias do nosso São Paulo, a gente fica mais a Soares, não é mesmo?
1: Ó, o trocadilho.
7: Exatamente. São um zagueiro de 33 anos, português, não quer jogar pelo São Paulo. Isso daí é o fim da picada, né?
2: Que fase que a gente tá, né, velho?
0: Mas a questão é...
7: Que fase, Motinho?
0: É de se lamentar que ele não queira? Essa é a grande pergunta.
2: Não, é se lamentar que um cara desse
0: faz mal pro
7: São Paulo.
0: O Cedric chegasse e falasse assim, não quero jogar no São Paulo.
2: Não, a questão é ele ter falado não pro São Paulo, no sentido de que...
0: Mas quem diz que
2: quem é você? Quem é Domingos Soares?
0: Mas assim, uma falta de acordo não significa que, tipo, eu estou recusando o São Paulo. Ele está recusando uma proposta do São Paulo, não é recusando o São Paulo.
7: Sim.
2: Será que ele não entrou, deu um Google lá?
7: Deu
2: um Google. Será que ele não deu um Google lá e viu a situação do São Paulo? Falou, será que eu vou? Ou então o Cedric bateu um telefone. Opa, como está aí? O que está acontecendo? Está acontecendo aí?
3: Não, mas o Cedric, o São Paulo é uma mãe. Ele jamais falaria mal do São Paulo,
2: será?
3: Cedric. Ué, está aqui ainda? É uma mãe.
2: Será?
3: Gente, o Cedric, ele não consegue andar em linha reta e tem um clube que emprega ele aí. Ele não pode falar mal do clube.
2: Olha, sei lá. Os caras, você sabe que os caras se convertem.
3: Mota, me escuta.
2: O cara
3: tem coisa
2: é português.
3: Que é
2: português.
3: Tem coisa que é melhor perder do que achar.
2: Mas deixa quando a gente sabe que os caras se falam, que vai, às vezes o cara fala, vem pra cá. É o
3: único que faz isso é o Memphis.
2: O Memphis não chamou o Ibilai.
3: O Zaka lá, também.
2: É, o Zaka.
3: Chamou o Zaka.
7: Ô, Martinha, e uma troca aí do Arboleda com o Lucas Veríssimo do Santos? O que você acha?
2: Mas o Lucas Veríssimo é o único jogador bom que eles têm.
3: Mas é bem, o Santos quer, né?
4: Tudo bem que o Santos é meio bobinho, mas
2: também
4: mas
2: assim, você quer tirar o único jogador deles que funciona?
3: Nem o Quintino faria uma troca dessa. Se
4: fizessem essa troca aí.
2: E ele,
3: nem o Ademir.
2: E o Lucas Veríssimo nem jogaria no São Paulo pelas condições de salário dele. Que ele ganha mais de 1 milhão.
4: Imagina.
2: O São Paulo não quer jogador que ganha mais de 1 milhão.
3: Você não quer o Gabigol? É São Paulino o Gabigol.
7: Tem um amigo nosso, Sombra, em comum, depois eu falo o nome. Fiz uma brincadeira com ele no sábado, né? No evento que teve na torcida. Falei, o Rony rústico pelo Arboleda. Aí ele falou, meu amigo, não dá. O Rony faz 5 anos que não joga bola. Como que a gente vai pegar esse jogador pra vir pro Tricolor?
4: Mas seria você queria?
7: Opção, porque ele tá encostado, né?
2: Mas você queria? É isso que
7: eu não, eu não, mas eu tô cogitando, porque o Arboleda indo pro Santos...
1: Pô, mas se você ficou um puto com o Ferreirinha, velho, você imagina o Rony, velho.
3: Olha, na verdade o Rony nunca jogou nada. Né? É que ele corria e enganava os outros.
1: Bem, mano.
3: Mas jogar...
4: Palmeiras, ele também chegou. Ele teve uma boa fase no Palmeiras.
3: Jogar futebol de verdade. Ele é um cara que ajudava na marcação e tal.
7: Ele teve uma boa fase
5: no Palmeiras. O Rony no Palmeiras, ele começou a desandar quando ele queria fazer só gol de bicicleta. E a torcida começou a pegar a bode dele.
2: Quem jogava bola no Palmeiras? Mas será que não tem uma questão assim? Uma coisa é você ser um jogador médio e tal, e você tá no Palmeiras, que tá acertado, que tem jogador bom, que tá tudo certo, que não tem crise, que nada acontece, que os jogadores jogam junto com ele, ninguém vai ver tanta diferença que ele é ruim assim.
4: Potencializa o cara.
2: Potencializa o cara. Outra coisa é você colocar o Rony no Santos, você é colocar o Rony no São Paulo. É um
3: Atlético Mineiro.
2: É o cara que vem pra resolver, é o cara que tem que estar jogando ali pra ajudar o time. Quando esse cara não consegue, ele vai ser tão cobrado quanto os outros e aí vai ser, a lógica é... Esse cara é ruim.
3: Ô, Mota.
2: Por que que ele tava bom? Porque ele tava no Palmeiras certinho, gente.
3: Ô, Cláudio, num restaurante, o prato de picanha vem acompanhado sempre de uma farofa e vinagrete. Mas ninguém chega pra comer no restaurante e fala, me vê só a farofa e só o vinagrete. O Rony, na vida do futebol, ele vai ser sempre o vinagrete ou a farofa. Jamais será a picanha.
2: Então, mas não dá. Mas é isso que eu tô falando. Aí você vai trazer um cara desse por mais de um milhão. Aí você fala, cara, o que esse cara tá fazendo aqui? Porque realmente, um Rony hoje... Ele é em qualquer time comum.
7: Não, não tem como, não.
2: Né? Ele é do Santos, São Paulo pra baixo.
3: Mas qualquer bagre hoje ganha um milhão, velho. É aí que tá o problema do futebol brasileiro. Qualquer João, qualquer
2: Mané... Uma hora vai dar M, vai quebrar.
3: Vai quebrar.
2: Vai quebrar, uma hora vai quebrar. Porque a questão, por exemplo, o São Paulo, Soares, o São Paulo trabalhando nessa janela aí, o São Paulo tem a obrigação de fazer pelo menos 3 contratações. 2 zagueiros,
7: 3
2: um meia... E talvez um atacante, né? Que a gente também nem sabe como é que vai ser a situação do Caleri, viu?
7: Vitor Sá.
2: Não, do Caleri.
7: Vitor Sá cravou? Vitor Sá cravou?
2: Não. Dizem que sim, mas ainda não tá, só acredito quando tiver anunciado oficialmente. Oficialmente, não. Agora, o Caleri...
7: Milton também não cravou, né?
2: O Caleri dizem que tá negociando, pipipi, popopó. Mas dizem que ele chegou pra diretoria e perguntou... Como é que vai ser esse São Paulo? Vocês vão trazer reforços, papapá? E o São Paulo não tem como falar isso, como é que vai ser daqui pra frente. Porque lembrando que o São Paulo, em dezembro, tem escolha do novo presidente. E tudo vai ser diferente.
7: Exatamente.
2: Não dá pra saber. Então o Caleri chega ao final do ano, tendo que renovar.
0: Se o Caleri está esperando que pra renovar, digam a ele que teremos um time mais forte, de verdade, ninguém pode prometer isso pra ele.
2: Não pode, tá? É o que eu tô falando.
0: Ninguém pode prometer. Se alguém prometer, tá mentindo. Agora, se a condição pra ele continuar é que o São Paulo tem um time mais forte, Caleri, vai embora.
5: Ah, mas o Caleri também não tá em condições de exigir nada, porque o Caleri, nas oportunidades que ele teve recentemente também, ele decepcionou pra cacete, né?
2: Foi o tempo.
5: Perdeu uns gols absurdos, né?
2: Foi o tempo, né?
0: Muita toca entrega no física,
7: mas... O nosso menino lá, ele fez um gol, né? Contra o Santo André, né?
2: Quem?
0: O Rian Francisco.
2: O Rian
0: Sub-20.
2: É, tá voltando, né?
7: Ele tá, assim, numa evolução, né? E eu acho que de todos os meninos da nossa base aí, talvez tenha maior potencial, seja ele de nos ajudar. E eu acho que talvez no segundo semestre ele tenha que ter um pouco mais de oportunidade, independente do Caleri renovar ou não.
2: Lembrando que a gente ainda tem André Silva, né? Quem mais? O André... O Caleri, e aí talvez o...
7: E o Tapia.
2: O Tapia não.
3: Olha, eu vou falar. O Tapia, eu vi ele no amistoso, no mesmo gramado que o Cristiano Ronaldo, indo do Chile arrumando confusão. Não acreditei que aquilo estava acontecendo. Que o Cristiano Ronaldo...
2: Eles gostam dele.
3: Lá? No Chile?
2: Eles gostam dele.
3: É porque eles não viram o que é pior numa guerra ou
2: uma
3: fome.
2: Novo, né? Quantos anos ele tem? 20 e poucos?
3: Eu vou falar. Ô, Mota, mas na verdade, o jogador do São Paulo que mais regula, por incrível que pareça, eu pensei que eu nunca ia falar isso. Matéria de fazer gol, que não perde muito... É o Luciano, cara.
2: Ah, o Luciano é...
3: É o cara que mais regula. E eu nunca gostei do futebol do Luciano. Mas o Luciano...
2: Faz gol, 2, 3 anos o Luciano é artilheiro do São Paulo.
0: Ele é o maior artilheiro recente. Por outro lado, eu nunca vi ele perder tanto gol naquela eliminação para a LDU, lá e cá. Um absurdo que ele perdeu.
4: Motinha, é verdade. Ele acabou de perguntar do Vitor Sá e saiu uma notícia aqui no GE.
2: Agora?
4: Trava a negociação entre São Paulo e Vitor Sá.
2: Ah, por isso que a gente não tava vendo nada.
4: Atualizado
7: até esse. Mas aí, Lelê, é para comemorar ou para lamentar? Essa é a pergunta,
4: aí,
7: né?
4: Aí vai de cada um, né?
2: Cara,
7: 3 anos e meio de contrato, 700 mil por mês.
2: Mas aí você tem que pensar... Mas entre o Vitor
5: Sá e aquele Júnior Santos lá, mano, vocês não gostam do futebol do Júnior Santos? Ele tava meio encostado no Atlético
3: maluquinho.
5: Ainda. Ele vai voltar pra lá agora, hein? É, porque o Corinthians ele até tentou, Sombra, e aí tava praticamente tudo engatilhado, e aí passaram pra alguém lá na comissão do Dorival falando que ele é meio do 13.
3: Não fica em lugar nenhum. Mano, a gente já tem um problema que é o Arboleda.
7: Aquele do Remo é melhor que esse menino aí. Aquele do Remo é melhor Manga? Que o...
5: O Aleph Manga?
7: O Aleph Manga é melhor do que esse do Atlético Mineiro.
3: É,
7: mas ele olha, é melhor, mais jovem.
5: E quer saber, mano, outro cara que também aqui é difícil tirar agora, porque os caras também estão sendo bancados aí pela Red Bull mesmo lá de fora. Mas aquele Pita lá tá fazendo gol no Red Bull.
3: O
5: mano.
3: Viking do gol.
5: É.
3: Foi convocado, pô.
5: É.
3: Foi convocado pro Paraguai. Claudinei, vamos lá, vamos lá. 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
7: Vamos lá, Della Via, Della Via, pro meu carro só Della Via, pneu.
3: Aê, parabéns. Qual é a tag sem mensalidade que é aceita em todos os pedágios do Brasil? Zil, zil.
7: Zul Mais.
3: Parabéns, ganhou o kit da Zul Mais. 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
3: Boa, ganhou tudo. 5 dias úteis para retirar os seus prêmios aqui na Energia 97, tá bom?
6: Gabaritou.
7: Tá, ô Sombra, só um minutinho, manda uma nota triste, hoje faleceu a mãe de um amigo nosso, do Danilo. Poxa, mandar um grande abraço, força, e que Deus conforte o coração de todos os familiares lá.
2: Nosso sentimento. Boa.
5: Deus atenha.
2: Os respeitos.
7: Tricolor, grande São Paulino, Danilo, tá bom?
3: Tá bom.
6: Boa. Alô, velhinho, abraço.
3: Valeu, obrigado, abraço. Gente,
7: abraço.
4: Valeu, claro.
3: 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O inverno tá chegando, o clima mudou, os dias estão mais frios, não é não? 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
8: Fala galera, boa tarde, aqui quem fala é o Danilo do Campo Limpo. Vocês chegaram a ver a entrevista de um repórter para alguns torcedores do Marrocos aí, sobre referente à Copa e o grupo? Eles falando quem ia passar em primeiro no grupo, quem ia amassar o Brasil, que eles eram favoritos. Estão tirando o Brasil para nada, hein? A que ponto o futebol do Brasil chegou? O que vocês têm a dizer?
3: Vocês acham impossível o Marrocos chegar à frente do Brasil?
4: Impossível não, eles chegaram na última
3: Copa. Acho possível.
4: Para um quarto, né?
3: O time deles é bem mais bem montado do que o Brasil hoje em dia. O time, a equipe. Equipe de futebol, eles têm mais.
4: Eu acho que para esse jogo, por exemplo, né, a estreia do Brasil na Copa, não acho que o Marrocos seja, por exemplo, favorito diante do Brasil. Né? Quem tem 5 estrelas é o Brasil. Mas eu acho que é um jogo muito mais equilibrado do que já foi. Antigamente, Brasil pegava Marrocos, era obrigação de
3: vitória. E ganhar, né? Iria ganhar.
4: É, hoje em dia, não. Sombra. Marrocos é um time... Contra a Noruega, eu assisti o jogo. Nossa. Foi muito mais intenso, por exemplo, que Brasil e Egito.
5: E foi
4: muito
5: um amasso. Mas vou te falar, cara. Ontem, quando foi perguntado lá, eu fui o único que falei que pra mim era empate esse jogo. Todo mundo falou, a vitória do Brasil, até, de certa forma, uma vitória magra. Eu não tô tão confiante nessa estreia, não, cara.
4: Eu acho uma boa
5: aposta. A seleção marroquina, Lelê, é a atual campeã lá da Copa deles, lá, Copa Africana, lá, que depois deu aquele rolo todo lá, foi nos pênaltis e depois deram um título pra eles. É uma seleção que ela vem crescendo ano após ano, seleção africana mais forte. Legal,
4: né, no campo.
5: Não, mas ganharam o título lá no...
4: É, mas no tapetão, né? Na caneta.
5: Mas o Senegal se recusou a continuar em campo.
3: Marrocos então... tem um baita goleiro que é o Bono. um puta lateral direito.
2: O melhor lateral do mundo é o Hakimi,
3: melhor lateral direito do mundo.
2: E o Dias lá, Sombra. Real Madrid.
4: Mas o desfalque do Ezauzuli vai fazer falta agora. O ponta do Betis está lesionado, não vai jogar contra o Brasil.
3: Só rapidamente para terminar, uma coisa que eu penso assim, Sombra. Se o Brasil sair com 1-0 na frente, é capaz que dentro da configuração do jogo ele até consiga abrir uma vantagem. Agora, se o Marrocos meter 1-0 na frente com os laterais que nós temos e o posicionamento, vai ser difícil virar.
0: Vocês ficam falando assim, o RG se deprime, hein?
3: Não, o RG, ele gosta da seleção.
6: Problema, só um detalhezinho, o brasileiro, ele tem ainda, né, na sua memória, que todos esses times aí não é páreo pro Brasil. Esse é o grande problema.
3: E aí ele se ferra.
6: E o futebol evoluiu
4: essa
6: muito,
4: realidade,
6: né?
4: Já
3: mudou. Desde 74 com a Holanda. Isso não é o Leão, o Brasil tinha tomado uns 4-5.
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9: Boa tarde, galera do Estádio 97. Boa Marcos tarde. Vini, palmeirense, Santo André. Só para falar que o Mota, ele tá na super expectativa. Mesmo tendo gravado vinheta pro Brasil, pro Brasa. Na verdade, ele tá numa super expectativa para aquele clássico incrível, né? México-Peru. Se não acontecer, certamente o Motinha vai ficar frustrado, né? Valeu, galera. Forte abraço.
6: É, foi bem.
0: Sensacional.
2: Cara, muito vou te bem. Falar, ó, por falar em clássico, ó, vocês imaginam uma final não. Vamos pegar assim, vai, uma semifinal. Brasil e Portugal, França e Espanha.
0: Ó.
2: E é possível nos cruzamentos ali acontecer, mas imagina se acontecer, porra.
0: Interessantíssimo, né?
2: Imagina, ia ser top, hein?
0: Ia ser top, muito bom mesmo. Vamos lá, mais corneteiros.
10: Fala, galera. Eu, Raul, aqui da Zona Norte de São Paulo. É, falando sobre os técnicos, que se você der o Flamengo e o Palmeiras na mão de qualquer técnico, o Renato Gaúcho falou lá, quando ele tava acho que no Grêmio, me dá um time de 1 bilhão que eu sou campeão. Tomou taca do Palmeiras na final da Libertadores. Isso aí foi mais... Acho que de todos esses técnicos que você falaram, o mais marcante foi isso, porque ele falou a mesma coisa, teve oportunidade e tomou taca.
0: É verdade.
2: Mas só teve um campeonato, né? Só disputou um campeonato, né?
3: Mas sim. Pra quem fala que é fácil ganhar, tem que ganhar o que disputou, né?
0: É isso aí.
3: Mas pegou o Palmeiras, que era grande também, né? E aí não tem como, né, mano? Se ele fala, se os caras estão falando que o Palmeiras e o Flamengo são os grandes, mano, ele pegou um grandão e perdeu pra um grandão.
0: Pra outro,
3: e aí? Se ele perde pra um pequeno, aí até você fala, bom, beleza, ele falou que se tivesse um time dele, ganharia. Né? Mas ele pegou dois times.
2: Mas quando o cara fala isso, Domênico, ele tá meio que depreciando quem tá do outro lado.
3: E ele traz uma responsabilidade.
2: Ele tá depreciando aí o Abel e depreciou o ex-técnico do Flamengo.
6: Essa é a condição. Ele vai
2: pegar o time
6: que ele
2: tá
6: dirigindo, vai ganhar.
3: E ele chama pra ele uma resposta que é desnecessária pra caramba. Que qualquer coisa, menos que a vitória, ele tá ferrado. Não precisa disso.
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2: De Paula, monstro.
0: É o que sobrou.
2: Oh, De Paula me lembra muito o Fiore, cara.
6: Não. Poesia não, você não falou isso. Não.
0: Se for hoje.
6: Não.
2: Fiore Gilhote, não, pô.
6: Você não falou isso.
4: É uma boa dose de humor.
6: Não, você não falou isso.
2: Monstro.
3: Piadinha sem graça.
4: E testão. Nossa. Maior testão do Brasil.
0: Nossa, me tirou até...
6: Você tá louco, meu amor.
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6: Boa.
0: 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E olha aí, também agora, fazendo fama com a gente, mais um ouvinte correspondente direto da Espanha, de Maiorca, Léo Guma. E aí, Léo, tudo bem com você, cara? Boa noite. Aliás, para você, muito boa noite, tá? Muita noite à frente.
11: Muito boa noite. Aqui já é 00h20, são 5h à frente, né, aqui em Maiorca. Na Espanha, no geral, né? Só Canárias que é diferente. Tamo aí, Sombra, pra falar um pouquinho sobre Copa do Mundo e o que vier.
0: Você sabe que hoje, na hora do almoço, no tempo de jogo, Nós tivemos aqui, a gente fez uma entrevista com o Ansu Fati, né? Jogador do Barcelona, emprestado ao Monaco hoje. Ele esteve aqui, ele já serviu a seleção espanhola na outra Copa, mas para essa ele não foi convocado. Você aí, acompanhando o futebol espanhol, qual jogador espanhol que todo mundo lamenta não ter sido convocado nessa edição?
11: Olha, muita lamentação com relação aos jogadores espanhóis não há. Até porque, por exemplo, na questão do mas a queixa maior é a questão dos jogadores do Madrid. Não terem jogadores no Madrid...
5: convocados, né?
11: O Madrid não ter representantes na Copa, uhum. Exatamente. Parece que minha voz tá um pouco baixa, é isso mesmo?
2: Tá.
5: Não,
2: aqui, não, aqui tá bom, aqui tá bom. Aqui
5: tá bom, mas ele tá sem o retorno.
1: Tá bom aqui, tá bom.
11: Ah, tá o meu retorno, beleza. Então, e realmente, a grande questão aqui é o Real Madrid não ter jogadores selecionados que estejam participando pela Espanha nessa Copa do Mundo.
4: E para piorar, o rival Barcelona tem 7 ou 8, né, jogadores convocados aí.
11: É, para variar, né, porque no caso costuma ser realmente, há tempos, a base da seleção espanhola, né?
4: Sim. Mas dá esse peso maior pro Real Madrid, né? Pô, o Barcelona tem 7, 8 caras e a gente nem.
6: O último campeonato mundial deles foi com o Real Madrid e Barcelona.
2: E a Espanha acabou de jogar o seu amistoso agora contra o Peru, né? Ganhou de 3-1, foi isso?
11: Exato.
4: Isso.

0: aí que vai ser com 1.566 metros, né, do nível do mar, acima do nível do mar.
1: E a Espanha precisa levar o goleiro do Peru, que ajudou bem no terceiro gol.
2: Um gol
1: Ele é
2: contra,
1: importante. Aciona o goleiro do Peru, que a
3: Agora,
1: bola entra.
3: Léo, você é um dos nossos ouvintes correspondentes espalhados pelo mundo, por todos os continentes, e você fala de Maiorca. Me diz uma coisa, no Brasil você viveu onde?
0: Eu sou oriundo de Santos, da mesma cidade aí do jornalista Ademir Quintino.
3: É assim, me diga um pouquinho, né, as diferenças entre viver em Maiorca e Santos. O Mano estava até preocupado com essa questão.
0: Ah, questão, por exemplo, de temperatura é muito parecido, tá? Não tem um inverno muito rígido, tá? Apesar de que sim, já vi neve aqui. Foi a primeira vez, inclusive, que eu vi neve foi aqui em
3: Maiorca,
0: Maiorca,
3: ó.
0: mas sim. Na região das montanhas, na Serra Tramontana, alguma zona assim que você, no inverno, pode ser que aconteça. E eu já peguei algumas ocasiões, até porque eu já vivo aqui já faz 21 anos, né, Sombra?
3: Ainda tem
4: E é legal,
3: toura.
4: Sombra, porque ele saiu, por exemplo, da Maloca pra Maiorca. Então ele saiu de
3: Ah,
4: Santos pra
3: entendi.
1: Mano! Os caras gostam de você lá em Santos, hein?
4: E o mar, a
3: Faz
4: cor do
3: isso.
4: mar, a cor do
3: Agora
4: mar.
3: na tela vocês podem, inclusive, observar. Ali ao fundo a gente vê onde mora o Léo. Ali na tela vocês podem observar ao fundo onde mora
1: Nossa,
3: o
1: olha a
3: Léo.
1: casa dele.
3: Assim,
1: Léo.
3: Santos, como é que é Santos?
4: E Santos, ele morava
1: Santos,
4: naquele prédio
1: como é que é?
4: torto, sabe? Vendo aquele mar turvo.
3: Pior, era
4: Não.
3: vizinho do Ademir.
4: Então,
1: e você trabalha aí com o
0: Canal
1: quê,
0: 2.
1: Léo?
0: Eu sou jardineiro, trabalho como jardineiro já tem alguns anos. Mas, na verdade, na chegada aqui, né, como imigrante, a gente acaba passando por várias situações, né?
1: Sim.
0: Já trabalhei em obra. Na verdade, a minha chegada aqui, eu dançava, né? Eu cheguei aqui na Espanha para trabalhar nos hotéis.
3: Sim.
0: Fazia espetáculo nos hotéis, animação. E assim eu comecei. Com 2 anos nisso, eu acabei desacreditando um pouco disso e parti para outras possibilidades, e aí que surgiu a jardinaria, que eu tô bem contente com isso agora.
3: Ô,
4: Ah, que
3: Léo,
4: legal.
3: aqui no Brasil, a gente ter parte da população não tá muito assim, vai torcer, óbvio, vai torcer pra seleção brasileira, mas não tá aquela confiança, vai ganhar, não sei, as coisas meio estranhas, etc e tal. E os brasileiros que vivem aí, eles estão confiantes na seleção brasileira?
0: Olha, a confiança não é tão grande, porque também eles têm em mente, né, eles veem aqui também as equipes europeias que estão mais à frente, né? Obviamente, a torcida está pelo Brasil, né? Mas todos sabem realmente da potência que tem hoje em dia a própria França. Eu, do meu ponto de vista, Portugal, como eu já disse anteriormente, até no tempo de jogo onde eu participei, e também, né?
4: A Espanha, né?
0: França. Portugal e Espanha, exatamente, que acabou aí passando batido justamente da Espanha.
3: Esses três, né? A
0: E pelo
3: Inglaterra eu não
0: conjunto.
3: acredito.
1: A Inglaterra só vai bem na
4: Não.
1: bolsa de apostas.
4: Mas vou te
1: Os
4: falar.
1: caras lá apostam neles.
4: O cara tá bancando lá os caras, porque pra não levar lá você pega lá, o Arnold ficou fora, o Maguire ficou
3: Foden.
4: Fora,
3: Maguire
4: o Foden e o
1: Palmer,
4: outro lá, o
1: Coach Palmer
4: também ficou fora.
3: Ficou fora.
4: Mas
3: então,
4: são quatro caras aí que eram figurinha carimbada. E
1: o
5: ele
1: Tuchel.
5: Apertou o botão,
2: mas que
5: né,
2: estão em
5: que se
2: má fase,
5: fodem, né?
2: realmente.
1: Mas o
2: Tuchel.
1: Ah, boa,
2: Banco,
1: RG. O Tuchel é um alemão dirigindo a seleção da Inglaterra. Mas ele tá radicado
3: mas
1: lá,
3: o
1: né?
3: Tuchel foi o mesmo que não conseguiu
1: Isso.
3: Gerenciar Mbappé, Neymar, não foi?
1: Sim,
3: Não era ele o técnico do PSG?
1: Não tenho certeza que se era
3: Quando
1: ele
3: tinha
1: mesmo,
3: Messi,
1: Sombra.
3: Não era o Tuchel?
1: Eu acho que ele passou por lá,
3: acho
1: só
3: que era
1: preciso saber
3: assim.
1: se era na mesma época. Agora, outra coisa, a Espanha, que ele falou muito bem, eu não sei porque a Espanha, eu tenho alguma desconfiança no sistema defensivo e no goleiro. Fora isso, do meio pra frente, com todo mundo, a falta dos dois pontas, o Iñaki Williams pela esquerda e o Yamal pela direita, eles só devem voltar ao decorrer da Copa, né? O Yamal talvez só no último jogo mesmo da fase de grupos, faz muita diferença, viu, mano?
4: Mas você não gosta de quem lá do...
1: Eu acho,
4: Raya, eu
1: não,
4: acho um bom
1: não, não,
4: goleiro,
1: não, eu tô falando,
4: o Simon eu acho bom
1: não, eu
4: goleiro.
1: Tô falando do sistema defensivo em si, ele me lembra muito o time do Barcelona. Ele ataca muito bem, mano, mas pouco Barça, alguns jogadores que ele tem experimentado. O sistema defensivo, eu acho que a França é
4: mas
1: mais consistente, eu acho.
4: Pô, você tem
1: mas é
4: questão
1: da opinião.
4: O Cucurella na esquerda, o maluco parece um
1: Sim.
4: carrapato marcando. O Laporte é um puta zagueiro, mano. Você tem o Llorente na direita, ela também é um bom lateral. Eu não acho sistema defensivo fraco, não.
1: Eu acho que é muito desequilibrado.
4: O Raya, goleiro do Arsenal lá, puta goleiro. O Simon também, que acho que vai até começar a Copa.
1: Eu gosto também, acho bom goleiro.
4: Eu acho a França mais consistente.
1: Olha lá, o nosso correspondente lá balançou a cabeça meio que falando.
4: Ué, mas falou bosta. Não, falei bosta não, opinião

0: opinião. Você gosta, eu não gosto. Ó. Tem gente que gosta. Tem gente que gosta de ouvir Legião Urbana, é outros que não, velho. Eu não gosto.
1: Ô, Léo, qual é a visão que os espanhóis, os analistas têm da Espanha? É um time fraco na defesa, como vê o Portuga?
2: Tem o Merino.
3: Não, eles têm bastante confiança no time, em geral, tá? Ah. Inclusive, por exemplo, o Unai Simón é um goleiro bastante seguro. Inclusive, nos últimos jogos, os últimos dois jogos, os goleiros que tomaram gols foram justamente o Raya no último jogo contra o Peru e anteriormente contra o Iraque, se não me equivoco.
0: Sim, foi uma falha do goleiro que o Iraque, o gol do Iraque, o cara cruzou da ponta esquerda e entrou no gol, o goleiro caçou borboleta.
3: Exatamente, que nesse caso foi o João Garcia. Isso. Não era o Unai Simón no gol.
1: Entendi.
3: Com relação à zaga, realmente, né, tanto a lateral como o Cucurella por um lado, também tem a opção do Llorente pelo lado direito. Inclusive, o time que jogou nessa partida contra o Peru, possivelmente será o time titular que começará contra o Cabo Verde, tá?
1: Uhum. Ah, entendi. Tá certo. Quanto custa uma camisa, Alfia? Porque a camisa da Espanha é linda, hein?
4: Bonita, mano. É. A da Holanda ficou legal também, mano.
0: A Adidas é muito bonita.
1: Quanto custa uma camisa oficial aí?
3: Olha, em média, as camisas oficiais dos clubes têm aí um preço entre 80 a 100 euros aproximadamente, tá?
1: Pra gente, é o mesmo preço.
2: Seleção é mais
1: que aqui,
2: cara,
1: né?
2: Não? Acho que é um pouquinho mais cara, né?
4: É ou que
2: não?
4: Lá.
1: Na conversão é a mesma coisa que aqui, então, né?
4: Mas é que lá o salário mínimo é maior, né?
1: Maior.
4: O poder aquisitivo é a troca de dinheiro assim, só, né?
1: Gente, tipo, vamos entender. Vamos supor, o cara que. Eu posso estar errado, tá, Léo? Mas aí, talvez, na Espanha, o cara fazendo um serviço bem assim dos piores, ele vai conseguir tirar uns 2.000 euros por mês. Ou não?
3: Aproximadamente. O salário médio, base por aqui, é ao redor de entre 1.200 e 1.500, tá? Isso na Espanha. Há países que a média sobe um pouco mais, há países como, por exemplo, Portugal, que a média baixa um pouco.
1: Mas vamos lá, 1.200 euros, ok?
4: Sim.
1: Vamos lá, 1.200 euros. Uhum. O cara compra 12 camisas.
0: Faz um time, ainda tem
1: aqui no Brasil, o salário é 1.600 e alguma coisa. Ele vai comprar, no máximo, 2,5 camisas.
4: Diferente.
1: Essa é a diferença.
0: Agora, Sobras, falou da camisa número 2 da Espanha também, no modelo branco, agora tá muito bonita também.
1: Muito bonita.
0: As duas camisas.
2: Tá mais sombra que duas, né? Não tá 450?
1: Onde?
2: Do Brasil, não tá 450? Quanto tá?
1: 450 é mais barata que de time?
2: A camisa não é esse valor? Parece que eu vi outro dia.
0: Eu já vi por precinhos mais salgados. Depende de onde você compra.
4: É que tem as versões hoje aqui no Brasil.
0: Tem o modelo jogador e torcedor, né?
4: Tem o torcedor pró e a versão jogador. É verdade.
5: Mas jogador é mais caro.
4: É mais caro, bem mais caro. É quase o dobro.
1: Bom, que seja. Você compra 3 camisas. 3 camisas e meia. Outro cara compra 12.
2: Lá você compra 12.
1: Pois é. Compra 12. Léo, muito legal te receber aqui. Você é mais um ouvinte correspondente da Energia 97,
5: ele é
1: da
5: porco,
1: Energia,
5: né?
1: Na Copa. Boa. Ele é torcedor do Porco.
5: Ele é porco, é tudo verde lá, velho.
1: É verdade. Boa, nós. A quem é melhor, o Unai Simón ou o Carlos Miguel?
3: O Carlos Miguel tá indo bem, acho que ele é muito melhor, viu?
2: Muito melhor, mas não tem a dúvida.
1: Mas ele fez, você viu que ele foi...
0: titubeou. Você prefere o Cucurella ou o Jeff Té?
2: Pô, você tá de brincadeira, né, Portuga? Pô, até nós queremos...
0: Ele tem que perder uma também, não tem? Pô,
2: até nós queremos...
3: Não dá pra trocar um pelo outro.
0: Legal.
1: Boa, Léo, muito obrigado pela sua participação, viu?
3: Valeu, só um reforço aqui, eu acabei de revisar aqui questão de valores, tá? Arrumando uma coisinha que eu falei com relação às camisetas, o preço da camisa da camiseta da seleção espanhola está a 150 euros arredondando.
2: É um pouquinho mais. É que os times é um pouco menos, né? A seleção geralmente exatamente. Os caras enfiam
1: mais a faca. A seleção é quanto?
4: Segue mais ou menos a mesma margem do que é o Corinthians. Por exemplo, a camisa de torcedor mesmo tá uns 450 pau. E aí a versão jogadora é um pouco mais cara.
6: 700 e pouco.
4: É.
2: Você não vai comprar a sombra, você não vai acabar quase comprando 100, 12, 799, mas você vai comprar umas 9, 10 camisas. Não, tô dizendo com o salário lá. Você vai conseguir comprar umas 9 camisas, vai. Aqui você não compra 4, nem 3.
1: É, eu já vi aqui, olha, tem de 450, tem de 750.
4: Então, essa versão de jogador.
0: É pra todo gosto.
1: Tem pra todo... Não, pra gosto não, pra bolso.
0: Bolso,
1: pra bolso, é todo também bolso. Não é pra todo bolso.
0: É
1: isso aí. Também valeu, Léo, ouvinte correspondente da Energia 97, Energia na Copa, muito obrigado.
0: Valeu.
1: Nos próximos dias, também nas nossas transmissões, no tempo de jogo, no Energia na Copa. Os nossos ouvintes correspondentes e você também acompanha através das nossas mídias sociais. E
4: temos mais um correspondente.
1: Quem?
4: Pode pôr o áudio dele?
1: Quem? Diga, ó, quem?
4: Você vai ouvir, você vai reconhecer pela voz, olha lá.
6: Ah. Aí, mano, um abraço pra você, dá um abração em todo mundo aí no Sombra, gosto muito de vocês, um abração em todo mundo, gosto dos comentários da Lelê, do RG, de vocês aí são espetaculares, um abraço pra todo mundo, tô ouvindo aqui. Eu vou dizer pra você, mano, o time do Marrocos é arrumado. O Portuga tá certo, o time do Marrocos é arrumado. O Masrui, o lateral esquerdo, não vai jogar. É, o Ezazouli, o meia, o 17, também não vai jogar. Ele tá machucado, tá com problema no joelho. Esses dois caras ali do lado esquerdo eram um tormento. Então, do lado esquerdo vai ser um pouco menos de pressão. Mas o lado direito, com o Brahim Dias... Na frente do melhor lateral do mundo, do Hakimi, Jesus, quero ver quem vai segurar, hein? Tem que botar um volante pra marcar aqui do lado esquerdo, senão vai virar uma loucura na seleção brasileira, hein?
1: O Pascoal.
0: Ele sabe tudo, Pascoal, hein? E a grande verdade, Sombra, que um dos contundidos, ele cai exatamente...
7: Ele ia nas costas do Danilo, hein?
0: Ele em cima do Danilo.
7: Nisso aí o Brasil se deu bem.
0: Foi um livramento, hein?
1: Livramento. 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
1: Maravilha, maravilha! 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
0: Boa.
1: Vamos aos ouvintes. 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Vamos ver quem tá na linha?
0: Bora.
1: Bora. Alô, boa noite.
8: Alô, boa noite.
1: Quem fala?
8: Eduardo.
1: Do quê?
8: Contatore.
1: Ah, o Contatore. É o das musiquinhas. Certo,
8: exatamente.
1: Eduardo?
8: Ah, é
1: você,
8: isso aí.
1: Você ficou muito famoso, né, Eduardo, com as suas musiquinhas. Fala a verdade.
8: Bastante. Bastante. Arrumei bastante seguidor no Instagram por causa das musiquinhas aí.
1: Olha, que legal, cara.
4: Nunca ninguém te xingou.
8: Não, não. Xinga, mas o pessoal leva muito na brincadeira.
1: É. Nota, deixa eu te explicar. O único
2: não posso falar nada, cara.
1: O único que recorre a essa saída imunda que é xingar é você. É você. É o único que chega, não tem resposta e quer ofender, quer xingar, é a mãe, é isso. No geral, as pessoas, elas sabem levar na brincadeira.
9: Meu Deus do céu.
4: Aí, ó, toma aí,
9: Chiliquinho. Não existe hater aqui.
4: É, eu lembro
9: do programa.
4: Eu não existe hater aqui. Não. Ninguém deu nunca
9: posso falar uma coisa
4: aqui na rádio. Eu no programa que os caras perseguem.
9: Espera um pouco.
4: Nunca ninguém bloqueou ninguém
9: aqui. Não, não, não,
4: só anjinho.
9: Pera aí.
4: É todo mundo da paz e amor aqui, ó.
9: Uma das maiores.
4: Uma das maiores.
9: Você mesmo já xingou aqui. Porque eu nem entro mais no Twitter. Eu nem entro mais porque os caras são chatos. Você também.
4: Mas deixa eu falar.
9: Todo mundo já reclamou aqui
4: sim. Uma coisa.
9: Calma, calma.
4: Não, acabo não.
9: Calma, calma.
4: Parece que é só eu que sou doido. Tira a mão de mim.
9: Não, você
4: é só eu que sou doido.
1: Uma coisa é você não entrar na mídia social porque tem gente chata. Outra coisa é você ofender quem tá lá. Eu não perco, eu não fico ofendendo. Até porque se você ficar ofendendo as pessoas em mídia social, você vai tomar uma advertência, você vai ter
9: o seu banido.
1: O humano sabe disso.
4: Enfim, já fui várias vezes.
9: E ele falou bem, uma das maiores jornalistas da história da mídia esportiva nacional foi a Regiane Reiter. Lembra?
1: Regiane
9: Reiter. Sensacional.
1: Não sabe a história.
9: Não sabe, não conhece.
4: Calma, calma, calma, tira a mão de mim.
9: Calma.
4: Como tira a mão?
9: Eu não gosto, mas, eu tô bravo, fica pôr na mão em mim.
4: Dá um malão nervoso.
8: Diz aí, Sombra.
1: Nas últimas horas, duas notícias que eu não sei se é de lamentar ou de agradecer. Dois jogadores que estariam em negociação com o São Paulo, um não vem mais, o outro subiu no telhado, Vitor Sá e o zagueiro Domingos Duarte.
8: Então, o Vitor Sá, eu tava acompanhando, achei até que já estava certo. Agora eu estava ouvindo o programa e ouvi falar que exatamente subiu no telhado. Mas assim, são as contratações do São Paulo aí, do Rui Costa, Ruim Costa, né? Cara, o São Paulo é assim, ó. Nós estamos descansando de São Paulo, Copa do Mundo. É voltar, torcer pelos 45 pontos e nada mais. Enquanto não vier a injeção de dinheiro, enquanto não virar a SAF, nós vamos ficar nisso, pegando esses pereba que sobra pra nós aí e torcer pra não cair. Que é o que,
10: então, que foi oferecido pra ele,
7: isso.
10: R$700 mil até o fim de 2026, né?
7: Pro Vitor Sá.
10: Em 2027 ele receberia R$1 milhão, viu?
5: Esse era do Botafogo?
7: O Vitor Sá. Mas assim, só pra explicar, não é que subiu no telhado a ponto de, ó, já não vai ter mais e tal. Pelo que está aqui na matéria do GE, deu uma travada por divergências nos valores. Então pode ser que cheguem a um acordo. Aquele ponto comum, né?
9: Resumindo, ele tá querendo um Tingó a mais,
8: então,
9: né?
8: É isso aí. Ô, Lelê, mas do português também. Do português davam como certo, deu uma travada e agora já não se fala mais.
7: Pode ser que realmente não dê certo mais.
1: A matéria do GE dá conta de que até o fim de 29 seria o contrato, com salários e luvas de R$700 mil até 2026 e cerca de R$1 milhão nas próximas temporadas.
8: Não, é um cara velho para um salário desse já. O cara vai estar com 35 anos. Esquece.
1: Matéria ainda diz o seguinte. A diferença seria pequena, mas as partes não demonstram interesse em abrir mão do que querem. Tá certo.
4: Aí já era, né?
8: É melhor não fechar, põe a molecada.
9: Eu também acho, cara, porque eu juro por Deus, eu nunca vi. Depois que esse cara saiu do Botafogo, com todo o respeito...
5: Ele tava não... 24 no Botafogo.
9: Então, a gente não vê o campeonato russo. O russão ninguém vê, virou o Triângulo das Bermudas. Mas eu não lembro ninguém acordar de manhã e falar, caramba, vamos trazer de volta
1: Portugal, o Vitor Sá. Portugal só tem três times, talvez dois e não três, que podem acordar e falar, eu quero trazer esse jogador. O resto, ninguém acorda sonhando com o Vitor Sá.
9: Então,
1: o
9: Vitor Sá não deixou saudade em lugar nenhum. No Atlético Mineiro,
1: jogador que deixa saudade não vai vestir a camisa do São Paulo.
9: E também não vai pedir emprego. Concordo com você.
7: E não necessariamente você faz um time só com jogadores que todo mundo deseja, que é um sonho de consumo. Muitas vezes você faz com os operáriozinhos ali também, né?
9: Por exemplo, o Danielzinho.
5: Você tem que ter o operáriozinho.
9: O Danielzinho começou muito bem. Agora, eu não sei se o que ele fez no São Paulo foi pico de audiência e ele é ruim mesmo. Ou se ele piorou devido à esquematização tática do último técnico.
1: Olha,
9: eu não
1: sei. Difícil dizer, mas
9: é
1: eu acho que ele seja ruim mesmo.
9: Porque o ruim não joga em momento nenhum, concordo com você. O ruim não joga.
1: Ruim não é.
9: Alguma coisa aconteceu.
1: Hoje ele tá comum.
9: Mas o ruim, Sombra, ele nunca consegue jogar bem em momento algum. O cara que tem um lampejo, uma situação, uma sequência mais ou menos e cai, tem que procurar o motivo disso. Entendeu? O ruim não joga bem nunca.
4: Ah, joga também.
9: Quem é o ruim que jogou bem e sumiu? Vai.
4: Ah, tem vários jogadores.
9: Não, Yuri Alberto.
4: Ó,
9: o Yuri Alberto não é ruim, pô.
7: Não acho ele ruim.
4: O Alberto não sei. O Dil foi artilheiro do Campeonato Brasileiro. Mas ele chegou a jogar no São Paulo depois.
9: E no Flamengo. Flamengo não, São Paulo. São Paulo,
4: acho que aquele outro lá também, o...
9: Dimba.
4: O tal do Dimba, que também foi artilheiro lá também. Fizeram um contrato pra ele que só ele ganhava.
9: Mas ali, Maurício, aí eu vou te explicar uma coisa. Ele é jogador de Goiás. Quando ele vai pro time grande, consegue jogar. Esse daí jogou bem.
4: Teve boa fase.
9: Não, mas ele jogou bem no São Paulo. Ele conseguiu uma sequência. Ele saiu de um time pequeno.
4: Você falou, você tinha um exemplo de um ruim que já foi bom.
9: É. Não, mas às vezes, mano, ruim dentro de um contexto, gente, tá falando, ele funciona. Tá Rony, agora, ele só joga Rony em time pequeno. Agora, o Danielzinho no São Paulo teve uma boa sequência.
7: O Rony teve uma boa fase no Palmeiras e todo mundo acha ruim.
10: Mas
7: hoje
10: era por causa do Palmeiras. Mas
5: olha o time dele. Do Palmeiras.
7: Sim, mas...
9: O Rony foi expulso do Cruzeiro, por exemplo.
10: Na fase do São Paulo, tá? Se o cara ele é mais ou menos, o São Paulo vai ficar pior.
1: O Rony no Palmeiras, como você disse, era o famoso vinagrete.
5: É diluir.
9: Ele jamais será o prato principal de nada.
5: É, diluir
9: de
5: nada ali, né?
10: Entendeu? Danielzinho também não vai ser.
1: Dependendo da combinação, vai bem, né?
5: Lembra do Paulo Almeida?
8: Paulo Almeida. Mas o Sombra.
9: O Sombra falou que ele ia terminar no Remo e terminou mesmo.
1: É,
8: diga. Vocês estavam falando aí, do Scarpa jogando com o Veiga. Quando saiu um, o futebol do outro sumiu. O Danielzinho, vamos colocar aí, no esquema que estava montado com Bobadilha, com Marcos Antônio, que vinha bem, o Danielzinho, ok. Agora...
9: E quem foi o tonto que desmanchou isso, então? Quem foi o idiota que desmanchou isso?
8: O Roger. Então, Roger Machado.
1: Não, então, não. Aí... Chama-se Rui Costa.
8: Não, Rui Costa, né? E aí eu vou colocar o Dorival pra mim. Dorival é um técnico copeiro, tudo. Só que no brasileiro, eu acho que a gente vai ter trabalho, vai ter dor de cabeça.
9: Não ganhou uma fora de casa, né? Quando ele foi técnico de São Paulo.
1: Anota aí. Seja qual for o treinador que nós tivermos, seja o Dorival, Roger, o que muda é o grau da dor de cabeça. A dor de cabeça existirá.
8: Sim, é fato.
1: Isso não tem. Qualquer, porque assim, o problema, muitas vezes, não é só o treinador. Não. É o time. O São Paulo hoje...
9: O elenco mal montado, mal nascido, não, sem peças.
1: O São Paulo hoje, como instituição, entendeu? A grande dor de cabeça. Consequentemente, o elenco só traz... Aí o elenco dá enjoo. Você entendeu? É terrível, cara. Não sei como que vai virar isso aí.
4: Mas analisando esse time de São Paulo, o São Paulo não era tão inferior, ou pelo menos não é tão inferior, quanto o elenco campeão da Copa do Brasil. Porque ninguém dava o São Paulo como campeão da Copa do Brasil. Naquele momento, o Dorival conseguiu tirar o máximo de alguns jogadores que ninguém esperava que ele pudesse tirar. Ele inventou uma posição pro Alisson que ele não jogava, jogando um pouco mais recuado.
5: Mas é diferente desse, hein, mano? O time daqui, aquele time do Dorival.
10: Mas o Lucas tinha acabado de chegar. Mas era não diferente. Tinha muito tempo.
1: A chegada do Lucas foi colaborativa. Mas vamos lá, vou te dizer por quê.
5: A
1: defesa estava muito bem. Arboleda e Beraldo.
9: Faz uma diferença, né?
1: Caio Paulista pode ter sido o único momento da vida dele que ele foi bem. Foi naquele momento. Muito melhor que qualquer lateral esquerdo do São Paulo vive hoje. Nossa lateral direita...
10: Tinha Pablo. Não tinha Pablo Maia naquela época.
1: Lateral direita?
10: Não, tô falando no...
1: Nosso volante era o Pablo Maia, vivia um momento melhor do que hoje.
10: Todo mundo falava que o Pablo Maia ia ser vendido bem.
1: Aí você pega, por exemplo... Rato e Nestor.
5: Rato entrava bem, né? Tava queira ou não queira.
1: Assim, Rato e Nestor viveram os melhores momentos da vida deles. Né? Pode ser que, assim, até esse momento a gente não conseguiu fazer de. Quem é o nosso Rato e o nosso Nestor hoje? Quem que é? É Danielzinho e Marcos Antônio? Começaram bem.
8: Mas seria que é o Arthur?
1: Hoje o Arthur. O Arthur seria o nosso Rato. Né?
8: O Rato.
1: E talvez o Marcos Antônio seria hoje o nosso Nestor.
9: E o que você fala se confirma pra você ver. O Rato, eu não sei por onde anda, deve estar na piada do RG. E hoje o Nestor, ele é um reserva do Bahia. Então, dentro de um contexto, às vezes as coisas andam, mas você sai do contexto.
1: Aquele time estava...
9: Tinha liga.
1: Coletivo. Além da liga, o coletivo está funcionando e mais.
5: Funcionou.
1: Mesmo que alguns jogadores fossem muito limitados, eles estavam vivendo o melhor momento da vida deles.
9: E outra sombra, o Dorival colocou na cabeça
1: hoje,
9: dos caras
1: que tem que competir. Os nossos limitados não vivem um grande momento, né?
8: Aquele time parece que eles se fecharam e falaram, eles tiveram foco na Copa do Brasil e falaram, é esse caminho que nós vamos. O grupo estava fechado.
5: Tinha coletivo.
8: Porque no individual ali...
10: Doping emocional, velho.
9: Mas ali, o time do São Paulo... Aquela época, Mota, ele sabia que pra ele conquistar alguma coisa, ele ia ter que competir muito. É. Muita dedicação, aplicação por cada bola. Isso se perdeu, cara.
1: Lá naquele momento...
9: Entendeu?
1: O momento daqueles jogadores que eram medíocres era melhor do que os medíocres de hoje.
4: Então, mas eu acho que tornou-se melhor, Sombra, porque o Dorival conseguiu extrair o máximo de alguns jogadores.
9: É mérito dele, né?
4: Sim. Pode ser. Porque o São Paulo, quando começa a Copa do Brasil, nem o próprio São Paulino com esse time tinha a convicção que ganharia.
9: Ele achou o Alisson no meio-campo também. É. Ele conseguiu algumas valências que hoje não tem mais. Verdade. Né?
1: Contatore, e aí, você quer cantar o jingle da Della Via, Contatore?
8: Ô, Sombra, antes de eu cantar o jingle aí da Della Via... É, vamos ver se você achar de direito. Eu sou ouvinte assíduo, né? Muito participativo e assim. Eu tenho o boné do Energia em Campo, o antigo do Estádio 97 e o da Energia.
1: Tá.
8: Eu não tenho o novo. Aí o que eu queria pedir pra você? Eu vou participar de um evento. Eu gostaria de ter o boné novo.
1: Olha... Apesar de praticamente todo mundo aqui ser a favor e o Mota contra, você vai levar o boné.
9: Tá bom. O Mota porque é aquele assim, personagem que fala, sou e contra, qualquer coisa ele
8: levanta. Motinha, você é meu parceiro, Motinha, você não pode me derrubar
5: é
8: assim.
5: É o Pintinini.
8: Porque assim, o Sombra, assim, é o Pedro Vilar. É o resort do Estádio 97. Esse ano estarei presente.
9: Aê! Que legal, mano. Muito bom, show. Cara.
1: Você já confirmou lá?
8: Certo. Já está confirmado. Nós fechamos dia 19, acho que, de maio.
1: Ah, bacana. Legal. É um prazer recebê-lo.
5: É, e você vai contar todas umas histórias lá, hein? Legal.
8: Vamos ter bastante história, RG.
9: Boa.
8: Ô, Portuga, vou fazer serenata na janela do seu quarto com as paródias aí, tá bom?
9: Pode fazer, velho, sem problema. Eu não vou conseguir dormir com os meus filhos roncam pra caramba mesmo.
1: Não, aí vai ter muita festa. Bom,
8: então
1: vai.
9: É, também,
8: não vou dormir. Cultural. Acho que
5: vai ter ninguém, mesmo. Vai ter perdidinho lá.
1: Então, ó, você já ganhou o boné, a produção já tá anotando que você ganhou o boné do Estádio 97. Você legal. Agora tem a chance de também ganhar uma bola da Della Via.
8: Então vamos lá. Della Via, Della Via, pro meu carro só Della Via, pneu.
1: Parabéns, cantar pra você não é nenhum obstáculo, né? 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
8: Zoom Mais.
1: Parabéns. Zoom Mais. 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
8: Infinity Pay.
1: Parabéns, ganhou tudo, pode retirar aqui na Energia 97, tá bom?
8: Tá, joia. Obrigadão, Sombra. Um abração pra vocês e agosto nós estamos juntos aí pra...
5: Falou, velhinha.
8: Pra diversão aí.
4: Vai ser top.
1: Valeu, estaremos juntos.
8: Valeu, um abração. Tá, abraço. Joia. Obrigado.
1: Valeu.
8: Um abraço.
1: Tchau, isso aí. Deixa eu ver quem que vai trazer um recado agora. Nossa, sou eu mesmo. 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
5: Chama o Sombra aí.
1: Já tem corneteiros. 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Vamos lá, corneteiros no ar aqui na Energia 97.
11: Fala galera do Estádio 97, Ed Lucas, São Paulino, aqui da Vila Industrial. Portuga, você que tem mania de avaliar os times, falar que é o maior, o melhor time de todos os tempos, olhando o Peru... É o maior Peru que você já viu?
1: Uma boa essa.
9: É verdade. Yeah.
7: De Peru eu entendo.
4: Provavelmente.
5: Quem tem complexo geralmente entende.
1: Tem complexo?
5: É, de Peru, do tamanho... Tem.
1: Tem?
10: né? Quando falava do manjubinha dele, ele ficava todo...
7: É, chegou a mandar um vídeo no
10: grupo. É, do anjinho barro que ele tem, ele ficou... Entendeu?
1: Então vamos lá, mais corneteiros.
12: Pulou, já, era, não pode de Osasco. O Mano, quando ele senta no cavalinho da incoerência, ele vai que vai, né? Ele falou aí na pergunta do Sombra que não é fácil pegar o Flamengo, é como se fosse sentar numa Ferrari e bater na primeira curva. Aí o Dorival foi campeão no Flamengo. Não, foi apesar do Dorival. Aí, mano, só uma informação pra você. Sim. Até o Dorival perder pro Novo Horizontino agora no Campeonato Paulista, de 24 mata-matas, ele ganhou 24. E a maioria foi disputado com Corinthians e São Paulo. Não tem como um treinador desse ser fraco, né? Porque aí você cai na sua própria incoerência. Grande abraço aí.
4: Grande abraço pra você, caramba. Não, mas não é o Lé. Domênico, você não acha muito, talvez aí, coincidência, um cara ser campeão, de um torneio, ele ser mandado embora não, porque não quiseram renovar o contrato dele. E a diretoria do time campeão, RG, contratar o vice. Isso aí é
9: sintomático.
4: Isso aí é um fato.
9: Como eu acho.
4: Isso daí não é opinião, isso daí é fato, é constatado.
7: Mas é fato também que eles se ferraram fazendo isso, porque o Vitor Pereira depois não ganhou nada.
4: Não, mas é outra coisa. Não tô questionando aí o que aconteceu do Vitor Pereira no Flamengo. Tô questionando aí a saída do Dorival. Assim como o próprio Dorival, Lelê, campeão no Corinthians, da Copa do Brasil, e depois campeão paulista, não, perdão, campeão da Supercopa, em cima do Flamengo, um tropeçozinho que começou ali, não mantiveram o cara. Por quê? Não confio no trabalho dele. O Dorival, ele tem mérito de ter ganhado Copas, RG. É um técnico copeiro, não dá pra falar que não é. Mas o Dorival, quando ele pega um trabalho pra fazer, muitas vezes é mais naquele lance do jogador aí pegar e falar, vamos ganhar essa porra, vamos, porque senão o bagulho vai ficar louco pra cima da gente. E foi o que aconteceu lá no campeonato, na Copa do Brasil ano passado. Vocês vão se lembrar, a torcida invadindo o CT, a torcida indo cobrar jogadores, Lelê. Tanto que, o próprio Dorival, em algumas partidas, ele fez uma partida assombrosa em Minas contra o Cruzeiro, engoliu o Cruzeiro, quando ninguém imaginava que o Corinthians poderia jogar da forma como jogou, agressivo, indo pra cima do Cruzeiro, colocando o Cruzeiro nos corners, dentro do Mineirão. Só que aí, com o resultado na mão, quando ele trouxe uma vitória pra São Paulo, cara, foi absurdo a apatia do Corinthians pra começar aquele jogo. E foi a mesma coisa, Portuga, no jogo contra o Vasco na final. O Corinthians, ele foi amassado no primeiro tempo pelo fraco time do Vasco. Que aí o Corinthians reverteu jogando no Maracanã da forma que jogou.
10: Aquele primeiro tempo do Cruzeiro na arena, poderia o Cruzeiro sair com 2-3.
4: Claro,
10: e você, não consigo concordar, mas o Vitor Pereira na frente do Dorival e o Rino Smith. O Vitor Pereira é muito mais treinador que o Dorival.
1: Vamos trazer mais uma corneta aqui no Estádio 97.
13: Salve, salve, galera do Estádio 97. Vitor Baroni, corintiano de Osasco. Meu, vocês viram que a ESPN fez um estudo estatístico histórico da carreira do Neymar? E ele, juntando todas as lesões, ele ficou um total de 4 anos afastado? É, meu parceiro, não é brincadeira não. Olha o naipe do nosso melhor jogador esse ano. Vai, Brasa! Valeu, um abraço.
4: O Neymar, ele, até chegar na reta final da carreira dele, ele não foi um cara que se lesionou muito. Mas as lesões que ele teve
10: na reta final foram gravíssimas. Anos, será? Tudo isso.
4: Ele ficou um ano parado.
7: Antes dele vir pro Santos, ele tava 2 anos praticamente parado.
10: 2 anos. Mas meter o pau no Neymar é muito fácil. Mas também tem que colher o dado que é o seguinte: se somar todos os atacantes da seleção brasileira, o Neymar sozinho tem mais gol que eles
9: todos. Você virou Neymar Zé?
10: Não, virei Neymar Zé. É só um dado. Se vale dado pra um lado, vale pro outro. Peraí.
7: Não, assim, quando o Neymar tava bem, o auge do Neymar, ele foi absurdo.
10: Na seleção brasileira, pode somar o gol de todos os atacantes.
7: Agora o momento não é favorável.
10: Aliás, eu acho que ele tem mais gol que o time inteiro. Não,
5: ele é artilheiro da seleção brasileira.
4: Seria legal, talvez, aí entender o quanto o não profissionalismo do Neymar, esse negócio de ligar mais pra festinha do que treinamento, não prejudicou também esse período de lesões. Tanto as lesões que ele teve, porque tem coisas que você
10: não evita, RG.
4: Mas, por exemplo, uma lesão aí de ligamento.
5: Ah, ele nunca se cuidou,
10: mano, quem olha pro Neymar, o Neymar tem 34.
4: Se
10: ele
4: tivesse uma estrutura muscular mais preparada, talvez ele não fosse.
5: Você lembra que ele teve uma contusão? Aí o que ele foi fazer? Ele foi fazer
10: pular carnaval.
5: Ele foi fazer navio, velho.
10: E pulou o carnaval.
4: Contundido. Ele foi com o Robofoot lá no carnaval de Salvador. Ele é operado, ele foi pro navio do Neymar.
10: Mano, é muito louco. Outra coisa, você olha pro Cristiano Ronaldo com 41 anos e olha pro Neymar com 34. Parece que o Cristiano Ronaldo é mais novo que o Neymar. Tá, rodou de pneu murcho.
1: 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Boa. Muito bem, chegando ao final de mais um Estádio 97. Não,
5: já? Que pena. Já?
1: 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Valeu, gente. Até amanhã. Tchau, tchau.

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97 em Check It Móveis, Think Radical, Never Never Love. 8h25, ó, estamos há pouco tempo da mega festa de 26 anos da véia, hein? 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

0: Brasil e logo mais às 10 a gente tá de volta com mais um playlist só porrada pra você, fica aí.
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